sentimento dos sentimentos, beleza das belezas, alegria das alegrias, candura das canturas, força das forças, o amor divino caindo sobre nós.

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0: 20h51.
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0: Olá, meus amigos, um dia de muita paz para todos nós. Hoje, exatamente 21 de março de 2022, estamos nós reunidos para estudarmos a obra junto com as nossas amigas Aramita e Carla e, obviamente, a espiritualidade amiga que conduz esse trabalho, o livro O Que É o Espiritismo. Vamos solicitar para nossa amiga Carla fazer a nossa prece de gratidão e logo depois a Aramita e a Carlinha irão conduzir esse trabalho.
1: Jesus amigo, te agradecemos com alegria, cheios de júbilo, essa oportunidade de estudo, de aprendizado, um oásis nessa secura e um grande refrigério para nossa alma, nessa confiança do que virá após o desencarne. E que possamos desde já compreender os passos que devemos dar aqui para chegar mais perto de Ti. Abre nosso entendimento e nos conduz. Que assim seja.
2: Que assim seja.
3: Em nosso último estudo, nós estamos continuando a ver a biografia do Kardec, né, pelo Henri de Sos. E nós vimos o ano de 1861, nas viagens de Kardec a Bordeaux, Lyon. E o que aconteceu de muito importante no ano de 1861... foi o ato de fé de Barcelona, onde queimaram 300 obras espíritas e que os espíritos disseram para o Kardec não mexer, que isso ia ser mais, maior divulgação para a obra, que realmente aconteceu e todo mundo ficou interessado em querer saber o que é que essas obras diziam, por que é que elas foram queimadas e foi isso que aconteceu.
1: Continua. O ano de 1862 foi fértil em trabalhos favoráveis à difusão do Espiritismo. No dia 15 de janeiro, apareceu a pequenina e excelente brochura de propaganda, O Espiritismo na sua expressão mais simples. Abre aspas. O fim desta publicação, diz Allan Kardec, é apresentar em quadro muito resumido um histórico do Espiritismo e uma ideia suficiente da doutrina dos Espíritos para permitir ser compreendido o seu fim moral e filosófico. Pela clareza e simplicidade do estilo, procuramos pô-lo ao alcance de todas as inteligências. Contamos com o zelo de todos os verdadeiros Espíritas para que lhe auxiliem a propagação. Fecha aspas. Este apelo foi ouvido porque a pequena brochura se espalhou em profusão, devendo muitos a esse excelente trabalho o terem compreendido o fim e o alcance do Espiritismo.
3: O interessante é que mesmo ele ainda compilando para as obras grandes, né, para o Livro dos Espíritos, tá, depois vai chegar o Livro dos Médiuns, ele lança as brochuras como essa que nós estamos vendo, né, o que é o Espiritismo, já lançou outra, o Espiritismo em sua mais simples expressão, para ir suprindo os espíritas dúvidas, que estão surgindo e tirando as dúvidas de quem está começando os estudos.
1: Tendo os nossos predecessores no Espiritismo transmitido a Allan Kardec por ocasião do Ano Novo, a expressão dos seus sentimentos de gratidão, eis aqui como respondeu o mestre a esse testemunho de simpatia. Abre aspas, diz Kardec. Meus caros irmãos e amigos de Lyon, a manifestação coletiva que tivestes a bondade de transmitir-me por ocasião do Ano Novo produziu-me vivíssima satisfação, provando-me que conservastes de mim uma boa recordação. Mas o que me causou o maior prazer nesse ato espontâneo de vossa parte foi encontrar, entre as numerosas assinaturas que nele figuram, representantes de quase todos os grupos, porque é um sinal de harmonia que reina entre eles. Sou feliz por ver que compreendestes perfeitamente o fim dessa organização, cujos resultados desde já podeis apreciar. Porque deve ser agora evidente para vós que uma sociedade única seria quase impossível. É importante notar que não foi uma casa, vamos dizer assim, uma sociedade que disse assim, ai, vamos mandar de nós para ele, para a gente, né? Não, todos assinaram, e isso chama a atenção dele, que tinha muitas sociedades nesse, já em Lyon, né?
3: E outra coisa, a gentileza dele de responder, porque ele está fazendo viagem, ele está escrevendo, ele está pesquisando, ele está organizando, e ele ainda tem a gentileza de responder essa felicitação, né, de ano novo que eles mandaram para ele, todos os grupos. E uma outra coisa interessante que ele diz que é bom ter vários grupos, não uma sociedade gigante, mas vários pequenos, que fica mais fácil de manter, de se conhecer, do estudo. E ele está parabenizando o povo de Lyon.
1: Agradeço, meus bons amigos, os votos que fazeis por mim. Eles me são tanto mais agradáveis quanto sei que partem do coração e são os que Deus atende. Ficai, pois, satisfeitos, porque Ele os ouve todos os dias, proporcionando-me a extraordinária satisfação no estabelecimento de uma nova doutrina, de ver aquela a quem me tenho dedicado engrandecer e prosperar em minha vida com uma rapidez maravilhosa. Considero um grande favor do céu ser testemunha do bem que ela já produz. Esta certeza de que recebo diariamente os mais tocantes testemunhos me paga com usura todos os meus sofrimentos, todas as minhas fadigas. Não peço a Deus senão uma graça, e é a de dar-me a força física necessária para ir até o fim da minha tarefa, que longe se encontra de estar concluída. Mas, como quer que suceda, possuirei sempre a maior consolação pela certeza de que a semente das ideias novas, espalhada...

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0: 21 horas e 3 minutos.
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1: Olá, as bênçãos do nosso Senhor Jesus em nossos corações, iluminando nossos sentimentos, nossos raciocínios, para que nós possamos ter aquele entendimento da essência da mensagem do Cristo que nos trouxe no Evangelho e também nos inspirando nesse amparo, nessa roda de conversa que nós estamos iniciando em mais um dia de hoje. Com Jesus é um programa que iniciou recentemente, agora no dia 3 de fevereiro de 2025, e dizemos a todos que sejam bem-vindos, sintam-se acolhidos e abraçados por toda a equipe espiritual em torno dessa tarefa com Jesus e de todos nós, da equipe do Portal da Luz, com o nosso mais profundo amor. Já iniciamos agradecendo aos canais parceiros, né, com toda a nossa gratidão. E para o dia de hoje, nós temos como convidadas a Cris Mascarenhas, né, e a Silvia Mauzi. Sejam bem-vindas, minhas queridas.
2: Muito sejam obrigada, Adri. Muito obrigada, Adriana. Saudações aí a Silvinha também, querida amiga. Que Jesus nos abençoe, né? Os nossos bons propósitos e nos inspire bastante nesse momento para que possamos nos conectar com os amigos que estão chegando aqui.
1: Isso aí. Silvia, seja bem-vinda, querida. É um prazer imenso ter você aqui também.
3: Gratidão. Hoje a gente está entre amigas, né? Uma boa noite a todos os que estão presentes. É uma honra estar aqui, principalmente entre amigas. Gratidão.
1: Que bom, que ótimo. Então, nosso programa, né, nós estamos fazendo, a gente chama de estudo, mas essa roda de conversa, que é um estudo, né, das bem-aventuranças, que é um capítulo de Mateus, né, 5, 6 e 7, e nós estamos aqui no capítulo 5, versículo 3. Né, para nossas reflexões, para as nossas colocações de hoje, né, quando a mensagem nos traz: bem-aventurados os pobres de espírito, porque deles é o reino dos céus. Né? Vai ser esse hoje o nosso tema. E para início, nós vamos fazer uma prece preparatória, sintonizando nossos pensamentos entre nós e, acima de tudo, com Cristo, né? Dizendo assim: Senhor Jesus, aqui nos encontramos, bom Mestre Senhor, mais uma vez, reunidos em teu nome, para buscarmos estudar e aprender a mensagem que o Senhor nos trouxe, a boa nova, esse testamento de amor que o Senhor veio nos apresentar, que até então não conhecíamos, Senhor. O amor divino, o amor do Senhor por todos nós, nos estimulando os mais nobres sentimentos, nos estimulando e incentivando a seguirmos adiante, apesar de, né, com todo amor, com toda esperança, com toda fé, porque o Senhor disse que estaria sempre conosco e está, que nunca nos deixaria e nunca nos deixa e nunca nos deixará. Então, rogamos ao Senhor e à nossa Mãe Santíssima, Maria de Nazaré, que possam nos intuir, que possam nos amparar, a todos que estamos aqui, aqueles companheiros que estão chegando, nossos convidados, para participarem desse estudo, para assistirem conosco, as nossas duas queridas do coração, a Cris e a Silvia, nas suas explanações, para que possamos, Senhor Jesus, deixarmos esse estudo de hoje mais fortalecidos na alma, na fé, na esperança, no caminho, para podermos trilhar as situações da vida com toda a confiança de que nada na nossa vida é por acaso e não existe nada, Senhor, que não esteja sob o seu amparo e sua proteção. Aqui deixamos o nosso agradecimento, Senhor, porque sabemos que o Senhor sempre está conosco e está conosco aqui agora. Muito obrigada, Senhor Jesus, a tua bênção e inspiração às nossas queridas amigas convidadas para essa noite. O teu amparo a direcioná-las no estudo que fizeram em suas falas. Muito obrigada, Senhor Jesus, tua bênção tua bênção ao Luiz, que está aqui nos amparando nessa transmissão, a sua esposa, a sua família. Muito obrigada, Senhor Jesus. Graças a Deus. Então, meninas, nós vamos fazer uma leitura, né, do texto que nós trouxemos para o dia de hoje, né? Quando ele trata para nós dessa mensagem que o Cristo veio nos trazer a respeito de tudo que precisamos aprender, de tudo que precisamos entender a respeito neste dia de hoje, né? Sobre uma das bem-aventuranças. E nós vamos ler um trechinho do livro Construção do Amor. O nome do livro já até assim toca o coração, né? E o capítulo é o 3, titulado Ante a Lição do Senhor. E nesse capítulo, ele fala assim para nós. Deixa eu pegar aqui, né? Ele fala assim. Louvando os pobres de espírito, Jesus não exaltava a ignorância, a insuficiência, a boçalidade e a incultura. Encarecia a bênção da simplicidade que nos permite encontrar os mais preciosos tesouros da vida. Abençoava a humildade que nos conduz à fonte da paz. Salientava a sobriedade que nos garante o equilíbrio. Destacava a paciência que nos dilata a oportunidade de aprender e servir. Se procuras o mestre do Evangelho, não admitas que a tua fé se transforme em combustível ao fogo da ambição menos eficiente. Vale-te da lição de Jesus, a maneira do lavrador vigilante que sabe selecionar as melhores sementes, a fim de enriquecer a colheita próxima, ou a maneira do viajor, que guarda consigo a lâmpada acesa para a vitória sobre as trevas. Muita gente se alinha nos santuários da Boa Nova, procurando em Cristo um escravo suscetível de ser engajado a serviço de seus escusos desejos, buscando na proteção do céu, favorável clima à infeliz materialização de seus próprios caprichos, enquanto milhões de aprendizes da divina revelação se aglomeram nos templos do Mestre em torneios verbalísticos, nos quais entronizam a vaidade que lhes é própria, tentando posições de evidência nos conflitos etricas da palavra. Calma lá que eu perdi aqui, peraí um pouquinho. Isso. Em que apenas efetuam a mal versão das riquezas do Espírito. Se a doutrina redentora do bem eterno é o caminho que te reclama a sublime aquisição da vida superior, simplifica a própria existência. Evitemos complicações e exigências que nada realizam em torno de nós, senão amargura, desencanto e inutilidade. Recebamos o dom das horas com quem sabe que o tempo é o mais valioso empréstimo do Senhor à nossa estrada. E, convertendo os minutos em ação construtiva e salutar, faremos a descoberta de nosso próprio mundo íntimo, em cuja maravilhosa extensão a paz e o trabalho são os favores mais altos da vida. Contentemo-nos em estruturar com bondade e beleza o instante que passa, cedendo-lhe o melhor de nós mesmos, a favor dos que nos cercam, e descerraremos o novo horizonte em que a plenitude da simplicidade com Jesus nos fará contemplar infinitamente a eterna e divina alegria. Então, estamos em Mateus, capítulo 5, versículo 3, bem-aventurados os pobres de espírito, porque deles é o reino dos céus. Então, nós vamos passar a palavra, como falamos em ordem alfabética, né, pelas convidadas, né? A Cris, fique à vontade, e depois a Silvia segue com um comentário.
2: Obrigada, meu bom. Um texto belíssimo, né? Um texto que a gente vê aparecer muito aí a questão da simplicidade, né? E a gente observa também o trabalho que é na gente, não é no outro, né? A mensagem é para a gente. É, quando a gente. Tem uma coisa interessante, nessa bem-aventurança especificamente, os pobres ou humildes de espírito, né? Porque deles é o reino dos céus. Essa segunda, depois da vírgula, diferente das outras bem-aventuranças, como por exemplo, bem-aventurados os aflitos, porque serão consolados. Ele já diz, bem-aventurados os pobres de espírito, porque deles é o reino dos céus. Olha que interessante. Ele não está. As bem-aventuranças são promessas, né? As bem-aventuranças que a gente sabe que já existia um salmo de Davi. No primeiro testamento, mas que essa virtude da humildade, ela é tão importante, ela é tão decisiva para a aquisição das outras, que é como se dissesse assim, olha, se tu consegue ser humilde, as outras é por tabela, né? E tem um, não sei se vocês conhecem, as 13 virtudes de Benjamin Franklin. É uma história bem engraçada, porque bem interessante, porque ele listou 12 virtudes que ele gostaria de melhorar, né? E ele queria dar foco nessas virtudes. Então, ele fez uma escala, uma tabela bem interessante. E ele queria, assim, a cada semana trabalhar, ter foco numa virtude. E ele escreveu 12 virtudes e mostrou para um amigo. Aí o amigo, ok, tá muito bom e tal, mas faltou uma virtude. Qual, amigo? Aí o amigo, ok, tá muito bom e tal, mas faltou uma virtude.

0: pessoas, a gente tem uma dificuldade para entender assim, por que usou essa expressão pobres de espírito? Lógico que nosso entendimento, né, e o Evangelho segundo o Espiritismo nos ajuda isso, nisso a gente entende que são aqueles que são necessitados, né? Necessitados no sentido, são mais dóceis, porque estando em aflição, com mais facilidade, né, por necessitar dessas virtudes, aceitam mais as palavras de Jesus, por exemplo, as curas, a ajuda dele, o amparo dele, né? Mas também tem uma coisa interessante. Naquela época de Jesus, eles diziam que as pessoas de espírito eram aquelas que muito sabiam, eram aquelas intelectualizadas, eram aquelas que sabiam ler, por exemplo, que quase ninguém sabia ler. E chamavam de pobres de espírito aqueles que não tinham essas competências, né? Que não tinha nada a ver com o coração da pessoa na realidade. Então, eu acho que isso ajudou um pouquinho a compreender por quê? Porque quando tem uma historinha no Boa Nova, é no capítulo 11, no capítulo 2 mesmo, que é muito bonito. Tem três homens que, ouvindo de Jesus, vão até Levi, Mateus, né? E pedem para seguir o Cristo. Eles querem cooperar. E Levi nega a eles essa companhia deles. Levi vai dizer assim, ó, para essas três pessoas: quem poderás realizar, Lisandro? Lisandro era um deles, aleijado como és. E tu, Áquila, não foste abandonado pela própria família, sob o peso de sérias acusações? E tu, Pafos, acusa? Acaso edificarias alguma coisa com as tuas atuais aflições? Então Levi rejeita aqueles que estavam necessitados do Evangelho, né? Seria para eles o Evangelho. Nessa tarde, Jesus traz o Sermão do Monte. Subindo a montanha, quem Mateus está subindo, ele traz o Sermão do Monte. Ele começa justamente por onde? Bem-aventurados os pobres de espírito, porque deles é o reino dos céus. E é lindo, é um capítulo lindo, porque Mateus entende perfeitamente aquela primeira bem-aventurança e ele, em seguida, no dia seguinte, ele dá um jantar em sua casa e convida esses três inúteis do ponto de vista material, né? E aí, Jesus vem daquela atitude de Mateus, que é uma atitude de humildade, né? Ele reconheceu e voltou atrás. Jesus vai dizer: Levi, meu coração se rejubila hoje contigo, porque são também bem-aventurados todos os que ouvem e compreendem a palavra de Deus. Né? Então, todos nós que às vezes estamos, como disse aí no texto lindo que a Adriana trouxe. Todos nós que às vezes falamos, pregamos, né, de uma certa maneira, damos palestra, usamos a palavra e nos preocupamos muito mais com as palavras do que às vezes com o que aquela pessoa precisa escutar, né? Falta a humildade. Então, acho que é uma pequena contextualização, né, para ouvir aí a Silvinha. Ansiosa para ouvir Silvia aí nos comentários dela.
1: Silvia, o que que você tem para falar para a gente, Silvia?
2: Essa primeira bem-aventurança, ela abre o caminho para todas as outras, né? E sem ser humilde, não tem como alcançar nenhuma das outras bem-aventuranças. Então, ela é a porta para esse lindo sermão do Cristo. Acho que é o sermão mais conhecido por cristãos e não cristãos, né? E quando a gente pensa em humildade, qual que é o maior exemplo de humildade que nos vem? O Cristo. A origem humilde dele, a sua criação lá na Galileia. Ele iniciou o seu ministério naquela região longe da nobreza, longe da política, longe do prestígio. A mensagem do

0: Cristo entre os humildes, entre os desprestigiados, entre os doentes. Ela foi sendo espalhada e ele escolheu discípulos humildes, entre pescadores, publicanos. E aí a gente, vamos tentar dar uma olhada nessa questão na tradução. Cristo era judeu e ele falava para judeus, né? E ele falava em hebraico. E a mensagem que chegou até nós é a do grego, né? Então, eu gosto muito do professor Severino Celestino, que ele é um grande estudioso da língua hebraica, das escrituras, e ele nos traz, assim, riquíssimas contribuições nessa questão das bem-aventuranças. É, a tradução, quando a gente pensa desse versículo, o Severino ele nos traz que bem-aventurados marcha. E essa avante e em marcha, meu cachorro está latindo e o gato está aqui. Ela tem uma estrutura gramatical em hebraico que significa posse e pertencimento. Quando a gente pensa nesses humilhados de espíritos, nesses pobres de espírito, tem uma estrutura gramatical que vem essa humildade não é um estado temporário, não é um estado circunstancial, mas sim uma característica do espírito das pessoas, dessas pessoas. Então, dessa forma, quando a gente pensa bem-aventurados de espíritos, a gente não está pensando na questão de pobreza, que muita gente confunde ainda essa questão da pobreza, né? A gente começa, quando a gente vai para o hebraico, quando a gente vai para o grego, a gente consegue ir além do que está escrito, né? E essa humildade quer dizer uma total entrega a Deus. Ser humilde, ser pobre de espírito, significa confiar, significa se entregar a Deus. E em marcha. Então, quando ele fala avance, quando no hebraico diz avançar, quer dizer em marcha. Aí a gente lembra do quê? Da nossa evolução. Sugere, então, essas bem-aventuranças a jornada espiritual. Então, em vez de uma promessa de felicidade futura, Jesus ele está ali chamando os humildes de espírito, a seguir em busca do reino de Deus. E quando a gente pensa, né, em todo o contexto do Cristo subindo ao monte e falando, a gente tem que ver essa parte histórica, os humilhados e os marginalizados pelo Império Romano eram grandes, eram o maior número, né? E quando a gente pensa nesse contexto dos marginalizados, dos humilhados, a gente vê que o Sermão do Monte ele foi proferido nesse momento crucial do ministério do Cristo, quando a mensagem dele começava a se espalhar e atraía multidões. Então ele se dirigia a um público diversificado por camponeses, muito humildes, E eram pessoas, os doentes, eram pessoas que estavam sendo oprimidas pelo domínio romano, por toda aquela sociedade judaica da época, em que, então, as bem-aventuranças, o Cristo, ele chega e principalmente trazendo como porta de entrada a humildade, porque esses valores estavam sendo confrontados diretamente com o que aquele contexto que Jesus vivia numa Palestina, na Palestina, que estava ocupada pelo Império Romano e havia muita desigualdade, era gritante. É, havia uma clara separação entre o rico, entre os ricos e os pobres, entre os poderosos e entre os marginalizados. E aí Cristo, ele vem trazendo esse pertencimento desse povo que era visto como os pobres, os doentes, eram visto como amaldiçoados. Então, Jesus vem exaltando, não exaltando os poderosos, mas os humildes, rompendo com toda aquela mentalidade da época, que associava riqueza e status à bênção de Deus. Então foi um momento crucial para ele proferir esse sermão. Dri, quer falar?
1: É, querida, vamos, né? Vamos também
0: Depois dessa
1: pensar em alguma coisa, né?
0: contextualização.
1: É, vamos pensar em alguma coisa, porque as colocações que vocês nos trouxeram são assim, extremamente importantes, né? A Cris falando exatamente do que poderia se entender por pobres de espírito, lembrando, né, as 13 virtudes de Benjamin Franklin, muito bem lembrado, muito bem colocado para nós, né? E a questão também que a Silvinha veio trazendo, né, a respeito dessa humildade, desse estarmos em marcha, né, seguindo adiante, seguindo em frente, buscando extrair o melhor de nós, que somos filhos de Deus, somos centelhas divinas, né? E Jesus vem então e chega aqui para nós, né, com toda aquela simplicidade da alma, aquele falar para nós tão doce, mas ao mesmo tempo assim nos ensinando esse caminhar, não é isso? E ele vem nos trazendo as bem-aventuranças, né? Falando dos bem-aventurados, daqueles que são ricos nos céus, né? E que podemos começar tudo isso agora mesmo, falando daqueles que são pobres, que são desapegados das coisas do mundo, dos bens da terra, né? Mas desapegados não pela força, não por algo exterior, mas desapegados, porque interiormente está partindo este desapego, não é isso? Pela livre e espontânea escolha espiritual de cada um, isto é, aqueles que, ainda podendo usufruir dos seus bens materiais, livremente, espontaneamente, acabam escolhendo compartilhar, repartir numa medida, mas repartir, não reter somente para si, repartir por amor, repartir por fidelidade ao Cristo, né? A gente vai e lembra: não acumuleis para vós os bens da terra, mas os bens dos céus, que Jesus nos colocou, né? E é exatamente assim: a criatura acaba se libertando daquela escravidão, né? Por coisas materiais, mas por uma força espiritual interior, né? Que ele acaba, por essa atitude, realizando essa iluminação interior. Por quê? Porque ninguém abandona uma coisa que é muito valiosa e deixa para trás. Ninguém pega algo que fala assim: isso aqui é muito valioso para mim, e larga de lado, né? Uma pessoa não faz isso. Então, quando a pessoa encontra aquela pérola de alto valor, né, aquele tesouro oculto de alto valor, o que que ela faz, que Jesus disse na parábola? Ela vende tudo que tem e vem e compra essa pérola e compra esse tesouro, né? E é exatamente isso. Uma pessoa, então, quando ela deixa tudo e abraça esse tesouro, é porque aquele tesouro há em seu coração. A boca fala daquilo que está cheio o coração. Neste caso da nossa fala, né, quando a criatura escolhe espontaneamente estar liberta do desejo da posse ou de possuir, mas não deixar de lado, que seria também estar infringindo as leis divinas que consideram aquilo para uma finalidade útil, né? E todo destino útil de alguma coisa é, nos padrões, né? Conforme o Evangelho, ela está ali então na pauta do Cristo, na pauta do Evangelho. Então, abandonar é aquela libertação interior, deixar as coisas para trás, mas interiormente, porque uma pessoa que é muito rica, que tem muito dinheiro, ela pode ter aqueles milhões que ela tem, mas internamente ela ser liberta disso tudo. Como pode também aquele que nada tem desejar tanto ao ponto de estar escravo pelo desejo de possuir? Então, é algo interior, não é algo exterior, né? Então, a mensagem fala dessa liberdade verdadeira que fala da nossa atitude. Esse caminho para o exercício, exercitando a humildade, né? É, Jesus nos fala o quê? Que o que de fora entra no homem não é isso que torna o homem impuro, mas sim aquilo que sai de dentro de nós, porque revela o que há em nós, em nossos sentimentos, depois passa para os nossos pensamentos e se torna atitude. E a atitude revela o sentimento. Por isso que nós temos que cuidar dos nossos sentimentos. Então, em se tratando da questão do dinheiro, né? Ser rico não é pecado, assim como também ser pobre não é virtude, né? Nós precisamos saber lidar com as duas coisas. Então, nós lembramos de Paulo, quando ele escreve lá para os Filipenses, no capítulo 4, versículo 11 e 12, ele fala bem assim: não digo isto levado pela minha necessidade, porque aprendi a contentar-me com o que tenho. Sei viver nas privações, sei também viver na abundância. A tudo fui habituado, a ter fartura e a passar fome, a estar na abundância e a padecer necessidade, né? Então, realmente, uma coisa e outra não é pecado, mas como lidamos com essas coisas, né? Somos possuidores ou somos possuídos, né? Aí o Berto Holden, que gosto muito dele, assim, de montão mesmo, espero que ele esteja me ouvindo, porque realmente eu gosto muito dele. Ele fala que a diferença de possuído para possuidor é algo muito simples, né? Que é o R no final. Possuído não tem R, mas possuidor tem R no final. E ele fala que esse R no final nós poderíamos trazer no entendimento de redenção. Não é isso? Ele fala que quando nós nos rendemos, nós então somos os possuidores. Nós não podemos ser os possuídos das coisas, né? Então, lá no livro Consolador, Emmanuel fala que Jesus se referia aos pobres de espírito, né? Aquelas almas simples, singelas, como a Cris colocou, aos dóceis, né? Despidas de espírito de ambição, de egoísmo, que buscam triunfar no mundo, mas não com as coisas do mundo, porque elas são necessárias para nós, o vestir, o alimento, buscamos ter uma moradia de alguma forma. Então, tudo isso nós precisamos sim, mas que nós sejamos possuidores dessas coisas e não possuídos por essas coisas, né? Então, não nos vamos deixar levar por aparências, porque a criatura humana, se ela não tiver assim na vigilância, às vezes, se não já avançou esse degrau, ela pode se delevar, deixar levar pela ilusão. E a ilusão é como que uma areia movediça, né? Nós não podemos caminhar sobre ela. Então, Cristo nos fala dos pobres de espírito, exatamente exaltando o quê? Aquele coração que busca ser simples, né? Que descobre a simplicidade da vida, não importa a situação que viva, onde trabalha, o sobrenome que tem, a roupa que veste, o bairro que mora, nada disso, porque nada disso vai ser perguntado para nós quando nós desencarnarmos e chegarmos, né, naquela porta, né, simbólica. Mas nada disso vai ser questionado, né? Mas talvez na nossa consciência venha assim: o que que você fez? O que que você fez das oportunidades que surgiram, das coisas que estavam em suas mãos, né? Então, o pobre de espírito fala desse pobre de presunção de si mesmo, né? Porque nós estamos conversando sobre humildade. E quando a gente fala em humildade, não tem como não pensar no orgulho. né? Então, essa pobreza de espírito, realmente, nós estarmos em vigilância para não agirmos com presunção, com aquela superestima de nós mesmos, né? Da intelectualidade, da inteligência, das posses, das condições, mas realmente buscarmos entender que a pobreza, que aquelas coisas pequenas não existe. Na obra divina não existe coisa pequena, né? Mas pelo contrário, são situações transitórias pelas quais nós passamos. Porque para Deus, e Deus criou tudo como realmente grandioso, no mais alto valor divino, dentro da simplicidade e da humildade, mas tudo é grande no universo, porque foi tudo criado por Deus, e tudo que Deus criou é simplesmente maravilhoso. Mas nós tivemos a liberdade agora de colocar o simplesmente, porque é maravilhoso no sentido exatamente de quanto mais simples, mais bonito, né? Então, buscarmos tirar de nós aquelas coisas de ilusão, porque elas tornam a nossa visão meio que assim, sabe, fechada, não nos deixamos enxergar a realidade das coisas. A ilusão é exatamente isso, é você não enxergar a realidade. E nós entendermos que todos nós somos infinitamente ricos de oportunidades para trabalhar, de oportunidades para servir, de oportunidade para nos aperfeiçoarmos, de oportunidade para nós conseguirmos lutar para vencer aquilo que nós reconhecemos em nós que realmente não está caminhando bem. Aquele proceder nosso, que nós falamos assim, nossa, eu estou sempre fazendo isso, mas toda vez que eu falo, toda vez que eu faço, me arrependo. Eu não queria ser assim, mas quando eu vejo, eu já fiz, né? Então, olha que passo grande que já foi dado, que é reconhecer que aquilo que está se falando, fazendo, não está bom. E isso é um grande passo, é um passo muito grande. Agora a gente vai partir para o próximo passo, que é buscar não realizar. Então, essa simplicidade que Jesus fala, desse desenvolver esse amor fraterno, porque quando fazemos coisas que não nos agradam fazer, quem sabe estamos ferindo, quem sabe estamos infringindo as leis divinas. Então, deixarmos que esse amor fraternal que trabalha com esse pobre de espírito, né, aquele realmente despido das coisas que não são interessantes para o homem, e nós possamos, nos caminhos da nossa vida, invariavelmente, deixarmos jorrar de nós aquilo que é bom. E talvez alguém fale assim, ah, mas eu não tenho tanta coisa assim, eu me acho assim, desse jeito e coisa e tal. Não, de forma nenhuma. Todos nós temos coisas maravilhosas para oferecer. E vamos dizer assim, não fique se comparando com ninguém, porque todos temos muitas coisas maravilhosas que podemos dar de nós. Que a vida, que Deus veio nos ensinando pelas inúmeras oportunidades que Ele nos concede, né? Então, nesse caminhar de aprendizado, é que nós vamos aos poucos empobrecendo de vaidade, empobrecendo, né? Exatamente, sermos pobres, né? Empobrecendo de orgulho, empobrecendo de egoísmo, de ambição, de ilusões que falamos agora há pouco. Não é isso? E nos enchendo de educação, de gentileza, de caridade, de fraternidade, né? Não, Cris, o que que você acha?
2: Olha, você tocou no ponto aí, que sem ele é impossível a gente dar essa partida, né? No hebraico, né? O bem-aventurados, né, Silvinha, traz o avante, ou seja, segue, não se detém, né? Como seguir? Porque bem-aventurado é uma condição de um espírito puro, não é? É um feliz. A gente está no início da caminhada. Como fazer isso? Como andar, avançar sem a gente não se autoanalisar? É um ponto-chave, né? Porque o humilde não é aquele bobinho, aquele que aceita tudo, aquele que é pobre também materialmente, né? Às vezes as pessoas dizem, né? Uma pessoa bem humilde. Não, ela apenas não tem recurso material, né? Uns que é terra falam de quê? De um pé no chão, de você saber exatamente quem você é. Você saber que existem pessoas que estão à frente, existem pessoas que estão na retaguarda. Nós somos auxiliados pelos que estão na vanguarda e devemos auxiliar quem está na retaguarda. Então, o Wilder sabe exatamente quem ele é. Por isso que ele não se ofende, por exemplo, se alguém humilhar ele, né? Porque ele já se despiu do orgulho. Leon Denis vai dizer que o orgulho é o câncer da humanidade, né? Que ele realmente deixa o nosso coração nublado, né? O orgulhoso, ele é centrado nele. Todo mundo tem que servir a ele. Ele é o melhor. Então, é tão difícil é isso, porque o orgulhoso ele é o último que percebe. Ele é o último. Então, é um movimento que depende só dele querer. Isso só é possível com a questão 909 do Livro dos Espíritos. Conhece-te a ti mesmo. Analisar quem eu sou, reconhecer, né? O orgulhoso não reconhece, porque ele não precisa. Se ele é o melhor, ele é o maior. Ele é o que sempre está certo, ele é o que tem a palavra correta, ele sabe mais do que todo mundo, então ele não se dá o trabalho de olhar para o outro e de prestar atenção se o outro não tem razão, ele não faz esse movimento. Por isso que ele é o último, o orgulhoso. E por isso que é a primeira da bem-aventurança, ele é o último que reconhece. Olha que difícil a humildade, né? Então, humilde, ele sabe exatamente. É aquela historinha lá que acontece com Gandhi na universidade, que quando ele termina a fala dele, um estudante vem e esbofeteia ele, né? E ele não reage. No dia seguinte, o estudante vai pedir desculpa para ele. E ele vai dizer assim: meu filho, não está aqui mais quem ofendeu, nem quem foi ofendido. Não ofendeu ele não se ofendeu. Porque ele sabe quem ele é. Né? E olha só, ele libera o outro também. Se o outro teve essa atitude, veja, o outro também praticou humildade. Ele reconheceu e ele quis reparar. E ele foi. Né? Para uma pessoa orgulhosa, isso seria uma humilhação. Voltar para pedir desculpa na frente de todo mundo de novo. Olha só, então por isso que ele diz: já não está mais aqui quem ofendeu. Olha que coisa linda, né? E nem o ofendido. Não existe a partir do momento que tem esse entendimento do meu valor. Né? Ninguém vai tirar o meu valor porque disse que eu era menor. Ninguém, eu sei o meu valor. Então, o humilde, ele sabe essa dosagem, né? Porque ele reconhece o outro também. Eu gosto muito de pensar na prática, sabe? No dia a dia, o que que a gente pode fazer no dia a dia da gente? É lógico que a meditação para autoanálise, para o conhecer-se, isso é básico, não tem o que falar. Isso aí, né, não precisa nem, não tem como questionar isso aí. Mas, assim, algumas atitudes que a gente, na posição de orgulhoso, que poderia nos treinar, porque o orgulhoso, ele está centrado só nele, que poderia me treinar para ter atitudes, alguns comportamentos mais agradáveis no dia a dia, porque o orgulhoso passa por cima de todo mundo, né? Todo mundo é menor, todo mundo tem pouca inteligência, não sabe mais do que ele. Então, é tão interessante que o Benjamin Franklin, trazendo aquele um pouquinho para a prática, ele vai dizer que, por exemplo, quando você aprecia um talento de uma pessoa, você está exercitando a humildade. Você pode reconhecer o seu, mas reconhece o outro também. Elogia o outro, isso tudo são exercícios, né? Reconhecer as falhas, não se comparar com o outro, cada um tem seu valor, né? Não ter medo de cometer erros. O orgulhoso, às vezes, deixa de fazer as coisas com medo de falhar, de errar e ficar, né, com a imagem comprometida, né? Perde oportunidades. Perguntar. Um orgulhoso tem dificuldade de perguntar. Não quer perguntar nem como é que eu chego em tal lugar, que rua que eu pego. Né? Hoje a gente não precisa mais que tem Waze, né? Mas o orgulhoso é incapaz de pedir uma orientação, né? Praticar a própria gentileza. Se colocar no lugar de aprendiz. Sempre tenho algo a aprender. ajudar os outros, né? É, o Benjamin, ele vai dizer assim, é tão interessante que ele finaliza assim: por fim, imite Jesus e Sócrates. Ele vai dizer isso, e é um bom começo, né? Porque Jesus é da manjedoura até a cruz infame, ele esteve numa posição de falido, de fraco aos olhos do mundo, de incapaz, de poucas possibilidades. Então, ele nasce numa manjedoura para mostrar que da manjedoura é que ele ultrapassa aquela cruz, né? Ele ressuscita, ele precisa ressuscitar para aqueles judeus, para provar que nós somos imortais, né? Que é uma passagem. Mas ele nos mostra onde nós podemos chegar, mesmo nascendo sem recurso nenhum. Numa manjedoura simplesinha com os animais, né? A gente pode, a gente é capaz quando a gente está, quando a gente compreende justamente isso, amplia para uma imortalidade e pensa, não é porque eu sou, por exemplo, né, eu tenho uma deficiência, digamos, que eu deixo de realizar coisas boas, que eu deixo de amar as pessoas, que eu deixo de ter amigos. Nada me limita, não há limite para o espírito, né? Então, o espírito nunca vai ser pobre. A personalidade, sim. Eu posso ser uma pessoa mesquinha, pobre. Eu, Cristiane. Personalidade nessa existência. Mas eu, espírito, não há limite para o espírito. Até eu galgar e chegar a ser realmente bem-aventurada. Espírito puro, né? Como nos explica na escala espírita.
1: Silvia, querida.
0: Eu não tem como não lembrar Kardec na questão 115. Nós fomos criados simples e ignorantes. E a gente deve conquistar esse aperfeiçoamento por mérito nosso, né? E Emmanuel, ele vem reforçar para a gente que a humildade, ela é o ingrediente oculto sem o qual o pão da vida amarga na boca. Então, como não ser humilde? E Joana, eu estava olhando aqui no. Ela define o egoísmo como inchaço do ego. Um ego tão hipertrofiado que impede o indivíduo de enxergar o outro. Então, quem é esse orgulho ele impede de ver o outro. E Jesus, ele traz que essa humildade é o reino dos céus. A humildade está no reino dos céus. E o reino dos céus está onde? Está dentro da gente. E aquele, como que a gente, como a Cris falou, né, trazer essa humildade para as nossas vidas? A gente vive num mundo de provas e expiações, nós somos influenciados pelo orgulho, pelo materialismo, pelo egoísmo, e o sofrimento e as dificuldades, elas são ferramentas pedagógicas para despertar a necessidade dessa renovação interior. Então, Jesus, quando ele traz essa bem-aventurança, ele mostra um novo olhar para a felicidade. Ele descortina todo esse sofrimento e ele traz que esse orgulho, como vocês pontuaram bem, ele obscurece a verdade. E quem que vem libertar? A humildade. Então, nesse mundo que a gente vive, o desejo de justiça, de fraternidade, permeia a nossa vida. Essa fome de justiça dos espíritos, ela vem ser baseada nesse nosso processo. E como que a gente trabalha essa humildade, aceitando as nossas limitações, reconhecendo a nossa pequenez, reconhecer que a gente não sabe de tudo, mas que a gente está disposto a aprender. É não se sentir superior aos outros, respeitar as diferenças. É a prática da caridade, é ajudar sem esperar reconhecimento, é o servir, como vocês também trouxeram lá logo ali no começo. É o exercício da resiliência nas dificuldades. Então, toda essa humildade, ela nos ensina a confiar no processo de Deus, nos processos divinos. Entender que todas as nossas dificuldades são oportunidades de aprendizado. Porque nós, eu volto a afirmar, nós fomos criados simples e ignorantes. Então, o pobre de espírito, humilde, ele não se revolta diante das provas, mas a gente tem que aceitar como degraus para a nossa evolução. E como que a gente constrói, como que a gente internaliza esse reino dos céus em nós? Cultivando os nossos pensamentos elevados, as nossas emoções equilibradas, ações justas, praticar o bem de forma espontânea, sem reconhecimento, enxergar o outro e buscar constantemente essa renovação interior. Então, ser pobre de espírito é se libertar desse egoísmo. É a gente estar aberta ao outro, estar aberto a Deus. É reconhecer a nossa pequenez diante da grandeza de Deus. É não se vangloriar, mas se colocar sempre na posição de aprendizado, na posição de entrega. E que esse reino dos céus, ele não é um lugar distante, mas como a nossa realidade que se manifesta no hoje. Então, essa bem-aventurança, ela nos convida a abandonar esse orgulho, abandonar esse ego, essa autossuficiência, a arrogância, e viver a simplicidade do espírito, reconhecendo que a gente nós estamos em evolução. E aí o reino dos céus, ele vai se, quando a gente reconhece a nossa pequenez e reconhece que a gente está em evolução, o reino dos céus, ele se torna acessível, não somente para os grandes, mas para aqueles que se fazem pequenos e compreendem que a verdadeira riqueza está na nossa união com Deus, na nossa aceitação. Então, essa bem-aventurança, ela é a base para todas as outras. Pois que a gente assume, quando a gente assume essa postura de humildade, a gente está preparado para receber e viver plenamente os ensinos do Cristo. A gente está preparado para trilhar as outras bem-aventuranças.
1: Silvia, querida, e Cris, né, e todos, né? É uma grande responsabilidade, né? É uma grande responsabilidade que o Cristo assim convida a todos nós, porque a partir do momento que nós começamos a tomar consciência como um ser existente, né? Consciência do existir. a nossa responsabilidade começa a tomar conta das nossas mentes para nós podermos direcionar e redirecionarmos cada vez melhor o nosso caminho, né? Então, ela veio ali dentro da nossa consciência fazer um trabalho conosco para que nós possamos utilizar.

usar a nossa inteligência para entender essa grandeza, né, do universo, como a Silvinha colocou agora, e nós compreendermos a própria humildade. Né? Eu confesso para vocês que eu tenho uma imagem que quando assim, sabe aqueles momentos que a gente tem que se recolher, né? Eu tenho uma imagem na minha mente que tem um vídeo que passa, tem no YouTube lá, que eu acho que muita gente já viu, do tamanho dos planetas, né? Aí começa mostrando lá os pequenininhos, aí mostra Terra, aí mostra Júpiter, né? E vai mostrando, aí mostra o Sol, e mostra outro, e mostra um Sol maior. E de repente chega uma hora que a Terra, ela simplesmente desaparece diante da grandeza mesmo, assim, vamos dizer, de tamanho, de quantidade de massa, né? De outros globos, de outros sóis, de outros planetas, e eu olho, aí aquela imagem, eu sempre trago na minha mente, eu falo, não, peraí um pouquinho, e o planeta Terra sumiu, e eu sou nada dentro dele ali, um mosquitinho dentro dele, e essa imagem, assim, confesso que me ajuda muito, porque a gente consegue entender a grandeza do universo, e como que às vezes aquela coisinha que estamos ali dando tanto valor àquilo, ao que foi dito, ao que vamos dizer, ao que conquistamos, ao que não conquistamos, né? Aí a gente amplia agora, né? A tudo aquilo que pode nos tocar o coração e nos pela invigilância, nos levar para um sentimento inapropriado. Essa imagem dessa grandeza de tudo, nós entendemos que a grandeza do universo está aí e nós conseguimos então assim entender a própria humildade mesmo que há em nós. Então, a consciência, a responsabilidade de um modo racional, nós podemos pela nossa consciência, utilizando da responsabilidade, caminhar para nossas transformações mais necessárias e mais profundas, usando dessa vigília, entendendo que precisamos nos nutrir, precisamos realmente do tempo de estarmos aqui acordados durante o dia ou a noite, né, para quem trabalha assim, em outro horário, precisamos do tempo do repouso, precisamos de tantas coisas, mas esses estímulos exteriores que são assim incontestáveis, precisamos fazer com que eles toquem o âmago do nosso ser. Né? E possam, nessa grande oportunidade que o Pai está nos concedendo, que o Cristo está nos concedendo, nós possamos deixar plasmar em nós, plasmar assim, modelar, sabe, esculpir em nós realmente, fazer essa escultura, como Cristo fala no mármore, né? E fala também do instrumento que vai ali lapidando o mármore. Deixar esculpir o nosso caráter, o nosso senso moral, o nosso bom senso, deixar que a intuição pelo mais alto ela possa realmente fluir de nós, nos levando ao conhecimento que nós precisamos no nosso dia a dia. Surgem inúmeras situações que nos convidam à reflexão e nos convidam muitas vezes a deixar ir alguma coisa, mas deixar ir no sentido daquele desapego, não deixar ir por desleixo, não, mas no sentido de estou tão apegada a isto, aquilo, a tal pessoa, a tal coisa, a tal situação, né? Mas que nós, ao tal cargo, por exemplo, na empresa, mas que nós possamos deixar algumas coisas irem, porque nada foge. Né, aos olhos de Deus. Se uma situação nos surge, se nós estamos ali ainda vivendo aquela situação, se é aquela que se repete, a gente até fala assim, nossa, isso vive me acontecendo, não sei por que isso vive me acontecendo, né? Quem sabe se nós pensarmos que temos algo ainda a aprender com essa situação. E enquanto nós não aprendermos, ela vai continuar se repetindo. Quem sabe nós podemos, nesse estudo de hoje, da humildade, né? Trazemos a humildade para essa situação que se repete ou que não se resolveu ainda e buscarmos, Senhor, o que o Senhor quer que eu aprenda com isso que está me acontecendo? Porque eu ainda não despertei para essa coisa. Então, esta coisa vai continuar acontecendo, mas a partir do momento que nós conseguimos interiorizar, realmente aprender com aquilo que está nos surgindo, deixarmos a humildade falar mais alto e conseguirmos assim entender, é isso, agora eu entendi, é isto que eu preciso aprender nessa situação. Então nós vamos entender, mas essa situação ainda vai continuar acontecendo. Por quê? Porque nós vamos precisar depois aprender a permanecer nesta postura,
né?

0: Porque só eu entender o que eu preciso mudar não é a mudança necessária, é o entendimento do que é importante e a humildade agindo para com que eu consiga aceitar, me resignar com o que está me acontecendo, para que eu possa então realizar essa mudança que ainda não aconteceu. Então, a partir de agora que eu tive entendimento, que agora eu tenho maior responsabilidade, porque agora eu tenho consciência, então agora eu vou buscar permanecer naquela atitude que agora entendemos que é a atitude mais acertada ou acertada, né, diante da vida. Então, essa luz da responsabilidade brilhando na nossa mente é que ela vai nos ajudar a nós conservarmos, né, conservarmos a postura correta na vida. Então, não basta apenas entendermos, é, mas é preciso nós vivenciarmos, né? É preciso nós agirmos dessa forma. Então, essa mensagem de Jesus nos falando a respeito da humildade, tem um trechinho que Emmanuel coloca bem assim: bem-aventurados os humildes de espírito, desde que não conduzam a própria modéstia ao caminho do orgulho em que se entregarão, desvairados à crítica desairosa e à condenação sistemática dos companheiros que lhe partilham a senda. Eu acho que tem tudo a ver com o que a Cris falou agora há pouquinho. Toda a fala da Cris, né, em um determinado momento, disse exatamente isso. A pessoa não se perder naquela modéstia que acaba virando orgulho, né? E ao mesmo tempo também Emmanuel fala que as bem-aventuranças divinas, né, nós não nos esquecermos que todas elas vêm traduzir atitudes de consciência e gestos do coração. Porque ele fala assim, porque só no coração e na consciência é que se fundamentam os alicerces do glorioso reino de Deus. Então ele vem buscando nos despertar, dizendo que é imprescindível nós deixarmos nossos pensamentos cada vez mais claros no conhecimento, né, de como estamos agindo diante da vida, de como estamos agindo, especialmente daqueles que estão mais próximos a nós, né? Porque a nossa atitude com o outro revela exatamente a condição que nós estamos. Então, observarmos o nosso comportamento perante a vida e a partir dos nossos atos, nós podemos fazer uma avaliação de como estamos caminhando na vida, do que precisamos melhorar, do que podemos, se está bom, tornar melhor ainda, porque quantas coisas já estão boas em nós, mas precisa sim de lapidar um pouco mais, aprimorar. Ah, mas já está lapidado, então está precisando passar uma lixazinha para poder dar aquele brilhozinho maior. Mas alguma coisa ainda precisa, porque se estamos aqui neste planeta Terra, que é muito lindo e muito maravilhoso, mas com necessidades, né? Mas não. Portanto, né, com necessidade de aprendizado, então estamos talvez ricos de alguma coisa que precisamos empobrecer dessas coisas das quais nós estamos muito ricos, né? Então, é justo nós queremos um patrimônio, é justo nós queremos algum conforto, né? É justo buscarmos soluções para situações que nos surgem, mas não esquecermos de deixar as nossas mãos abertas, nossos braços abertos, nossos corações abertos, porque Jesus, ele veio numa manjedoura, né, desprovido de bens materiais, mas assim, espírito de sublime riqueza, né, de muita luz. Mas também quando ele foi pregado na cruz, ele também estava ali com os braços abertos, pregado numa cruz, né, de forma também assim, sem ter nenhum bem, né? Ele passou sua vida inteira aqui sem ter nenhum bem, mas ainda assim, né, rico de uma nobreza de alma, de conduta, de postura moral, de procedimento com aqueles que o buscavam, com aqueles que não queriam ele aqui no mundo, de uma nobreza de alma, assim, que nós não temos palavras para dizer, né? Então, vamos cada vez mais nos empobrecer de algumas coisas e vamos enriquecer de quê? De fraternidade. Vamos ficar mais pobres, né, de repouso desnecessário, que precisamos do repouso, né, mas vamos nos enriquecer de um pouco mais de serviço edificante, de trabalhos voluntários, né, daquele telefonema que precisamos dar há tanto tempo, mas deixamos para depois e nunca fazemos, né, daquela mensagem que podemos enviar para alguém pelo WhatsApp, que é muito útil a todos nós, que falamos assim, eu vou enviar, mas passa o dia, semana, o mês e a gente não envia mensagem, porque fica atribulado com tantas coisas. Lembrarmos de fazer essas coisas, dessa atenção, desse oi, como vai você, né? E às vezes telefonar ao invés de mandar mensagem, que algumas situações o telefonar é mais importante do que mandar uma carinha ali no WhatsApp, né? E a carinha às vezes também é muito bom também receber ali uma mensagenzinha assim, uma coisinha bonitinha, né? Então vamos enriquecer dessas coisas da fraternidade, dessas coisas do bom convívio com o nosso próximo, porque quando nós vamos cada vez mais nos aproximando, cada vez mais nos entrelaçando ali junto às leis de divinas, né, é que nós vamos realmente atingindo essa condição um pouco melhor para nós nos colocarmos ainda mais à disposição de nós servirmos a Deus, porque hoje nós podemos servir a Deus, ontem também, amanhã também e sempre. Mas se cada vez nós nos aprimorarmos, em se tratando de hoje, falando da humildade, da pobreza de espírito, né, da simplicidade, se cada vez mais nós nos aprimorarmos, melhor instrumentos nós seremos para nossa Mãe Santíssima no mundo. Melhor instrumentos nós seremos para o Cristo e para Deus, onde nós nos encontramos. Onde estamos e cada um onde está, servindo da melhor forma que pode, é assim que o mundo vai se tornar melhor, né? Ah, os grandes atos são importantes? São, sim. Mas a construção começa do pequenino, a montanha começa no grão de areia. O edifício que eu moro aqui começa no tijolinho, né, na base que tem lá, né, na fundação do solo. Então, quanto melhor nós estivermos, quanto melhor nossa condição, melhor nós poderemos ser melhores servidores do Cristo, para que nós possamos colaborar, sermos co-colaboradores, né, do Cristo, para que o mundo realmente se torne melhor. Qual mundo? O meu mundo interior. O meu mundo interior sendo melhor, consigo colaborar um pouco mais para que o mundo exterior, à minha volta, mais próximo, possa também se tornar melhor. Então, essa humildade a que o Cristo nos convida precisa estar em nossas lembranças continuamente, para que nós não possamos nos distrairmos, porque o mundo oferece muitas distrações, né? Para que possamos estar atentos e termos, sim, o repouso, o descanso, aquele momento que vamos nos refazer de energia, de forças, né? Para que possamos depois retomarmos e continuarmos colaborando com Deus, né? Nós estamos chegando aqui no finalzinho, mas se Cris, Silvia desejarem falar mais alguma coisa, fiquem à vontade, senão vamos passar para as considerações finais.
1: Ah, podemos ir já para as considerações finais, né? Eu queria lembrar uma coisa, sabe? Na época de Jesus, os mestres, os rabis, né? Eles passavam o dia todo com os discípulos deles. Então, eles comiam com os seus rabis, eles dormiam com seus rabis, eles andavam peregrinando com seus rabis para aproveitar o máximo possível, né? Por quê? Porque reconheciam a condição de aprendiz. Porque mestre só tem um. Mestre só tem Jesus. Todos nós somos aprendizes. Em momentos diferentes, né? Dessa caminhada. Então, quando o programa diz assim, com Jesus, está muito certo nisso. Porque se nós não estamos fisicamente com Jesus, nós podemos estar e devemos estar em espírito com Jesus. Como? Como aqueles discípulos ficavam com seus mestres? O dia todo. Então, a cada pensamento, a cada dúvida, a cada receio meu, medo, né? A cada tristeza, a cada alegria, eu exercitar como aprendiz estar com Jesus. O que ele faria nessa situação, né? O Ricardo Melo colocou aqui assim, verdadeiro convite à humildade, à dependência de Deus. Então, eles reconheciam aquela dependência e nós precisamos nos reconhecer. Isso é tão bonito no Antigo Testamento, eles têm tanto isso, sabe, de se entregar completamente. A gente precisa se entregar a Deus, se entregar a Jesus, nos colocar nas mãos dele, né? Para poder. Porque é mais fácil, gente. É mais fácil com Jesus seguir com ele. Ele deixou um roteiro por conta disso, para o nosso próprio bem. Vinde a mim, vós que estáis sobrecarregados. Meu fardo é leve, né? Meu jugo é suave. E é com ele é diferente. Ah, porque com ele a gente está trabalhando com o Espírito. Quando a gente se fortalece em Espírito, o que está fora, nós poderemos dominar. Nós poderemos lidar da melhor maneira. Se a gente for para o conhece-te a ti mesmo, lá na entrada de Delfos mesmo, do templo, e completar essa sentença, vai ver que além do conhece-te a ti mesmo, vai dizer... Conhece a ti mesmo e que conhecerás os deuses. Ou seja, você vai dominar o mundo, vai dominar o que está fora. Né? Então, eu acho que fica essa mensagem, né? Nós gostaríamos de deixar essa mensagem de viver com Jesus, com ele, nessa condição de aprendiz. Né? Se pudermos ver em cada um de nossos irmãos a face de Jesus, como ele pede, nós vamos ser sempre humildes. Né? Porque aquele que está dentro, diante de mim, é a quem eu devo servir naquele momento. É o Deus que Madre Teresa de Calcutá fala. Quem é meu Deus? É aquele que está dentro de mim. Então, eu quero agradecer muito essa oportunidade da gente falar, né, sobre essa bem-aventurança tão difícil. E a gente, nossa, é um dever de casa para todos nós, né? Para observar diariamente Jesus, realmente, Jesus e Sócrates, né? Como o Benjamin Franklin fez. E estar com Silvinha, com a Adriana, com o pessoal do portal. É da luz, foi maravilhoso. Com os amigos que estão aqui comentando, conversando com a gente, tem um monte de gente, né? Não dá nem para citar o nome, é uma bênção. Muito obrigada. Fiquemos com Deus, fiquemos com Jesus.
0: Silvia, querida.
2: O nome do programa, Com Jesus e as Bem-aventuranças, qual que é o coração do Evangelho? As bem-aventuranças. As bem-aventuranças é o coração. Eu vou encerrar um trecho que fala sobre o que é estar pobre de espírito. É desse livro lindo, As Bem-aventuranças e Outras Belezas Espirituais. Eu não sei se vocês. É lindo esse livro. Ele fala: estar pobre de espírito é viver a liberdade. Sem algemas do passado e sem amarras do futuro, superando a escravidão do tempo e a limitação do espaço, por experimentar o eterno e o infinito. Então, quando a gente está aqui concluindo esse lindo estudo, o estar pobre de espírito, o estar humilde, é descobrir o tesouro da liberdade e que a plenitude já está no nosso alcance. É a gente viver com o coração leve, sem correntes invisíveis puxando para trás ou para frente. É a gente habitar o tempo presente com alegria, com confiança, reconhecendo a nossa dependência a Deus, como a Cris falou. que o ser humilde é isso, reconhecer a nossa pequenez diante da grandeza de Deus e nos reconhecer dependentes dele. Então, quando a gente abraça essa atitude interior de querer ser humilde, a gente percebe que nada nos falta. Porque quando nos é dado, porque quando nada nos prende, tudo nos é dado. Então, quando a gente se aproxima de Deus em cada instante, tudo nos é dado. Então, quando a gente se aproxima de Deus

0: essa liberdade interior, por menor que seja, um passo de cada vez. Assim, pouco a pouco, a gente vai superar essa escravidão do tempo e essas limitações do espaço dentro de nós. E a gente começa a sentir aí a experiência com Deus. A gente sente essa dependência e a gente se alegra com ela. Quando a gente despoja de tudo que é superficial, de tudo que não. O que, no, que não nos é nosso, a gente é preenchido pelo essencial, a gente é preenchido por Deus. E a gente vivendo nessa simplicidade, vivendo nessa simplicidade repleta de fé, a gente encontra o reino de Deus, o reino dos céus dentro da gente, que é dentro dos nossos corações. Aí a gente consegue iluminar o nosso redor. Desculpa. Então, gratidão a vocês, meninas, por proporcionar esse estudo lindo. Gratidão a todos que estão aqui presentes, aos que vão assistir depois. Então, que a gente possa vivenciar cada vez mais as bem-aventuranças, que é o coração do Evangelho do Cristo. Gratidão, gratidão.
1: Muito obrigada a vocês por terem aceitado, né, a Cris, a Silvia, o convite de estarem aqui conosco, conversando um pouquinho sobre uma bem-aventurança, né? E agradecer também ao público que esteve aqui também, convidado nosso, vindo prestigiar, né? Ouvir vocês sobre o estudo de hoje. Muito obrigada a todos, de todo o coração, né? Esse realmente título com Jesus é exatamente assim. É tudo, né? Tudo com Jesus, a todo momento com Jesus. É, com Jesus, realmente tudo fica melhor. Todas as situações ficam melhores, né? E a cada momento nós vamos descobrindo ainda mais a respeito dessas bem-aventuranças que o Cristo nos deixou. Muito obrigada de todo o coração. Nós vamos convidar a fazer a prece de agradecimento. Cris ou Silvia, quem poderia fazer a prece de agradecimento? Que nós não convidamos, não combinamos nos bastidores. Quem poderia fazer? Quem se voluntaria?
0: Posso fazer o Cris também?
2: Passa, meu amor.
1: Por favor.
0: Então, minhas queridas amigas, meus queridos aqui presente, nesse sentimento de gratidão, de alegria, agradecemos essa oportunidade bendita de estudar o Evangelho do Cristo, os seus ensinamentos, esse sermão que ecoa e nos convida a agraciar as bem-aventuranças, que a gente possa vivenciar todas as bem-aventuranças, que a gente possa, em nosso dia a dia, na nossa pequenez, reconhecer não só em nós cada virtude que esse sermão belíssimo nos traz, mas que a gente possa enxergar no nosso irmão a humildade, os corações aflitos, os que necessitam de justiça, os que têm fome, os que têm sede. Que possamos ter braços, ter ouvidos, ter olhos para enxergar. Que a gente possa ver o nosso irmão e conquistar

0: a humildade e auxiliar os nossos irmãos também a conquistar a humildade. Permaneça conosco, hoje e sempre, Jesus, e que a gente possa ficar com Jesus, sempre. Que assim seja, graças a Deus.
1: Graças a Deus. Nós temos um recadinho, é uma vinheta de apenas 2 minutos, que é muito importante que possam assistir. Aguarda um segundinho que o Luiz vai colocar agora pra gente.

0: Fraternidade sem fronteiras, né? Sempre fraternidade, né? Meninas, muito obrigada. Não saiam, fiquem um pouquinho para a gente falar nos bastidores. Obrigada a todos pela presença. Um bom início de semana, com todo o amor de todos nós do Portal da Luz. Muito obrigada pela presença. Nosso programa é quinzenal, então daqui a 15 dias estaremos aqui de volta. Uma boa noite para todos, fiquem com Deus.
1: Duas horas e 25 minutos.

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0: Jesus ensina que a vela não pode ficar debaixo do cesto. Ela tem de ser colocada no velador para iluminar a todos os que estão na casa. Nossa luz interior pode estar debaixo do cesto do complexo de inferioridade, do cesto repleto de crenças negativas sobre nossos talentos e capacidades. Tire sua luz desse cesto e a ponha bem alto. Deixe-a resplandecer diante dos homens, como ensina Jesus. O mundo precisa da sua luz, precisa de você, e somente seremos felizes quando a nossa luz estiver brilhando. Vale dizer, quando estivermos movimentando nossas forças na realização dos talentos que Deus concedeu a cada um de nós. Não deixe que a dor e o sofrimento apaguem sua luz. Saiba antes que é a sua luz brilhando quem vai tirá-lo do sofrimento. Do livro Sempre Melhor, de José Carlos de Luca. Estamos aqui com muito amor e carinho, pedindo as bênçãos de Deus para você que nos ouve e para o seu lar, meu irmão, minha irmã. Estamos vibrando também por um mundo de paz. E dando continuidade ao nosso estudo sistematizado da doutrina espírita, nós ainda continuamos na apostila da Federação Espírita Brasileira, programa fundamental, tomo 2. E hoje vamos dar continuidade ao módulo 13, Lei de Destruição e Lei de Conservação. E o roteiro é o roteiro 3, Instinto e Inteligência. E quais livros vamos utilizar? Nós vamos utilizar O Céu e o Inferno, de Allan Kardec, capítulo 2, item 2 e item 4. O Evangelho segundo o Espiritismo, capítulo 11, item 8. A Gênese, de Allan Kardec, capítulo 3, item 11, 12, item 13, 18 e 24. O Livro dos Espíritos, de Allan Kardec, a questão 24, 71, 101, 107, 112, 593, 604A, 702 e 703. A Revista Espírita, de Allan Kardec, o assunto Conferências. Do ano de 1868, mês de junho. Ainda a Revista Espírita, no ano de 1868, no mês de julho. A Geração Espontânea e a Gênese. O livro Deus na Natureza, de Camille Flammarion, nós vamos ver o tomo 4, capítulo 2, Plano da Natureza, Instinto e Inteligência. O livro Entre a Terra e o Céu, pelo Espírito André Luiz, através de Francisco Cândido Xavier, o capítulo 21, Conversação Edificante. No Mundo Maior, também de André Luiz e Francisco Cândido Xavier, capítulo 4, Estudando o Cérebro. E o livro O Consolador, de Emmanuel, através de Francisco Cândido Xavier, a questão 117. E hoje nós vamos dar continuidade ao Livro dos Espíritos, a questão 101 de O Livro dos Espíritos. Nós já vimos a questão 24 e a questão 71. Hoje é a questão 101. A questão 101 fala sobre os espíritos imperfeitos, que é a terceira ordem. E vamos lá ver os caracteres gerais desses espíritos imperfeitos. E, aliás, diga-se de passagem, desses nós conhecemos bem, não é? Esses espíritos imperfeitos nós conhecemos melhor do que os outros. Ignorância, Primeiramente, vamos ver predominância da matéria sobre o espírito, propensão ao mal, ignorância, orgulho, egoísmo e todas as más paixões que se lhes seguem. Têm a intuição de Deus, mas não o compreendem. Então, por aqui nós já estamos vendo que são assuntos peculiares, não é? Que são assuntos do nosso dia a dia. Essas características gerais dos espíritos imperfeitos. Predominância da matéria sobre o espírito. Damos muito mais importância às coisas materiais do que às coisas do espírito. Propensão ao mal. Temos muito mais facilidade de aceitar, de tender para o mal. Ignorância, orgulho, egoísmo, que é uma chaga, que é uma ferida aberta em todos nós, e todas as más paixões que se lhe seguem. Têm os espíritos imperfeitos a intuição de Deus, mas não o compreendem na sua essência. Nem todos, continua Allan Kardec, são essencialmente maus. Em alguns, há mais leviandade do que maldade, né? Uns não fazem nem o bem nem o mal, mas pelo simples fato de não fazerem o bem, revelam a sua inferioridade. Porque para revelarmos que estamos melhorando, é necessário que façamos o bem. Isso de que eu não faço bem, mas também não faço mal a ninguém. Isso aí não é mais aceitável para o nosso conhecimento atual. Outros, pelo contrário, se comprazem no mal e ficam satisfeitos quando encontram ocasião de o praticar. Querem praticar o mal. Ficam felizes praticando o mal. Eles podem aliar a inteligência à maldade ou à malícia. Mas, qualquer que seja o seu desenvolvimento intelectual, suas ideias são pouco elevadas e os seus sentimentos mais ou menos abjetos. Então, eles podem aliar a inteligência à maldade, quer dizer, tem boa inteligência, um nível bom de inteligência, mas associam a inteligência à maldade, para fazer o mal, associam à malícia. Então, usam aquilo que tem de bom, que é a inteligência, mas com uma finalidade ruim. Os seus conhecimentos sobre as coisas do mundo espírita são limitados. E o pouco que sabem a respeito se confunde com as ideias e os preconceitos da vida corpórea. Então, temos poucos conhecimentos da vida espiritual, não é? E aquele pouco que nós sabemos aquele pouco é confundido com as ideias e os preconceitos da vida corpórea, da vida em sociedade, da vida material. Não podem dar-nos mais do que noções falsas e incompletas daquele mundo. Mas o observador atento encontra frequentemente nas suas comunicações, mesmo imperfeitas, a confirmação das grandes verdades ensinadas pelos espíritos superiores. O caráter desses espíritos se revela na sua linguagem. É na linguagem que nós vamos conhecer o caráter, do jeito de falar, a forma de se expressar. Todo espírito que nas suas comunicações trai um pensamento mau pode ser colocado na terceira ordem. Por conseguinte, todo mau pensamento que nos for sugerido provém de um espírito dessa ordem. Muitas vezes nós até nos surpreendemos porque estamos tranquilos, estamos no lugar sem pensar nada de mal e vem um pensamento terrível, um pensamento ruim, um pensamento de maldade na nossa cabeça que não é nosso, não é hábito nosso pensar assim. Então nós ficamos pensando, gente, eu não sou de pensar uma coisa dessa? Como que eu pensei isso? É a influência de algum outro espírito naquele nível que chegou para nos atormentar e nos levar a um pensamento assim. Vem a felicidade dos bons, e essa visão é para eles um tormento incessante, porque lhes faz provar as angústias da inveja e do ciúme. Quando observam que a pessoa está indo bem, a pessoa está praticando a caridade, a pessoa está evoluindo, a pessoa está fazendo algo que se destaque pela bondade, que se destaca pela bondade, a inveja, não é? O ciúme aparece. Isso aí é característica do espírito imperfeito. Conservam a lembrança e a percepção dos sofrimentos da vida corpórea, e essa impressão é frequentemente mais penosa que a realidade. Lembram muito da vida, os espíritos já no plano espiritual, já desencarnados, lembram do plano da vida corpórea com muito sofrimento, muitas vezes, porque essa impressão que eles têm é mais penosa, dói mais do que quando estavam realmente na carne. Sofrem, portanto, verdadeiramente pelos males que suportaram e pelos que acarretaram aos outros. Então, a lembrança dos males que passaram, das dores que passaram e de tudo aquilo que acarretaram aos outros, tudo isso, essa lembrança faz com que o sofrimento seja grande. E como sofrem por muito tempo, julgam sofrer para sempre. Deus, para os punir, quer que eles assim pensem. Então, pensam que estão sofrendo, vão sofrer para sempre, porque a sensação que eles têm é que aquilo ali não tem prazo para acabar, aquela dor. Então, pode-se dividi-los em cinco classes principais, não é? Então, esses espíritos imperfeitos ainda podem ser divididos em espíritos impuros, espíritos levianos e espíritos pseudo-sábios, espíritos neutros, espíritos batedores e perturbadores. Então, nós só vamos nos limitar às características gerais que nós vimos agora dos espíritos chamados imperfeitos. Desses espíritos que têm tudo a ver com a nossa condição atual, né? A condição de espíritos reencarnados no mundo de provas e expiações. Vamos agora à questão 107 de O Livro dos Espíritos. A questão 107 é a segunda ordem. Nós vimos a primeira ordem, aliás, nós vimos a terceira ordem, espíritos imperfeitos. Agora vamos ver a segunda ordem, que são os bons espíritos. Caracteres gerais dos bons espíritos. São os seguintes os caracteres gerais: predomínio do espírito sobre a matéria, é o contrário, né? Dos espíritos imperfeitos, a matéria sobre o espírito. Aqui já predomina o espírito sobre a matéria. Desejo do bem. Suas qualidades e seu poder de fazer o bem estão na razão do grau que atingiram. Então, já tem as qualidades e poder para fazer o bem. Uns possuem a ciência, outros a sabedoria e a bondade. Já nessa condição de bons espíritos, uns já se destacam na parte científica, na parte do conhecimento, outros se destacam mais na sabedoria e na bondade. Os mais adiantados juntam ao seu saber as qualidades morais. Então, os mais adiantados, além da ciência, da sabedoria e da bondade, já têm muitas qualidades morais. E isso aí é muito bom. Não estando ainda completamente desmaterializados, conservam mais ou menos, segundo sua ordem, os traços da existência corpórea, seja na linguagem, seja nos hábitos nos quais se encontram, até mesmo algumas de suas manias. Se não fosse assim, seriam espíritos perfeitos. Então, não estando ainda completamente livres, porque ainda são apenas bons espíritos, ainda não são espíritos perfeitos, conservam ainda mais ou menos traços ainda da existência corpórea, coisas da matéria, seja no jeito de falar, na linguagem, nos hábitos e até mesmo, às vezes, em algumas manias. Se não fossem essas pequenas coisinhas, já poderiam ser espíritos perfeitos. Ainda tem mais caracteres dos bons espíritos. Compreendem Deus e o infinito e gozam já da felicidade dos bons. Já compreendem Deus e tudo que é, e todo o infinito. Sentem-se felizes quando fazem o bem e quando impedem o mal. Então, quando eles realizam o bem, são muito felizes, e quando impedem que o mal aconteça, eles também são muito felizes. O amor que os une é para eles uma fonte de inefável felicidade, não alterada pela inveja nem pelos remorsos ou por qualquer das más paixões que atormentam os espíritos imperfeitos. Mas terão ainda de passar por provas até atingirem a perfeição absoluta. Como espíritos suscitam bons pensamentos, desviam os homens do caminho do mal, protegem durante a vida aqueles que se tornam dignos e neutralizam a influência dos espíritos imperfeitos sobre os que não se comprazem nelas. Então, já na condição de espíritos, já como desencarnados, eles só se aproximam das criaturas para deixar aquela influência boa dos bons pensamentos, para ajudar, aconselhar, para desviar do mal, do caminho do mal, quando a pessoa esteja tentando, indo pelo caminho do mal, já ajuda para retirar daquele caminho. Neutralizam a influência dos espíritos imperfeitos, tentam neutralizar e para pacificar, para ajudar. A sua condição é sempre essa. Então, quando encarnados, são bons e benevolentes para com os semelhantes. Não se deixam levar pelo orgulho, nem pelo egoísmo, nem pela ambição. Não provam ódio, nem rancor, nem inveja ou ciúme, fazendo bem pelo bem. Então, quando encarnados, já se destacam, já têm um diferencial. A esta ordem pertencem os espíritos designados nas crenças vulgares pelos nomes de bons gênios, gênios protetores, espíritos do bem. Nos tempos de superstição e de ignorância, foram considerados divindades benfazejas. Então, quando nós ainda não conhecíamos certos detalhes da vida espiritual, esses espíritos eram considerados divindades, não é? Mas ainda não são essas divindades, são apenas espíritos bons, que estão a caminho da evolução, não são ainda espíritos perfeitos, mas já se comprazem e se alegram em fazer o bem, estritamente o bem. Agora nós vamos continuar. Vamos à pergunta 112, a questão 112 de O Livro dos Espíritos de Allan Kardec. São as características dos espíritos puros, que um dia, se Deus quiser, nós conheceremos bem de perto pela lei do progresso. Caracteres gerais. Os espíritos puros são aqueles que nenhuma influência da matéria, não sofrem nenhuma influência da matéria, estão acima da matéria. Têm a superioridade intelectual e moral absoluta em relação aos espíritos das outras ordens. Então, é tão pouquinho, não é? As características são poucas, são apenas essas. Nenhuma influência da matéria, quer dizer, a matéria já não interfere em mais nada para eles. Eles estão acima da matéria, só têm a vida espiritual. E a sua superioridade intelectual e moral é total. absoluta em relação a todos os outros espíritos, não é? A todas as outras ordens de espíritos, porque eles são espíritos puros. Agora nós vamos, dando continuidade, à pergunta 593. Vamos lá. 593 de O Livro dos Espíritos, de Allan Kardec, é a seguinte: nós estamos falando sobre inteligência e instinto, né? Instinto e inteligência. A pergunta 593: pode dizer-se que os animais não agem senão por instinto? Nós estávamos falando nos espíritos, agora nós já vamos passar para os animais. Pode dizer-se que os animais não agem senão por instinto? E a resposta dos espíritos: ainda nisso há um sistema. É bem verdade que o instinto domina na maioria dos animais. Mas não vês que há os que agem por uma vontade determinada? É que têm inteligência, mas ela é limitada. Então, nós vemos que há animais que já têm uma certa inteligência, porém ela é limitada. E aí Allan Kardec completa: além do instinto, não se poderia negar a certos animais a prática de atos combinados que denotam a vontade de agir num sentido determinado e de acordo com as circunstâncias. A gente vê muito isso entre os macacos, não é? Já aquela inteligência, porque eles já agem num sentido determinado, como se estivessem raciocinando mesmo. Há neles, portanto, uma espécie de inteligência, mas cujo exercício é mais precisamente concentrado sobre os meios de satisfazer às suas necessidades físicas e prover à sua conservação. Não há entre eles nenhuma criação, nenhum melhoramento. Qualquer que seja a arte que admiremos em seus trabalhos, aquilo que faziam antigamente é o mesmo que fazem hoje, nem melhor nem pior, segundo formas e proporções constantes e invariáveis. Então, o animal sempre vai fazer do mesmo jeito a mesma coisa. Os filhotes separados de sua espécie não deixam de construir o seu ninho de acordo com o mesmo modelo, sem nunca terem sido ensinados. Por quê? Porque eles agem por instinto. Se alguns são suscetíveis de uma certa educação, seu desenvolvimento intelectual, sempre fechado em estreitos limites, é devido à ação do homem sobre uma natureza flexível, pois não fazem nenhum progresso por si mesmos, e esse progresso é efêmero, puramente individual, porque o animal abandonado a si próprio não tarda a voltar aos limites traçados pela natureza. Se ele ficar por sua própria conta, ele não evolui, ele continua ali de acordo com a sua própria natureza. E nós podemos observar que realmente ele age por instinto, não é? Quando é ensinado, é educado, ele até modifica um pouco. Mas se nós deixarmos, ele volta a agir instintivamente sempre, porque é aquele início que ele tem, é a sua origem, é a sua bagagem. É, a inteligência ainda é tão incipiente, é algo tão pequenino que está ainda em germe. Então, como está em germe, ela não irá mostrar grandes propósitos de vida, nem de planejamento, nada disso, não é? O animal age ali como é a sua própria natureza. Permite que ele haja. Então, meus irmãos, nós agora, na próxima semana, nós vamos estudar a questão 604A de O Livro dos Espíritos. Não vamos iniciar hoje, exatamente porque o nosso tempo já está terminando e não haverá condição, não é tempo suficiente para que nós possamos ler e comentar o assunto. Mas vamos ficar para a próxima semana, porque é um assunto que merece de nós toda atenção, todo carinho, para que possamos estudar com calma. Nós não temos pressa, a finalidade nossa é realmente ir com calma, mas entendendo bem aquilo que estamos estudando. De que adianta correr, não é? Não adianta correr e não se conseguir entender o que se está estudando. E então, nós, neste momento, estamos nos despedindo, agradecemos muito sua atenção, que Jesus abençoe a todos e bom ânimo e equilíbrio sempre.
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1: 23 horas e 1 minuto.

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0: Olá, prezados amigos, internautas da Web Rádio Portal da Luz, de Dourados, Mato Grosso do Sul. Estamos iniciando mais um programa de vibração cósmica para o planeta. Pedimos a vocês, amigos que estão aí em sintonia, coloquem a água para ser fluidificada. Vamos. Eu sou Luiz Domingues, aqui na técnica, e do meu lado, Dilene Paulon, que vai dar as suas boas-vindas.
1: Olá, queridos internautas, é com imensa alegria que eu aqui do meu lado, eu e meu companheiro de jornada, Luiz Domingues, pedimos permissão para adentrar no seu lar, para que juntos possamos realizar o nosso momento de oração para o planeta.
0: Vamos então iniciando com a mensagem do livro Otimismo Todo Dia, de Lorival Lopes. Não pense que sempre carregará por dentro um desconforto, uma dor e um problema. A questão de ser feliz ou não é a de saber trabalhar consigo e de se colocar bem perante os acontecimentos e as pessoas. Você é feliz. A felicidade está dentro de você, palpitando, esperando ser buscada. No seu interior estão latentes a harmonia, a sabedoria, a alegria, a beleza e a vida superior, esperando germinar. São um tesouro, virtudes que dormem em você, sementes de vida nova, inteligência e sentimentos ainda não usados. Creia ser feliz e será. Por haver se renovado, o homem deixou a prisão e foi ensinar o amor. Então, amigos, este é um livro de cabeceira muito bom. Vamos dando continuidade agora com a Dilene e a sua mensagem psicografada.
1: Queridos, neste instante eu quero que fiquem tranquilos, esqueçam tudo lá fora, para que os nossos corações possam entrelaçar no amor, na alegria e sentimentos nobres. Que neste momento, que o nosso planeta Terra necessita de paz, eu convido a você que me ouve neste momento a sentir a mesma vibração de paz que nós aqui estamos sentindo. Que os nossos corações possam serem entrelaçados amorosamente e que este amor que sai dos nossos corações possam atingir os locais mais tristes, os locais ainda que existem o desespero, a desesperança, que esses sentimentos possam ser transmutados em paz, alegria, esperança, fé e a certeza de dias melhores, que a alegria possa adentrar os nossos corações, que possamos seguir na fé com passos firmes e entendermos que os breves momentos que estamos passando na Terra possamos aproveitar com energias vitais o nosso crescimento espiritual, enchermos de energias vitais para podermos acolher o nosso próximo e principalmente cultivar a paz em tempos de turbulência. Sejamos luz, meus irmãos, sejamos paz e harmonia neste mar revolto de tantos choros e ranger de dentes. Vamos nos distanciar de tudo aquilo que nos traz angústia e enviar amor e luz. Que não sejamos mais um na fila da desesperança, lembrando sempre das lições preciosas do nosso querido Francisco de Assis. Onde houver desespero, que eu leve a fé. Onde houver tristeza, que eu leve a alegria. Onde houver o ódio, que eu leve amor. Onde houver as trevas, que eu leve a luz. E neste momento, convido a você que está me ouvindo, que não é por acaso, para ser brisa suave no coração das pessoas, porque tem tempestade demais assolando a nossa psicosfera espiritual. Convido a você que está me ouvindo, que fique um momento de silêncio e sinta os refluxos dos benfeitores espirituais nos aplicando um passe em você, em mim, em todos os seus familiares.

0: Pai nosso que estais nos céus, santificado seja o vosso nome. Venha a nós o vosso reino. Seja feita a sua vontade, assim na terra como nos céus. O pão nosso de cada dia nos dai hoje, Senhor. Perdoe as nossas ofensas, assim como nós perdoamos a quem nos tem ofendido. E não nos deixe cair em tentação. Livra-nos de todo mal, que assim seja. A prece de hoje para o planeta Terra será do nosso querido Carlos Henrique, aqui de Dourados, do Centro Espírita Emmanuel.
1: Em conexão com nosso Mestre Jesus, elevemos nosso pensamento ao alto, pedindo as suas bênçãos, pedindo a sua intermediação junto a Deus, para que nosso planeta receba uma chuva de bênçãos, desde a mais ínfima criatura até os nossos irmãos que porventura estão sofrendo. Um momento muito importante se iniciou de transformação e renovação no nosso ano, e que nos traz muitas vezes atribulações, desafios e sofrimento, mas que vai levar ao rejuvenescimento do nosso planeta e à busca pela felicidade que todos nós almejamos. Que nós possamos, em oração, emanar boas energias para os quatro cantos deste mundo, levando o nosso pensamento a todas as pessoas que estão em sofrimento físico e mental, a todas as pessoas que porventura estejam com fome, com frio. Que os bons espíritos estejam conosco, estejam com elas. Que nós possamos manter os nossos pensamentos em esperança e paz. Que nós possamos ter motivação para o trabalho. Que nós possamos ter motivação para fazer parte dessa transformação importante. Que neste momento estejamos conectados com o nosso íntimo, buscando a nossa reforma íntima para nos tornarmos melhores, para nos tornarmos mais próximos daquilo que é divino, daquilo que é puro e da verdadeira felicidade. Senhor, se conosco hoje e sempre, agradecemos a todos os desafios e todas as bênçãos que já nos são dadas, em que nós possamos aproveitar muito bem a nossa estadia neste planeta, numa forma de atender o coletivo, de respeitar a lei de sociedade e de respeitar a lei de progresso. Que nós possamos, então, estar juntos. Que assim seja.
0: Que assim seja. Que Jesus possa iluminar o coração de todos nós. E agradecemos a presença amorosa, as vibrações amorosas de vocês aí deste lado, que nos acompanha, nos ajuda a levar a vibração amorosa para o nosso planeta Terra. Fiquem na paz, fiquem na luz e eu me despeço. Até amanhã, neste mesmo horário.
2: Agradecemos a todos a oportunidade de estarmos aqui servindo a Cristo. Vamos terminando com a nossa tradicional Ave Maria de Schubert, hoje na voz de Andréa Bien, lá de São Paulo. Agradecemos então, meus amigos, por vocês terem ficado conosco nessa sintonia de amor. Até amanhã, neste mesmo horário. Lembrando que repetimos sempre às 6 horas da manhã e ao meio-dia também o programa.

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1: 0 hora e 21 minutos.

Olá, amigos. Eu sou Yasmin Madeira e eu convido vocês para um encontro com Jesus. 5 minutos apenas, mas para um mergulho no seu universo interior, na semeadura com Jesus de uma vida cada dia mais saudável e mais feliz. Hoje, nós vamos nos utilizar de uma ferramenta, de uma técnica de meditação, tão utilizada por muitos terapeutas, muito simples, pode ser utilizada por um adulto.

o seu corpo e concentrar a sua mente. Imagine-se no alto de uma escada com 10 degraus, uma escada linda. Você observe as cores da sua roupa, os seus cabelos, seus pés descalços, sentindo o mármore muito branco da escada que vai dar num lindo jardim. Vem comigo. 10, 9, 8, 7, 6, 5, 4, 3, 2, 1. Você está no jardim da sua alma, um lugar seguro, tranquilo, para você relaxar. Neste lugar, você vê muitas flores, vê a relva tão linda. Neste lugar, você pode até ouvir o marulhar de um riacho próximo. Agora, vai surgir bem aí uma tela de cinema à sua frente, grande, branca. Nesta tela, você vai projetar tudo o que deseja para a sua vida, tudo o que você deseja já ter alcançado daqui a um ano. Muito bem, veja-se nesta tela, feliz, saudável, com as pessoas que você ama e deseja que estejam com você. Sinta a alegria desta vivência e projete na tela, através do seu pensamento focado, a atividade que você deseja realizar, tudo o que você deseja de melhor para você e também para os seus amores que vão usufruir deste teu momento de paz. Sinta tudo como já realizado e uma sensação, um desejo de gratidão a Deus por ter conquistado todas essas coisas. Vem comigo agradecer a Jesus, que é o pastor das nossas almas, o caminho da verdade e da vida que nos conduz a Deus. Deus Pai, que sois todo poder e bondade, que o teu amor nos ilumine neste momento, que esta tela onde projetamos os nossos desejos seja iluminada, que ela seja abençoada pelo teu amor. Já sentimos com profunda gratidão toda essa realidade integrada em todos os níveis do nosso ser. E neste momento, vemos essa tela transformar-se numa grande esfera de luz e projetamos ela, Deus Pai, para o teu coração, para a tua mente, para o cosmos, com consciência de que ela também, em sua repercussão, está dentro do nosso coração. Nós desejamos igualmente paz e luz para toda a humanidade, para os irmãos que estão enfermos, para os que estão sentindo dores, para os irmãos das equipes de saúde, para os dirigentes de todas as nações. Envolvemos em amor toda a Terra. Nossa gratidão, Deus Pai. Graças a Deus. Vem agora comigo, subindo os 10 degraus. Vem comigo. 1, 2, 3, 4, 5, 6, 7, 8, 9, 10. Você está de volta. Muita paz.

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1: Meia-noite e 28 minutos.

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Olá, amigo, olá, amiga. Que a paz de Jesus possa se fazer presente dentro do seu coração. Que em mais um dia que temos a oportunidade bendita de sermos melhores, possamos aproveitar essa oportunidade. É uma grande alegria ter a companhia de todos os amigos e irmãos que nos acompanham aqui através do canal Recanto de Paz, no programa Paz e Renovação, esse livro tão maravilhoso, meu, é edição de bolso, que a gente tem estudado nas manhãs de segunda, quarta e quintas-feiras. É muito importante a companhia de vocês, a participação. A gente fica muito feliz com isso. Então, que possamos juntos, em mais um dia, estudarmos para o nosso aprimoramento moral, nosso crescimento moral, lembrando que somos espíritos imortais. Então, precisamos realmente entender, estudar e absorver cada vez mais essa doutrina de amor e de luz, que é a doutrina dos espíritos. Então, hoje, meus amigos, estamos no capítulo 18. E o título da página é Quando? A mensagem é do Espírito André Luiz. Então vamos lá. Quando compreendermos que vingança, ódio, desespero, inveja ou ciúme são doenças claramente ajustáveis à patologia da mente, requisitando amor e não revide. Quando interpretarmos nossos irmãos delinquentes por enfermos da alma, solicitando segregação para tratamento e reeducação, e não censura ou castigo. Quando observarmos na caridade simples dever. Quando nos aceitamos na condição de espíritos em evolução, ainda portadores de múltiplas deficiências, e que, por isso mesmo, o erro do próximo poderia ser debitado à conta de nossas próprias fraquezas. Quando percebermos que os nossos problemas e as nossas dores não são maiores que as dos nossos vizinhos. Quando nos certificarmos de que a fogueira do mal deve ser extinta na fonte permanente do bem. Quando nos capacitarmos de que a prática incessante do serviço aos outros é dissolvente infalível de todas as nossas mágoas. Quando nos submetermos à lei do trabalho, dando de nós, sem pensar em nós, no que tange a facilidades imediatas. Quando abraçarmos a tarefa da paz, buscando apagar o incêndio da irritação ou da cólera com a bênção do socorro fraternal e abstendo-se-nos de usar o querosene da discórdia. Quando, enfim, nos enlaçarmos na experiência comum, na posição de filhos de Deus e irmãos autênticos uns dos outros, esquecendo as nossas faltas recíprocas e cooperando na oficina do auxílio mútuo, sem reclamações e sem queixas, a reconhecer que o maior, o mais forte é o apoio do mais fraco e que o mais culto é o amparo do companheiro menos culto. Então, o egoísmo terá desaparecido da terra para que o reino do amor se estabeleça definitivo em nossos corações. Que maravilha essa mensagem, André Luiz, né? Então, o dia chegará, meus amigos, que esse sentimento que atrapalha tanto a nossa vida
atrapalha tanto a nossa humanidade, o egoísmo, irá desaparecer da Terra. Então, quando observarmos que o que mais importa não é a nossa competição em falar quem sofre mais, que sofremos mais que o outro, querer sempre mostrar que a nossa dor é maior que o outro, isso vai ser, assim, um avanço para nós. Então, Emmanuel vem dizendo aqui para nós, né, quando a gente conseguir realmente ser aqueles irmãos autênticos, uns para com os outros, porque ainda vemos na Terra, infelizmente, sentimentos de competição, sentimentos de revolta, sentimentos de desespero, de inveja, e que não nos leva a lugar nenhum, né? Como ele diz aqui, que ainda estamos longe dessa compreensão, mas esse dia vai chegar, né? Então, quando nos sentirmos verdadeiramente irmãos uns dos outros, com certeza viveremos muito melhor. Mas para que esse dia possa chegar, nós precisamos o quê? Apagar aí os incêndios, né? Como ele coloca aqui para nós nessa mensagem, com tanta propriedade, né? Que a gente precisa apagar os incêndios, não jogando querosene, como ele diz aqui, para aumentar esse fogo, mas sim acalmando, né? Então, a gente precisa lembrar também da mensagem anterior, né? Que da 17, que falou sobre a estrela oculta, né? Falando na questão do silêncio, do perdão. Então, quando nós realmente nos depararmos nessas situações tão difíceis, a gente se lembrar que a gente precisa exercitar o amor, porque muitos de nós ainda estamos enfermos da alma. É a colocação melhor que o Emmanuel, a definição melhor que Emmanuel nos faz aqui. Então, quando nós também tivermos esse entendimento que estamos enfermos da alma e nos colocarmos no lugar do nosso irmão que está sofrendo, não queremos competir, né? Se a nossa dor é maior que o outro, ou nos compararmos, ou não usarmos da caridade, não usarmos da benevolência para com o nosso próximo, né? A gente realmente vai caminhar para um mundo melhor, né? Então, quando, né? Então, quando muitas coisas, né, tomarem outro sentido na vida, né, que quando a gente entender que a gente não tem que ficar reclamando, que a gente não tem que ficar se queixando das nossas dificuldades, quando nós conseguirmos entender que o mais forte vai auxiliar o mais fraco, que o mais sábio vai ajudar aquele que ainda não tem o entendimento completo da vida. Então, quando nos colocarmos nessa situação de ajudarmos o nosso próximo, de quem pode mais, deve ajudar mais, quem tem mais conhecimento, deve ajudar mais. Nós temos uma riqueza muito grande, um tesouro muito grande em nossas mãos, que é a doutrina espírita, meus amigos. Então, que a gente consiga realmente refletir nessas ações e tudo isso que Emmanuel vem nos colocando aqui, né, nos chamando à reflexão, que possamos entender verdadeiramente que somos espíritos, que temos múltiplas encarnações, múltiplas existências, e que já trazemos conosco uma bagagem, e que essa bagagem nós devemos utilizá-la no nosso dia a dia, no nosso crescimento, porque já sabemos que não estacionamos, nós sempre estamos aqui para evoluirmos. Então, cada encarnação
é um passo na nossa evolução, nosso aprimoramento moral. Então, nunca vamos estacionar. Então, por isso que devemos lembrar que nós somos espíritos imortais, que a vida não cessa no túmulo, ela continua. Então, tudo aquilo que estamos adquirindo nesse momento, vamos levar junto de nós. Então, que a nossa reflexão do dia de hoje, ela possa ser assim, realmente muito importante para nós, que possamos, ao decorrer desses dias, refletirmos sempre nas nossas ações e lembrarmos que um dia o egoísmo realmente ele vai desaparecer da Terra, né? E vai aparecer para nós apenas o reino de amor, né? Então, que esse reino de amor, né, ele possa estar em nossos corações, dentro em breve, é o que a gente deseja, meus amigos. Então, que a paz de Jesus, nosso mestre querido, os espíritos amigos que nos ajudam, principalmente os espíritos amigos do movimento espírita, da divulgação da doutrina espírita, que eles possam estar junto de nós, nos auxiliando, para que possamos espalhar essa luz que é os ensinamentos da doutrina espírita e os exemplos de Jesus, meus amigos. Então, que a paz possa se fazer no meu coração e também no teu coração. Possamos ter um dia de muita paz, de muita luz. Que assim possa ser.

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0: do livro Agenda Cristã, psicografia de Francisco Cândido Xavier. Em favor de você mesmo, aprenda a ceder em favor de muitos, para que alguns intercedam em seu benefício nas situações desagradáveis. André Luiz.
1: O meu bom dia de luz, o meu boa tarde de paz, o meu boa noite depressa.
0: Leitura do capítulo 3 de O Evangelho segundo o Espiritismo. Há muitas moradas na casa de meu pai. Instruções dos Espíritos. Mundos de expiação e de provas. Na sequência, o item 15. A Terra, conseguintemente, oferece um dos tipos de mundos expiatórios, cuja variedade é infinita, mas revelando todos, como caráter comum, o servirem de lugar de exílio para espíritos rebeldes à lei de Deus. Esses espíritos têm aí de lutar, ao mesmo tempo, com a perversidade dos homens e com a inclemência da natureza, duplo e árduo trabalho que simultaneamente desenvolve as qualidades do coração e as da inteligência. É assim que Deus, em sua bondade, faz com que o próprio castigo redunde em proveito do progresso do Espírito. Santo Agostinho, Paris, 1862. Livro dos Espíritos de Allan Kardec, capítulo 3, da Criação, Formação dos Mundos, pergunta de número 42. Poder-se-á conhecer o tempo que dura a formação dos mundos, da Terra, por exemplo? Resposta: nada te posso dizer a respeito, porque só o Criador o sabe, e bem louco será quem pretenda sabê-lo, ou conhecer que número de séculos dura essa formação. Meus queridos irmãos, a questão 42 de O Livro dos Espíritos nos convida a uma profunda reflexão entre os limites do conhecimento humano diante da grandeza da criação divina. Kardec pergunta se é possível conhecer quanto tempo dura a formação dos mundos, tomando a Terra como exemplo. A resposta dos Espíritos é simples, mas carregada de ensinamentos. Somente Deus conhece esse segredo. A humanidade sempre procurou medir o tempo das coisas. A ciência estima idades para planetas, estrelas e galáxias, baseando-se em observações e cálculos cada vez mais precisos. Entretanto, os Espíritos nos recordam que, por mais avançado que seja o conhecimento humano, há mistérios que pertencem exclusivamente à sabedoria do Criador. Quando afirmam que bem louco será quem pretenda sabê-lo, os Espíritos não condenam a pesquisa científica nem o desejo de aprender. Pelo contrário, alertam contra o orgulho intelectual que leva alguém a acreditar que pode desvendar tudo o que existe no universo. O homem pode investigar, estudar e ampliar seus horizontes, mas deve fazê-lo com humildade, reconhecendo que a verdade absoluta pertence somente a Deus. Essa resposta também nos ensina a confiar na perfeição das leis divinas. se desconhecemos o tempo necessário para a formação de um mundo, sabemos, contudo, que tudo ocorre segundo uma ordem sábia e harmoniosa. Nada é fruto do acaso. Desde o surgimento dos astros até o desenvolvimento da vida, tudo obedece a um planejamento superior. Há ainda uma lição moral muito valiosa. Muitas vezes queremos respostas imediatas para tudo, para os problemas da vida, para as dificuldades que enfrentamos e até para os desígnios de Deus. A questão 42 nos lembra que nem sempre nos cabe saber quando ou quanto tempo. Muitas vezes, nossa tarefa é confiar, trabalhar e esperar, certos de que a providência divina conduz todas as coisas no momento adequado. Assim, contemplando a imensidão dos céus e a majestade dos mundos que povoam o universo, aprendamos a cultivar a humildade diante do infinito. Quanto mais conhecemos a obra divina, mais percebemos a grandeza do Criador e a pequenez de nosso entendimento diante de sua sabedoria eterna. Ave Cristo. A nossa estimada irmã, Sueli Jado Canha, de São José dos Campos, Estado de São Paulo, solicita as vibrações fraternas de todos os ouvintes em favor do Senhor João Batista, residente em Itaquera, São Paulo. Informa-nos, Sueli, que João Batista foi submetido a uma delicada cirurgia na região cervical e durante o período de recuperação surgiram algumas complicações, entre elas uma úlcera na região do cóccix. Neste momento, ele encontra-se internado em um hospital no bairro do Tatuapé, em São Paulo, recebendo acompanhamento médico e tratamento intensivo para o restabelecimento de sua saúde. Unamo-nos em prece, rogando a Jesus que o envolva em suas bênçãos de paz, coragem e recuperação, amparando também a equipe médica e todos aqueles que lhe prestam assistência. Nossa irmã Sueli pede ainda que estendamos nossas vibrações de carinho, conforto e esperança a todos os enfermos internados naquela instituição hospitalar, para que recebam o amparo da divina misericórdia. Vamos orar. Senhor Deus, Criador do universo infinito, agradecemos por mais esta oportunidade de estudo e reflexão. Diante da grandiosidade de tua obra, reconhecemos nossas limitações e elevamos o pensamento em sinal de respeito, gratidão e confiança. Ajuda-nos a compreender que nem tudo nos é dado conhecer neste momento da caminhada. Ensina-nos a cultivar a humildade perante os mistérios da vida e a confiar em tua infinita sabedoria, que possamos utilizar o conhecimento que já possuímos para praticar o bem, servir ao próximo e promover nossa renovação moral. Abençoa todos os lares que nos acompanham, fortalecendo os enfermos, consolando os aflitos, amparando os desanimados e iluminando aqueles que buscam a verdade. Que os bons espíritos nos inspirem sempre no caminho da fé, da esperança e do amor. E que a tua paz permaneça em nossos corações, hoje e sempre. Assim seja.

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Olá, meus amigos, uma boa noite a todos. Sejamos todos nós bem-vindos a mais um estudo da obra O Evangelho Segundo o Espiritismo. Vamos fazer a nossa prece de gratidão.

Senhor Jesus. Amigos espirituais aqui presentes. Nós só nos tornamos fortes mediante as provas. E quando ela, Senhor, bater em nossa porta, que possamos estarmos fortalecidos em Ti. A humanidade ainda se debate na sombra da ignorância, da rebeldia. A humanidade ainda busca os excessos da sensualidade, do sexo, da droga, da alimentação. E isso não é novidade, Senhor. Repetimos esses vícios indecentes há milênios. Basta lembrar um pouco da Roma antiga. Passam-se séculos, Senhor. E cá estamos nós, ainda nos debatendo na lama dos vícios morais. Ensina-nos, amor amado, uma vez mais, a entender que contigo é vivermos em luta íntima e buscarmos sempre a porta estreita. Que nessa noite, divino amigo, em que mais uma vez nos reunimos em Teu nome para estudarmos o Teu Evangelho, rogamos que os bons Espíritos, Senhor, em Teu nome, possam mais uma vez nos inspirar e nos conduzir. Porque é em Teu nome, Senhor, que todos nós aqui nos encontramos. Graça te damos, Senhor Jesus.

Esse é um período que a psicosfera fica muito. Já é ruim. Tá? Já é ruim. A psicosfera do planeta já é ruim. Quando a gente fala de psicosfera, a gente está falando de comportamento, de pensamento, de desejos. Isso fica impregnado no ambiente. E esse período agora fica pior ainda. Tá? Então fica um ambiente pior ainda. Então fica bem mais impregnado, porque as pessoas estão voltadas realmente para esses excessos, tá bom? Então vamos estar vigilantes. Então hoje nós vamos entrar no resumo da doutrina de Sócrates e Platão. Então o professor Allan Kardec, ele vai pegar algumas citações de Sócrates e aí ele vai comentar. Nós vamos fazer assim uma passagem bem en passant, tá bom? Eu não vou ficar detalhadamente filosofando aqui as citações de Sócrates, porque o professor Allan Kardec vai fazer isso. Vamos lá ver os pensamentos deles. Esse primeiro pensamento. Agora, o que que o professor Allan Kardec, qual era o propósito dele aqui? Era mostrar a todos nós que a ideia da existência da alma, da individualidade da alma, a ideia de mundo espiritual, a ideia do retorno, e isso Sócrates já falava, obviamente utilizando outra linguagem, utilizando outros termos, mas a essência é a mesma. E lembra sempre quando a gente fala de Sócrates, eu estou falando de quase 500 anos antes de Jesus Cristo. Então, Sócrates, ele é um enviado de Jesus. Todos esses grandes mestres, profetas, essa turma toda, são enviados de Jesus. São espíritos superiores enviados pelo Cristo Jesus, tá bom? Nesse trabalho de implantação do Evangelho. Gente, todo esse trabalho que está sendo feito há milênios, todo esse trabalho é para que nós nos tornemos pessoas humanas. Todo esse trabalho é para que a gente possa aprender a respeitarmos uns aos outros. Todo esse trabalho é para que a gente possa aprender a ajudar um ao outro. É só isso, sabe, gente? E a gente está há milênios, a gente não dá conta disso. Então, toda a lição do nosso Senhor Jesus é essa, para que nós possamos aprender a cuidar um do outro. Por isso que o nosso Senhor Jesus nos falou: um novo mandamento eu vos dou, que amai-vos uns aos outros como eu vos tenho amado. Então, Jesus se colocando numa condição de exemplo e dizendo assim: façamos todos dessa forma. Façamos assim, desse jeito, aprendendo a respeitar um ao outro. Bora lá, vamos lá? Começa aqui o Sócrates. O homem é uma alma encarnada. Olha a fala de Sócrates. O homem é uma alma encarnada, porque a palavra reencarnação, essa palavra foi criada por Allan Kardec. Então aqui a gente vê Sócrates já falando dessa, apesar de que a gente está aqui vendo uma tradução, né? Que está em português. Teria que ver como está isso em grego, né? Antes da sua encarnação, existia unida a tipos primordiais. Olha a ideia dele, que antes da alma reencarnar, da alma encarnar, ela estava unida a seres, como ele coloca aqui, a tipos primordiais. As ideias do verdadeiro, essa era a tese de Sócrates. Mas é aquilo, Kardec coloca isso aqui porque a parte principal é: existia um espírito e uma individualidade. Sócrates abordava isso. As ideias do verdadeiro, do bem e do belo, separa-se deles, encarnando. E recordando o seu passado, é mais ou menos atormentada pelo desejo de voltar a ele. Então, a ideia aqui de Sócrates é que existia, o homem é uma alma, né? Diz essa alma que vivia com seres angélicos, né? Que ele vai usar o termo aqui, tipos primordiais. E de repente eles tiveram que separar-se desses tipos primordiais. E ele, uma vez aqui, recordando do passado, é mais ou menos atormentado pelo desejo de voltar ao encontro deles. Aí o professor comenta: não se pode enunciar mais claramente a distinção e a independência entre o princípio inteligente
e o princípio material. Princípio inteligente, o espírito, e princípio material não é só o corpo, é a matéria em si como um todo. É, além disso, a doutrina da pré-existência da alma, né? É a matéria em si como um todo. É, além disso, a doutrina da pré-existência.

conhecimento, né? Não. Entre o princípio inteligente e o princípio material. É, além disso, a doutrina da pré-existência da alma, da vaga intuição que ela guarda de um outro mundo a que aspira, da sua sobrevivência ao corpo, da sua saída do mundo espiritual para encarnar e da sua volta a esse mesmo mundo após a morte. É, finalmente, o germe, ali germe na condição de estar nascendo, da doutrina dos anjos decaídos, né? A história de que a gente vivia com os anjos e aí, como nós fomos rebeldes, né? Tivemos que encarnar a partir daquele momento, né? Então, já vê a encarnação como uma punição. E isso não está de comum acordo com a doutrina, que nós aprendemos que todos nós temos a mesma origem, somos espíritos simples e ignorantes, e que o propósito da reencarnação, o propósito de estarmos aqui encarnados é para evoluirmos. Evoluir na carne é uma etapa, é um ciclo, mas não é o todo. A gente tem lições que a gente nem consegue imaginar fora do corpo físico. Então, nós estamos aprendendo um novo caminho de nos espiritualizarmos, mesmo estando na matéria. Quando a gente fala em processo de evolução, por exemplo, nós sabemos que a nossa origem é a mesma. Então, da mesma forma que Deus cria planetas, ele está sempre criando espíritos, princípio inteligente, né? Quando a gente adquire a nossa individualidade total, e que já finalizamos a elaboração do espírito, que aí ele passa a ser dotado de razão e de livre-arbítrio, aí começa um novo caminhar para ele. No princípio dessa sua individualidade dotada de razão, uma razão que vai sendo também desenvolvida, então nesse processo aí, Deus ainda está conduzindo. Então o ser ele vai sendo conduzido pelo instinto. Então é instinto, é Deus conduzindo um filho. À medida que ele vai desenvolvendo a razão, a inteligência, o discernimento, Deus vai dando a ele o livre-arbítrio. E a partir do livre-arbítrio, uma vez dado o livre-arbítrio, que ele já está dotado ali de razão, ele passa a responder pelas suas atitudes. Mas quando a gente pega a fala do nosso Senhor Jesus, que a gente tem dificuldade de entender, que ele diz assim: olha, eu tinha 100 ovelhas, é como se ele pegasse 100%. Dessas 100 ovelhas, só uma fugiu do aprisco. E aí, o que que ele fez? Ele deixou as 100 ovelhas e foi atrás da que estava a desgarrada, né? Então, como se ele dissesse assim: olha, perante a criação, 99% dá certo. 99% não se rebela contra a lei de Deus. Apenas 1% se rebela. E esse 1% que se rebela, infelizmente, nós fazemos parte desse 1%. Então, perante a criação, o comum, o normal, o 99% são dos espíritos que continuam o seu processo de evolução se submetendo, porque nós que somos dotados de razão e Deus nos deu já o livre-arbítrio, porque a gente tem que aprender a conduzir a nossa vida. Até pouco tempo era Deus conduzindo, agora ele gravou as leis em mim e diz: meu filho, obedece. E você também tem que fazer, você tem que fazer. E o que eu quero que você faça é que você trate bem um ao outro. Que você aprenda a viver como um ser humano. Que você aprenda a respeitar os seus irmãos. Então, esse 1% é o grupo rebelde. É o grupo que tem maior dificuldade de respeitar um ao outro. De conviver bem um com o outro. Só isso. É só isso. E nós fazemos parte desse 1%. Agora, esse só isso de não viver bem um com o outro, isso provoca um transtorno muito grande nesse planeta. O não viver bem um com o outro é passar a perna, é trair, é roubar, é matar. É o egoísmo, é a destruição, são as guerras, são os desvios, é tudo para mim. Nada para o outro. Então, a ideia, a lição, ela está bem resumida no amai-vos uns aos outros.
Mas o fato de nós não fazermos isso,

Isso promove um desequilíbrio total no nosso planeta. Por isso Jesus falou: no mundo tereis aflições. No mundo de hortilidade temos aflições. No mundo que não há respeito um pelo outro, teremos aflições. Ok? Então, nessa ideia de anjo decaído, é como se fosse isso. É como se você de repente viu 99% seguir e você se rebelou, foi 1% que caiu. Então, quando eu digo que aonde tem fumaça tem fogo, né? Entende, gente? Vamos para o próximo, o item 2. A alma se transvia e se perturba quando se serve do corpo para considerar qualquer objeto. Tem vertigem, como se estivesse ébria, porque se prende a coisas que estão, por sua natureza, sujeitas a mudanças, as coisas terrestres. Ao passo que, quando contempla a sua própria essência, qual é a minha essência? Espiritual. Isso aqui é Sócrates, viu? Dirige-se para o que é puro, para o que é eterno, para o que é imortal. Exatamente o que a gente estava falando ainda há pouco. Olha aqui o que ele diz. A alma se transvia e se perturba quando se serve do corpo para considerar qualquer objeto. É, tem vertigens como se estivesse ébria. Agora, esse momento, quantas pessoas, gente, quantos de nós vivemos na carne, embriagado pelas coisas da carne, pelo prazer, pelo poder, pelo dinheiro, pela forma física. Nós somos capazes de sentir dor para ter um corpo perfeito. Sim, porque uma cirurgia plástica dói, além de cara, dói. Fazer exercício físico tem hora que dói. Mas para aprimorar a alma, ninguém quer sentir dor. Ninguém quer fazer nenhum sacrifício. Então, olha como nós somos seres ébrios, embriagados, iludidos. Eu fico às vezes assim, imaginando Jesus, sabe? Jesus olhando pra gente, diz: até quando, crianças? Até quando? Até quando? E não é Jesus que sofre, não. As nossas escolhas inadequadas somos nós que escolhemos. Por mais que estejamos envolvidos por espíritos perversos, fomos nós que nos associamos a eles, através do nosso pensamento, do nosso desejo e da nossa vontade. Ninguém é vítima, nós somos sócios. É isso que a gente tem que entender. Então, o que a tia pode falar é: vigia o teu pensamento. Não permita que a tua casa mental seja invadida por pensamentos e ideias medíocres. Você é responsável por essa casa mental. Você é responsável pelos seus pensamentos. Porque tudo começa aí, nesse cadinho chamado casa mental. Ao passo que, olha o que o Sócrates fala: quando contempla a sua própria essência, qual é a minha própria essência? Espiritual. Quando a pessoa contempla, quando a pessoa se olha, quando a pessoa se vê, quando a pessoa se identifica, quando a pessoa se percebe espírito, a atitude dela é outra. Os valores dessa pessoa são outros. Se eu sou uma pessoa terra-terra, eu não sou espírita, eu estou no espiritismo. Quando a pessoa realmente estuda seriamente e que faz o seu processo de mudança, se esforça, os valores dela se modificam.
Porque ela quer se identificar com a sua essência, com a sua essência divina. E não mais com as coisas de ordem material. Por isso Jesus diz, nem todos aqueles que dizem Senhor, Senhor, entrarão no reino de Deus, mas somente aqueles que fizerem a vontade do meu Pai. E quando ele fala de reino de Deus, ele não está falando de um espaço um espaço geograficamente demarcado. Não. Reino de Deus é estado íntimo. Então muitos falam, mas poucos vivem. E se eu não vivo, eu não tenho como acessar o reino de Deus. E aí ele, olha só que lindo. Ao passo que, quando contempla a sua própria essência, dirige-se para o que é puro, eterno, imortal. E, sendo ela da mesma natureza, olha aqui, gente. Dirige-se para o que é puro, para o que é eterno. O que é eterno? É aquilo que não perece. O que não perece? A tua evolução moral. Toda a tua conquista de ordem moral é imperecível. Todas as tuas conquistas da terra são perecíveis. São transitórias. Mas as tuas conquistas morais, essas são imortais. São eternas. Se eu avaliar a minha atitude hoje, se eu avaliar, se cada um de você aqui avaliar as suas atitudes e você verificar os seus pontos equivocados, os seus erros, você pode passar um círculo assim nesse erro e dizer assim, ó, você já está comigo há milênios. Esse erro que está aí na tua vida, que você sabe qual é, que você acabou de passar um círculozinho psiquicamente, ele não é novo. Esse teu jeito torto de ser, essa forma de ser, já está aí há milênios. Então, eu estou errando há milênios. O mesmo erro. O que é novo? Quando é que eu sei, tia, que é novo, que eu estou mudando? Quando tu deixa de fazer a tua vontade para fazer a vontade de Jesus Cristo. Quando tu começares a fazer isso, isso é novo na tua vida. Tu tá saindo da mesmice milenar. E olha, quanto mais difícil é viver Jesus, isso mostra a quantos milênios tu estás negando o Cristo. E insistindo em fazer o errado. E vale a pena o sacrifício. Ouça, Pai. Dirige-se para o que é puro, eterno. Ele diz, se dirige, imortal. E, sendo ela da mesma natureza, que passa a ser espiritual também, permanece aí ligada. Está na carne, mas vive ligada com o mundo espiritual. A sua essência há uma identificação. Vamos pegar a irmã Dulce de novo. Ela não vai se identificar num domingo de churrasco na beira da piscina com um monte de gente bebendo, conversando besteira e haja carne. Qual é a essência dessa mulher? Ela vai limpar feridas. Ela vai cuidar de doentes. E é isso que traz para ela felicidade. Dirige-se para o que é puro, eterno, imortal, e sendo ela da mesma natureza, permanece aí ligada, por tanto tempo quanto possa. Cessam então seus transviamentos. Cessou, acabou, deixou de ser transviado. Deixou de mudar sua rota, passou a viver em equilíbrio. Pois que está unida ao que é imutável. O que é imutável, gente? É Deus. As leis que regem o universo. E a esse estado de alma é que se chama sabedoria. Poxa, eu tô lendo Sócrates, 500 anos antes de Jesus Cristo. Aí o professor Allan Kardec comenta. Assim, o homem que considera as coisas de baixo,
terra, a terra, do ponto de vista material, vive iludido. Claro, não é uma ilusão. Ilusão que tu será feliz se encontrar o amor perfeito. Ilusão de ter o corpo perfeito. Ilusão de ter a casa perfeita, o carro maravilhoso. Ah, gente, é para acabar. É só isso. As nossas metas. Então diz o professor Kardec, para as apreciar com justeza, é preciso vê-las do alto. Então, para nós ajustarmos isso, que tudo isso que nós estamos falando aqui, se a pessoa for olhar terra a terra, ela não vai conseguir. Ela não vai conseguir entender absolutamente nada. Ela não vai dizer, isso é besteira, isso é tolice, o que eu tenho mais é que aproveitar. Para que eu possa entender tudo isso aqui que Sócrates está falando, e o professor Allan Kardec também, eu tenho que ter uma visão de cima. Essa visão de cima é, você é um espírito, você não é um corpo. Quando eu me identifico na condição de espírito, eu estou olhando agora de cima para baixo. Quando eu me identifico apenas como uma personalidade, eu estou aqui, ó, na horizontal. Então eu vou valorizar a personalidade e não a espiritualidade. O espírito que eu sou. Então, quando é que eu olhar de cima? Quando eu tenho consciência que eu estou aqui de forma transitória. Quando eu tenho consciência que eu sou um peregrino. Quando eu tenho consciência que eu tenho data de validade. E quando eu tenho consciência que a qualquer hora tudo pode mudar. A posição pode mudar. Quando eu tenho consciência de que eu estou na Terra para um propósito, que é a minha evolução. E que o meu processo de evolução exige de mim uma coisa chamada sacrifício. Porque para um humano, ser bom é um sacrifício. E ser bom não é ser bom para quem é bom comigo. O verdadeiro bom, ele é bom mesmo para aqueles que não é bom com ele. A verdadeira sabedoria deve, portanto, de algum modo, isolar a alma do corpo para ver com os olhos do espírito. Esse isolar é justamente esse movimento. Eu sou um espírito encarnado temporariamente num corpo físico. É isso. Vamos mais uma de Sócrates, que eu acho que dá tempo. Item 3. Enquanto tivermos o nosso corpo e a alma se achar mergulhada nessa corrupção, nunca possuiremos o objeto dos nossos desejos. 2 pontos. A verdade. Gente. Chega a dar vontade de chorar. De vez em quando, vai chorar assim, de, meu Deus, tantos séculos que a gente está ouvindo isso e a gente não dá conta de aprender. Olha. Com efeito, o corpo nos suscita, nos convida, 1000 obstáculos pela necessidade que nos achamos de cuidar dele. A gente precisa trabalhar para poder se vestir, para poder se alimentar, né? Então, são as necessidades. E olha só. Além disso, ele nos enche de desejos, de apetites, de temores, medo, de 1000 quimeras, olha a fala de Sócrates, e de 1000 tolices. Quando você lê aqui o pensamento de Sócrates, aí você entende por que, que ele ia para a praça ensinar, por que, que ele nunca fundou nenhuma faculdade, por que, que ele nunca cobrou para ensinar. Olha os valores desse homem. Olha os valores de Sócrates. Olha só. É muito bom. Além disso, ele nos enche de desejo. Ele quem? O corpo. Ele está dizendo aqui. Nos enche de desejo, de apetites, de temores, que é o instinto de conservação, de 1000 quimeras e de 1000 tolices. De maneira que, com ele, é impossível sermos sábios,
ainda que por um instante. Então, aqui o Sócrates é como se ele jogasse toda a responsabilidade para o corpo físico. Ele diz, é impossível sermos sábios. O corpo, ele tem necessidades, tem a necessidade fisiológica. O que que mostra a grandiosidade da alma? Quando ela identifica as necessidades fisiológicas do corpo e ela sabe administrar. Isso é sinal de amadurecimento espiritual. Eu tenho fome, preciso me alimentar. O necessário. Chega o momento que o corpo sente a necessidade por um ato da procriação. E você sabe conduzir tudo isso, caso você queira procriar. Olha o grau de maturidade, de saber lidar com tudo. Você sabe administrar o teu organismo e não viciar o teu organismo. Então, o organismo físico, ele tem as suas necessidades, que é natural. Mas o fato dela ser natural, isso não quer dizer que eu tenho que prostituí-la. Isso quer dizer que eu tenho que saber administrá-la. É isso que a gente tem que entender. Essa semana até falamos no estudo, não sei se foi o Livro dos Espíritos ou Missionário da Luz, que nós gravamos, vai para o canal essa outra semana. Tem pessoas que é tão escrava do horário, porque se der meio-dia essa pessoa não comer, ela faz daquilo um inferno. Fica mal-humorada. Agride as pessoas. Basta ver o trânsito no horário de meio-dia. 1 hora da tarde, 1:30. Se a pessoa não comeu, ela tá com os cão no couro. É uma necessidade orgânica, mas que a pessoa fez disso algo terrível. Então, não joga a culpa pro corpo. O corpo, ele tem as suas necessidades. Mas somos nós que devemos administrá-las. Ok, gente? Mas, se não nos é possível conhecer puramente coisa alguma, enquanto a alma nos está ligada ao corpo, de duas uma. Ou jamais conheceremos a verdade, ou só a conheceremos após a morte. Libertos da loucura do corpo, conversaremos então. É lícito esperar com homens igualmente libertos e conheceremos por nós mesmos a essência das coisas. Essa razão, porque os verdadeiros filósofos se exercitam em morrer e a morte não lhes parece terrível de modo algum. Ele faz aqui, é como se dissesse assim, olha, só vai dar para aprender tudo isso quando desencarnar, para muitos. Ele diz, por isso que os filósofos fazem esse exercício de morrer. Morrer é, estou na carne, mas me esforço para viver uma vida de espírito. Não é verdade? Então, não estou aqui para viver apenas uma vida animal. A vida animal é comer, beber, dormir, procriar e até trabalhar. Aonde está na nossa vida a vida espiritual, né, gente? Aí o comentário do professor diz ele assim, está aí o princípio das faculdades da alma obscurecida em razão dos órgãos corpóreos. Né? Então, porque quando a gente está na condição de espírito, a gente pensa como espírito, né? Por isso é que os espíritos, quando a gente está na condição de espírito, dá um medo realmente reencarnar. Porque a gente cai no véu do esquecimento, na obscuridade do corpo, como ele fala, né? E o da expansão dessas faculdades depois da morte. Mas não se trata aqui senão de almas de escol, já depuradas. O mesmo não se dá com almas impuras, tá? E aí ele pede para ler o céu e o inferno, primeira parte. Porque quando um ser da terceira ordem, extremamente materialista, extremamente voltado ao corpo, desencarna, ele volta ao mundo espiritual, mas ele não tem uma consciência de espírito. Não é essa a consciência dele, entende? Isso vai depender do grau de evolução. Então, quanto mais evoluído o espírito ao desencarnar, maior a sua consciência de espírito. Por exemplo, agora o carnaval, essas festas, todas essas festas que envolvem nudismo, bebidas,
drogas, sexo. Não pensa que está só um grupo de encarnados. Tem os desencarnados. Então, tem muitos espíritos que saem do corpo, mas permanecem vivendo como um animal ainda. Foi bom, gente, o estudo? Deu para aprender? Vamos orar, então? Vamos agradecer? Divino amigo Jesus, amor de nossa vida. Nós te agradecemos, Senhor, por mais uma oportunidade de estudo, de reflexão, de aprendizado. Que a tua bênção, divino amigo, possa cair sobre todos nós, Senhor. Nos fortalece na caminhada da vida. Nos abençoa, Senhor. E que tua paz possa se fazer nos nossos lares e nesse país. Muito obrigada, Senhor. Graças a Deus.

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0: 2 horas e 7 minutos.
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0: Olá, meus amigos, um dia de muita paz para todos nós. Hoje, exatamente 15 de março de 2024, estamos nós reunidos para estudarmos a obra Entre a Terra e o Céu. Nós vamos solicitar para o nosso irmão Augusto fazer a nossa prece de gratidão e logo depois a nossa irmã Aramita irá fazer a recapitulação do nosso último estudo. Vamos orar?
1: E assim, amado Mestre Jesus, te agradecemos por esse estudo, por o cuidado de nos trazer para participarmos desse estudo e que possamos nos esforçar para não só aprender todos esses conhecimentos, mas acima de tudo de vivenciar esses ensinamentos no nosso dia a dia. Te agradecemos pelo estudo, né, por essa água que mata a nossa sede, nos fortalecendo e nos ajudando, acima de tudo, a nos tornarmos seres humanos melhores. Que possamos aproveitar os estudos, que possamos, Mestre amigo Jesus, sempre estar voltados a Ti, buscando Teu auxílio, a Tua ajuda, para persistirmos, Mestre, nesse caminho que nos leva a Ti. Obrigado por essa oportunidade e fica conosco hoje sempre, que assim seja.
0: Então, vamos lá, Aramita. Recapitula pra gente, Aramita.
2: Recapitulo, tia. Então, recapitulando, a gente sabe que o Clarencio e Hilário, Eulália e André Luiz, estão na casa de Zumira e do Amaro, por oração da Evelina. E agora eles estão vendo a situação da Zumira, que é a encarnada, de aproximadamente 25 anos, uma mulher bonita, mas ciumenta, e que ela está, junto com ela, no leito, na cama, tem um espírito abraçado a ela e estão unidas fortemente pelo cérebro, né? Uma está dando ideia para a outra. E eles querem ver a forma de como ajudar. E o André e o Hilário pensam que poderiam logo fazer isso de forma imediata. E o Clarencio diz que isso não é possível, porque o choque pode ser tão grande que é capaz de danificar ou levar até a morte a Zumira. E ele disse que nesse caso era preciso chamar alguém que tinha bastante amor. E aí falou que eles iam contar, ele tinha nas relações dele a irmã Clara, ia ver se conseguia o concurso dela para ajudar, e recomendou que a Eulália fosse ajudar a Evelina. Então, estão lá nessa hora no quarto dela.
0: Então, vamos lá, que Jesus nos guie. Temos aqui o nosso irmão Augusto, que sempre prestando a voz para o Espírito
2: Superior.
1: Clarencio.
0: E a nossa irmã Lígia, que está emprestando sua voz para a Odila. Vamos lá. E o nosso amigo Wesley, que está emprestando sua voz para o Hilário. Vamos nós, então? Então, vamos iniciar capítulo 4, intitulado Senda de Provas, Caminho de Provas. Zumira. Quem era Zumira?
2: Encarnada.
0: Logo, a?
1: Segunda esposa de Amara.
0: Segunda esposa de Amara, madrasta. Zumira ausentara-se do corpo, mas não desfrutava a paz que se lhe estampara na máscara física, porque ela está no momento do sono. Foi um sono que refaz, que acalma? Não. O próprio rosto dela era tenso. Enlaçada por Odila, quem é Odila? Muito bem, a primeira esposa que não aceita a atual, né? Enlaçada por Odila, a cujo olhar dominador se inclinava submissa, não nos identificou a presença. Nenhuma das duas, nem Odila e nem a Zumira, percebeu o grupo. Com evidentes sinais de terror, ouvia as objurgatórias, as censuras da rival, que acusava, exclamando:
2: que fizeste de meu filhinho? Assassina! Assassina! Pagarás muito caro a intromissão do lar que é somente meu. Destroçarei tua vida. Não me furtarás o afeto de Amaro. Armarei o coração de Evelina contra ti.
0: Respondi a vítima:
3: não, não, não matei. Não fui eu quem matou.
2: Hipócrita! Acompanhei os teus pensamentos, teus desejos, teus votos.
0: Porque lembra que a Zumira desejava a morte do Julinho. Zumira desembaraçou-se de Inopino de imediato, dos braços que a envolviam, e correu para fora, seguida pela outra. Zumira correu. Tu já pensaste? Zumira correu e Odila correu também atrás. Esclarecendo-nos, bondoso Clarêncio observou. E a gente pensa assim, algo, isso é algo inusitado? Não, gente, isso é algo super comum. São poucas as pessoas que dormem e acordam bem, felizes, alegres. Bom dia, dia, bom dia, sol, que bom, senhor, nossa, tô refeita, né? Isso mostra o quê? Que a pessoa esteve bem à noite, foi bem assessorada, ficou legal. Mas se você acorda arrastando corrente, isso é um péssimo sinal. Como é que eu posso voltar? Porque o que os amigos espirituais nos falam? Que o sono, a emancipação da alma, é o recreio. Lembra que lá no Evangelho? É o recreio. O Livro dos Espíritos é o recreio para o espírito. Como é que eu posso voltar do recreio emburrado, chateado, cansado, mal-humorado? Então, tem alguma coisa errada. A gente tem que voltar do nosso desdobramento. Você vai ver como é que a Zumira vai acordar. Péssima. Então, nós somos espíritos, a gente tem que entender. Poxa, se eu acabei de vir do recreio, emancipei e acordo dessa forma, em que inferno eu fui? Que tipo de espíritos eu estava? Porque às vezes a pessoa acorda sem energia. Foi sugada. Às vezes a pessoa acorda com ideias horríveis na cabeça. Com desejos horríveis. Por onde eu estive? Entendeu? Então nós temos que, ao acordar, perceber as impressões que estão no nosso corpo, na nossa mente. Porque o que eu vivi reflete no corpo físico. Como quem diz, por mais que seja um balão, se tu sacode o balão, a vara que está aqui vai sentir o movimento do balão. Zumira desembaraçou-se então de imediato dos braços que a envolviam, que era da Odila, e correu para fora, seguida pela Odila. Esclarecendo-nos, bondoso Clarêncio observou:
1: quando a pobrezinha consegue sossegar o corpo, cai no pesadelo agitado. Acompanhemo-las. Dirigem-se à praia, onde ocorreu a morte do pequenino. Premida pelo assédio de nossa irmã desequilibrada, Zumira ainda não se libertou das aflitivas reminiscências de que se vê possuída.
0: Olha só, quando a pobrezinha, quem é a pobrezinha? Consegue sossegar o corpo, que ela consegue dormir, que não é algo fácil para ela, cai num pesadelo agitado. Então, outro ponto. Ai, um pesadelo, todo dia. Não, é um pesadelo recorrente. Tem alguma coisa errada. Acompanhemo-las. Dirigem-se à praia. As duas, né? Quem vai na frente é Zumira. E lembra que o garotinho morreu aonde? Dirigem-se à praia, onde ocorreu a morte do pequenino Júlio. Premida, coagida, obrigada pelo assédio de nossa irmã desequilibrada, Zumira ainda não se libertou das Zumira ainda não

0: Tanto é que eles chegam o quê? Primeiro. E enquanto nos afastávamos, a conversação fazia-se ativa. Comentou Hilário pensativo.
1: Não posso compreender por que a infeliz declarou inocente.
0: Né? Eu não entendi por que ela se declarou inocente. Eles já conhecem toda a história, sabe que ela desejou, sabe que ela facilitou e ela se declara inocente.
2: Porque tamanha provação, se não é ela a autora do crime.
0: E queria, por minha vez. Então, se ela não é a autora do crime, não foi ela, né? Agora ele vai saber os pormenores, né? Por que ela está assim, né? O ministro, porém, informou preciso.
3: Segundo as anotações que já recolhemos da irmã Eulália, Zumira não é propriamente a autora, mas, com loucas ciumadas do marido, desejou ardentemente a morte da criança, chegando mesmo a favorecê-la. Para não repetirmos esclarecimentos aos quais já nos reportamos, faremos ligeiro retrospecto, tão minudenciado quanto possível, examinando o problema aflitivo do casal.
0: Então agora nós vamos saber, no ticadinho do Jaraqui, o que aconteceu para que a senhora Zumira desejasse e esteja nessa condição. Porque não foi ela que matou o menino, morreu afogado. Então agora nós vamos ouvir os pormenores. Vamos para o ticadinho agora? Depois de breve pausa, prosseguiu o senhor Clarencio.
3: Amaro experimentava imensa devoção afetiva pelo filhinho. Quando Júlio adoecia, desvelava-se a cabeceira do Petis com ilimitada ternura. Sabendo-o sem o carinho materno e reconhecendo que a madrasta não primava pelo amor junto dos enteados, passava a dormir ao lado do caçula, rodeando-o de mimos. Quando tornava a casa cada dia, confiava-se a longas conversações com o filho, lendo-lhe histórias ou escutando-lhe, atencioso, as narrativas infantis. Assemelhavam-se a dois velhos amigos, a se bastarem um ao outro. Zumira, em razão disso, ralada de despeito, passou a ver no menino um adversário de sua felicidade doméstica. A dedicação de Evelina para com o genitor não lhe doía tanto. A filha mais velha era mais doce e mais reservada. Comedida em suas manifestações, sabia dividir gentilezas sem olvidar a segunda mãe em seu culto de amizade. A madrasta nada sentia contra ela, mas o pequeno excitava. Júlio, no extremado apego ao genitor, costumava exagerar-se em traquinadas e caprichos que Amaro desculpava sempre, com benevolente sorriso. Zumira, pouco a pouco, permitiu que o ódio lhe ocupasse o coração e deixou que o ciúme a enceguecesse a ponto de suspirar pelo desaparecimento do alegre rapazinho.
0: Então vamos só conhecer a história aí. Vamos ticar o ticado. Vamos transformar numa mujica. Então olha só. A primeira relação do senhor Amaro com o Julinho era uma relação o quê? Como se fossem velhos amigos. E ele dava toda a atenção para esse menino. Confere?
4: Confere.
0: Aí temos a menina. Qual o nome dela?
4: Evelina.
0: A Evelina é um espírito vinculado aonde? Qual colônia?
4: Nosso lar.
0: Então, é um espírito vinculado ao nosso lar. Já tem uma certa educação. Como ele diz, ela é comedida, não é exagerada. E é uma menina que não dá trabalho. Não dá trabalho. E, ao mesmo tempo, ela não dá trabalho nenhum. Ela sabe respeitar a madrasta e trata a madrasta com certo carinho, respeitando, né, a posição dela de segunda mãe, essa menina. Tanto é que ela está orando. Ela está orando pela madrasta dela, não é verdade? Então você vê Evelina, uma menina dócil, querida e que sabe se portar e se comportar.

0: Estamos juntos? Estamos. Aí volta pro Julinho. O Julinho é um capetinha. O Julinho apronta, isso já é motivo para as donas Zumira se irritar, que é uma jovem, e ela, ao invés ela, na cabeça dela, o pai deveria ser rígido com o Julinho para corrigir, ele ri das traquinices, né, que o Julinho faz, e isso irrita mais ainda a Zumira. Estamos lá? Vai, Carminha.
1: Mas interessante notar, como tu fala, que o pai faz muito isso porque percebe que a madrasta não tinha amor por ele. Então, quer dizer que se ela fosse uma boa mãe, né, ela também ia angariar mais o amor do marido que ela tanto queria.
0: É como se dissesse assim, ele percebia, porque quando ela ia falar dele, e falava sempre bem, falava mal. Então, quem ama fala mal? Não fala, a gente cobre o mal, mas não quer falar o mal. Exatamente, né? Bem lembrado, olha aí, ó. Aí ele diz assim, a madrasta nada sentia contra ela. Claro, não pisava no pé dela em nada, não incomodava em nada. Por isso é que Jesus diz, amar a quem nos ama, que recompensa tu terás? Assim também não fazem os hipócritas, né? Dá para quem pode dar para ti, que mérito isso tem? Então, a madrasta nada sentia contra a Evelina, mas o pequeno excitava. Júlio, no extremado apego ao genitor, costumava exagerar-se em traquinadas e caprichos, que Amário desculpava sempre com um benevolente sorriso. Zumira, pouco a pouco, permitiu que o ódio lhe ocupasse o coração e deixou que o ciúme a cegasse.
1: É importante notar o verbo que ela
0: Isso que eu
1: permitiu,
0: ia te
1: né?
0: falar. É isso que a gente vai falar aqui, olha. Em nenhum momento o ódio tomou conta dela. Ela cultivou, ela cultuou, ela permitiu. E cultivar ódio no coração, tenha certeza que você está arrumando uma encrenca enorme para o teu corpo, para tua mente, logo para tua alma.
2: E é tão imatura, o Júlio tem 8 anos. Ele é uma criança.
0: Mas acaso os ciúmes têm idade? Né? Não tem. O ciumento, ele é possessivo. Hoje eu estava a pensar nos ciúmes. Tem pessoas que deveria ter só animal, porque ela quer ter um animal de estimação. Então, se você quer ser proprietária, tenha animal de estimação. O gato vai ficar sempre se esticando na tua perna, se esfregando, vai estar sempre aonde tu for, ele vai estar junto contigo. Dependendo do cachorro, vai ser do mesmo jeito, vai estar ali aonde você, se você bater, brigar, discordar, ele vai continuar lá porque ele não tem livre-arbítrio, personalidade. Esse é um bicho de estimação. Gente não é bicho de estimação.
1: E vida, o Emmanuel fala que ciúme tem que ser tratado a golpes de disciplina. A golpes de disciplina.
0: Exatamente. Não é uma coisa fácil, não. Então,
1: Golpe, né?
0: a pessoa trata o outro como se fosse um bicho de estimação. Tem que ser na hora que quer, tem que ser só para mim. A nossa irmã Aramita estava aqui a nos lembrar casos que aconteceram aqui no nosso Brasil, né? Não vamos citar nomes, mas desses casos, exatamente esse caso aqui que nós estamos lendo, quantos casos não aconteceram por conta do ciúmes? Então, ciúmes nunca foi, nunca será sinônimo de amor. É sinônimo de doença, é patológico, tá bom? E se você quer, volta a repetir, tratar pessoas como se você fosse proprietário, tenha bicho, tá bom? Tanto é que quando você tem bicho, você é chamado de tutor. Então pronto, fique aí com os bichos, tá bom? Que gente não é bicho de estimação. As pessoas têm um livre-arbítrio, são dotadas de razão, têm desejos e vontade diferente, tá? A mesma coisa, por que a dificuldade da relação? Qual é a maior dificuldade da relação? É justamente esse movimento de propriedade. Você quer ser dono do outro. O outro tem que fazer o que você quer, comer o que você quer, viajar para onde você quer, dormir a hora que você quer, assistir os filmes. Você até diz assim, o que você está pensando, hein? Gente, isso é doideira demais. Isso é doideira demais. Sufoca. Então, eu tenho que primeiro reconhecer a minha patologia e procurar terapeutas. Para falar, eu sou uma pessoa possessiva e eu sufoco. Eu sufoco qualquer relação. Entendeste? Então, aqui é uma menina de 23 anos, né? 23 anos que ela tem? Uma menina de 25 anos de idade, né? Então não tem lá essa maturidade. Mas se ela não despertar, ela vai passar uma vida inteira assim. Porque hoje nós temos pessoas de 50, 60, 70 anos se comportando como se fosse uma adolescente de 15, 16, 17 anos. Por que que ainda se comporta? Porque ainda não despertou. Ainda não conseguiu ver a patologia comportamental que se carrega. E essa pessoa sofre? Sofre e faz sofrer. Vai conseguir ter uma relação? Não vai. Para onde virá? Vai ser problema. Porque nenhum ser humano quer se submeter a ser um animal de estimação de ninguém. Se a pessoa se submete a isso, a pessoa também tem doenças patológicas comportamentais. Não é verdade? Vamos lá mais um tiquinho?
3: Despreocupava-se intencionalmente pela assistência que lhe devia e abandonava-o às extravagâncias característica de sua idade, alimentando o secreto anseio de presenciar-lhe o fim.
0: Então, como bem disse a Mita, o Julinho tem quantos anos? Você tem ideia do mar? Eu, com 52, sou desconfiada com o mar, né, Carlinha, Mita, né? Não. Então, nós tivemos a honra de viajarmos juntas, estávamos ali no mar, as ondas iam e vinham, e uma se agarrava na outra. Eu, particularmente, então, não deixava a onda ir muito longe. Por quê? Porque eu não tenho muita experiência com o mar. Eu tenho com o Rio Negro aqui, o Negão, né? Tomo banho, né? Mas com o mar eu não tenho muita experiência. Eu sei nadar, sei, mas... Mesmo você sabendo nadar, a onda te leva e já era. Então, água não tem cabelo, é verdade. Então, imagina uma criança miudinha de 8 anos de idade.
2: No Rio de Janeiro.
0: No Rio de Janeiro.
2: Aquele
0: mar que não é nada tranquilo, né, Aramita? Gelado também. Então, você para... Então, ela sabia, gente. Era óbvio que isso ia acontecer. E o menino é um menino quieto? É um menino o quê? Traquina, Peralta. Ela despreocupava-se intencionalmente. Porque às vezes você tem aquela criatura que é meia desligada, né? É meia, como diz nosso irmão nordestino, é meia bestalhada, né? Entra no abestalhamento ali e diz, ai, cadê o filho e tal. Realmente foi despreocupada, usando o termo. Mas ela não, ela foi uma despreocupada o quê?
4: Intencionalmente.
0: Então, para o mundo, despreocupada. Para o mundo espiritual, gente, tudo fica gravado. Sabe-se que foi intencional.
1: Eu só queria frisar de novo os verbos, tudo para ela. Ela permitiu, ela deixou, ela se despreocupou e ela abandonou. Pronto.
3: Chegava mesmo a estimular-lhe indébitas impulsões na via pública, admitindo que algum veículo podia fazer o que não tinha coragem de realizar com as próprias mãos.
0: Gente!
1: Ela
0: só faltou dizer, vai lá, te joga na frente do caminhão, não vai acontecer nada. Tu já pensaste? Agora, meus irmãos, vou abrir um parênteses aqui. Tá certo que ele é viúvo, mas foi rápido, não foi? Né? E uma menina muito nova. Não diz, né? Não fala, mas eu acredito que não falta muito tempo, não. Porque agora o menino tá com 8 anos.
2: Mas que foi quatro? Morreu quando eu tinha 5. 3 anos. Mas 4
4: anos. E ela não tinha maturidade pra ser uma segunda mãe.
0: Não tinha. Muito nova, 20 e poucos anos. Ele já tava com seus 30 e poucos. E a outra coisa, eu penso muito hoje, por exemplo, o menino está em risco, tá. Mas vamos dizer que, como a gente vê várias histórias aí que acontecem, essa necessidade de troca de parceiros e enfiar dentro de casa. Porque do jeito que tem esse tipo de madrasta aqui, padrasto, que vai, que quer matar, tem outros que abusam. Tem a violência física e tem a violência verbal. Então é uma pressa, né? Como diz assim, essa troca de parceiros enfiando dentro de casa, isso traz marcas, sim, que vai ficar na personalidade dessas crianças. Então, você gosta de namorar, namora, mas deixa lá. Para que trazer para dentro de casa? Como a cabeça dos teus filhos, das tuas filhas, vai processar isso? É muito desagradável. E há trocas. É um hoje, depois amanhã outro, um 3, 4 meses, aí troca de novo. Poxa, se pega uma zumira dessa.
3: Foi nessa disposição de espírito que acompanhou a família ao banho matinal em clara manhã domingueira. Entregues ao contentamento da excursão, Amário e a filhinha distanciaram-se, de algum modo, numa lancha pequena, enquanto Zumira assumiu a guarda do garoto. Foi então que o cérebro da moça deixou nascer escura divagações. Não seria aquele o momento azado para consumar o velho propósito?
0: Azado aí, marcado, né?
3: E se relegasse o menino a si mesmo? De certo, Júlio, em sua curiosidade infantil, não resistiria à atração para o seio das águas. Ninguém poderia culpá-la. Passou do projeto à ação e de pronto se afastou. Vendo-se a sós, o caçula de Amaro interessou-se mais vivamente pelas conchas multicores a se multiplicarem na areia, perseguindo-as, encantado, pelo mar adentro, até que uma onda veloz lhe chicoteou o corpo tenro, obrigando-o a mergulhar. A criança gritou, pedindo-lhe amparo. Realmente, poderia ter retrocedido alguns passos, salvando-a, mas, vencida pelos sinistros pensamentos que lhe dominavam a cabeça, esperou que o mar concluísse o horrível trabalho que não tivera coragem de executar. Quando notou que o enteado havia desaparecido, começou a clamar por socorro, de alma repentinamente dobrada pelo remorso. Mas era tarde. Amaro acorreu precípite,
0: ou seja, rapidamente,
3: e com o auxílio de companheiros, retirou para fora o corpinho inerte. Torturar.
0: Gente, que dor, sabe? Que dor. Eu fico imaginando, a criança gritou pedindo ajuda, né? A criança pediu ajuda e ela deixou o mar. Por isso que ele diz assim, olha, de alma repentinamente dobrada pelo remorso. Então, existe um espírito obsessor? Existe, mas existe um sentimento obsessor que estraga muito mais do que qualquer obsessor desencarnado. Porque você se auto-obsidia e você ainda se torna um obsessor na vida de muita gente. Porque o que é uma obsessão? É uma ação constante, persistente. E o ciúmes não é isso?
3: Você diz aqui, né? Vencida pelos sinistros pensamentos que lhe dominavam a cabeça.
0: E aí, Augusto?
3: É por isso que o André nos diz no livro, até no Mensageiro que a gente acabou de fazer, que a gente precisa educar os nossos pensamentos e sentimentos, né?
0: Urgente. Quando nós começarmos a entender que o início de tudo está no pensamento, nossa, a gente vai começar o movimento da nossa evolução. Então, eu preciso educar os meus sentimentos, disciplinar e direcionar os meus pensamentos, se eu quero sair dessa encarnação melhor do que quando eu cheguei. Então, eu preciso, urgentemente, para me tornar um humano melhor, educar meus sentimentos e saber direcionar os meus pensamentos. Fazendo isso, nós já vamos dá um bom salto na nossa evolução. Porque eu começo a não dar morada a pensamentos deprimentes, a pensamentos que caracterizam a minha inferioridade. Então, lembra sempre disso, eu não sou dono de ninguém. Ninguém é meu cachorrinho de estimação. Nem esposo, nem esposa, nem filhos e nem amigos. Todos são seres humanos com o direito de ir e vir a hora que quiser. Uma coisa é eu dizer, amo estar contigo, Augusto. Tua presença me traz muita alegria. É um prazer estar contigo. A outra coisa é, eu sou obrigada a estar contigo. A outra coisa é, eu preciso de você. Ambos são comportamentos adoecidos, que sufocam. Você só liga para fulano, não liga para Beltrano. Você viu como você tratou fulano, você nem me trata assim. É o caso dela, qual é a raiva da Zumira? O carinho que ele trata o filho, porque ela quer esse carinho só para ela. E a origem do ciúme está onde? No humano? No animal. O Bob Marley tem maior ciúmes do Simba. São dois cachorros que eu tenho lá em casa. Ciúmes. Então isso não é humano. Isso é animal. Isso é primitivo. Só para finalizar esse parágrafo, Augusto.
3: Torturado, chorou amargosamente a perda do filhinho, recriminando a mulher. Foi então que Zumira, dominada pelo arrependimento e atormentada pela noção de culpa, desceu, em espírito, ao padrão vibratório de Odila, que a seguia em silêncio, revoltada. Enquanto se mantinha com a paz de consciência, defendia-se naturalmente contra a perseguição invisível, como se morasse num castelo fortificado. Mas, condenando a si mesma, resvalou em deplorável perturbação, à maneira de alguém que desertasse de uma casa iluminada, embrenhando-se numa floresta de sombra.
0: Olha que interessante, né? A Odila já estava lá? Estava. Tinha ação sobre a Zumira?
2: Não,
0: não tinha. E ele fala, porque a consciência dela tranquila, vamos dizer assim, era como se fosse um castelo fortificado. Mas a partir do momento que ela matou esse jovem, facilitou a morte dessa criança, ela logo caiu em si, a besteirada que ela fez, porque quando você está envolvida por esse pensamento, esse sentimento, por isso que diz o ciúme, cega, né? Uma vez que ela percebeu tudo consumado, ela disse, meu Deus, o que eu fiz? E aí vem o arrependimento. E a Zumira tem agora, a Odila tem ação maior sobre ela. Punk, né? Muito punk. Foi bom? Foi bom, não foi? Algum comentário? Lígia?
2: Não.
0: Augusto, Carlinha, Mita, demais amigos. A colega estava nos falando que se a dona Zumira... Se ela tivesse tomado uma atitude nobre com o Júlio, ela não estaria nessa situação, não é verdade?
2: O marido ia ficar apaixonado.
0: O marido ia ficar apaixonado, ia atender a dona Odila, porque a dona Odila ia dizer, poxa, mas ela trata tão bem meu filho. Ou seja, gente, fazer o que Jesus nos ensina há milênios é o único e melhor caminho para a felicidade. Toda vez que nós fugimos desse caminho, pode ter certeza que nós estamos arrumando encrencas e muitos problemas. O Tarcísio estava nos lembrando aqui que estava na programação do Júlio, já foi dito isso e vai ser dito novamente, que ele vai desencarnar na infância. Depois, agora a gente vai descobrir por que, que ele teria que desencarnar na infância. Então... Tudo bem, ele teria que desencarnar, a vida ia arrumar uma forma, mas ninguém está programado para sujar as mãos. E o Tarcísio ainda está lembrando, e seria afogado, afogado. Então isso faz parte do processo expiatório dele. Mas não precisaria a Zumira ter sujado e desejado. Ela está sofrendo aí as consequências. As consequências, tá bom? Então, em algum momento isso iria acontecer, mas não precisava. Lembra, ninguém nasce programado para fazer o mal. Ninguém. Ninguém.
2: Eu queria relembrar, como falou a Carla, e eu gosto muito das dicas do Emmanuel, né? Sou fã dele e ele dá assim umas diquinhas e ele diz, né? Que toda edificação da alma, ela requer quatro coisas: disciplina, educação, esforço e perseverança. Isso é uma coisa que cada um de nós tem que fazer por si e para si.
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Antes de orarmos em agradecimento, vamos ouvir algumas considerações da tia que destacamos neste estudo para a reflexão dos ensinamentos. Vamos aos destaques da tia?

0: São poucas as pessoas que dormem e acordam bem, felizes, alegres. Bom dia, dia, bom dia, sol, que bom, Senhor, nossa, tô refeita, né? Isso mostra o quê? Que a pessoa esteve bem à noite, foi bem assessorada, ficou legal. Mas se você acorda arrastando corrente, isso é um péssimo sinal. Como é que eu posso voltar? Porque o que, que os amigos espirituais nos falam? Que o sono, a emancipação da alma, é o recreio. Lembra que lá no Evangelho? É o recreio. O livro dos Espíritos é o recreio para o espírito. Como é que eu posso voltar do recreio emburrado, chateado, cansado, mal-humorado? Então tem alguma coisa errada. E cultivar ódio no coração, tenha certeza que você está arrumando uma encrenca enorme para o teu corpo, para a tua mente, logo para a tua alma. Então, existe um espírito obsessor? Existe, mas existe um sentimento obsessor que estraga muito mais do que qualquer obsessor desencarnado. Porque você se auto-obsidia e você ainda se torna um obsessor na vida de muita gente. Porque o que é uma obsessão? É uma ação constante, persistente. E os ciúmes não é isso?
1: É por isso que o André nos diz no livro, até no mensageiro que a gente acabou de fazer, que a gente precisa educar os nossos pensamentos e sentimentos, né?
0: Urgente. Quando nós começarmos a entender que o início de tudo está no pensamento, nossa, a gente vai começar o movimento da nossa evolução. Então, eu preciso educar os meus sentimentos, disciplinar e direcionar os meus pensamentos, se eu quero sair dessa encarnação melhor do que quando eu cheguei.
2: Assim, concluindo o nosso estudo de hoje e agradecendo o nosso Mestre Jesus por mais este momento de aprendizado, vamos orar?

0: Então vamos envolver a nossa irmã Nígia, que irá fazer a nossa prece de gratidão.
1: Divino Mestre Jesus, encerramos mais esse estudo, onde vimos atos, pensamentos, envolvendo nossos irmãos e tragando-os para abismo de culpa, de obsessão, de sofrimento. Pai, nós também somos sujeitos a esses pensamentos, a essas obsessões. Somos ainda espíritos de terceira ordem, tanto quanto eles. Dia a dia, estamos face a face com nossas fraquezas, com nossas mazelas morais. Que possamos, Senhor, estudar a atitude de pessoas como nós, podemos refletir, tomar isso como exemplo a não ser seguido e agir persistentemente na nossa melhoria íntima, na nossa reforma íntima, na nossa melhoria moral. Que esses exemplos nos ajudem, Senhor, a nos tornarmos seres humanos melhores. Aprendemos a amar. Graça te damos por poder estar aqui meditando sobre isso. Que assim seja.

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0: 3:04.
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3: Maravilha! Boa noite meus amigos, boa noite minhas amigas. Sejam mais uma vez muito bem-vindos e muito bem-vindas ao programa Almas do Evangelho. Este nosso momento onde nós meditamos em torno da obra Há 2000 Anos, psicografada por Francisco Cândido Xavier, ditada pelo seu benfeitor Emmanuel. E nós agradecemos aqui, como sempre, aos amigos da Web Rádio Portal da Luz e aos parceiros retransmissores pela oportunidade abençoada da tarefa. E nós também convidamos aqueles que estão conosco para que possam curtir, para que possam comentar e, principalmente, compartilhar o conteúdo, fazendo assim com que mais corações estejam unidos aos nossos corações. Por fim, como sempre, nós lembramos que o objetivo do trabalho não é fazer um resumo da obra, um resumo dos capítulos, mas nós queremos aqui debater os temas evangélicos, os temas doutrinários que estão presentes no texto, convidando a quem está conosco, isso é o mais importante, convidando a quem está conosco para que possa conhecer o livro. E agora nós passamos para os nossos companheiros debatedores, Ana Camilo e Marcos Miranda. Ana, boa noite, tudo bom com você, minha amiga?
4: Boa noite, Uriel, boa noite, Marcos, boa noite a todos os irmãos que estão presentes conosco e que vamos escutar futuramente. É uma honra estar com vocês nessa noite linda, alegre, muito abençoada.
3: Maravilha, Ana. Marcos, meu irmão, meu professor, boa noite, tudo bom com você?
5: Boa noite, Uriel, boa noite, Ana, boa noite a todos os nossos companheiros da internet. Que Deus ilumine mais uma vez esse nosso estudo, né? E sempre uma alegria imensa. Eu fico aí ansiosamente aguardando essa sexta-feira para poder avançar mais um capítulo aí, fantástico. É uma coisa que me dá muita alegria. Então, só tenho a agradecer.
3: Não, e o pior é que é assim, não é aguardar a sexta-feira, né? É aguardar a sexta-feira depois de 14 dias. Para um cabra que é meio ansioso igual eu, vou te contar, viu? Hoje eu estou muito feliz, a gente já estava conversando aqui nos bastidores, mas vou falar menina, porque eu tenho 42 anos, então, uma menina de uma energia linda, que é a Júlia Valle. Ela é da cidade de São Paulo, ela é psicóloga, ela é orientadora de famílias e ela trabalha com a mocidade no Centro Espírita Luz e Conforto, na cidade de Itupeva. Júlia, boa noite. Se eu errei alguma coisa, por favor, me corrija. Tudo bom com você, minha amiga?
6: Boa noite, Uriel. Boa noite, pessoal. Não errou nada, não. Essa exatamente sou eu. E é uma alegria gigantesca estar aqui com vocês hoje, participando desse programa aqui, desde o convite, assim, deixou meu coração em êxtase.
3: Em êxtase estamos nós, né? Vamos colocar aqui, quando você me disse a sua idade, eu posso cometer aqui em delicadeza de revelar? Você me permite?
6: Pode sim, não é indelicado não.
3: Quando você me disse a sua idade, 24 anos, a Ana aqui 27, o Marcos 18 e eu 16, é muito bom ver a juventude, é muito bom ver a juventude interessada em temas como esse. A gente fica muito feliz. Obrigado, Júlia, obrigado pelo aceite. E nós gostaríamos de convidar você para fazer a nossa prece inicial. Pode ser?
6: Com certeza, vamos lá. Então, convido a todos para que possamos fechar os olhos e, se separando um pouco dos sentidos, se conectando com a vibração. Primeiramente, agradecer a Deus e ao nosso Mestre Senhor Jesus pela oportunidade de estarmos aqui hoje, abrindo os nossos corações para escutar, para absorver todo o aprendizado vindo da humildade e da vulnerabilidade que Emmanuel nos trouxe. possamos, nesse momento, estarmos juntos em coração para aprender, para poder colocar para dentro de nós aquilo que a nossa alma precisa para hoje, que a gente possa levar daqui o que a gente refletir e construir juntos para os nossos lares, para a nossa vida. Obrigada, Senhor, por este momento. Peço que a espiritualidade amiga que sempre nos acompanha possa estar aqui presente também, nos auxiliando a absorver para dentro do coração toda a grandeza e magnitude do amor de Jesus para conosco. Amém. Que assim seja.
3: Que assim seja. Amém. Eu quero rapidamente aqui falar uma boa noite para quem já está conosco, a Tânia, mãe da Ana, Tânia, bem-vinda, Isabel Rubatino, uma amiga muito querida, Sônia Rubatino, boa noite, Sônia, Gouveia, Gouveia, tudo bom, Gouveia, boa noite, a Tânia Vicentim, e aqui tem B11, deve ser o nome de usuário, sejam muito bem-vindos, que esse boa noite seja aí refletido para todos os que adentraram. Bom, o nosso objetivo hoje é o capítulo de número 6, o título, O Rapto. Nós... Há 14 dias, nós presenciamos aí, ou conhecemos com maior profundidade, o Messias de Nazaré. Percebemos ali, Jaime, meu amigo, boa noite, obrigado pela convidada, viu? Nós, inclusive, o programa foi feito com o Jaime. Nós percebemos ali toda aquela movimentação do senador Públio Lentulus dirigindo-se até o mestre, até certo contrafeito. Nós percebemos o restabelecimento, a cura da pequena Flávia, e nós percebemos também que o senador não aproveita aquele minuto glorioso. E aí nós tivemos, um resumo bem apertado, uma síntese bem apertada. E aí nós tivemos, né, um fenômeno que se repetiu, porque nós temos o sonho no primeiro capítulo e nós temos o sonho nesse capítulo de número 5. Onde, então, o senador ele é alertado que, a partir daquele momento, como ele já tinha uma maior responsabilidade por ter conhecido ao Messias e não o reconhecido, porque uma coisa é conhecer, outra coisa é reconhecer, por ele ter conhecido ao Messias e não o reconhecido, ele começaria a experimentar algumas experiências dolorosas. E gostei muito quando o Marcos disse, que ele fala assim, olha, tudo é amor, inclusive a dor, porque é um processo que nos convida à reparação. E a partir desse capítulo, nós vamos começar, então, a perceber alguns movimentos, algumas entregas, algumas questões muito difíceis que vão convidar o senador, então, nesse sentido, a rever as suas posturas. E, síntese muito apertada para que a gente inicie as nossas reflexões, como sempre, com a nossa convidada, Júlia, a palavra é sua.
6: Maravilha! Vamos lá, gente, quando eu recebi esse convite do Uriel, eu achei assim de uma sutileza e de uma sabedoria esse programa, porque quando a gente pensa numa história que se passou há 2000 anos, né, e que existe um momento aqui para a gente não só falar sobre o livro, mas aprender com o livro, a gente pensa... Puxa vida, né? Mas o que tem a ver 2000 anos atrás com a minha vida hoje em dia, né? Assim, como se não tivesse um potencial da gente conectar o que a gente consegue extrair aqui desse livro, porque não é um livro, por exemplo, como Pensamento e Vida, né? Livros um pouco mais cabeçudos, não são romances, né? Como que eu vou aprender com isso? E é curioso, por quê? É um romance espiritual, escrito nos primórdios do cristianismo, né, desse cristianismo nascente, consegue nos tocar mais do que muitos romances que a gente vê aqui hoje em dia lotando as livrarias, né? Até, por exemplo, um que bombou recentemente é aquele Assim Que Acaba, né? Um super romance com reviravoltas. Isso toca sentimento, mas eu acho que esse romance aqui toca a alma, né? Acho que o Emmanuel, ele nos convida a um mergulho na nossa essência com esse livro. E assim são as histórias de romance, né? As histórias, cada personagem a gente consegue ver um reflexo e uma sombra nossa, né? Eu acho que isso é algo que mais me cativou nessa leitura. E não vou negar, não. Acho que todo convidado que vem aqui se empolga com o próprio capítulo que vem refletir junto. Mas, gente, o capítulo 6, sinceramente, assim, eu acho que ele é muito especial nessa narrativa, porque não é só um episódio muito dramático na vida do público, da Lívia, mas ele também é um ponto em que o lar, que parecia, né, finalmente encontrando a calma, né? Assim, o capítulo começa quase como se tivesse um sonzinho, né? Super pacífico. Finalmente a filha foi curada pelo milagre de Jesus. Finalmente eles vão poder voltar a Roma. Então, assim, quando o lar parece estar tranquilo, chega algo pelas frestas do coração e que abala profundamente, né? Então, assim, é extremamente especial para os nossos aprendizados. Me comoveu, porque acho que não vou partir para o final ainda, não. Mas o que a gente tira disso é como que a alma fortalecida na fé sustenta as dificuldades, né? A gente tem sempre um paradoxo aí entre você agiria como público, você agiria como Lívia. Então, assim, vou jogar para a roda, tá? Para a gente. Olhando assim para essa história, vocês também conseguem perceber, como que vocês também enxergam isso, que muitas vezes, é minha principal reflexão, que muitas vezes as tragédias da vida, elas não vêm de fora, mas elas vêm das frestinhas que a gente abre dentro do nosso coração. Vocês também pensam assim quando leram o rapto?
3: Brilhante, brilhante, porque só pincelando aqui antes de distribuir a palavra, essa percepção, Júlia, que você nos traz, de tava até tocando uma musiquinha orquestrada de fundo, né? Não vou fazer o tchururu que você fez, não, que minha voz não é tão bonita, e de repente as coisas começam a degringolar. Mas é interessante nós falarmos sobre isso, porque a vida tem esse viés de montanha-russa. Nós teremos os momentos mais tranquilos, onde nós vamos... sou mais antigo aqui, né? Vou usar uma linguagem do futebol aqui, né? Tinha um treinador no futebol que ele falava assim, nós precisamos acumular uma gordura quando surgiu pontos corridos. Então, ponto corrido, gente, é o jeito que é o Campeonato Brasileiro hoje em dia, não tem mais mata-mata. Então, quando surgiu o ponto corrido, ele falou assim, nós temos que acumular uma gordura, o time dele era bem ruinzinho, nós temos que acumular uma gordura é no início do campeonato. Porque aí, no final, quando os bons times estarão treinados, a gente está tranquilo. Então vamos colocar assim, esse nosso espírito cheio de contradição, nós temos que acumular gordura quando está tranquilo. Tranquilo, nós temos que fortificar a nossa fé, nós temos que fortificar a nossa união com o alto. Agora, sabe qual que é o problema, Júlia? E amigos, é que geralmente nós buscamos o alto quando as contrariedades surgiram, quando nós estamos na descida da montanha-russa. E aí é algo que eu sempre falo, buscar a Deus nos movimentos de teste da vida, muito provavelmente a gente vai buscar ele com revolta. Muito provavelmente a gente vai buscar ele com revolta. Então a gente precisa ter esse entendimento. Você cita a questão da fortificação da fé, nós percebemos ali que a dedicação da Ana, não a Ana Camilo, mas a Ana, amiga de Lívia, a dedicação, o exemplo da Ana está movimentando com que Lívia conhecesse ainda mais o Messias. Nesse ponto, nós somos todos embaixadores do mestre, né? Mas, trazendo aí o que você disse, colacionando também o que eu coloquei, Ana, como é que a gente pode juntar tudo isso? Suas primeiras palavras, por favor.
4: Eu acho muito bacana como que a espiritualidade Jesus nos costura, porque a gente está frente a um capítulo que nós vamos ver várias personalidades, várias facetas. E hoje nós trouxemos a Júlia como convidada, que é psicóloga e estuda, de certa forma, né? E essas coisas que nós temos dentro da gente. E por que que esse estudo é tão bacana para nós? Porque a gente não pode ler Há 2000 Anos só como romance, como a Júlia falou. A gente precisa começar a se situar com quem a gente parece Há 2000 Anos só como romance, como a Júlia falou. A gente precisa começar a se situar

0: de Galileia, mais conhecido, ele tinha seus níveis um pouco mais altos comparado a hoje. Mas na hora que eu li o início desse capítulo, eu fiquei pensando assim: o que que a gente pode correlacionar com isso, né? O que que tem esse simbolismo por trás? E aí eu pensei assim: se porventura o Mar da Galileia, ele era grandioso na época de Jesus, como traz o capítulo, né? Que ele irrigava ali as terras em volta, que os frutos ali se multiplicavam, as árvores ali tinha uma beleza estrondosa, se destacava quanto aos outros, por que não entender que o lago de Genezaré, na época de Jesus, era seus ensinos espirituais? E que relação tem isso com hoje em dia? A gente pode falar que os ensinos, por exemplo, o lago é o mesmo. Então, os ensinos espirituais de Jesus, hoje em dia, são os mesmos daquela época. Mas por que que está em níveis mais baixos hoje? Será que a gente não está distraído na nossa vida com as coisas mundanas? A gente não está tendo mais percepções, frente aos ensinos? E o que que é essas árvores se destacarem ao meio e deixar aquela paisagem bela na época de Jesus? Do que os corações que entendiam a mensagem e trazia isso para a vida. Como Lívia, né? Quando a filha é curada, ela entende a grandiosidade de Jesus e traz isso para essa vida. Falando para Ana, né? Que a Ana agradecesse ao mestre por ela e que se ela tivesse a oportunidade, né? Ela estaria com Jesus e beijaria suas vestes. Então, Lívia para nós é a beleza, né? E nós? É que eu começo as reflexões. E nós? Estamos tendo percepções nos ensinos espirituais que estavam desde a época de Jesus?
1: Fantástico, Ana. É só para refletir aqui, fazendo a junção do que Júlio e você trouxeram, é importante esse reconhecimento dessas personagens que existem em nós, porque nós lemos os romances e falamos assim, nossa, mas como eu sou parecido com Lívia, né? Ou então eu viro e falo, nossa, a gente lê o Renúncia e falo, meu Deus do céu, mas eu sou igual, eu sou portaria igualzinho ao Cione. Eu lembro quando eu já comentei com vocês já, e vou aqui refletir sobre isso. Quando eu terminei de ler o Renúncia, é a segunda vez que eu estava fazendo essa leitura do Renúncia, eu fui para a sala para conversar com a minha esposa e falei assim, gente, mas por que que Alcido não deu uns tabefes em alguém? Eu terminei, porque o último capítulo, para um espírito materializado igual ao meu, o último capítulo de Renúncia é desesperador. Então é interessante a gente observar que talvez a nossa figura se aproximasse muito mais de Públio ou de outros movimentos emocionais do que de Lívia em si. Mas a gente precisa aprender com quem? Com Lívia. A gente precisa aprender com Lívia. E como a gente aprende com Lívia? Aí eu vou pincelar e trazer o que você nos trouxe, Ana. Há um deserto em nós e há um deserto ao redor de nós que buscam oásis. Que buscam oásis. Se nós formos ao evangelista Mateus, capítulo 4, quando são apresentadas as tentações de Jesus, referenciadas por Jesus no deserto, quais são os primeiros versículos, os primeiros versos, as primeiras perícopes? Então foi Jesus levado pelo Espírito ao deserto para ser colocado à prova pelo adversário. E ali permaneceu por 40 dias e 40 noites, quando finalmente teve sede. O primeiro movimento é o da sede. O primeiro movimento. E ali, se a gente for na Gênesis, a gente percebe que não seria Jesus, um espírito crístico, a ser tentado, mas sim uma representação das nossas tentações, das nossas quedas. E uma parábola em nível narrativo, o primeiro movimento é o da sede, o primeiro movimento é buscar um oásis, o primeiro movimento é buscar um lago. E como ele fala, a mulher samaritana, a água, o oásis, o lago que ele oferta não seca. Não seca. Infelizmente, a gente vai perceber no capítulo, que eu vou dar a palavra agora para o Marcos, a gente vai perceber no capítulo que Públio, mesmo com a cura da filha, ainda está tentando beber a água de Roma. Marcos, só fez, meu amigo.
2: Maravilha, maravilha. Eu já vou focar num outro ponto aí do livro, do capítulo, né, para que a gente possa fazer um estudo bem equilibrado e aproveitar todo o conteúdo que ele nos traz, né? Refletindo que nos ciclos das encarnações não existem nem vítimas e nem algozes, mas sim nós temos espíritos que estão exercitando o seu livre-arbítrio. E, consequentemente, ficando sujeito à lei de

0: causa e efeito, né? Então, são momentos em que nós fixamos em nossos espíritos, espíritos imortais, lógico, né, conceitos divinos, como alguns que nós vamos ver hoje, que vão trazer questão de justiça, de misericórdia e de outras qualidades, né? Mas também percebemos o mal que fazemos a nós mesmos e ao próximo, praticando aqueles defeitos que nós ainda trazemos e que a Júlia tão belíssimamente colocou, que são as sombras, né? E se ela é sombra, a gente não enxerga, né? Que aí vem a vingança, a ganância, a luxúria e tantos outros, né? Então, assim, tendo a oportunidade, eu gostaria de trazer também aí para que nós pudéssemos discutir um pouquinho o papel de cada um dos personagens do capítulo, né? Nessas variâncias aí, né? De luzes e de sombras, né? Para que a gente possa extrair aí o máximo do que o capítulo traz para nós de aprendizado. Tá certo?
1: Não, mas aí a gente já faz um bate-bola, porque veja bem, você trouxe. Eu não vou nem me colocar aqui no centro. Você trouxe aspectos de personalidade. Você está falando aí que quer conversar um pouco sobre esses movimentos de cada personagem. Eu vou fazer bate-bola, eu vou abrir para você e depois eu vou levar para a psicóloga. Pode ficar à vontade.
0: Não, então, como eu coloquei, não existe nem vítimas e nem algozes, né? Mas nós vamos chamar Públio e Lívia de vítimas, né? Entre aspas, né? E a gente colocar, né? Se Públio é vítima, por quê? Qual a causa dele ser vítima, né? E depois a gente tentar analisar qual a reação que ele teve frente ao que apareceu de oportunidade para ele, né? Então, assim, no meu modo de ver, aí depois eu gostaria de ouvir os outros participantes, né? Eu vejo que Públio, a causa dele era expiação, né? Dentro do que a doutrina nos traz, né? Porque Públio, já desde lá do primeiro capítulo, né, ele já mostra, né, a existência anterior dele e todos os equívocos que ele cometeu e continua cometendo e não busca, né, se modificar, né? Então ele está sofrendo expiação, diferentemente do que a Lívia apresenta para nós, porque dentro do conceito da doutrina espírita, para mim fica assim um pouco mais claro que a causa do sofrimento da Lívia é provação, pela maneira como ela reage, né? Porque qual foi a maneira que Públio reagiu ao acontecimento? Com violência, punindo, né? E qual a reação que a Lívia teve ao acontecimento? Foi de misericórdia, né? Então aí a gente vê o que cada um traz de essência, né? E que, através da lei de causa e efeito, traz as consequências do que eles estão passando neste instante. Mas aí fica para Ana e para Júlia debaterem aí, para auxiliar e crescer isso aí.
2: Bom, eu acho que antes da gente falar dos personagens, vale a gente, em vez de assim, Públio, Lívia, gente, a gente precisa falar sobre André, porque, e aí, ele é vítima ou algoz também, né? Ele assim, é protagonista quando a gente fala desse capítulo também. E eu lendo, né, assim, mas eu não gosto muito de usar essa palavra, não, mas voltando lá, quando acontece tudo com o filho dele, me dá uma dó, porque eu não sou mãe, não, mas eu consigo imaginar 1% da dor que é você ver o seu filho sofrendo. Então, você entende, né, o lugar de dor de André, passando por essa provação, né, falando aqui das expiações, você entende o lugar dele de tanta raiva, né? E aí eu fiquei lendo e fiquei num impasse, gente, mas eu tenho empatia com o André ou eu tô é com raiva dele também, né? Eu fiquei muito muito nesse questionamento. E eu acho que a forma com que André escolheu mostrar a sua dor, então assim, reagir, é bem semelhante com a do Públio, né, em certos momentos. Então, é o reagir com ódio, reagir com dor. E aí, vocês me perdoem se eu já estiver emendando coisa com coisa, tá? Mas assim, olha que simbólico que ele escolheu raptar Marcos. Obviamente, né? Tem o olho por olho, dente por dente. Então, ah, ele fez isso com meu filho, então eu vou fazer o filho dele, fazer isso com o filho dele. Mas, ao mesmo tempo, vamos pensar no simbolismo da criança, né? O fato dele ter escolhido sequestrar Marcos acima de todas as outras possibilidades, porque ele podia matar Públio, né? Ok, que ele ia, assim, ia se complicar bastante, mas ele podia matar Públio, ele podia sequestrar Lívia, ele podia tocar no ponto do poder político-econômico que existia, mas não, ele escolheu sequestrar o filho de Públio. Então, além dessa lei de talião aí, qual que é o simbolismo da criança? O que ele sentiu foi ódio. E ódio que atingiu o coração. Quando a gente está bravo com alguém, quando a gente sente raiva de alguém, a gente quer assim, que a pessoa se sinta no fundo do coração aquilo que a gente sentiu. E filho é o lugar da maior dor para um pai e para uma mãe, né? Eles cruzaram milhas e milhas só para curar a pequena Flávia, né? Para, enfim, o amor que a gente vê aí nessa relação familiar é muito grande. E eu também achei simbólico que criança é símbolo de continuidade, né? Especialmente quando a gente fala lá naquela época. Marcos era o menino, era o homem que viria depois de Públio. Então, é como se ele cortasse o futuro e a esperança da família também. Então, eu acho que, além da gente falar de Públio e de Lívia, é muito importante a gente falar também sobre André. O que vocês acham? Especialmente Ana também queria ouvir.
3: Eu fiquei bem reflexiva nesse ponto, né? Dele ter essa vingança tão à flor da pele. Ele querer que realmente o Públio passasse pelo mesmo sentimento. Tem no Evangelho segundo o Espiritismo, né, no capítulo 17, que a gente vai encontrar, né, amai vossos inimigos, que Jesus orienta, né, e aí depois os próprios Espíritos vão falar que não é amar, né, o de amar mesmo, como você ama um amigo, mas é você não fazer da mesma forma que ele faz com você, né, não é retribuir. Eu fiquei bem reflexiva, porque no Evangelho diz que fazer o mal, né, você retribuir, não quer dizer que você não tenha coisas boas no seu coração, né? Ou seja, que você não tenha virtude. Quando você dá ideia para vingança, não quer dizer que você não tenha uma virtude dentro do coração, mas que a sua maldade tampa ela. Então não quer dizer que ele é 100% mal. Ele está com uma ferida, só que ele quer causar, né, uma ferida igualmente em Públio. E eu fiquei bem reflexiva nisso. Mas a gente tem que trazer também a figura de Emily, porque ela ajuda ele no plano perverso. Então ela também, de certa forma, tem uma culpa nisso, né? Ela vai estar plantando ali a sementinha que uma hora ela vai ter que colher. Então acho que a gente tem que trazer mais ela também. Eu queria ver escutar do Marcos. O que é que ele me fala de Semele?
0: Eu já fiquei assim abalado com a psicóloga do grupo, né? Porque eu até agora eu não tinha visto André como vítima também, né? Mas eu tinha classificado ele como algoz, né? Mas aí a Júlia trouxe realmente para a gente parar um pouquinho para ver, né? Porque André também é vítima, né? E do mesmo jeito como ela colocou, e ele agiu igualzinho ao Públio, né? A reação do André foi igualzinho à do Públio, né? Mas antes de fazer uma colocação da Semele, eu queria fazer um jogo também aqui com os algozes, né? Porque a lei de causa e efeito, ela tem muito a ver não com a ação, mas com a intenção, com a motivação que está por trás, né? E aí eu procurei, dentro de cada um dos que eu classifiquei como algozes, né, o André, a Semele e o Sulpício, né, qual era a motivação de cada um, né? E aí a gente vê a motivação que ele tinha e a ação que fez, né? Então, por exemplo, o André de Jorge, né, a motivação dele era justiça. Ele queria fazer justiça, né? Mas qual foi o caminho que ele optou? Foi o da vingança. Certo ou errado é o caminho que ele optou. Né? Qual era a motivação da Semele? No meu modo de ver, a ganância. Porque ela estava buscando bens materiais, né? Recompensa pelo que ele ia fazer. Né? E qual foi a ação dela? Cumplicidade. Cumplicidade. Né? E, finalmente, o supício. Né? Qual era a motivação dele? Né? A luxúria. Né? Porque ele queria ter benefícios, né, sexuais com a outra lá. Esqueci o nome dela. É o peso da idade. E qual é a ação que ele faz? É a calúnia. Então, motivação e ação, para que a gente também possa estar vendo aí, né, e trazendo isso para a discussão. Aí, de novo, né, eu gostaria de ouvir aí a Júlia trazer as ponderações dela para a gente poder estar na mesma página aí, todo mundo aprender junto.
2: Ótimo,
1: Marcos. Peraí, vamos fazer um negócio diferente aqui, porque eu estou achando isso interessante demais, a forma como nós estamos conduzindo. Todo mundo pode deixar o microfone aberto. Se não tiver microfonia, fica à vontade. Porque aí, vocês estavam falando, e muito bem desenvolvendo, e eu me recordei de um ensinamento de André Luiz, lá na obra Sinal Verde, que eu acredito que pode auxiliar muito a gente, quando ele fala o seguinte... Ele está falando sobre a questão de nós criticarmos os outros. E ele pontua da seguinte forma. Que a gente tem que ter muito cuidado com isso, porque talvez, se nós estivéssemos no lugar do outro, com as vivências do outro, a história do outro, nós cairíamos de maneira muito mais tormentosa do que o outro caiu. E aí, a provocação que eu quero fazer, e me respondo, isso aqui é para responder, é o seguinte. Você, enquanto André de Gioras, você com todo o arcabouço educativo de André de Gioras, toda a cultura, toda a criação de André de Gioras, o seu filho sofreu tudo que sofreu. Qual talvez seria a sua reação? Será que não seria muito próxima dele? Fica com isso aí na mente. Você, enquanto a serva Semele, que ela ali, no capítulo, ela está sendo pressionada por André de Gioras, que tinha um certo poder sobre a família dela. E ela tinha uma dificuldade material, que ele estava fazendo grandes promessas para ela. Com a educação recebida por Semele, qual seria o seu comportamento? Coloca isso na cabeça, porque eu tenho um ponto, eu vou chegar lá. Qual seria o seu comportamento? Talvez aqui o mais complicado seja Sulpício. Sulpício, gente, eu sou do direito, né? Eu sou formado no direito. Eu acho que Sulpício eu não consigo fazer o advogado do diabo aqui. O mais complicado é que talvez seja Sulpício. Mas ok. Nós, enquanto público, recebendo toda a educação que o público recebeu, qual seria... Aí é onde eu quero entrar. Aí é onde eu quero entrar. O público, ele tinha um ponto que já estava diferente. E qual que era o ponto? Era o capítulo anterior. Ele já conhecia uma forma de agir diferente. E aí eu quero trazer para nós. Nós conhecemos formas de agir diferente. Então nós precisamos fazer diferente. Por quê? A partir do momento que Lívia, e aí Júlia, a partir do momento que Lívia conhece essa forma de agir diferente, mesmo na forma material dela pensar um movimento religioso, ela já começa a contribuir com a obra. Quando a Ana começa a falar que tinha muitos necessitados, ela vai lá, pega umas joias dela e doa. Era aquilo ali que ela acreditava que ela precisava fazer. Ela vai lá e doa. Então ela fazia diferente. Marcos, quando você pontua quem é vilão, quem é algoz, etc., tirando o Sulpício, que eu achei um pouquinho mais complicado, e a Lívia, você falou que a Lívia tem muito caráter provacional, eu vejo a Lívia mais como caráter missionário, e quem assume missão vai sofrer consequências daquelas pessoas que não estão no seu nível, mas vai entender isso em nível espiritual, eu vejo ela no caráter muito mais missionário do que provacional, a missão dela de auxiliar aquele espírito tão querido a ela. Mas tirando essas pessoas, são todas vítimas das suas próprias escolhas, mas também a gente tem que colocar a questão de atenuante e agravante com a forma que elas foram orientadas. Gente, o que vocês acham? Vamos debater. Agora eu vou deixar os quatro aqui para depois a gente retornar à singularidade. O que vocês acham?
0: Mas eu queria ouvir a Júlia primeiro.
2: Então, bora lá. Gente, olha, eu vou compartilhar com vocês uma coisa. Hoje, quando eu estava me preparando, enfim, estava relendo o capítulo, peguei alguns dos meus livros espíritas favoritos, me pus numa oração e pedi para a espiritualidade amiga, peguei aqui o Espírito da Verdade, hoje de manhã, pedi para a espiritualidade amiga que me fornecesse algum extra, algum link a mais que eu poderia fazer com o livro. E aí aconteceu uma loucura que acho que assim se encaixa perfeitamente nisso que a gente está falando. Eu abri aqui no Espírito da Verdade, no capítulo 35 de André Luiz, que é se você fizer força. E eu acho que quando a gente fala de Lívia, o que ela fez foi fazer força, né? Esse capítulo do Espírito da Verdade é como se fosse um mantra. Se você fizer força, né? Por quê? A gente está pensando naquele contexto em que de inúmeras dificuldades. Então, vou até ler um pouquinho só para a gente lembrar o que é o fazer força. Diz você que não pode respirar o clima de luta na experiência doméstica. Entretanto, se fizer força no cultivo da renúncia santificante, fará da própria casa um refúgio de amor. E tem vários. Diz você que não suporta mais o amigo, mas se você fizer uma força, o amigo melhora. Enfim, a Lívia, mesmo vivendo a dor de perder o filho, as calúnias que, enfim, estavam por vir a atingir, já estavam atingindo, ela faz força, né? Então, ela intercede pelos escravos que estavam sendo castigados. É quase como se fosse uma forma de escolher agir, o fazer força. Ela fala da maternidade como algo sagrado, então esses escravos também são filhos de alguém. E ainda acima de tudo, ela ainda sustenta público com palavras de consolo. E aí, por que que eu falei que é uma loucura? Porque o capítulo logo em seguida é o filho do orgulho. E aí, vou ler a primeira frase aqui pra gente também. O melindre, filho do orgulho, propele a criatura a situar-se acima do bem de todos. É a vaidade que contrapõe-se ao interesse geral. E aí, beleza, falamos de Lívia no fazer força. Agora vamos falar Perdão, aqui, fiquei muito na minha cabeça. Vamos falar de público de supício, né? O melindre gera a prevenção negativa, agravando problemas e acentuando dificuldades. O que que Supício decidiu fazer? Exatamente isso, agravando problemas, né? Então, ele coloca os interesses dele, a percepção dele sobre a situação como algo em primeiro lugar, acima de querer resolver o bem geral, que é misericórdia, gente, um bebê foi sequestrado, né? Não, ele põe a vaidade em primeiro lugar. Então, assim, eu achei que Supício é o retrato do melindre. E aí, Públio também deixa se levar pelo melindre, né? Porque no fundo ele não tem provas contra Lívia, mas mexeu no orgulho, mexeu no orgulho. O que vocês acham aqui desse link?
1: Quem quer falar, levanta a mão que eu vou colocar no centro. Quem quer falar? Então tá, eu quero, me coloquei no centro. Veja bem, rapidinho aqui, rapidinho. Tem uma coisa que eu queria falar também, porque pegar uma frase lá do Boa Nova, que a gente está falando de Sulpício, né? Quando Jesus ele fala para Pedro o seguinte: olha, o homem no mundo, aquela frase, a negação de, o capítulo A Negação de Pedro. O homem no mundo, o homem do mundo, ele é muito mais frágil que perverso. O que a gente entende dessa frase? A grande maioria de nós é frágil, mas Jesus não nega que é a perversidade. Então, aqui, nessas personagens que nós citamos, Sulpício, ele é perverso. Ele é perverso. Ele já se deixou levar aí muito pelas fragilidades e hoje ele é perverso. Ele carrega consigo uma perversidade. Outro ponto que a gente falou, né, da questão de André de Gioras, da questão de Semele, eles tinham conhecimento da lei, mas eles, ao invés de observar o maior mandamento da lei, que é amar a Deus sobre todas as coisas e praticar o amor, eles preferiam muito mais observar a questão pontuada no olho por olho, dente por dente. Olho por olho, dente por dente. As questões de uma religião muito mais teorizada com base em questões hipócritas. São coisas que eu vejo. E eu quero trazer um comentário do Jaime aqui, aí levantar a mão para quem que eu vou passar a palavra, que o Jaime colocou muito bem. Meritocracia moral não existe. Estamos todos no mesmo nível evolutivo, avançando em espiral. Por isso nós nunca podemos julgar. Cada batalha travada no coração é única. Marcos ou Ana, quem primeiro?
0: Eu tenho, acho que eu não me lembro se é do Emmanuel ou do André Luiz, que ele fala assim que o bandido é aquele que foi descoberto. Porque no fundo, é no fundo...
1: É o Chico fala isso, o Chico.
0: É, então, eu acho que fazendo aí o que a Júlia trouxe para nós, refletindo em cima disso, né? E você fez a provocação, né? Como nós agiríamos na situação de cada um destes que aí se encontram? Né? Primeiro, né, fica aquela velha definição que a doutrina traz, né? Porque a gente só enxerga no outro aquilo que nós trazemos em nós mesmos, né? Muitas vezes... É, em estado latente, muitas vezes em estado já avançado, né? Ou então já em estado já superado. Mas todos nós trazemos. E eu acho que eu, com toda a minha sinceridade, né, eu tenho um pouco de todos aí, menos da Lívia. De resto, eu tenho tudo, né? Muitos disso já superados. Muitos eu agiria da mesma maneira. Ou talvez até pior, né? Porque aí eu queria juntar tudo que a gente vem conversando desde o início, né? E pegando o gancho da Ana, né? O ambiente do Lago de Genezaré era um ambiente fantástico, um ambiente saturado da energia do Cristo. A energia do Cristo ela era tão grande que o lago era rico em peixes, que o nível do lago era muito mais abundante, que a vegetação, as plantações, o alimento era abundante, tudo era exuberante, fruto da presença do Cristo planetário ali, naquele local. Mas, apesar de tudo isso, haviam pessoas com comportamentos totalmente adversos do que o Jesus representava. Públio, logo depois de ter contato com Jesus, agiu do jeito que agiu. Sulpício, há poucos capítulos atrás, fez impressões lindíssimas do que ele sentiu, do que ele viu e da presença do Cristo nele. E ele está fazendo o que ele está fazendo, né? Da Semele ali, até o capítulo narra, né, de que a Ana foi se encontrar com Jesus e a Semele caiu fora, né, foi lá. Né? Mas a Semele também provavelmente era atingida por todo este clima maravilhoso. Mas todos eles utilizaram o livre-arbítrio e preferiram tomar outro rumo. Né? E nós não somos diferentes. Porque, como a Júlia colocou desde o início, né, há 2000 anos, e daí? O que isso tem a ver comigo? Tem a ver comigo que eu continuo repetindo as mesmas coisas que esses personagens fizeram lá atrás. A humanidade não mudou nada. A mensagem foi entregue, mas não foi recebida. Porque até hoje, nós somos teóricos, mas nós não somos práticos. Mas o Cristo espera. Ele sabe que todos nós... não nos perderemos para sempre, que um dia todos nós voltaremos a fazer parte do rebanho. Essas seriam as minhas impressões, Uriel.
1: Antes de devolver a palavra para a Ana, o Marcos aí fez aspas fortes, mas que chamam a atenção, porque é verdade, só comentar aqui, né, a Daniela Marcos, ela comentou isso para a terapeuta dela hoje, que de acordo com o Chico, criminoso é quem foi descoberto. Né? Então, mas... essas aspas, elas são importantes para a gente perceber, principalmente no limiar que nós estamos, a necessidade premente da mudança. Principalmente aquele que já conhece precisa também, além de conhecer, como eu disse no início, reconhecer a Jesus. Não basta conhecer, é preciso reconhecer. Vou trazendo aqui uma frase de Leon Denis, que está lá no livro O Problema do Ser, do Destino e da Dor. Muito mais do que crer, é preciso viver a crença que se abraça. Então a gente tem que verificar, a gente tem que ir por esse ponto também. Ana, você está muito caladinha, eu gostaria que você falasse conosco agora.
3: Eu tô bem reflexiva aqui. Eu acho que esse capítulo mexeu muito comigo. A gente está numa discussão aqui em grande escala, né? Falando se a gente faria igual o André de raptar, falando se a gente seria igual o Semi de ir lá e apoiar, estar no meio do plano perverso. Mas para a gente, às vezes, a gente precisa diminuir a escala. O que vai citar várias vezes do capítulo? Que o André sentiu cólera, que ele caluniou, que ele mentiu, Públio ficou com orgulho ferido. Mas trazendo para a nossa escala baixa, né? Porque a gente, às vezes, não vai cometer, nesse sentido, umas ações tão perversas assim. Mas o que eu faço no meu dia a dia? Digo por mim, me expondo. Quanto à cólera que eu sinto quando algo não acontece da forma que eu gostaria, né? Às vezes a omissão da verdade para o próprio beneficiamento. Então a gente tem que começar a sinalizar em nós o que, que a gente tem também, o que, que a gente faz em pequena escala. Mas faz, e aí está colaborando realmente com a energeticamente com a situação. Eu fiquei muito tocada uma vez quando eu escutei a Ana Tereza Camasmin falando que a gente não consegue ser realmente empático com o outro porque a gente não consegue se colocar dentro do outro para sentir aquilo que o outro sente, para ter a mesma proporção. Mas a gente tem que fazer ainda assim esse movimento, né, de tentar entender o porquê. Mas a gente, de fato, nunca vai sentir a mesma coisa que o outro sente. E eu fiquei refletindo aqui. A Júlia trouxe uma coisa muito bacana, eu também não sou mãe, né? Mas trouxe, e quando mexe com as pessoas que nós tanto amamos? Quando mexe com aquilo que a gente tem uma importância, aquilo é grandioso para nós, como que a gente reage frente a isso? A gente tinha que ser, eu falo por mim agora, a gente tinha que ser mais Lívia, né? Mas às vezes eu estou no André ainda, querendo vingança, né, com pensamentos atordoados, né? Mas Lívia, para nós, diante assim, da história do capítulo, ela reflete muito aquilo que o homem de bem tem. Apesar que no Evangelho segundo o Espiritismo, lá no final, fala, não é que a gente precisa pontuar como checklist para a gente falar que aquela pessoa mas ela é empática, ela paga o mal com o bem, ela enxerga o outro, a gente precisa fazer mais esses movimentos. Eu acho que essa noite de reflexão tem assim, a gente tem que trazer para dentro do nosso coração e, principalmente, eu entendi e agora promover mudança. Não, eu preciso ser mais livre, como eu vou ser? Sendo mais tolerante, aceitando que as coisas são, né? Claro, fazendo esforço de melhorar, mas a gente precisa ter essas viradas de chave.
2: Assim, eu acho que a gente falou muito sobre ser livre ou ser público, né? E aí, me veio aqui, né, pensando sobre, precisamos ser mais livre, precisamos prestar mais atenção nos nossos atos, me vem aquela frase de Emmanuel, em Vinha de Luz, que ele fala que o bem que praticar em algum lugar é teu advogado em toda parte. Só que o contrário também é verdadeiro. E aí eu lembrei de nosso lar. Dois exemplos. Primeiro é daquele capítulo Vampiro, que é extremamente arrepiante de se ler. A mulher chega com seu corpo completamente cheio de manchas pretas, né? Cada mancha preta, um número muito exato, inclusive tem super um simbolismo, porque nada por acaso nas escritas. mas cada manchinha é de um, é de uma vida tirada, de um aborto que essa mulher fez em terra. E aí, é, a gente consegue ver que essas manchas denunciavam o seu mal provocado no passado. Então, por isso que o contrário é verdadeiro. Mas também, é, ainda em nosso lar, tem uma parte que André Luiz, ele fala, né, que ele atendeu mais de 6 mil pessoas, fez mais de 6 mil receitas caridosamente, ele ajudou tanta gente. Cadê toda essa gente quando ele estava precisando de vibrações, né? E aí ele fala que só 15 pessoas foram gratas e oraram por ele. Quando eu li esse número, minha cabeça explodiu. Porque ele ajudou mais de 6 mil pessoas, mas só 15. Gente, isso é 0,25%. Só 0,25% oraram por ele. Mas ainda assim, essa frase se faz certa. O bem que pratica em algum lugar é ter um advogado em toda parte. É... E acho que essa é a misericórdia divina, né? O bem, ainda assim, que... Em pequena escala, numa porcentagem de 0,25%, ele ainda vence, né? E é isso que a gente consegue ver também nessa força que sustenta a Lívia ao longo do livro. Agora é o Uriel que tá quietinho demais.
1: É, é interessante porque... como é simples, mas é de uma complexidade essa questão que você nos traz, Júlia. É, vou citar aqui algo que a gente já está sobejamente acostumado de ouvir. Mas você entra num lugar completamente escuro. Se você acende uma, qualquer fiapinho de luz, aquilo ali vai iluminar de uma forma... O que eu estou querendo trazer? Veja bem. Nós estamos em torno de pessoas completamente necessitadas de luz. E tem um ponto de luz ali. Lívia Lentulus. Tem um ponto de luz ali. Ana. Tem pontos de luz ali. Tem um ponto de luz ali que iluminou o planeta inteiro, que é Jesus, que, meu amigo, não tinha como você ignorar. Mas a não compreensão desses pontos de luz levavam à repetição de comportamentos malsinados que trariam consequências cada vez mais nefastas. Eu estava pegando uma parte do capítulo aqui, quando o Sulpício ele vai dar o início ali na calúnia, quando ele vai dar o início àquela situação, né, trazendo um pouco aqui da obra, a gente tem o rapto e eles estão disfarçados com vestimentas romanas, o Sulpício olha aquilo ali, o olhar dele era maligno, ele fala, a Lívia ela está apaixonada pelo... Pôncio Pilatos, ela não quer ir embora, então foi ela que tramou isso. E aí ele vai fazer, vou falar pro senador, vou fazer a boa, vou falar pro senador, vou falar pro povo, vou fazer a boa, vou ficar cada vez mais amigo dele. O Públio, ele expulsa o Sulpício quando ele leva essa calúnia, não por uma moral elevada, mas ele tá pensando, ele tá orgulhoso, ele tá egoísta. E aí ele pega uma situação que já estava complicada e ele piora ainda mais. Então o que a gente está vendo? E aqui eu já quero, não quero adiantar ninguém, mas que a gente já possa partir para as nossas reflexões finais, mas não quer dizer que a gente vai partir, porque a gente fala assim, sabe, Júlia, Ana, imagem, mas vamos partir para a reflexão final. Aí a pessoa vai e me solta uma frase. Não, não é isso, é partir para o fechamento dos pensamentos, não para a reflexão final, mas para entender o quê? Nós estamos, eu gosto muito de citar o título do capítulo Um Escravo, gosto muito de trabalhar esse título. Né, porque lá nós não temos o escravo, nós temos um artigo indefinido, nós temos pessoas que vão ser escravizadas das consequências dos seus atos nefastos. E o que a gente vai perceber cada vez mais? Nós vamos perceber cada vez mais as pessoas ficando aprisionadas nas suas próprias decisões. O que a gente traz para nós? O quanto nós estamos ficando aprisionados às nossas próprias decisões malsinadas? O quanto nós precisamos agir? E aí, Júlia, me permita aqui, Júlia, Ana, né? É, nós não precisamos agir como Lívia, nós temos que agir como Uriel reformado. A gente lê uma obra dessa, é para a gente aprender... Nós temos um psicanalista, Jordan Peterson, ele tem um pensamento que eu acho fantástico, que que ele estuda Jung. E aí ele estuda profundamente Jung. Ele tem umas posições aqui que são complicadas, mas ele tem falas interessantes. E aí ele estuda o Jung, ele fala assim, olha, tem tanta gente que fez tanta obra de Jung que eu vou ler essas pessoas que fizeram essa obra e eu vou aprender com essas pessoas que já estudaram sobre ele. E aí tem o Haroldo, ele tem uma frase que eu acho interessantíssima, que é o seguinte, que se ele chegar numa assembleia espírita e perguntar qual que é a maior forma de aprendizado do ser humano, 99% vai responder o seguinte, é errando, não precisa errar para aprender. E aí o Haroldo ele faz esse pensamento, nós temos um aporte de experiência evolutiva, eu pego experiências que deram certo, e eu emulo aquelas experiências que deram certo, eu trago para a minha vida aquelas experiências que deram certo, eu pego experiências que deram errado e eu procuro não repetir. Se eu estou vendo aqui que a vingança do André de Horas não vai levar ele a nada, só vai piorar a situação dele, por que eu vou agir com vingança na minha vida? Por que eu vou agir com vingança na minha vida? Se eu estou vendo aqui que o orgulho e o egoísmo estão sendo completamente prejudiciais a Públio Lentulus, por que eu vou deixar o orgulho e o egoísmo ainda dominarem a minha vida? Eu vou agir diferente. Agora, se eu estou vendo um comportamento de uma Ana, um comportamento de uma Lívia, e se eu estou vendo quanto que isso fez bem, não só para elas, mas para aqueles que estão ao redor dela, eu vou fazer o bem. Mesmo que, você colocou brilhantemente, Júlia, 15 pessoas agradecendo, mesmo que ninguém agradeça, porque eu aprendi a fazer o bem sem olhar a quem, e eu sei o quanto isso vai ser importante para a minha espiral, pegando a palavra do Jaime, para a minha espiral de desenvolvimento espiritual. Mais uma vez, eu quero brincar com o título do capítulo, o rapto. Tem gente ali permitindo-se ser raptada pelas emoções menos dignas, sofrendo os resultados cada vez piores. Eu quero deixar aí para a gente iniciar as nossas palavras finais. Vou fazer o seguinte, vou passar Marcos, Ana e aí, Júlia, você faz o fechamento para nós, tá bom?
0: Ai, nossa senhora, eu queria fugir totalmente. Impressionante é esse estudo, porque aqui, Júlia, nós temos vantagem, porque eu, Uriel e a Ana, a gente fica se comunicando antes, então a gente troca nossas impressões, a gente faz toda aquela preparação, e você entrou agora, né? Mas o impressionante é o seguinte, eu lendo os apontamentos do Uriel, eu lendo os apontamentos da Ana e os meus apontamentos, o que sai aqui é muito maior do que a soma de tudo junto. Porque a hora que nós começamos a interagir e cada um traz, né, o seu ponto de vista, o seu entendimento, a coisa cresce muito mais. E a gente se enriquece muito mais. E isso mexe muito com a gente, né? E se mexe com nós quatro, imagina que também aconteça o mesmo com quem está assistindo a gente, né? E eu acho que esse é a grande força de um estudo como este, né? Porque a gente, o nosso intuito não é estudar o livro há 2000 anos. O nosso intuito é viver o livro 2000 anos hoje em nós. É trazer o livro para nós hoje. E aí refletir, se ver naquelas situações e como o Uriel colocou, né? Procurar seguir os bons exemplos e evitar os maus exemplos. Porque de fazer o mau exemplo, a gente já está cansado. E nós somos mestres nisso. Está na hora da gente começar a ir para o lado bom, né? Porque nós já temos bagagem suficiente. Então, realmente, eu só tenho a agradecer a poder participar de um estudo como este, né, que faz muito bem. Eu até brinquei, né, que essas sextas-feiras parece que nunca chega, porque assim, a gente fica numa expectativa, né, nossa, o que vai sair ali? E ler Emmanuel é riquíssimo. Então, eu só tenho a agradecer. Essas são as minhas considerações finais.
3: Fechando muito o que o Marcos falou, a gente já tem conhecimento. A gente já sabe o que fazer. Acho que o que nos falta, e agora eu pontuo para mim, me chama a responsabilidade, é o vigiar e orar. Porque o vigiar não é só vigiar as influências que estão do nosso lado, colocando pensamentos e tudo, mas é vigiar os sentimentos. E orar e pedir intuição ao alto para que a gente fique ligada aos acontecimentos da vida e que a gente consiga sinalizar, ó, preciso fazer diferente. E eu reforço muito o que o Marcos falou, esse estudo ele é grandioso. A gente vai se encontrando no capítulo, nas reflexões, a gente vai conseguindo se situar na vida, e a gente ganha uma grande auxílio da espiritualidade. E é como muito bem o Marcos falou, Julia, a gente começa falando, entrelaçando, eu até brinquei aqui na preparação, a gente estava falando e já debatendo, se a gente pode ligar ao vivo, mas como que a espiritualidade trabalha trazendo convidado e esse convidado nos preenche. Eu acho que essa noite foi realmente assim, iluminada por que você nos preencheu. Você trouxe o que faltava para as nossas reflexões. Então a gente está muito feliz. Esperamos que seja a primeira de muitas vezes. Eu já aproveito também para agradecer todo mundo que está conosco, todas as sextas, né, agarrado conosco, nos apoiando, nos dando força, emitindo boas vibrações, porque a gente do lado daqui, a gente consegue captar tudo. Então, vocês continuem com a gente também.
2: Que gratidão, que gratidão. Acho que é a palavra que mais resume. E assim, olha, eu nunca tinha participado de um formato, de um estudo e reflexão, de um romance espírita na minha vida. Então, assim, que bela primeira oportunidade. Acho que nós quatro aqui nos nossos 20 e poucos anos, nessa grande mocidade que a gente formou aqui, deu para tirar boas reflexões. Espero que quem está assistindo tenha sentido isso também. E a gente começou pelo começo, então vamos terminar pelo fim também. Não tem musiquinha de tararã nesse final. E eu queria fechar aqui para a gente com Públio demitindo Sulpício. Eu achei, assim, tão interessante a forma que ele escolheu fazer isso, né? Até abri aqui. Ele falou e falou assim: serás demitido de minha casa sem escândalos que prejudiquem a tua carreira profissional. Então, assim, olha, eu tô te demitindo, mas ainda tô sendo bom, porque eu tô pensando em você, porque eu não vou te colocar dentro de escândalos que te prejudiquem sua vida profissional. Quase olha como eu sou bondoso. Mas aí, né, por que eu escolhi a gente fechar exatamente por isso? Porque durante todo esse nosso encontro, a gente colocou de um lado livre e de um lado Públio. Mas, claramente, né, como psicóloga, preciso dizer que nada e tudo também não é tudo. Então, ninguém é 100% branco e ninguém é 100% preto por dentro. O que eu digo com isso, né? Não existem os 8 e os 80. Público não é só cheio de vaidade e orgulho, não. Pode ter tido orgulho nele ter escolhido essas palavras e ter reforçado tanto que estava preservando a imagem do Sulpício. Mas o que eu vi aqui, além do orgulho, é esse mix, é esse balanço entre os bons instintos e as amarras ao orgulho e à mágoa, né? Em Nosso Lar, tem uma frase que eu gosto muito, é no capítulo 39, que diz: toda caridade, para ser divina, precisa apoiar-se na fraternidade. Então, quantas vezes, né, a gente não está sendo Públio, né? Quantas vezes a gente não está sendo bondoso? Mas na verdade não é que a gente está sendo bondoso, é que a gente só não está sendo tão mal. Eu acho que é isso que a gente consegue levar para a prática no nosso dia a dia, né? Assim, ó, podia ter feito pior, mas não fiz. Não, essa não é a verdadeira caridade. Essa não é a verdadeira caridade. A verdadeira caridade é que você apoia na fraternidade, no esvaziamento de si. E aí isso se linka completamente com o que Emmanuel fala, trazendo para palavras bem modernas, não estava na moda tatuar orai e vigiai naquela época. Então, não faltou isso para Públio, faltou orar e vigiar. Então, que possamos todos os dias, quando a gente escolhe se pôr em caridade a alguém, orar e vigiar. Para a gente fazer essa reflexão, eu estou mesmo apoiando a minha caridade na fraternidade? Eu estou sendo bom ou eu só simplesmente não estou sendo mal? que a gente nunca se esqueça disso, porque agora está na moda, está na nossa cabeça, orai e vigiai, gente.
1: Gente do céu, onde estava escondida essa menina? Jaime, muito obrigado. Organizadores de congressos, pelo amor de Deus, aí ó, a gente pega ali o congresso, a folha do congresso, a gente vê sempre os mesmos, não, pelo amor de Deus, inova, olha essa menina aqui, ó, 24 anos, olha que maravilha, que visão, que olhar carinhoso, que olhar de afeto. Júlia, o nosso objetivo não é só estudar a obra 2000 anos, é estudar os romances históricos trazidos pelo benfeitor Emmanuel. Então, guarde o meu número, você será chamada mais vezes, muito obrigado mesmo, do fundo do meu coração, foi uma noite linda. Eu vou até, vou confidenciar aqui, a gente tem um chat privado, eu coloquei no chat privado em caixa alta. Eu estou arrepiado com esse estudo, foi maravilhoso. E eu brincava com os meninos, Júlia, que eu falava assim, esse capítulo ele é menor do que o anterior, nós vamos tirar leite de pedra. Rapaz, nós fizemos aqui igual o Moisés, nós batemos na pedra no meio do deserto, não saiu, saiu água, saiu leite, saiu maná, saiu tudo aqui. Então, muito obrigado, do fundo do coração. Você tem mais alguma coisa para falar para a gente, Júlia?
2: Que eu já estou pronta para os próximos,
1: Excelente. Antes de passar para a Ana fazer a nossa prece, eu quero agradecer a todos que estiveram conosco. A Beatriz Rezende, ela colocou aqui que ela achou o estudo. Então, Beatriz, que bom que você achou, espero que você retorne, espero que todos retornem, espero que curtam, que comentem, que compartilhem, se puderem fazer isso quando a live acabar, é muito importante para a questão do engajamento. Quem assistir em outro momento também realize isso, ajuda muito a engrandecer, a crescer o trabalho, a levar uma boa palavra, cada vez para mais corações. E nós estaremos de volta no dia 26 de setembro, o capítulo As Pregações do Tiberíades. A nossa convidada Carolina Prestello, ela frequenta a Uniluz e ela é de Recife, Pernambuco. Portanto, espero que estejam com a gente. Ana, faça a nossa prece, por favor.
3: Conectando mais uma vez ao alto. Mestre Jesus, espiritualidade amiga, Maria Santíssima e Deus, nosso Pai misericordioso. Agradecemos, Senhor, imensamente essa noite de luzes cintilantes, de bênçãos divinas que adentram os nossos corações. Pedimos, Mestre, humildemente, que o Senhor possa olhar pelos nossos irmãos que sofrem nesse momento, que possam levar a eles o consolo, o seu amor, os envolver em seu peito, retirando as angústias. Pedimos, Mestre, pelos nossos irmãos que passam por provações, por desafios, que o Senhor possa ajudá-los, auxiliá-los. Pedimos, Senhor, humildemente, por nós, nos conceda força, saúde e sabedoria. Sabemos, Senhor, dos seus ensinos, do seu evangelho misericordioso. Ajude-nos, Senhor, a colocá-los em prática no nosso dia a dia, rompendo as barreiras. Que o Senhor nos auxilie hoje e sempre. Que assim seja.
1: Que assim seja, mais uma vez agradecemos. Ana, obrigado pela prece, maravilhoso. Marcos, meu amigo, um abraço. Júlia, até o próximo e breve encontro. E por aqui nós ficamos rogando a Jesus que auxilie, proteja e ampare a todos nós. Muito obrigado e até logo.

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1: 4 horas e 17 minutos.

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2: Olá, Queiroz. 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Estamos iniciando agora a edição 598 do programa Espírita CMA, trazendo conteúdo de primeira qualidade e formulando votos de que você e sua família estejam com saúde e em paz. 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Vale a pena, hein, conferir. 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
3: Ensino e prática. E sucedeu que, concluindo suas recomendações aos seus 12 discípulos, Jesus partiu dali para ensinar nas cidades deles. Mateus capítulo 11, versículo 1. Na primeira parte, e sucedeu que, concluindo suas recomendações, a vida é contínua cadeia de revelações preciosas e imortais, regida pela lei de causa e efeito, ensejando a todos os seres a edificação de sua identidade com Deus, o Criador excelso, conforme vemos em O Livro dos Espíritos, nas questões de 10 a 13. Quando a narração evangélica descreve e sucedeu que, devemos refletir sobre a imortalidade do ser e a eternidade da vida em Deus. É que todos os acontecimentos, desde os mais simples aos mais complexos, dos mais hediondos aos mais santificados e luminosos, projetam as almas a novos concertos de existência e realização. O assunto encontra ressonância com a narrativa simbólica e bela do livro Gênesis, no Antigo Testamento. E foi a tarde e a manhã, o dia primeiro. Gênesis 1, capítulo 5. Concluindo suas recomendações, denota que a instrução é componente fundamental do processo educativo, pois ilustra, edificando as mentes em expansão. Pode ser comparado à abertura e pavimentação de estradas em territórios inóspitos e desconhecidos para o trânsito percursor do progresso, como está em Pensamento e Vida, capítulo 4, e em Palavras de Vida Eterna, capítulo 122. Toda revelação expressa auxílio a quem remanesce em lutas de sobrevivência e os códices da verdade divina em ambientando-se no mundo dos homens, necessitam dos que os aprendam e os divulguem aos semelhantes, numa cadeia de trabalho digno e benfeitor. Um exemplo disso encontramos em Atos, no capítulo 8, versículo 26 a 35, quando Filipe ouve do varão etíope que lia os textos de Isaías. Pois como poderia entender os textos se alguém não me guiar? Na expressão aos seus 12 discípulos, caracteriza diminuto colégio de seguidores, de modo que o número 12 guarda simbologia especial, bastando recordar as 12 tribos de Israel, expressando em síntese todos os componentes e todas as variantes de personalidade que encontraremos na humanidade inteira. Textos como os da multiplicação de pães, em Mateus capítulo 14, dos versículos 13 a 21, demonstram que há uma cadeia de cooperação universal, pois Jesus parte os pães, os entrega aos discípulos e estes entregam os pães à multidão. Vale ressaltar que sobrava, dos pedaços, 12 cestos de vime cheios, como a nos dizer que o pão descido do céu é capaz de atender a todo tipo de necessidade, fome, carência, miséria, etc. E por fim, na expressão Jesus partiu dali para ensinar nas cidades deles. Imperioso sair dos argumentos verbais, do mundo das ideias, das cogitações filosóficas e das querelas exegéticas em direção à prática da vivência junto às necessidades humanas. Discípulos de João Batista foram indagar ao Mestre: és tu aquele que vem ou esperamos outro? Ao que Jesus respondeu: ide e anunciai a João o que vistes e ouvistes. Cegos voltam a ver, coxos andam, leprosos são purificados, surdos ouvem, mortos são erguidos, pobres são evangelizados. Lucas capítulo 7, versículo 22. O Espiritismo, em restaurando as verdades do Evangelho, instrui a humanidade acerca de Deus, o Espírito e a ordem evolutiva, para que a obra da luz seja concluída com a participação consciente de todos. O Evangelho segundo o Espiritismo, capítulo 20, item 5. Reflexões extraídas do livro O Evangelho por Dentro, psicografia de Wagner Gomes da Paixão, pelo Espírito Honório Abreu, editora Itapuã.

0: esperança move a vida. Vive no verbo esperançar e significa oportunidade. Esperançar é agir, buscar, possibilitar. É saber que hoje pode ser diferente amanhã. Cada um de nós pode levar esperança a quem precisa, a uma pessoa conhecida ou desconhecida. E podemos fazer a diferença e inspirar um propósito a uma vida. Vamos juntos esperançar?
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2: Prezados amigos, iniciando aqui mais um encontro com Jesus, com esse Mestre querido, Mestre Celeste, que nos conduz à casa do Pai, às moradas diversas do Pai. O nosso tema de hoje é vivenciando a verdade. E vivenciando a verdade, na verdade, nós podemos dizer assim, é vivenciar com Jesus. Porque o Mestre representa para cada um de nós a verdade. Então, o nosso encontro com Jesus é o nosso encontro com a verdade. Quanto mais nós vivenciamos a verdade, mais estamos nos encontrando com Cristo, que é pleno em suas ações de verdade. Ele é pleno de verdade nas suas ações, num conhecimento imensurável que nós não temos condição de imaginar qual conhecimento do Cristo, não temos condição ainda, de um amor imensurável que nós também não temos condição de mensurar o tamanho do amor do Mestre, de uma sabedoria, de uma paciência, de uma nobreza moral, uma virtude incalculável para nós, mas tudo isso é a verdade. E por que é difícil para nós compreendermos ainda a verdade? Claro que estamos no estágio relativo, bem a um nível já passível e possível de vivenciarmos o que já sabemos da verdade. Então, muito da verdade que nós já sabemos poderia ser vivência plena em nós, porém ainda não é. Não é porque, primeiro, o processo de evolução de cada um de nós, não vamos enumerar assim, qual a verdade, né? Qual é a verdade até aqui que Jesus tem nos trazido? Primeira verdade, a imortalidade da alma, a imortalidade do espírito, ser imortal. Então, isso é uma verdade divina. Segunda verdade, que evoluímos, vida imortal e evolução. Olha que bonito, como isso é bonito. Vida imortal e evolução. Ainda temos, para ajudar-nos nessa concepção da verdade, que somente ela, a verdade, nos põe no futuro, nos liberta do ontem, nos acompanha em nossa longa e longa jornada evolutiva. Somente a verdade deveria ser para nós o caminho. O caminho deveria ser para nós sempre a verdade. Viver na verdade, pensar na verdade, falar a verdade, ser da verdade. E o que o Cristo falou? Eu sou o caminho, a verdade e a vida. Então, por isso que nós dizemos no início que se nós nos encontrarmos com Cristo, que é o tema do nosso programa, Encontro com Jesus, eu estou encontrando com a verdade. Agora, voltando então, por que é difícil nós vivenciarmos a verdade que já sabemos? Porque nós temos também duas coisas, né? Nós temos o nosso passado, já que o espírito é imortal, estamos vindo de longe, de longe, de longe, com várias encarnações, inumeráveis também no processo evolutivo, inumeráveis encarnações para uma única vida, vida imortal, mas várias existências. E nesse contexto, por não termos em nós ainda a verdade, nós cometemos muitos equívocos em nossos relacionamentos, uns para com os outros, magoamos, fomos magoados, prejudicamos, fomos prejudicados, mas também geramos prazeres. E de tudo o que fica em nós de uma encarnação para outra, fica gravado no perispírito, fica gravado na memória espiritual, que nos acompanha onde quer que eu estiver, na condição que eu tiver também. Encarnado ou desencarnado, a memória espiritual me acompanha. Às vezes nós estamos na Terra e lembramos de coisas lá do ontem, uns lampejos do passado. Mas também, quando nós vamos para o mundo espiritual, que o nosso corpo terreno aqui fica, também lá, a mesma memória, a mesma sensação, o mesmo sentimento que tínhamos quando estamos encarnados, também nos visita lá no mundo espiritual. Então, por quê? Porque nós temos a dificuldade de vivenciar o novo conhecimento. Então, uma coisa é termos o conhecimento, e a outra coisa é vivenciarmos esse conhecimento, Então, a nossa grande dificuldade é vivenciar a verdade. Esse tema ele é muito importante, nós vamos continuar no próximo programa, mas só para a gente pincelar um pouco aqui, a verdade que Deus traz para nós, o Cristo traz para nós, ela é uma verdade imensa no contexto do nosso progresso. É imensamente grandioso, é imensamente celeste para nós. Deveríamos buscá-la a toda hora, a todo instante, a todo segundo, milésimo de segundo, vivermos na verdade. Mas sabemos que só viveremos na verdade por alguma experiência que nós venhamos passar. Às vezes até mesmo da dor. Quando a dor nos pega, aí a gente vai lá, busca o conhecimento que estamos tendo, busca conhecimento em algum lugar. Sabe quando a gente vai ao médico, tem a teimosia, né? Fazer tudo errado, aí vem a dor. Quando vem a dor, eu vou no médico, aí o médico me fala a verdade. Aí eu volto todo cabisbaixo, fazendo aquilo que o médico me recomendou. Isto é, a verdade. E alguns, mesmo assim, não fazem, né? Então, a verdade é aquela que me faz viver bem. A verdade é a que me faz viver feliz. A verdade é o que me faz viver mais para o reino do Cristo. A verdade nos faz viver com o Cristo. Por isso que Ele é o caminho, a verdade é a vida. Nós vamos então terminar nosso programa aqui agora, mas vamos continuar com esse mesmo tema, que ele é muito importante para que possamos sentir estimulados, sem a necessidade de nos adoecermos, para irmos vivenciar a verdade. Que ela seja natural em nosso comportamento. Queridos amigos, é isso. Um forte abraço para todos e nos veremos no próximo programa.
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0: Ouvimos no primeiro bloco as músicas Por que te detens, Diante de ti e Em todo canto com o grupo Acorde Luz.
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3: Olá amigos, olá amigas, estamos mais uma vez em Momento com Leon Denis. No programa passado nós falamos sobre as religiões e a doutrina secreta, né? Fizemos um pequeno introito, né, dizendo que apesar das diversidades das religiões antigas, né, dos povos antigos, havia entre elas uma doutrina que era comum a todas elas. Tinha os mesmos ensinamentos, que eram ensinamentos de informações que nós hoje conhecemos como sendo o Espiritismo, ensinamentos que fazem parte do Espiritismo, que já faziam parte, porque dissemos também, como Leon Denis diz, que o Espiritismo é tão antigo quanto antiga é a humanidade. Hoje, Leon Denis vai escolher, né, e nós vamos pensar nessa obra, o segundo capítulo, que vai falar sobre a Índia. E por que Leon Denis escolhe a Índia para dar início ao estudo dessas civilizações, dos respectivos tópicos de cada uma delas? Leon Denis escolheu essa civilização por ser ela considerada a primeira civilização que veio ao mundo através dos exilados que aqui foram postos por Jesus quando da transposição de espíritos de capela para a Terra, é onde se formaria a população que o mais discernimento, uma vez que tudo ainda era primitivismo. E na Índia nós vamos encontrar informações importantíssimas que vêm falar, que vêm nos mostrar essa doutrina secreta. São livros, né, que antigamente chamam livros, que eram denominados os Vedas. Os Vedas eram livros que os indianos trouxeram consigo em conhecimento justamente dessa doutrina secreta. Ali eles já tinham conhecimento, já expressavam conhecimento das reencarnações, já expressavam reconhecimento da comunicação entre o mundo material e o mundo espiritual, já demonstravam indícios de monoteísmo. No íntimo eles já acreditavam em um Deus único, embora tivessem práticas que eles denominavam de outros deuses, mas no âmago dos Vedas, o monoteísmo já tinha a sua essência. Então, esse povo hindu foi muito importante para a nossa civilização, que chegamos até o dia de hoje. Basta que nós lembremos dos Mahatmas, né, que eram espíritos de luz, que se reuniam às margens dos rios, nas florestas, nos bosques, e ali eles cultuavam essa doutrina secreta. E por ser um povo muito resignado, era um povo sereno, um povo tranquilo, essa serenidade ainda hoje se percebe na atmosfera que existe na Índia. Leon Denis chega a dizer neste capítulo que aqueles que visitam a Índia, todo aquele que visita a Índia, quando regressa de lá, traz o sentimento dessa energia saudável, dessas vibrações positivas que há naquele país. Ainda, apesar de tudo, depois eu digo porquê, na Índia ainda reina essa atmosfera de serenidade, de resignação. Foi um povo muito resignado, porque vindo de capela exilados, sentiam muita saudade da sua pátria original, mas mesmo assim se resignaram e foram pacientes, serenos, para retornar à sua terra depois, vitoriosos, justamente por essa serenidade que adquiriram, que trouxeram, né, e aqui deram continuidade através desses espíritos que trabalharam em favor da humanidade. Importante também contribuição dos hindus é que nós, com a civilização europeia, porque esses resignados que ficaram na Índia, como nós já falamos, além deles, houve entre eles espíritos que não eram resignados e que, pelo contrário, eram espíritos mais afoitos, espíritos menos resignados, repetimos o termo, do que aqueles que lá ficaram, como nós falamos, os Mahatmas e muitos outros que cultuaram a doutrina secreta. Esse pessoal, que era o pessoal mais revoltado, né, veio, migrou da Índia e veio povoar a Europa. Olha a grande contribuição dos hindus. Então veio popular a Europa e por isso eles são chamados de indo-europeus. É um quarto povo, né, que nós temos quando estudamos os exilados de Capela. Esse povo veio da Índia e veio popular a Europa, transformando a Europa no que ela é hoje, pegando o território europeu e dividindo uns com interesse mais comercial, outros com interesse de agricultura. E assim eles foram fazendo esse mundo ocidental que nós temos hoje. Esse povo indo-europeu veio da Índia, né, como já dissemos, e para a Europa. E na Europa eles fizeram uma verdadeira revolução, porque enquanto os hindus lá, aqueles resignados, pensavam mais no mundo espiritual, né, no culto à vontade de Deus, né, no monoteísmo, né, o culto religioso, eles aqui vieram mais para a prática, para viver mais a prática, e assim povoaram a Europa. Então, isso é mais ou menos um pequeno enfoque, né, sobre o que foi essa religião, e fica aqui a sugestão para que os ouvintes leiam a obra e vão encontrar nesse segundo capítulo dela, depois da morte, vão encontrar preciosas informações sobre esse povo hindu e sobre esse povo indo-europeu. É muito bom conhecimento e nos traz muita informação para o nosso aprendizado e para que compreendamos como os Vedas foram importantes para as informações que hoje nós temos no Espiritismo, mostrando que lá o Espiritismo já existia, embora com outro nome, mas se já com informações que hoje nós temos, graças a Deus, a compreensão, porque o Espiritismo divulga abertamente o que naquela época não ocorria, como nós vimos no capítulo passado. Então a todos um grande abraço e que Deus nos abençoe.
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5: Quanta gente eu conheci ao longo da caminhada na doutrina que me dizia: eu tenho certeza que eu estou no planeta errado. Foi um equívoco. Eu não tenho nada a ver com a Terra. Nós temos tudo a ver com a Terra, porque a energia dela, por incrível que pareça, é a nossa escola, é o nosso hospital. Ainda há afinidade de nossa alma com tudo em volta. E por isso ela é sempre para onde nós voltamos. Porque voltam também os nossos amores, voltam os nossos inimigos, aqueles com quem forjamos laços que eles não pretendiam, mas muitas vezes fomos nós que fizemos questão. E aí, claro, permanece o vínculo difícil de ser desligado, porque é preciso amor, luz, bênção para trocar de sintonia. Quando nós pleiteamos voltar à Terra, vocês sabem, fomos os reis da promessa. Fizemos uma lista de tudo que nós íamos fazer aqui. Claro, os amigos espirituais, na intenção de nos ajudar, de reforçar o nosso destino, concordaram conosco. Mas os laços que nos trazem de volta à Terra e os novos laços que nos garantem o futuro, muitos deles foram organizados antes de estarmos aqui, antes de mergulharmos na carne. E olha, não sei como vai ser para frente, porque vocês sabem que as pessoas não querem mais ter filhos, por exemplo. Na Europa, ninguém mais quer ter filho. Eu tenho amigos que moram na França. Se você quiser chatear uma mulher francesa, é dizer que ela tem que ter um filho, porque está todo mundo distante dessa possibilidade. Então, não sei como será para que voltem tantas almas que ainda precisam de um estágio na Terra, inclusive nós mesmos. Revendo o nosso passado, com certeza alinhamos não só os familiares que teríamos, mas os reencontros com amigos, com amores, com aqueles que nos encontrariam. É todo mundo que faz isso? Não. Tem gente que não tem condição de fazer, não tem equilíbrio, não tem discernimento, mas precisa voltar. Então, os mentores daquela alma organizam, de certa forma, por um período, o seu retorno. E, claro, existe a aprovação da própria pessoa que quer voltar. É como você precisar muito de alguma coisa para a qual você não tem condição. Então, você topa tudo, você aceita toda ajuda, porque você quer voltar. Eu me lembro de uma vez, uma amiga dizia para mim, é impossível, Maíse, que eu tenha pedido todas as tristezas que eu já vivi na minha vida. Não é possível que eu estivesse em condições normais para pedir tantas lutas. E um amigo espiritual ao meu lado disse, ela não pediu, ela implorou, de joelhos, em lágrimas copiosas. E ainda assim, o que ela vive hoje é muito menos do que ela fez os outros atravessarem. Por isso, os espíritos dizem que quando nós não quisermos criar laços com alguém, simplesmente deixemos esta pessoa seguir e nós vamos seguindo para o outro lado, se for possível. Porque uma vez ligados, para que nos desliguemos, será preciso amar, renunciar, servir, entender coisas que muitas vezes a nossa alma ainda não quer.
6: 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Com vocês, o segundo bloco de músicas do Semear.

0: Ouvimos nesse bloco as músicas Chagas de Jesus e Para Pensar, nas vozes de Paulo Silveira e Jailton Costa, e a Canção da Esperança com Plínio Oliveira.
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0: A dica de leitura de hoje é o livro Trilhas da Libertação, psicografia de Divaldo Pereira Franco, pelo espírito Manuel Filomeno de Miranda. Esta é mais uma importante leitura para os que se dedicam ao estudo da obsessão. Manuel Filomeno de Miranda, espírito profundamente conhecedor desse fenômeno, tem nos oferecido obras de grande valor, informativas e esclarecedoras sobre o assunto. Neste livro é apresentada, defendida e detalhada a posição da medicina holística, que trata o homem em seu todo corpo material, mas acima de tudo, um ser espiritual. Tratando do fenômeno obsessivo, são narrados 3 casos de obsessão que se desenrolam concomitantemente, sendo um deles a temática central no desenvolvimento da obra. Um médium curador que usava mal suas condições mediúnicas mostra, ao mesmo tempo, uma luta travada com as forças do mal que procuram atuar junto aos médios trabalhadores de uma casa espírita, aproveitando-se das fraquezas de cada um, visando a desorganização dos trabalhos do bem e a promoção do caos total, com a consequente desmoralização dos trabalhos dos benfeitores espirituais. A obra detalha, passo a passo, todas as medidas da espiritualidade superior para conseguir o seu objetivo maior, a conversão ao bem de uma entidade tida como um dos ministros do gênio do mal, testemunhada pelo grande séquito que o acompanhava. Há no livro lições de grande profundidade, tanto no que diz respeito à obsessão, como as relacionadas com a prática mediúnica. Então já sabe, aproveite a leitura e encha-se de luz.
1: Agora vamos de casas espíritas. Na cidade de Campina Grande, Paraíba, nós temos o Instituto Sheila, na rua José do Ó, número 17, Centro. As palestras públicas, terças, 20 horas e sábados, 16 horas. Também na cidade de Campina Grande, o Centro Espírita Novo Tempo, na rua Sinhazinha de Oliveira, número 238, bairro do Palmeira. As palestras públicas, sextas-feiras, 20 horas.

0: Que bom, meus irmãos, estarmos juntos em mais uma edição do programa Semear, que agora chega aquele momento onde trazemos para a semana aquela reflexão. Hoje vamos trazer uma mensagem do Espírito Eros, com o título O Mestre Ensina. Conta-se que o mestre, contemplando a multidão que lhe aguardava a palavra iluminada, assim falou: só Deus é único. As existências corporais têm como objetivo final a perfeição, que é infinita. Deus, perfeição e infinito são eternos, termos, portanto, da equação da vida. Para que a vida se expresse em harmonia na Terra, dois fatores são essenciais, o Yang e o Ying. O primeiro é positivo, o segundo é negativo. Da fusão dos dois princípios nasce o equilíbrio. Tenha-se em mente que, em face a este impositivo, surgem os aparentes contrastes, como grandeza e queda, júbilo e melancolia, conquista e prejuízo, conflito e paz, claridade e sombra, começo e fim, bem-estar e sofrimento, poder e escravidão, glória e fracasso, nascimento e morte corporal. Comportar-se com estabilidade num e noutro polo é resultado da sabedoria que se conquista através do estudo, da meditação, da ação caridosa em favor do bem. Por isto, de nada vale conquistar o mundo exterior sem que se haja dominado as más paixões, assim podendo unir Yang e Ying em perfeita identificação de propósitos, em uma fusão tranquila de amor. Isto porque Deus é o amor absoluto. Uma excelente semana para nós, meus irmãos. Até o nosso próximo encontro com o programa Semear.
1: É contigo agora, Marilurdes.
2: A mensagem de hoje, para nos lembrar do que viveu Jesus, o Mestre de nossas vidas, está em Salmo 121.
3: O Senhor guardará você.

0: você de todo perigo. Ele protegerá a sua vida. Ele o guardará quando você for e quando voltar, agora e sempre.
1: A importância de estarmos sempre em sintonia com a espiritualidade nos ajuda a fortalecer a nossa fé na caminhada do dia a dia. Um grande abraço e até o nosso próximo encontro!

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0: Olá, prezados amigos, internautas da Web Rádio Portal da Luz, de Dourados, Mato Grosso do Sul. Estamos iniciando mais um programa de vibração cósmica para o planeta. Pedimos a vocês, amigos que estão aí em sintonia, coloquem a água para ser fluidificada. Vamos. Eu sou Luiz Domingues, aqui na técnica, e do meu lado, Dilene Paulon, que vai dar as suas boas-vindas.
1: Olá, queridos internautas, é com imensa alegria que eu aqui do meu lado, eu e meu companheiro de jornada Luiz Domingues, pedimos permissão para adentrar no seu lar, para que juntos possamos realizar o nosso momento de oração para o planeta.
0: Vamos então iniciando com a mensagem do livro Otimismo Todo Dia, de Lorival Lopes. Não pense que sempre carregará por dentro um desconforto, uma dor e um problema. A questão de ser feliz ou não é a de saber trabalhar consigo e de se colocar bem perante os acontecimentos e as pessoas. Você é feliz. A felicidade está dentro de você, palpitando, esperando ser buscada. No seu interior estão latentes a harmonia, a sabedoria, a alegria, a beleza e a vida superior, esperando germinar. São um tesouro, virtudes que dormem em você, sementes de vida nova, inteligência e sentimentos ainda não usados. Creia ser feliz e será. Por haver se renovado, o homem deixou a prisão e foi ensinar o amor. Então, amigos, este é um livro de cabeceira muito bom. Vamos dando continuidade agora com a Dilene e a sua mensagem psicografada.
1: Queridos, neste instante eu quero que fiquem tranquilos, esqueçam tudo lá fora, para que os nossos corações possam entrelaçar no amor, na alegria e sentimentos nobres. Que neste momento, que o nosso planeta Terra necessita de paz, eu convido a você que me ouve neste momento a sentir a mesma vibração de paz que nós aqui estamos sentindo. Que os nossos corações possam serem entrelaçados amorosamente e que este amor que sai dos nossos corações possam atingir os locais mais tristes, os locais ainda que existem o desespero, a desesperança, que esses sentimentos possam ser transmutados em paz, alegria, esperança, fé e a certeza de dias melhores, que a alegria possa adentrar os nossos corações, que possamos seguir na fé com passos firmes e entendermos que os breves momentos que estamos passando na Terra possamos aproveitar com energias vitais o nosso crescimento espiritual, enchermos de energias vitais para podermos acolher o nosso próximo e principalmente cultivar a paz em tempos de turbulência. Sejamos luz, meus irmãos, sejamos paz e harmonia neste mar revolto de tantos choros e ranger de dentes. Vamos nos distanciar de tudo aquilo que nos traz angústia e enviar amor e luz. Que não sejamos mais um na fila da desesperança, lembrando sempre das lições preciosas do nosso querido Francisco de Assis. Onde houver desespero, que eu leve a fé. Onde houver tristeza, que eu leve a alegria. Onde houver o ódio, que eu leve amor. Onde houver as trevas, que eu leve a luz. E neste momento, convido a você que está me ouvindo, que não é por acaso, para ser brisa suave no coração das pessoas, porque tem tempestade demais assolando a nossa psicosfera espiritual. Convido a você que está me ouvindo, que fique um momento de silêncio e sinta os refluxos dos benfeitores espirituais nos aplicando um passe em você, em mim, em todos os seus familiares.

0: Pai nosso que estais nos céus, santificado seja o vosso nome. Venha a nós o vosso reino, seja feita a sua vontade, assim na terra como nos céus. O pão nosso de cada dia nos dai hoje, Senhor. Perdoe as nossas ofensas, assim como nós perdoamos a quem nos tem ofendido. E não nos deixe cair em tentação. Livra-nos de todo mal, que assim seja. A prece de hoje para o planeta Terra será do nosso querido Carlos Henrique, aqui de Dourados, do Centro Espírita Emmanuel.
1: Em conexão com nosso Mestre Jesus, elevemos nosso pensamento ao alto, pedindo as suas bênçãos, pedindo a sua intermediação junto a Deus, para que nosso planeta receba uma chuva de bênçãos, desde a mais ínfima criatura até os nossos irmãos que porventura estão sofrendo. Um momento muito importante se iniciou de transformação e renovação no nosso ano, e que nos traz muitas vezes atribulações, desafios e sofrimento, mas que vai levar ao rejuvenescimento do nosso planeta e à busca pela felicidade que todos nós almejamos. Que nós possamos, em oração, emanar boas energias para os quatro cantos deste mundo, levando o nosso pensamento a todas as pessoas que estão em sofrimento físico e mental, a todas as pessoas que porventura estejam com fome, com frio. Que os bons espíritos estejam conosco, estejam com elas. Que nós possamos manter os nossos pensamentos em esperança e paz. Que nós possamos ter motivação para o trabalho. Que nós possamos ter motivação para fazer parte dessa transformação importante. Que neste momento estejamos conectados com o nosso íntimo, buscando a nossa reforma íntima para nos tornarmos melhores, para nos tornarmos mais próximos daquilo que é divino, daquilo que é puro e da verdadeira felicidade. Senhor, se conosco hoje e sempre, agradecemos a todos os desafios e todas as bênçãos que já nos são dadas, em que nós possamos aproveitar muito bem a nossa estadia neste planeta, numa forma de atender o coletivo, de respeitar a lei de sociedade e de respeitar a lei de progresso. Que nós possamos, então, estar juntos. Que assim seja.
0: Que assim seja. Que Jesus possa iluminar o coração de todos nós. E agradecemos a presença amorosa, as vibrações amorosas de vocês aí deste lado, que nos acompanha, nos ajuda a levar a vibração amorosa para o nosso planeta Terra. Fiquem na paz, fiquem na luz e eu me despeço. Até amanhã, neste mesmo horário.
2: Agradecemos a todos a oportunidade de estarmos aqui servindo a Cristo. Vamos terminando com a nossa tradicional Ave Maria de Schubert, hoje na voz de Andréa Bien, lá de São Paulo. Agradecemos então, meus amigos, por vocês terem ficado conosco nessa sintonia de amor. Até amanhã, neste mesmo horário. Lembrando que repetimos sempre às 6 horas da manhã e ao meio-dia também o programa.

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1: 5 horas e 51 minutos.

Olá, amigos. Eu sou Yasmin Madeira e eu convido vocês para um encontro com Jesus. 5 minutos apenas, mas para um mergulho no seu universo interior, na semeadura com Jesus de uma vida cada dia mais saudável e mais feliz. Hoje, nós vamos nos utilizar de uma ferramenta, de uma técnica de meditação, tão utilizada por muitos terapeutas, muito simples. Pode ser utilizada por um adulto, por uma criança. É fácil para relaxar o seu corpo e concentrar a sua mente. Imagine-se no alto de uma escada com 10 degraus, uma escada linda. Você observe as cores da sua roupa, os seus cabelos, seus pés descalços, sentindo o mármore muito branco da escada que vai dar num lindo jardim. Vem comigo. 10, 9, 8, 7, 6, 5, 4, 3, 2, 1. Você está no jardim da sua alma, um lugar seguro, tranquilo, para você relaxar. Neste lugar, você vê muitas flores, vê a relva tão linda. Neste lugar, você pode até ouvir o marulhar de um riacho próximo. Agora vai surgir bem aí uma tela de cinema à sua frente, grande, branca. Nesta tela, você vai projetar tudo o que deseja para a sua vida, tudo o que você deseja já ter alcançado daqui a um ano. Muito bem, veja-se nesta tela, feliz, saudável, com as pessoas que você ama e deseja que estejam com você. Sinta a alegria desta vivência e projete na tela, através do seu pensamento focado, a atividade que você deseja realizar, tudo o que você deseja de melhor para você e também para os seus amores que vão usufruir deste teu momento de paz. Sinta tudo como já realizado. E uma sensação, um desejo de gratidão a Deus por ter conquistado todas essas coisas. Vem comigo agradecer a Jesus, que é o pastor das nossas almas, o caminho da verdade e da vida que nos conduz a Deus. Deus Pai, que sois todo poder e bondade, que o teu amor nos ilumine neste momento, que esta tela onde projetamos os nossos desejos seja iluminada, que ela seja abençoada pelo teu amor. Já sentimos com profunda gratidão toda essa realidade integrada em todos os níveis do nosso ser. E neste momento, vemos essa tela transformar-se numa grande esfera de luz e projetamos ela, Deus Pai, para o teu coração, para a tua mente, para o cosmos, com consciência de que ela também, em sua repercussão, está dentro do nosso coração. Nós desejamos igualmente paz e luz para toda a humanidade, para os irmãos que estão enfermos, para os que estão sentindo dores, para os irmãos das equipes de saúde, para os dirigentes de todas as nações. Envolvemos em amor toda a Terra. Nossa gratidão, Deus Pai. Graças a Deus. Vem agora comigo, subindo os 10 degraus. Vem comigo. 1, 2, 3,
4, 5, 6, 7, 8, 9, 10. Você está de volta. Muita paz.

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1: 5 horas e 58 minutos.

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Olá, amigo, olá, amiga. Que a paz de Jesus possa se fazer presente dentro do seu coração. Que em mais um dia que temos a oportunidade bendita de sermos melhores, possamos aproveitar essa oportunidade. É uma grande alegria ter a companhia de todos os amigos e irmãos que nos acompanham aqui através do canal Recanto de Paz, no programa Paz e Renovação, esse livro tão maravilhoso, meu é edição de bolso, que a gente tem estudado nas manhãs de segunda, quarta e quintas-feiras. É muito importante a companhia de vocês, a participação. A gente fica muito feliz com isso. Então, que possamos juntos, em mais um dia, estudarmos para o nosso aprimoramento moral, nosso crescimento moral, lembrando que somos espíritos imortais. Então, precisamos realmente entender, estudar e absorver cada vez mais essa doutrina de amor e de luz, que é a doutrina dos espíritos. Então, hoje, meus amigos, estamos no capítulo 18. E o título da página é Quando? A mensagem é do Espírito André Luiz. Então vamos lá. Quando compreendermos que vingança, ódio, desespero, inveja ou ciúme são doenças claramente ajustáveis à patologia da mente, requisitando amor e não revide. Quando interpretarmos nossos irmãos delinquentes por enfermos da alma, solicitando segregação para tratamento e reeducação, e não censura ou castigo. Quando observarmos na caridade simples dever. Quando nos aceitamos na condição de espíritos em evolução, ainda portadores de múltiplas deficiências, e que, por isso mesmo, o erro do próximo poderia ser debitado à conta de nossas próprias fraquezas. Quando percebermos que os nossos problemas e as nossas dores não são maiores que as dos nossos vizinhos. Quando nos certificarmos de que a fogueira do mal deve ser extinta na fonte permanente do bem. Quando nos capacitarmos de que a prática incessante do serviço aos outros é dissolvente infalível de todas as nossas mágoas. Quando nos submetermos à lei do trabalho, dando de nós, sem pensar em nós, no que tange a facilidades imediatas. Quando abraçarmos a tarefa da paz, buscando apagar o incêndio da irritação ou da cólera com a bênção do socorro fraternal e abstendo-se-nos de usar o querosene da discórdia. Quando, enfim, nos enlaçarmos na experiência comum, na posição de filhos de Deus e irmãos autênticos uns dos outros, esquecendo as nossas faltas recíprocas e cooperando na oficina do auxílio mútuo, sem reclamações e sem queixas, a reconhecer que o mais forte é o apoio do mais fraco e que o mais culto é o amparo do companheiro menos culto. Então, o egoísmo terá desaparecido da terra para que o reino do amor se estabeleça definitivo em nossos corações. Que maravilha essa mensagem, André Luiz, né? Então, o dia chegará, meus amigos, que esse sentimento que atrapalha tanto a nossa vida
atrapalha tanto a nossa humanidade, o egoísmo, irá desaparecer da Terra. Então, quando observarmos que o que mais importa não é a nossa competição em falar quem sofre mais, que sofremos mais que o outro, querer sempre mostrar que a nossa dor é maior que o outro, isso vai ser, assim, um avanço para nós. Então, Emmanuel vem dizendo aqui para nós, né, quando a gente conseguir realmente ser aqueles irmãos autênticos, uns para com os outros, porque ainda vemos na Terra, infelizmente, sentimentos de competição, sentimentos de revolta, sentimentos de desespero, de inveja, e que não nos leva a lugar nenhum, né? Como ele diz aqui, que ainda estamos longe dessa compreensão, mas esse dia vai chegar, né? Então, quando nos sentirmos verdadeiramente irmãos uns dos outros, com certeza viveremos muito melhor. Mas para que esse dia possa chegar, nós precisamos o quê? Apagar aí os incêndios, né? Como ele coloca aqui para nós nessa mensagem, com tanta propriedade, né? Que a gente precisa apagar aí os incêndios, não jogando querosene, como ele diz aqui, para aumentar esse fogo, mas sim acalmando, né? Então, a gente precisa lembrar também da mensagem anterior, né? Que da 17, que falou sobre a estrela oculta, né? Falando na questão do silêncio, do perdão. Então, quando nós realmente nos depararmos nessas situações tão difíceis, a gente se lembrar que a gente precisa exercitar o amor, porque muitos de nós ainda estamos enfermos da alma. É a colocação melhor que o Emmanuel, a definição melhor que Emmanuel nos faz aqui. Então, quando nós também tivermos esse entendimento que estamos enfermos da alma e nos colocarmos no lugar do nosso irmão que está sofrendo, não queremos competir, né? Se a nossa dor é maior que o outro, ou nos compararmos, ou não usarmos da caridade, não usarmos da benevolência para com o nosso próximo, né? A gente realmente vai caminhar para um mundo melhor, né? Então, quando, né? Então, quando muitas coisas, né, tomarem outro sentido na vida, né? Que quando a gente entender que a gente não tem que ficar reclamando, que a gente não tem que ficar se queixando das nossas dificuldades, quando nós conseguirmos entender que o mais forte vai auxiliar o mais fraco, que o mais sábio vai ajudar aquele que ainda não tem o entendimento completo da vida. Então, quando nos colocarmos nessa situação de ajudarmos o nosso próximo, de quem pode mais, deve ajudar mais, quem tem mais conhecimento deve ajudar mais. Nós temos uma riqueza muito grande, um tesouro muito grande em nossas mãos, que é a doutrina espírita, meus amigos. Então, que a gente consiga realmente refletir nessas ações e tudo isso que Emmanuel vem nos colocando aqui, né, nos chamando à reflexão, que possamos entender verdadeiramente que somos espíritos, que temos múltiplas encarnações, múltiplas existências, e que já trazemos conosco uma bagagem, e que essa bagagem nós devemos utilizá-la no nosso dia a dia, no nosso crescimento, porque já sabemos que não estacionamos. Nós sempre estamos aqui para evoluirmos. Então, cada encarnação
é um passo na nossa evolução, nosso aprimoramento moral. Então, nunca vamos estacionar. Então, por isso que devemos lembrar que nós somos espíritos imortais, que a vida não cessa no túmulo, ela continua. Então, tudo aquilo que estamos adquirindo nesse momento, vamos levar junto de nós. Então, que a nossa reflexão do dia de hoje, ela possa ser assim, realmente é muito importante para nós, que possamos, ao decorrer desses dias, refletirmos sempre nas nossas ações e lembrarmos que um dia o egoísmo realmente ele vai desaparecer da terra, né? E vai aparecer para nós apenas o reino do amor, né? Então, que esse reino de amor, né, ele possa estar em nossos corações, dentro em breve, é o que a gente deseja, meus amigos. Então, que a paz de Jesus, nosso mestre querido, os espíritos amigos que nos ajudam, principalmente os espíritos amigos do movimento espírita, da divulgação da doutrina espírita, que eles possam estar junto de nós, nos auxiliando para que possamos espalhar essa luz que é os ensinamentos da doutrina espírita e os exemplos de Jesus, meus amigos. Então, que a paz possa se fazer no meu coração e também no teu coração. Possamos ter um dia de muita paz, de muita luz. Que assim possa ser.

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0: do livro Agenda Cristã, psicografia de Francisco Cândido Xavier. Em favor de você mesmo, aprenda a ceder em favor de muitos, para que alguns intercedam em seu benefício nas situações desagradáveis. André Luiz.
1: O meu bom dia de luz, o meu boa tarde de paz, o meu boa noite de prece.
0: Leitura do capítulo 3 de O Evangelho segundo o Espiritismo. Há muitas moradas na casa de meu pai. Instruções dos Espíritos. Mundos de expiação e de provas. Na sequência, o item 15. A Terra, conseguintemente, oferece um dos tipos de mundos expiatórios, cuja variedade é infinita, mas revelando todos, como caráter comum, o servirem de lugar de exílio para espíritos rebeldes à lei de Deus. Esses espíritos têm aí de lutar, ao mesmo tempo, com a perversidade dos homens e com a inclemência da natureza, duplo e árduo trabalho que simultaneamente desenvolve as qualidades do coração e as da inteligência. É assim que Deus, em sua bondade, faz com que o próprio castigo redunde em proveito do progresso do espírito. Santo Agostinho, Paris, 1862. Livro dos Espíritos de Allan Kardec, capítulo 3, da Criação, Formação dos Mundos, pergunta de número 42. Poder-se-á conhecer o tempo que dura a formação dos mundos, da Terra, por exemplo? Resposta: nada te posso dizer a respeito, porque só o Criador o sabe, e bem louco será quem pretenda sabê-lo, ou conhecer que número de séculos dura essa formação. Meus queridos irmãos, a questão 42 de O Livro dos Espíritos nos convida a uma profunda reflexão entre os limites do conhecimento humano diante da grandeza da criação divina. Kardec pergunta se é possível conhecer quanto tempo dura a formação dos mundos, tomando a Terra como exemplo. A resposta dos Espíritos é simples, mas carregada de ensinamentos. Somente Deus conhece esse segredo. A humanidade sempre procurou medir o tempo das coisas. A ciência estima idades para planetas, estrelas e galáxias, baseando-se em observações e cálculos cada vez mais precisos. Entretanto, os Espíritos nos recordam que, por mais avançado que seja o conhecimento humano, há mistérios que pertencem exclusivamente à sabedoria do Criador. Quando afirmam que bem louco será quem pretenda sabê-lo, os Espíritos não condenam a pesquisa. Irmão, que bem louco será quem pretenda sabê-lo, os Espíritos...

pertence somente a Deus. Essa resposta também nos ensina a confiar na perfeição das leis divinas. Se desconhecemos o tempo necessário para a formação de um mundo, sabemos, contudo, que tudo ocorre segundo uma ordem sábia e harmoniosa. Nada é fruto do acaso. Desde o surgimento dos astros até o desenvolvimento da vida, tudo obedece a um planejamento superior. Há ainda uma lição moral muito valiosa. Muitas vezes queremos respostas imediatas para tudo, para os problemas da vida, para as dificuldades que enfrentamos e até para os desígnios de Deus. A questão 42 nos lembra que nem sempre nos cabe saber quando ou quanto tempo. Muitas vezes nossa tarefa é confiar, trabalhar e esperar, certos de que a providência divina conduz todas as coisas no momento adequado. Assim, contemplando a imensidão dos céus e a majestade dos mundos que povoam o universo, aprendamos a cultivar a humildade diante do infinito. Quanto mais conhecemos a obra divina, mais percebemos a grandeza do Criador e a pequenez de nosso entendimento diante de sua sabedoria eterna. Ave Cristo. A nossa estimada irmã Sueli Jado Canha, de São José dos Campos, estado de São Paulo, solicita as vibrações fraternas de todos os ouvintes em favor do Senhor João Batista, residente em Itaquera, São Paulo. Informa-nos, Sueli, que João Batista foi submetido a uma delicada cirurgia na região cervical e durante o período de recuperação surgiram algumas complicações, entre elas uma úlcera na região do cóccix. Neste momento, ele encontra-se internado em um hospital no bairro do Tatuapé, em São Paulo, recebendo acompanhamento médico e tratamento intensivo para o restabelecimento de sua saúde. Unamo-nos em prece, rogando a Jesus que o envolva em suas bênçãos de paz, coragem e recuperação, amparando também a equipe médica e todos aqueles que lhe prestam assistência. Nossa irmã Sueli pede ainda que estendamos nossas vibrações de carinho, conforto e esperança a todos os enfermos internados naquela instituição hospitalar, para que recebam o amparo da Divina Misericórdia. Vamos orar. Senhor Deus, Criador do Universo Infinito, agradecemos por mais esta oportunidade de estudo e reflexão. Diante da grandiosidade de Tua obra, reconhecemos nossas limitações e elevamos o pensamento em sinal de respeito, gratidão e confiança. Ajuda-nos a compreender que nem tudo nos é dado conhecer neste momento da caminhada. Ensina-nos a cultivar a humildade perante os mistérios da vida e a confiar em Tua infinita sabedoria. Que possamos utilizar o conhecimento que já possuímos para praticar o bem, servir ao próximo e promover nossa renovação moral. Abençoa todos os lares que nos acompanham,
fortalecendo os enfermos,

enfermos, consolando os aflitos, amparando os desanimados e iluminando aqueles que buscam a verdade. Que os bons espíritos nos inspirem sempre no caminho da fé, da esperança e do amor. E que a tua paz permaneça em nossos corações, hoje e sempre. Assim seja.

0: 6:29.
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4: Olá, quinta-feira! Um excelente dia para você que acompanha a programação da PUL Brasil. Rádio Portal da Luz, Sementes de Amor, Rádio Espaço Espírita, Rede Doutrina em São Francisco. Estamos iniciando mais um programa Comece Muito Bem o Seu Dia. Muito obrigado por você estar aí do outro lado. Gratidão por sua companhia. Olá, eu sou o Celso Santos. E vamos juntos nesta sintonia de luz e paz, acendendo os pensamentos e sentimentos para que tenhamos atitudes cada vez mais assertivas no bem. E você, já agradeceu a Deus por mais um dia? Já agradeceu a Jesus por ser a luz de nossos caminhos? Aproveite um instante, um momento, e agradeça também ao seu guia, mentor, protetor, enfim, aos seus amigos espirituais que torcem para que você seja e esteja cada vez melhor. Não deixe para fazer amanhã o que se pode fazer hoje. É

Embora ninguém possa voltar atrás e fazer um novo começo, qualquer um pode começar agora e fazer um novo fim. Chico Xavier. O Dia Continental do Seguro é celebrado anualmente em 14 de maio. Esta data é comemorada nos continentes americanos e na Espanha, homenageando a importância econômica e social deste serviço, essencial para garantir a proteção de patrimônios, pessoas e famílias. O principal objetivo desta data é explicar e conscientizar a população em geral sobre os benefícios do seguro para garantir a proteção dos bens materiais e imateriais das pessoas. Os seguros são contratos firmados entre duas partes, garantindo que caso haja um acidente ou prejuízo, a parte lesada seja ressarcida. E como o momento é para celebrar, eu aproveito para comemorar com você, amigo aniversariante, esta data tão importante. Desejo a você um excelente dia, um novo ciclo repleto de realizações, muitas alegrias, muitas felicidades. Aproveite o seu dia e seja cada vez mais feliz. Para você! Parabéns!

O melhor da música com temática espírita, assim como o melhor da informação, prestação de serviços na medida certa, presentes aqui no meu, no seu, no nosso programa. Comece muito bem o seu dia. E para começarmos muito bem esta quinta-feira, que tal uma excelente notícia? Qualidade do ar melhora até 60% no mundo com isolamento. Vamos falar de meio ambiente? Dois estudos publicados na revista acadêmica American Geographical Research mostram que a poluição por dióxido de nitrogênio no norte da China, na Europa Ocidental e nos Estados Unidos diminuiu em até 60% no começo do ano, em comparação com o mesmo período no ano passado. A poluição por dióxido de nitrogênio vem dos gases produzidos por veículos, usinas e indústrias, e com a redução dessas atividades e o isolamento social, o mundo está respirando melhor. O reflexo disso é que a qualidade do ar melhorou, não só nesses países como no resto do mundo. No entanto, os pesquisadores alertam que não há como garantir que os baixos níveis serão mantidos depois que as medidas de distanciamento social e fechamento do comércio chegarem ao fim. Mas já é uma excelente notícia que mostra o caminho como mantermos uma melhor qualidade do ar. É ou não é uma excelente notícia para iniciarmos muito bem esta quinta-feira? Qualidade do ar melhora até 60% no mundo com isolamento. Não, não, não.

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Meu amigo, minha amiga, que tal começarmos esta quinta-feira com mais fé e otimismo? Pode iniciar cuidando bem de você e de todos ao seu redor. Aproveite esta oportunidade e ame cada vez mais a sua família, os amigos, até porque cada segundo que passa como este é precioso. Caso algo não dê certo, confie, porque todo o resultado se dá pelo processo que fizer. Pense comigo, otimismo é a chave, motivação a porta, potencial o caminho para a grande conquista que se chama sonho realizado. Pense, repense e reflita comigo. Se estiver sem forças, lute. Se estiver sem fé, acredite. Se estiver com dificuldades, supere-se. Se estiver desanimado, surpreenda-se com o otimismo. Se estiver com medo, enfrente, porque só vencemos o que enfrentamos. E aí? Vamos juntos nesta quinta-feira, afinal de contas, o dia está apenas começando e temos muito o que fazer.

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Amigo ouvinte, na hora da dificuldade é preciso lembrar que não existe problema sem solução. Passamos aí por uma situação difícil, mas como todos nós já sabemos, tudo passa. Olha só, a cada instante nasce uma nova oportunidade. Então, que tal fazer do otimismo seu jeito de viver? Pense, para atingir qualquer sonho, é preciso acreditar, certo? Lutar e manter o otimismo mesmo perante as adversidades. Concorda? Por mais que pareça difícil, então pense, repense e reflita. As obrigações estão aí e nós precisamos estar motivados para continuarmos vivendo da melhor forma. E olha, pensando nisso, trago para o programa de hoje 3 sugestões para começarmos muito bem na luta contra o desânimo. Primeira sugestão, tenha um propósito. Isso, não há como ter resistência se você encara aquela tarefa como um passo para atingir os seus objetivos. Segunda sugestão, aposte na visualização. Visualize aquilo que precisa e não o que quer. Nem sempre o que queremos é aquilo que precisamos. E para isso, precisamos do discernimento para enxergar o que é melhor para cada um. Terceira sugestão, tenha pensamentos afirmativos. Um exercício importante é a afirmação. É o que você diz para si mesmo naquele momento de preguiça, sabe? Fechar os olhos e se imaginar em uma situação que te faz bem pode ser uma ajuda extra. Então, meu amigo, nesta quinta-feira, que tal pensar, repensar e refletir um pouco mais sobre a vida? Só colheremos aquilo que plantarmos. Se queremos colher bons frutos, sejamos nós a semear boas sementes. Bacana?

Aqui no programa Comece Muito Bem o Seu Dia, músicas com temática espírita, informações, reflexões e prestação de serviços na medida certa para você. E agora é chegado o momento da participação de Chico Xavier e o quadro Pinga Fogo.

0: Senhor Benedito Alves de Oliveira, 465. Pergunta, Chico, você sofre de uma das vistas. Qual a razão de não ter sido operado pelo Arigó? Não tem fé ou não houve oportunidade?
1: O problema é que, certa feita, Dr. Prites, conversando conosco, depois de uma reunião, me disse, Chico, você não admita que as operações mediúnicas se verifiquem simplesmente como privilégio? Quando vocês dormem na terra, quando se entregam à hipnose do sono, são inúmeros os benfeitores espirituais que trabalham e operam socorro cirúrgico ou socorro de outra natureza em nosso favor, seja no mundo orgânico em que nos sediamos presentemente, ou seja, em nosso campo mental. Quanto ao meu caso ocular, que não foi operado desde o princípio, quando a doença se manifestou, eu creio que este problema foi uma bênção para que eu pudesse me manter mais ou menos relativamente, regularmente, sem ferir os interesses dos bons espíritos durante estes anos da mediunidade. Porque se eu sair do dever, eu sofro muito com os olhos, então estou como um animal que não posso me afastar dos donos, né?
2: Esta foi a participação de Chico Xavier, que volta amanhã com mais um quadro Pinga Fogo.

O melhor da música com temática espírita presente aqui no programa Comece Muito Bem o Seu Dia. Amigo ouvinte, que tal pensarmos, repensarmos e refletirmos um pouco mais sobre a vida e suas causas? Se passa por alguns desafios, não deixe vencer pelos obstáculos. Você pode estar prestes a abrir a porta certa, mas olha só, nunca saberá se não continuar tentando. De acordo com as regras da felicidade, uma mente otimista tem maior probabilidade de se sair bem na vida. É isso, mantenha-se firme e acredite, nenhum problema dura para sempre. Pense nisso e que tal pensar agora?

0: Você que está aí do outro lado acompanhando o programa, comece muito bem o seu dia. Já sabe, músicas, informações, prestação de serviços e muitas reflexões. Tudo isso para você. E agora é chegado o momento da participação de Raul Teixeira, trazendo mais esclarecimentos sobre o bem viver. Então, vamos ouvi-lo.
1: Existem coisas das quais não conseguimos fugir. E essas coisas fazem parte de leis inexpugnáveis. E dentro dessas leis inexpugnáveis, que nós todos conhecemos na Terra, existe a lei da desencarnação, a morte. Naturalmente que o ser espiritual que nós somos, a criatura espiritual que nós representamos, essa não morre jamais. Esse indivíduo é perene. Uma vez que fomos criados por Deus, nunca desapareceremos do plano da divindade. Mudaremos de mundos, de corpos, mas seremos. Continuaremos a ser. Mas todas as coisas decorrentes da matéria passam por transformações na sua estrutura. E essas transformações nós chamamos de morte. Se nós olharmos uma montanha de barro vermelho, que retiramos com facilidade, pouca gente imaginará que essa montanha de barro vermelho era uma montanha de ferro, de minério de ferro, que ao longo do tempo se transformou. E no lugar do ferro, que tínhamos que levar ao fogo para que ele se dissolvesse, nós agora temos o barro, que usamos para construção, para plantação, para achanar caminhos, que damos um número enorme de usos ao barro. Quando vemos a areia do mar, tão fina ou grossa, pouca gente imaginará que isso decorre das grandes montanhas de sílica, de silicatos, que ao longo do tempo, submetidas às leis da natureza material, se converteu em areia. Muito pouca gente imaginará que o petróleo que hoje move o mundo inteiro, provocando vida e provocando mortes, não passa de um amontoado de corpos orgânicos, vegetais, animais, que situados na intimidade do subsolo durante milhares e milhares de anos, sofreu transformações e se converteu em petróleo. Poucos imaginarão que seja o carbono comum, esse que nós utilizamos como grafite para escrever, o mesmo que faz ser diamante depois, submetido a pressões agigantadas no coração tépido do planeta. Daí então nós vemos que tudo que a matéria se transforma, tudo morre, transforma-se, para reaparecer em novas expressões. O carbono, que vira grafite, que vira diamante. Ora, é muito bonito pensar na morte com este olhar. E se nós pensarmos no corpo humano, quando nós saímos dele, nosso corpo morre. Fulano morreu, Beltrano morreu. Não é bem verdade. O fulano, o Beltrano, deixaram seus corpos. Por isso seria mais simples dizer desencarnou, saiu da carne porque não foi o fulano que morreu. Minha avó morreu. Meu filho morreu. Terrível. Minha avó desencarnou. Ela continua viva fora do corpo que morreu. Meu filho desencarnou. Meu pai, minha mãe, meu amigo desencarnaram. Saíram dos corpos, mas não saíram da vida. Daí então, quando olhamos este corpo orgânico abandonado pelo espírito que prossegue vivendo, esse corpo se desfaz. Agora se apresentam as células que o compunham, que se desfazem, agora as moléculas que compunham essas células, a transformação. Porque essas moléculas serão assimiladas por outros seres vivos, plantas que nasçam ali onde o corpo foi sepultado, terão em si a expressão daquelas moléculas, daqueles átomos. Outros animais vêm comer aquela erva e levam consigo aquelas moléculas que eram do vegetal, que eram do corpo humano. Tudo se transforma. Em última análise, não há morte. Existe apenas transformações. Se nós quisermos continuar a prestar culto à morte, poderemos fazê-lo. Mas Jesus Cristo já veio e detonou a morte, porque foi ele mesmo que voltou para dizer que continuava vivo, apesar do corpo esfacelado.
0: Esta foi a participação de Raul Teixeira, que volta amanhã com mais esclarecimentos importantes para todos nós.

0: 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Meu amigo, minha amiga, que tal para o dia de hoje deixar a janela do coração ainda mais aberta? Para isso, o plano é simples: fazer sempre com amor e se colocar no lugar do outro. Sem mais nem menos, divida com o mundo o que quer multiplicar. Pense nisso e faça deste dia uma excelente quinta-feira. E agora vamos ao nosso momento de reflexão. Se puder, feche os olhos. Vamos ao quadro Momento Espírita.
1: O trem partiria dentro de alguns minutos. Deixaria aquele lugar sórdido, levando os judeus jovens e sadios para a liberdade. A notícia era a de preservação dos mais fortes, e nele, portanto, não havia lugar para velhos. Não sobrava espaço sequer para fechar as portas, pois o trem estava abarrotado. Um ancião polonês de cabelos alvos, que observava atento à agitação do momento, segurou com as mãos encarquilhadas o paletó do jovem que estava por partir e suplicou-lhe com veemência que desse a sua pela vida dele. Estava velho e doente e desejava rever os familiares que deixaram seu país de origem. Seria sua última chance, argumentou. O velho apelou para o coração do jovem que lhe permitisse embarcar no seu lugar em nome do Cristo. O rapaz não era cristão e pouco ouvira falar do homem de Nazaré. Apenas uma frase atribuída a ele lhe assomou a mente: aquele que quiser ganhar a vida, perdê-la-á, e aquele que a perder por amor de mim, ganha-la-á. Olhou longamente para aquele homem desesperado, e embora a promessa de liberdade próxima o tentasse, resolveu descer e ceder seu lugar a ele. O trem partiu, e o jovem, ainda meio confuso, pôde contemplar pela janela o aceno de agradecimento daquele a quem salvar a vida com a sua própria, pensava. Deteve-se ali por alguns instantes, como adorno vivo de uma paisagem de horror e desolação, observando o trem que se afastava lentamente. Após alguns dias, chegou a notícia do engodo. O trem que partira em direção à liberdade aportara no campo de concentração de Auschwitz, na Áustria, e todos os passageiros pereceram sob os chuveiros de gás letal. Os meses rolaram e levaram com eles o horror da guerra. O jovem sobreviveu para escrever sua história e conhecer melhor aquele homem que um dia dissera que aquele que quisesse ganhar a vida, perdê-la-ia, e aquele que a perdesse por amor a ele, ganhá-la-ia. Nós, cristãos, que ainda caminhamos pelas estradas do hemisfério físico, saberemos precisar quando sairá o próximo trem? Será que nosso nome não consta da lista de passageiros com destino ao hemisfério espiritual? Preocupados em ganhar a vida, em amontoar recursos materiais, esquecemos de cultivar a vida do Espírito, a vida verdadeira e imperecível que nos aguarda no além-túmulo. Temos empregado grande parte da vida, perdendo-a nos gozos efêmeros e ilusórios, e não temos tido tempo para dedicá-la, ainda que por alguns instantes, em benefício dos necessitados de toda a ordem. Os dias passam, os anos se somam, e pouco, quase nada, temos buscado aprender sobre o futuro espiritual que nos aguarda. Agindo assim, dizemos-nos imortais, mas não vivemos como tal, uma vez que só nos ocupamos com as coisas da matéria, como se daqui jamais fôssemos partir. Como se daqui jamais

religiosos, os sexólatras, os adeptos da violência, entre outros, são suicidas, por queimarem a existência física, por egoísmo ou desconsideração pela própria vida.

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Meu amigo, minha amiga, você que está aí do outro lado, que tal começarmos muito bem este dia? Pense comigo, coisas positivas só acontecem na vida quando mantém distância das coisas negativas, não é isso? Quando fazemos tudo o que é possível, o impossível tem chance de acontecer. Já pensou nisso? Quando fazemos tudo o que é possível, o impossível tem chance de acontecer. Então, vamos nessa. Construa você mesmo a sua vida. Não permita que opiniões e erros alheios o conduzam ao fracasso. E que hoje, meu amigo, minha amiga, nada te atrapalhe, nada te incomode, nada te provoque para o lado sombrio. É tempo de deixar a vida acontecer. Amar quem é preciso amar e sorrir com o que te faz bem. E se faltar a alegria, lembre-se, amanhã é um novo dia e você pode se tornar ainda mais feliz em relação ao dia de hoje. Pense nisso!

que a vem habitar, os bons predominarem. Por que então farão que aí reinem o amor e a justiça, fonte do bem e da felicidade? Todos vós, de fé e de boa vontade, trabalhai, portanto, com ânimo e zelo na grande obra da regeneração. E colhereis, pelo cêntuplo, o grão que houverdes semeado.

Amigo ouvinte, sim, você que está aí do outro lado, acompanhando o programa Comece Muito Bem o Seu Dia, já parou para pensar que todo dia é uma segunda chance? Pense comigo, quando você fica de bem com a vida, todo dia parece que é o melhor dia de sua vida, certo? Então, que tal mudar o padrão vibratório e elevar-se cada vez mais, dia após dia? Seja sempre otimista. Esta é a melhor forma de viver. Viva e seja feliz. Combinado?

0: 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E agora é chegado aquele momento da participação, onde unimos o conhecimento com o bom humor. Isso mesmo, vamos ouvir juntos o quadro Amigos da Luz.
1: Oi, som, teste, alô, alô, testando som, oi, oi. Boa noite! Boa noite, então. É isso, gente. Eu sou um espírito. Eu sou um espírito. É, porque tem gente que olha, eu sou meio grande e acha que ia ser uma falange inteira, mas eu sou um espírito só. Não é que eu seja gordo, é porque é até uma questão de acessibilidade mesmo, porque tem médium que não enxerga direito, sabe? Não consegue ler e tal. Então, pra todo mundo ver, eu já apareço logo em negrito. Sem falar que o branco engorda, né? Eu não sei quem foi que inventou essa história de que espírito bonzinho tem que usar túnica branca e espírito mauzinho tem que usar túnica preta. Já sabe, né? Apareceu um obsessor, taca a água sanitária. É ver o espírito de luz na hora.
2: O que tá acontecendo aqui? Quem é você?
1: Bom, melhor me apresentar. Eu sou o mentor do Marcelo Alves.
3: Meu mentor?
1: É, e quem acha que vida de mentor é moleza é porque não conhece o Marcelo. É porque quando você vai ser mentor de alguém, você pode escolher o nível, né? Porque tem o nível fácil, nível médio, nível difícil, nível muito difícil, nível Eduardo Cunha e o nível Marcelo.
3: Que brincadeira é essa? Eu, hein?
1: Eu não imaginava que o Marcelo ia me dar tanto trabalho. Ele é espírita. Quando eu soube que meu protegido ia ser espírita, eu relaxei. Vai ser sopinha de ectoplasma. E nada. A única coisa que o Marcelo aprendeu até hoje no centro foi a hora que eles dão o passe. Isso ele chega assim no finalzinho da reunião. O final da prece de encerramento ele chega. Ele é conhecido como Marcelo Assim Seja. Ele entrou no centro. Exato. Uma vez ele esqueceu que estava no horário de verão, aí chegou uma hora mais cedo no centro, aí teve que ver a palestra. Mas foi bom, porque vendo aquela palestra, o Marcelo refletiu e decidiu mudar de relógio.
3: Você está exagerando, isso não é verdade.
1: É, tem razão, não foi só a hora do passe que o Marcelo aprendeu, não.
3: Tá vendo?
1: Ele também aprendeu onde fica a água fluidificada. Nossa, e quando descobriu que podia levar garrafinha, então o menino, Marcelo levava 3 garrafas pet, enchia tudo. Tá tendo uma overdose aí de água fluidificada.
3: Isso é absurdo, eu sei muito mais do que isso, eu já li vários livros de espiritismo.
1: Menos os de Kardec, né, Marcelo? Mas também pra quê, né? Imagina. Se tiver na capa, pelo espírito de, Marcelo compra na hora. É psicografado, é bom, né, Marcelo? É o dia que lançarem lista telefônica de São Paulo, pelo espírito de Grambel, Marcelo compra na hora. Capaz de usar até no culto no lar. Bom, o capítulo que nós vamos estudar hoje é Capão Redondo. Aristide Junqueira, 2374242. Arão Mendonça, 3394-4545.
3: Ah, para com isso, eu já li o Evangelho segundo o Espiritismo.
1: Ah, não, isso é verdade. Mas você já leu mesmo. Não só leu, como põe em prática, né, Marcelo? Pelo menos uma parte você põe. Aquela que diz assim, não julgueis para não ser de julgado. Marcelo não julga ninguém.
3: Aí.
1: Condena logo.
3: Por que você está fazendo piada com a minha cara? Você me mentou, você devia me orientar. É muito sério essa coisa de ser mentor, sabia?
1: Estar encarnado também é uma coisa muito séria, Marcelo. Eu só estou te tratando com a mesma seriedade com que você trata a sua própria existência. Então, uma vez reencarnaram um papagaio, uma loura, um rabino e o Marcelo. Aí eles vinham num avião da Alemanha. Quando de repente o papagaio perguntou...

A música com temática espírita presente aqui no meu, no seu, no nosso programa. Amigo ouvinte, você já percebeu que por vezes nos pegamos em momentos da vida onde acreditamos não sermos capazes de vencer certos obstáculos e obter as vitórias que tanto almejamos? Nesses momentos, que tal olharmos no espelho, no fundo de nossos olhos e repetir várias vezes: eu consigo? Não existem mágicas quando o assunto são realizações de sonhos. O que existe, meu amigo, minha amiga, é dedicação, suor e tempo, além da fé pessoal em crer que é possível conquistar o que se sonha e que se é merecedor desta realização, se dá pela intuição, inspiração e transpiração. O seu sucesso depende apenas do quanto você se empenha na realização dele. Depende apenas de você e de mais ninguém. Portanto, acredite mais no seu potencial e dê o que há de melhor em você. Assim, o seu sucesso, com certeza, chegará. Pense nisso! E que tal pensar agora?

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Estamos nos encaminhando ao final de mais um programa, mas antes do Até Amanhã, quero lançar um desafio para você que está acompanhando o programa. 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Bacana?

0: Amigo ouvinte, chegando ao final do nosso programa, eu costumo dizer que hoje é um novo dia, ontem aprendizado, hoje possibilidades, oportunidades para fazer um futuro diferente e melhor. O sorriso é a manifestação dos lábios quando os olhos encontram o que o coração procura. Então, encontre e seja feliz. Forte abraço e até amanhã!
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1: 7 horas e 58 minutos.

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0: 8:03.
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3: Maravilha! Boa noite meus amigos, boa noite minhas amigas. Sejam mais uma vez muito bem-vindos e muito bem-vindas ao programa Almas do Evangelho. Este nosso momento onde nós meditamos em torno da obra Há 2000 Anos, psicografada por Francisco Cândido Xavier, ditada pelo seu benfeitor Emmanuel. E nós agradecemos aqui, como sempre, aos amigos da Web Rádio Portal da Luz e aos parceiros retransmissores pela oportunidade abençoada da tarefa. E nós também convidamos aqueles que estão conosco para que possam curtir, para que possam comentar e, principalmente, compartilhar o conteúdo, fazendo assim com que mais corações estejam unidos aos nossos corações. Por fim, como sempre, nós lembramos que o objetivo do trabalho não é fazer um resumo da obra, um resumo dos capítulos, mas nós queremos aqui debater os temas evangélicos, os temas doutrinários que estão presentes no texto, convidando a quem está conosco, isso é o mais importante, convidando a quem está conosco para que possa conhecer o livro. E agora nós passamos para os nossos companheiros debatedores, Ana Camilo e Marcos Miranda. Ana, boa noite, tudo bom com você, minha amiga?
4: Boa noite, Uriel, boa noite, Marcos, boa noite a todos os irmãos que estão presentes conosco e que vão nos escutar futuramente. É uma honra estar com vocês nessa noite linda, alegre, muito abençoada.
3: Maravilha, Ana. Marcos, meu irmão, meu professor, boa noite, tudo bom com você?
5: Boa noite, Uriel, boa noite, Ana, boa noite a todos os nossos companheiros da internet. Que Deus ilumine mais uma vez esse nosso estudo, né? E sempre uma alegria imensa. Eu fico aí ansiosamente aguardando essa sexta-feira para poder avançar mais um capítulo aí, fantástico. É uma coisa que me dá muita alegria. Então, só tenho a agradecer.
3: Não, e o pior é que é assim, não é aguardar a sexta-feira, né? É aguardar a sexta-feira depois de 14 dias. Para um cabra que é meio ansioso igual eu, vou te contar, viu? Hoje eu estou muito feliz, a gente já estava conversando aqui nos bastidores, mas vou falar menina, porque eu tenho 42 anos, então, uma menina de uma energia linda, que é a Júlia Valle. Ela é da cidade de São Paulo, ela é psicóloga, ela é orientadora de famílias e ela trabalha com a mocidade no Centro Espírita Luz e Conforto, na cidade de Itupeva. Júlia, boa noite. Se eu errei alguma coisa, por favor, me corrija. Tudo bom com você, minha amiga?
6: Boa noite, Uriel. Boa noite, pessoal. Não errou nada, não. Essa exatamente sou eu. E é uma alegria gigantesca estar aqui com vocês hoje, participando desse programa aqui, desde o convite, assim, deixou meu coração em êxtase.
3: Em êxtase estamos nós, né? Vamos colocar aqui, quando você me disse a sua idade, eu posso cometer aqui em delicadeza de revelar? Você me permite?
6: Pode sim, não é indelicado não.
3: Quando você me disse a sua idade, 24 anos, a Ana aqui 27, o Marcos 18 e eu 16, é muito bom ver a juventude, é muito bom ver a juventude interessada em temas como esse. A gente fica muito feliz. Obrigado, Júlia, obrigado pelo aceite. E nós gostaríamos de convidar você para fazer a nossa prece inicial. Pode ser?
6: Com certeza, vamos lá. Então, convido a todos para que possamos fechar os olhos e, se separando um pouco dos sentidos, se conectando com a vibração. Primeiramente, agradecer a Deus e ao nosso Mestre Senhor Jesus pela oportunidade de estarmos aqui hoje, abrindo os nossos corações para escutar, para absorver todo o aprendizado vindo da humildade e da vulnerabilidade que Emmanuel nos trouxe. possamos, nesse momento, estarmos juntos em coração para aprender, para poder colocar para dentro de nós aquilo que a nossa alma precisa para hoje, que a gente possa levar daqui o que a gente refletir e construir juntos para os nossos lares, para a nossa vida. Obrigada, Senhor, por este momento. Peço que a espiritualidade amiga que sempre nos acompanha possa estar aqui presente também, nos auxiliando a absorver para dentro do coração toda a grandeza e magnitude do amor de Jesus para conosco. Amém. Que assim seja.
3: Que assim seja. Amém. Eu quero rapidamente aqui falar uma boa noite para quem já está conosco, a Tânia, mãe da Ana, Tânia, bem-vinda, Isabel Rubatino, uma amiga muito querida, Sônia Rubatino, boa noite, Sônia, Gouveia, Gouveia, tudo bom, Gouveia, boa noite, a Tânia Vicentim, e aqui tem B11, deve ser o nome de usuário, sejam muito bem-vindos, que esse boa noite seja aí refletido para todos os que adentraram. Bom, o nosso objetivo hoje é o capítulo de número 6, o título, O Rapto. Nós... Há 14 dias, nós presenciamos aí, ou conhecemos com maior profundidade, o Messias de Nazaré. Percebemos ali, Jaime, meu amigo, boa noite, obrigado pela convidada, viu? Nós, inclusive, o programa foi feito com o Jaime. Nós percebemos ali toda aquela movimentação do senador Públio Lentulus dirigindo-se até o mestre, até certo contrafeito. Nós percebemos o restabelecimento, a cura da pequena Flávia, e nós percebemos também que o senador não aproveita aquele minuto glorioso. E aí nós tivemos um resumo bem apertado, uma síntese bem apertada. E aí nós tivemos, né, um fenômeno que se repetiu, porque nós temos o sonho no primeiro capítulo e nós temos o sonho nesse capítulo de número 5. Onde, então, o senador ele é alertado que, a partir daquele momento, como ele já tinha uma maior responsabilidade por ter conhecido ao Messias e não o reconhecido, porque uma coisa é conhecer, outra coisa é reconhecer, por ele ter conhecido ao Messias e não o reconhecido, ele começaria a experimentar algumas experiências dolorosas. E gostei muito quando o Marcos disse, que ele fala assim, olha, tudo é amor, inclusive a dor, porque é um processo que nos convida à reparação. E a partir desse capítulo, nós vamos começar, então, a perceber alguns movimentos, algumas entregas, algumas questões muito difíceis que vão convidar o senador, então, nesse sentido, a rever as suas posturas. E, síntese muito apertada para que a gente inicie as nossas reflexões, como sempre, com a nossa convidada, Júlia, a palavra é sua.
6: Maravilha! Vamos lá, gente, quando eu recebi esse convite do Uriel, eu achei assim de uma sutileza e de uma sabedoria esse programa, porque quando a gente pensa numa história que se passou há 2000 anos, né, e que existe um momento aqui para a gente não só falar sobre o livro, mas aprender com o livro, a gente pensa... Puxa vida, né? Mas o que tem a ver 2000 anos atrás com a minha vida hoje em dia, né? Assim, como se não tivesse um potencial da gente conectar o que a gente consegue extrair aqui desse livro, porque não é um livro, por exemplo, como Pensamento e Vida, né? Livros um pouco mais cabeçudos, não são romances, né? Como que eu vou aprender com isso? E é curioso, por quê? É um romance espiritual, escrito nos primórdios do cristianismo, né, desse cristianismo nascente, consegue nos tocar mais do que muitos romances que a gente vê aqui hoje em dia lotando as livrarias, né? Até, por exemplo, um que bombou recentemente é aquele Assim Que Acaba, né? Um super romance com reviravoltas. Isso toca sentimento, mas eu acho que esse romance aqui toca a alma, né? Acho que o Emmanuel, ele nos convida a um mergulho na nossa essência com esse livro. E assim são as histórias de romance, né? As histórias, cada personagem a gente consegue ver um reflexo e uma sombra nossa, né? Eu acho que isso é algo que mais me cativou nessa leitura. E não vou negar, não. Acho que todo convidado que vem aqui se empolga com o próprio capítulo que vem refletir junto. Mas, gente, o capítulo 6, sinceramente, assim, eu acho que ele é muito especial nessa narrativa, porque não é só um episódio muito dramático na vida do público, da Lívia, mas ele também é um ponto em que o lar, que parecia, né, finalmente encontrando a calma, né? Assim, o capítulo começa quase como se tivesse um sonzinho, né? Super pacífico. Finalmente a filha foi curada pelo milagre de Jesus. Finalmente eles vão poder voltar a Roma. Então, assim, quando o lar parece estar tranquilo, chega algo pelas frestas do coração e que abala profundamente, né? Então, assim, é extremamente especial para os nossos aprendizados. Me comoveu, porque acho que não vou partir para o final ainda, não. Mas o que a gente tira disso é como que a alma fortalecida na fé sustenta as dificuldades, né? A gente tem sempre um paradoxo aí entre você agiria como público, você agiria como Lívia. Então, assim, vou jogar para a roda, tá? Para a gente. Olhando assim para essa história, vocês também conseguem perceber, como que vocês também enxergam isso, que muitas vezes, é minha principal reflexão, que muitas vezes as tragédias da vida, elas não vêm de fora, mas elas vêm das frestinhas que a gente abre dentro do nosso coração. Vocês também pensam assim quando leram o rapto?
3: Brilhante, brilhante, porque só pincelando aqui antes de distribuir a palavra, essa percepção, Júlia, que você nos traz, de tava até tocando uma musiquinha orquestrada de fundo, né? Não vou fazer o tchururu que você fez, não, que minha voz não é tão bonita, e de repente as coisas começam a degringolar. Mas é interessante nós falarmos sobre isso, porque a vida tem esse viés de montanha-russa. Nós teremos os momentos mais tranquilos, onde nós vamos... sou mais antigo aqui, né? Vou usar uma linguagem do futebol aqui, né? Tinha um treinador no futebol que ele falava assim, nós precisamos acumular uma gordura quando surgiu pontos corridos. Então, ponto corrido, gente, é o jeito que é o Campeonato Brasileiro hoje em dia, não tem mais mata-mata. Então, quando surgiu o ponto corrido, ele falou assim, nós temos que acumular uma gordura, o time dele era bem ruinzinho, nós temos que acumular uma gordura é no início do campeonato. Porque aí, no final, quando os bons times estarão treinados, a gente está tranquilo. Então vamos colocar assim, esse nosso espírito cheio de contradição, nós temos que acumular gordura quando está tranquilo. Tranquilo, nós temos que fortificar a nossa fé, nós temos que fortificar a nossa união com o alto. Agora, sabe qual que é o problema, Júlia? E amigos, é que geralmente nós buscamos o alto quando as contrariedades surgiram, quando nós estamos na descida da montanha-russa. E aí é algo que eu sempre falo. Buscar a Deus nos movimentos de teste da vida, muito provavelmente a gente vai buscar ele com revolta. Muito provavelmente a gente vai buscar ele com revolta. Então a gente precisa ter esse entendimento. Você cita a questão da fortificação da fé, nós percebemos ali que a dedicação da Ana, não a Ana Camilo, mas a Ana, amiga de Lívia, a dedicação, o exemplo da Ana está movimentando com que Lívia conhecesse ainda mais o Messias. Nesse ponto, nós somos todos embaixadores do Mestre, né? Mas, trazendo aí o que você disse, colacionando também o que eu coloquei, Ana, como é que a gente pode juntar tudo isso? Suas primeiras palavras, por favor.
4: Eu acho muito bacana como que a espiritualidade Jesus nos costura, porque a gente está frente a um capítulo que nós vamos ver várias personalidades, várias facetas. E hoje nós trouxemos a Júlia como convidada, que é psicóloga e estuda, de certa forma, né? E essas coisas que nós temos dentro da gente. E por que que esse estudo é tão bacana para nós? Porque a gente não pode ler Há 2000 Anos só como romance, como a Júlia falou. A gente precisa começar a se situar com quem a gente parece dentro do romance, o que que a gente faria, faria igual, não faria, seriam os mesmos pensamentos. E ela trouxe uma coisa bacana que a gente estava conversando antes, que ela falou assim, o que que tem a ver hoje em dia com 2000 anos? tem muita correlação. E é engraçado que começa o capítulo falando, por exemplo, de Cafarnaum, né? Cafarnaum, na época de Jesus, era um pouco diferente com a era atual, a paisagem, o lago, né, de Genezaré, o Mar da Galileia, mais conhecido, ele tinha seus níveis um pouco mais altos comparado a hoje. Mas na hora que eu li o início desse capítulo, eu fiquei pensando assim: o que que a gente pode correlacionar com isso, né? O que que tem esse simbolismo por trás? E aí eu pensei assim: se porventura o Mar da Galileia, ele era grandioso na época de Jesus, como traz o capítulo, né? Que ele irrigava ali as terras em volta, que os frutos ali se multiplicavam, as árvores ali tinha uma beleza estrondorosa, se destacava os outros, quanto aos outros. Por que não entender que o lago de Genezaré, na época de Jesus, era seus ensinos espirituais? E que relação tem isso com hoje em dia? A gente pode falar que os ensinos, por exemplo, o lago é o mesmo. Então, os ensinos espirituais de Jesus, hoje em dia, são os mesmos daquela época. Mas por que que está em níveis mais baixos hoje? Será que a gente não está distraído na nossa vida com as coisas mundanas? A gente não está tendo mais percepções frente aos ensinos? E o que que é essas árvores se destacarem ao meio e deixar aquela paisagem bela na época de Jesus, do que os corações que entendiam a mensagem e trazia isso para a vida? Como Lívia, né? Quando a filha é curada, ela entende a grandiosidade de Jesus e traz isso para essa vida. Falando para Ana, né, que a Ana agradecesse ao mestre por ela e que se ela tivesse a oportunidade, né, ela estaria com Jesus e beijaria suas vestes. Então, Lívia para nós é a beleza, né? E nós? É que eu começo as reflexões. E nós? Estamos tendo percepções nos ensinos espirituais que estavam desde a época de Jesus?
3: Fantástico, Ana. É, só para refletir aqui, fazendo a junção do que Júlio e você trouxeram, é importante esse reconhecimento dessas personagens que existem em nós, porque nós lemos os romances e falamos assim, nossa, mas como eu sou parecido com Lívia, né? Ou então eu viro e falo, nossa, a gente lê o Renúncia e falo, meu Deus do céu, mas eu sou igual, eu sou portaria igualzinho ao Alcíone. Eu lembro quando eu já comentei com vocês já, e eu vou aqui refletir sobre isso. Quando eu terminei de ler o Renúncia, a segunda vez que eu estava fazendo essa leitura do Renúncia, eu fui para a sala para conversar com a minha esposa. Eu falei assim, gente, mas por que que eu terminei de ler o Renúncia? A segunda vez que eu estava fazendo essa leitura do Renúncia, eu fui para a sala para conversar com a minha esposa. Eu falei assim,

0: que buscam oásis. Se nós formos ao evangelista Mateus, capítulo 4, quando são apresentadas as tentações de Jesus, referenciadas por Jesus no deserto, quais são os primeiros versículos, os primeiros versos, as primeiras perícopes? Então foi Jesus levado pelo Espírito ao deserto para ser colocado à prova pelo adversário. E ali permaneceu por 40 dias e 40 noites, quando finalmente teve sede. O primeiro movimento é o da sede. O primeiro movimento, e ali, se a gente for na Gênesis, a gente percebe que não seria Jesus um espírito crístico a ser tentado, mas sim uma representação das nossas tentações, das nossas quedas. Em uma parábola em nível narrativo, o primeiro movimento é o da sede, o primeiro movimento é buscar um oásis, o primeiro movimento é buscar um lago. E como ele fala, a mulher samaritana, a água, o oásis, o lago que ele oferta não seca, não seca. Infelizmente, a gente vai perceber no capítulo, que eu vou dar a palavra agora para o Marcos, a gente vai perceber no capítulo que Públio, mesmo com a cura da filha, ainda está tentando beber a água de Roma. Marcos, sobre isso, meu amigo.
1: Maravilha, maravilha. Eu já vou focar num outro ponto aí do livro, do capítulo, né, para que a gente possa fazer um estudo bem equilibrado e aproveitar todo o conteúdo que ele nos traz, né? Refletindo que nos ciclos das encarnações não existem nem vítimas e nem algozes, mas sim nós temos espíritos que estão exercitando o seu livre-arbítrio. E, consequentemente, ficando sujeito à lei de causa e efeito, né? Então, são momentos em que nós fixamos em nossos espíritos, espíritos imortais, lógico, né? Conceitos divinos, como alguns que nós vamos ver hoje, que vão trazer questão de justiça, de misericórdia e de outras qualidades, né? Mas também percebemos o mal que fazemos a nós mesmos e ao próximo, praticando aqueles defeitos que nós ainda trazemos e que a Júlia tão belíssimamente colocou, que são as sombras, né? E se ela é sombra, a gente não enxerga, né? Que aí vem a vingança, a ganância, a luxúria e tantos outros, né? Então, assim, tendo a oportunidade, eu gostaria de trazer também aí para que nós pudéssemos discutir um pouquinho o papel de cada um dos personagens do capítulo, né? Nessas variâncias aí, né? De luzes e de sombras, né? Para que a gente possa extrair aí o máximo do que o capítulo traz para nós de aprendizado. Tá certo?
0: Não, mas aí a gente já faz um bate-bola, porque veja bem, você trouxe. Eu não vou nem me colocar aqui no centro. Você trouxe aspectos de personalidade. Você está falando aí que quer conversar um pouco sobre esses movimentos de cada personagem. Eu vou fazer bate-bola, eu vou abrir para você e depois eu vou levar para a psicóloga. Pode ficar à vontade.
1: Não, então, como eu coloquei, não existe nem vítimas e nem algozes, né? Mas nós vamos chamar Públio e Lívia de vítimas, né? Entre aspas, né? E a gente colocar, né? Se Públio é vítima, por quê? Qual a causa dele ser vítima, né? E depois a gente tentar analisar qual a reação que ele teve frente ao que apareceu de oportunidade para ele, né? Então, assim, na minha no meu modo de ver, aí depois eu gostaria de ouvir os outros participantes, né? Eu vejo que Públio, a causa dele era expiação, né? Dentro do que a doutrina nos traz, né? Porque Públio, já desde lá do primeiro capítulo, né, ele já mostra, né, a existência anterior dele e todos os equívocos que ele cometeu e continua cometendo e não busca, né, se modificar, né? Então ele está sofrendo expiação, diferentemente do que a Lívia apresenta para nós, porque dentro do conceito da doutrina espírita, para mim fica assim um pouco mais claro que a causa do sofrimento da Lívia é provação, pela maneira como ela reage, né? Porque qual foi a maneira que Públio reagiu ao acontecimento? Com violência, punindo, né? E qual a reação que a Lívia teve ao acontecimento? Foi de misericórdia, né? Então aí a gente vê o que cada um traz de essência, né? E que, através da lei de causa e efeito, traz as consequências do que eles estão passando neste instante. Mas aí fica para

0: para Ana e para Júlia debaterem aí para auxiliar e crescer esse aí.
1: Bom, eu acho que antes da gente falar dos personagens, vale a gente, em vez de assim, Públio, Lívia, gente, a gente precisa falar sobre André. Porque, e aí, ele é vítima ou algoz também, né? Ele assim, é protagonista quando a gente fala desse capítulo também. E eu lendo, né? Assim, mas. Eu não gosto muito de usar essa palavra, não, mas voltando lá, quando acontece tudo com o filho dele, me dá uma dó, porque eu não sou mãe, não, mas eu consigo imaginar 1% da dor que é você ver o seu filho sofrendo. Então, você entende, né, o lugar de dor de André, passando por essa provação, né, falando aqui das expiações, você entende o lugar dele de tanta raiva, né? E aí eu fiquei lendo, fiquei num impasse, gente, mas. Eu tenho empatia com o André ou eu tô é com raiva dele também, né? Eu fiquei muito muito nesse questionamento. E eu acho que a forma com que André escolheu mostrar a sua dor, então assim, reagir, é bem semelhante com a do Públio, né, em certos momentos. Então, é o reagir com ódio, reagir com dor. E aí, vocês me perdoem se eu já estiver emendando coisa com coisa, tá? Mas assim, olha que simbólico que ele escolheu raptar Marcos. Obviamente, né? Tem o olho por olho, dente por dente, então, ah, ele fez isso com meu filho, então eu vou fazer o filho dele, fazer isso com o filho dele. Mas ao mesmo tempo, vamos pensar no simbolismo da criança, né? O fato dele ter escolhido sequestrar Marcos acima de todas as outras possibilidades, porque ele podia matar Públio, né? Ok, que ele ia assim, ia se complicar bastante, mas ele podia matar Públio, ele podia sequestrar Lívia, ele podia tocar no ponto do poder político-econômico que existia, mas não, ele escolheu sequestrar o filho de Públio. Então, além dessa lei de talião aí, qual que é o simbolismo da criança? O que ele sentiu foi ódio. E ódio que atinge o coração. Quando a gente está bravo com alguém, quando a gente sente raiva de alguém, a gente quer assim que a pessoa se sinta no fundo do coração aquilo que a gente sentiu. E filho é o lugar da maior dor para um pai e para uma mãe, né? Eles cruzaram milhas e milhas só para curar a pequena Flávia, né? Para, enfim, o amor que a gente vê aí nessa relação familiar é muito grande. E eu também achei simbólico que criança é símbolo de continuidade, né? Especialmente quando a gente fala lá naquela época. Marcos era o menino, era o homem que viria depois de Públio. Então é como se ele cortasse o futuro e a esperança da família também. Então eu acho que, além da gente falar de Públio de Lívia, é muito importante a gente falar também sobre André. O que que vocês acham? Especialmente Ana também queria ouvir.
2: Eu fiquei bem reflexiva nesse ponto, né? Dele ter essa vingança tão à flor da pele, dele querer que realmente Públio passasse pelo mesmo sentimento. Tem no Evangelho segundo o Espiritismo, né, no capítulo 17, que a gente vai encontrar, né? Amai vossos inimigos, que Jesus orienta, né? E aí depois os próprios Espíritos vão falar que não é amar, né? Ou de amar mesmo, como você ama um amigo, mas é você não. É fazer da mesma forma que ele faz com você, né? Não é retribuir. E eu fiquei bem reflexiva, porque no Evangelho diz que fazer o mal, né? Você retribuir, não quer dizer que você não tenha coisas boas no seu coração, né? Ou seja, que você não tenha virtude. Quando você dá ideia para vingança, não quer dizer que você não tenha uma virtude dentro do coração, mas que a sua maldade tampa ela. Então não quer dizer que ele é 100% mau. Ele está com uma ferida. Só que ele quer causar, né, uma ferida igualmente em público. E eu fiquei bem reflexiva nisso. Mas a gente tem que trazer também a figura de Emily, porque ela ajuda ele no plano perverso. Então, ela também, de certa forma, tem uma culpa nisso, né? Ela vai estar plantando ali a sementinha que uma hora ela vai ter que colher. Então, acho que a gente tem que trazer mais ela também. Eu queria ver escutado o Marcos. O que é que ele me fala de Semele?
0: Eu já fiquei assim abalado com a psicóloga do grupo, né? Porque eu até agora eu não tinha visto André como vítima também, né? Mas eu tinha classificado ele como algoz, né? Mas aí a Júlia trouxe realmente para a gente parar um pouquinho para ver, né? Porque André também é vítima, né? E do mesmo jeito como ela colocou, e ele agiu igualzinho ao público, né? A reação do André foi igualzinho à do público, né? Mas antes de fazer uma colocação da Semele, eu queria fazer um jogo também aqui com os algozes, né? Porque a lei de causa e efeito, ela tem muito a ver não com a ação, mas com a intenção, com a motivação que está por trás, né? E aí eu procurei, dentro de cada um dos que eu classifiquei como algozes, né? O André, a Semele e o Sulpício, né? Qual era a motivação de cada um, né? E aí a gente vê a motivação que ele tinha e a ação que fez, né? Então, por exemplo, o André de Jorge, né? A motivação dele era a justiça. Ele queria fazer justiça, né? Mas qual foi o caminho que ele optou? Foi o da vingança. Certo ou errado é o caminho que ele optou, né? Qual era a motivação da Semele? No meu modo de ver, a ganância. Porque ela estava buscando bens materiais, né? Recompensa pelo que ele ia fazer, né? E qual foi a ação dela? Cumplicidade. Cumplicidade, né? E finalmente o Sulpício, né? Qual era a motivação dele, né? A luxúria, né? Porque ele queria ter benefícios, né, sexuais com a outra lá, esqueci o nome dela, né? É o peso da idade, né? E qual é a ação que ele faz? É a calúnia, né? Então, motivação e ação para que a gente também possa estar vendo aí, né, e trazendo isso para discussão, né? Aí de novo, né, eu gostaria de ouvir aí a Júlia trazer as ponderações dela para a gente poder estar na mesma página aí, todo mundo aprender junto.
1: Ótimo, Marcos.
3: Peraí, vamos fazer um negócio diferente aqui, porque eu estou achando isso interessante demais. A forma como nós estamos conduzindo. Todo mundo pode deixar o microfone aberto. Se não tiver microfonia, fica à vontade. Porque aí vocês estavam falando e muito bem desenvolvendo, e eu me recordei de um ensinamento de André Luiz lá na obra Sinal Verde, que eu acredito que pode auxiliar muito a gente. Quando ele fala o seguinte: ele está falando sobre a questão de nós criticarmos os outros. E ele pontua da seguinte forma: que a gente tem que ter muito cuidado com isso, porque talvez se nós estivéssemos no lugar do outro, com as vivências do outro, a história do outro, nós cairíamos de maneira muito mais tormentosa do que o outro caiu. E aí, a provocação que eu quero fazer, e me respondo, isso aqui é para responder, é o seguinte: você, enquanto André de Gioras, você com todo o arcabouço educativo de André de Gioras, toda a cultura, toda a criação de André de Gioras, o seu filho sofreu tudo que sofreu. Qual talvez seria a sua reação? Será que não seria muito próximo a dele? Fica com isso aí na mente. Você, enquanto a serva Semele, que ela ali no capítulo, ela está sendo pressionada por André de Gioras, que tinha um certo poder sobre a família dela. E ela tinha uma dificuldade material que ele estava fazendo grandes promessas para ela. Com a educação recebida por Semele, qual seria o seu comportamento? Coloca isso na cabeça, porque eu tenho um ponto, eu vou chegar lá. Qual seria o seu comportamento? Talvez aqui o mais complicado seja Sulpício. Sulpício, gente, eu sou do direito, né? Eu sou formado no direito. Eu acho que Sulpício eu não consigo fazer o advogado do diabo aqui. O mais complicado aqui talvez seja Sulpício. Mas ok. Nós, enquanto público, recebendo toda a educação que o público recebeu, qual seria? Aí é onde eu quero entrar. Aí é onde eu quero entrar. O público, ele tinha um ponto que já estava diferente. E qual que era o ponto? Era o capítulo anterior. Ele já conhecia uma forma de agir diferente. Ele já conhecia uma forma de agir diferente. E aí eu quero trazer para nós. E aí eu quero trazer para nós. Nós conhecemos formas de agir diferente. Então nós precisamos fazer diferente. Porque a partir do momento que Lívia, e aí, Júlia, a partir do momento que Lívia conhece essa forma de agir diferente, mesmo na forma material dela pensar um movimento religioso, ela já começa a contribuir com a obra. Quando a Ana começa a falar que tinha muitos necessitados, ela vai lá, pega umas joias dela e doa. Era aquilo ali que ela acreditava que ela precisava fazer. Ela vai lá e doa. Então ela fazia diferente. Marcos, quando você pontua quem é vilão, quem é algoz, etc., tirando o Sulpício, que eu achei um pouquinho mais complicado. E a Lívia, você falou que a Lívia tem muito caráter provacional. Eu vejo a Lívia mais como caráter missionário, e quem assume missão vai sofrer consequências daquelas pessoas que não estão no seu nível, mas vai entender isso em nível espiritual. Eu vejo ela no caráter muito mais missionário do que provacional, a missão dela de auxiliar aquele espírito tão querido a ela. Mas tirando essas pessoas, são todas vítimas das suas próprias escolhas, mas também a gente tem que colocar a questão de atenuante e agravante com a forma que elas foram orientadas. Gente, o que vocês acham? Vamos debater. Agora eu vou deixar os quatro aqui para depois a gente retornar à singularidade. O que vocês acham?
0: Mas eu queria ouvir a Júlia primeiro.
1: Então, bora lá. Gente, olha, eu vou compartilhar com vocês uma coisa. Hoje, quando eu estava me preparando para, enfim, estava relendo o capítulo, peguei alguns dos meus livros espíritas favoritos, me pus numa oração e pedi para a espiritualidade amiga, peguei aqui o Espírito da Verdade hoje de manhã, pedi para a espiritualidade amiga que me fornecesse, algum extra, algum link a mais que eu poderia fazer com o livro. E aí aconteceu uma loucura que acho que assim se encaixa perfeitamente nisso que a gente está falando. Eu abri aqui no Espírito da Verdade, no capítulo 35 de André Luiz, que é se você fizer força. E eu acho que quando a gente fala de Lívia, o que ela fez foi fazer força, né? Esse capítulo do Espírito da Verdade é como se fosse um mantra. Se você fizer força, né? Por quê? A gente está pensando naquele contexto em que, de inúmeras dificuldades. Então, vou até ler um pouquinho só para a gente lembrar o que é o fazer força. Diz você que não pode respirar o clima de luta na experiência doméstica. Entretanto, se fizer força no cultivo da renúncia santificante, fará da própria casa um refúgio de amor. E tem vários. Diz você que não suporta mais o amigo, mas se você fizer uma força, o amigo melhora. Enfim, a Lívia, mesmo vivendo a dor de perder o filho, as calúnias que, enfim, estavam por vir a atingir, já estavam atingindo, ela faz força, né? Então, ela intercede pelos escravos que estavam sendo castigados. É quase como se fosse uma forma de escolher agir, o fazer força. Ela fala da maternidade como algo sagrado, então esses escravos também são filhos de alguém. E ainda acima de tudo, ela ainda sustenta público com palavras de consolo. E aí, por que que eu falei que é uma loucura? Porque o capítulo logo em seguida é o filho do orgulho. E aí, vou ler a primeira frase aqui pra gente também. O melindre, filho do orgulho, propele a criatura a situar-se acima do bem de todos. É a vaidade que contrapõe-se ao interesse geral. E aí, beleza, falamos de Lívia no fazer força. Agora vamos falar Perdão, aqui fiquei muito na minha cabeça. Vamos falar de público de Sulpício, né? O melindre gera a prevenção negativa, agravando problemas e acentuando dificuldades. O que que essa pessoa decidiu fazer? Exatamente isso, agravando problemas, né? Então, ele coloca os interesses dele, a percepção dele sobre a situação como algo em primeiro lugar, acima de querer resolver o bem geral, que é misericórdia, gente, um bebê foi sequestrado, né? Não, ele põe a vaidade em primeiro lugar. Então, assim, eu achei que Sulpício é o retrato do melindre. E aí, Públio também deixa se levar pelo melindre, né? Porque, no fundo, ele não tem provas contra Lívia, mas mexeu no orgulho, mexeu no orgulho. O que, que vocês acham aqui desse link?
3: Quem quer falar, levanta a mão que eu vou colocar no centro. Quem quer falar? Então tá, eu quero, me coloquei no centro. Veja bem, rapidinho aqui, rapidinho. Tem uma coisa que eu queria falar também, porque pegar uma frase lá do Boa Nova, que a gente está falando de Sulpício, né? Quando Jesus ele fala para Pedro o seguinte, olha, o homem no mundo, aquela frase, o capítulo A Negação de Pedro. O homem no mundo, o homem do mundo, ele é muito mais frágil que perverso. O que, que a gente entende dessa frase? A grande maioria de nós é frágil, mas Jesus não nega que há perversidade. Então aqui, nessas personagens que nós citamos, Sulpício, ele é perverso. Ele é perverso. Ele já se deixou levar aí muito pelas fragilidades e hoje ele é perverso. Ele carrega consigo uma perversidade. Outro ponto que a gente falou, né, da questão de André de Gioras, da questão de Semele, eles tinham o conhecimento da lei, mas eles, ao invés de observar o maior mandamento da lei, que é amar a Deus sobre todas as coisas e praticar o amor, eles preferiam muito mais observar a questão pontuada no olho por olho, dente por dente. Olho por olho, dente por dente. As questões de uma religião muito mais teorizada com base em questões hipócritas. São coisas que eu vejo. E eu quero trazer um comentário do Jaime aqui, aí levanta a mão para quem que eu vou passar a palavra, que o Jaime colocou muito bem. Meritocracia moral não existe. Estamos todos no mesmo nível evolutivo, avançando em espiral. Por isso, nós nunca podemos julgar. Cada batalha travada no coração é única. Marcos ou Ana, quem primeiro?
0: Eu tenho, acho que eu não me lembro se é do Emmanuel ou do André Luiz, que ele fala assim que o bandido é aquele que foi descoberto. Porque no fundo,
3: É Chico? O Chico fala isso, o Chico.
0: Então, eu acho que fazendo aí o que a Júlia trouxe para nós, refletindo em cima disso, né? E você fez a provocação, né? Como nós agiríamos na situação de cada um destes que aí se encontram, né? Primeiro, né, fica aquela velha definição que a doutrina traz, né? Porque a gente só enxerga no outro aquilo que nós trazemos em nós mesmos, né? Muitas vezes em estado latente, muitas vezes em estado já avançado, né? Ou então já em estado já superado. Mas todos nós trazemos. E eu acho que eu, com toda a minha sinceridade, né? Eu tenho um pouco de todos aí, menos da Lívia. De resto, eu tenho tudo, né? Muitos disso já superados. Muitos eu agiria da mesma maneira, ou talvez até pior, né? Porque aí eu queria juntar tudo que a gente vem conversando desde o início, né? E pegando o gancho da Ana, né? O ambiente do Lago de Genezaré era um ambiente fantástico, um ambiente saturado da energia do Cristo. A energia do Cristo ela era tão grande que o lago era rico em peixes, que o nível do lago era muito mais abundante, que a vegetação, as plantações, o alimento era abundante, tudo era exuberante, fruto da presença do Cristo planetário ali, naquele local. Mas, apesar de tudo isso, haviam pessoas com comportamentos totalmente adversos do que o Jesus representava. Públio, logo depois de ter contato com Jesus, agiu do jeito que agiu. Sulpício, há poucos capítulos atrás, fez impressões lindíssimas do que ele sentiu, do que ele viu e da presença do Cristo nele. E ele está fazendo o que ele está fazendo. Da Semele ali, até o capítulo narra, né, de que a Ana foi se encontrar com Jesus e a Semele caiu fora, né, foi lá. Né. Mas a Semele também provavelmente era atingida por todo este clima maravilhoso. Mas todos eles utilizaram o livre-arbítrio e preferiram tomar outro rumo. Né. E nós não somos diferentes. Porque, como a Júlia colocou desde o início, né, há 2.000 anos, e daí? O que que isso tem a ver comigo? Tem a ver comigo que eu continuo repetindo as mesmas coisas que esses personagens fizeram lá atrás. A humanidade não mudou nada. A mensagem foi entregue, mas não foi recebida. Porque até hoje nós somos teóricos, mas nós não somos práticos. Mas o Cristo espera. Ele sabe que todos nós não nos perderemos para sempre, que um dia todos nós voltaremos a fazer parte do rebanho. Essas seriam as minhas impressões, Uriel.
3: Antes de devolver a palavra para Ana, o Marcos aí fez aspas fortes, mas que chamam a atenção, porque é verdade. Só comentar aqui, né? A Daniela Marcos, ela comentou isso com a terapeuta dela hoje, que de acordo com o Chico, criminoso é quem foi descoberto, né? Então, mas essas aspas, elas são importantes para a gente perceber, principalmente no limiar que nós estamos, a necessidade premente da mudança. Principalmente aquele que já conhece, precisa também, além de conhecer, como eu disse no início, reconhecer a Jesus. Não basta conhecer, é preciso reconhecer. Vou trazendo aqui uma frase de Leon Denis, que está lá no livro O Problema do Ser, do Destino e da Dor: muito mais do que crer, é preciso viver a crença que se abraça. Então a gente tem que verificar, a gente tem que ir por esse ponto também. Ana, você está muito caladinha, eu gostaria que você falasse conosco agora.
2: Eu tô bem reflexiva aqui. Eu acho que esse capítulo mexeu muito comigo. A gente está numa discussão aqui em grande escala, né? Falando se a gente faria igual o André de raptar, falando se a gente seria igual o Semele de ir lá e apoiar, estar no meio do plano perverso. Mas para a gente, às vezes, a gente precisa diminuir a escala. Porque vai citar várias vezes do capítulo que o André sentiu cólera, que ele caluniou, que ele mentiu, Públio ficou com orgulho ferido, mas trazendo para nossa escala baixa, né? Porque a gente às vezes não vai cometer, nesse sentido, umas ações tão perversas assim. Mas o que que eu faço no meu dia a dia? Digo por mim, me expondo, quanto à cólera que eu sinto quando algo não acontece da forma que eu gostaria, né? Às vezes a omissão da verdade para próprio beneficiamento. Então a gente tem que começar a sinalizar em nós o que que a gente tem também, o que que a gente faz em pequena escala, mas faz, e aí está colaborando realmente energeticamente com a situação. Eu fiquei muito tocada uma vez quando eu escutei a Ana Teresa Camasmin falando que a gente não consegue ser realmente empático com o outro, porque a gente não consegue se colocar dentro do outro para sentir aquilo que o outro sente, para ter a mesma proporção. Mas a gente tem que fazer ainda assim esse movimento, né, de tentar entender o porquê. Mas a gente de fato nunca vai sentir a mesma coisa que o outro sente. E eu fiquei refletindo aqui. A Júlia trouxe uma coisa muito bacana. Eu também não sou mãe, né, mas trouxe. E quando mexe com as pessoas que nós tanto amamos? Quando mexe com aquilo que a gente tem uma importância, aquilo é grandioso para nós, como que a gente reage frente a isso? A gente tinha que ser, eu falo por mim agora, a gente tinha que ser mais Lívia, né? Mas às vezes eu estou no André ainda, querendo vingança, né? Com pensamentos atordoados, né? Mas Lívia para nós, diante assim, da história do capítulo, ela reflete muito aquilo que o homem de bem tem. Apesar que no Evangelho, segundo o Espiritismo, lá no final, fala, não é que a gente precisa pontuar como checklist para a gente falar que aquela pessoa é, mas ela é empática, ela paga o mal com o bem, ela enxerga o outro. A gente precisa fazer mais esses movimentos. Eu acho que essa noite de reflexão tem assim, a gente tem que trazer para dentro do nosso coração. E, principalmente, eu entendi e agora promover mudança. Não, eu preciso ser mais livre. Como eu vou ser? Sendo mais tolerante, aceitando que as coisas são, né? Claro, fazendo esforço de melhorar, mas a gente precisa ter essas viradas de chave.
1: Assim, eu acho que a gente falou muito sobre ser livre ou ser público, né? E aí me veio aqui, né, pensando sobre, precisamos ser mais livre, precisamos prestar mais atenção nos nossos atos. Me vem aquela frase de Emmanuel em Vinha de Luz, que ele fala que o bem que praticar em algum lugar é teu advogado em toda parte. Só que o contrário também é verdadeiro. E aí eu lembrei de nosso lar. Dois exemplos. Primeiro é daquele capítulo Vampiro, que é extremamente arrepiante de se ler. A mulher chega com seu corpo completamente cheio de manchas pretas, né? Cada mancha preta, um número muito exato, inclusive tem super um simbolismo, porque nada é por acaso nas escritas, mas cada manchinha é de uma vida tirada, de um aborto que essa mulher fez em terra. E aí, a gente consegue ver que essas manchas denunciavam o seu mal provocado no passado. Então, por isso que o contrário é verdadeiro. Mas também, ainda em nosso lar, tem uma parte que André Luiz, ele fala, né, que ele atendeu mais de 6 mil pessoas, fez mais de 6 mil receitas caridosamente, ele ajudou tanta gente. Cadê toda essa gente quando ele estava precisando de vibrações, né? E aí ele fala que só 15 pessoas foram gratas e oraram por ele. Quando eu li esse número, minha cabeça explodiu. Porque ele ajudou mais de 6 mil pessoas, mas só 15. Gente, isso é 0,25%. Só 0,25% oraram por ele. Mas ainda assim, essa frase se faz certa. O bem que pratica em algum lugar é ter um advogado em toda parte. E acho que essa é a misericórdia divina, né? O bem, ainda assim, que em pequena escala, numa porcentagem de 0,25%, ele ainda vence, né? E é isso que a gente consegue ver também nessa força que sustenta a Lívia ao longo do livro. Agora é o Uriel que tá quietinho demais.
3: É interessante porque como é simples, mas é de uma complexidade essa questão que você nos traz, Júlia. Vou citar aqui algo que a gente já está sobejamente acostumado de ouvir, mas você entra num lugar completamente escuro. Se você acende qualquer fiapinho de luz, aquilo ali vai iluminar de uma forma. O que que eu estou querendo trazer? Veja bem. Nós estamos em torno de pessoas completamente necessitadas de luz. E tem um ponto de luz ali. Lívia Nettles. Tem um ponto de luz ali. Ana. Tem ponto de luz ali. Tem um ponto de luz ali que iluminou o planeta inteiro, que é Jesus, que, meu amigo, não tinha como você ignorar. Mas a não compreensão desses pontos de luz levavam à repetição de comportamentos malsinados que trariam consequências cada vez mais nefastas. Que trariam consequências cada vez mais nefastas. Eu estava pegando uma parte do capítulo aqui, quando o Sulpício ele vai dar o início ali na calúnia, quando ele vai dar o início àquela situação, né, trazendo um pouco aqui da obra, a gente tem o rapto e eles estão disfarçados com vestimentas romanas. O Sulpício olha aquilo ali, o olhar dele é maligno, ele fala: Ó, A Lívia, ela tá apaixonada pelo Pôncio Pilatos, ela não quer ir embora, então foi ela que tramou isso. E aí ele vai fazer, vou falar pro senador, vou fazer a boa, vou falar pro senado, vou falar pro senador, vou falar pro povo, vou fazer a boa, vou ficar cada vez mais amigo dele. O Públio, ele expulsa o Sulpício quando ele leva essa calúnia, não por uma moral elevada, mas ele tá pensando no, ele tá orgulhoso, ele tá egoísta. E aí ele pega uma situação que já estava complicada e ele piora ainda mais. Então o que que a gente está vendo? E aqui eu já quero, não quero adiantar ninguém, mas que a gente já possa partir para as nossas reflexões finais, mas não quer dizer que a gente vai partir, porque a gente fala assim, sabe, Juliana, imagem, mas vamos partir para a reflexão final. Aí a pessoa vai e me solta uma frase. Não, não é isso, é partir para o fechamento dos pensamentos, não para a reflexão final, mas para entender o quê? Nós estamos, eu gosto muito de citar o título do capítulo Um Escravo. Gosto muito de trabalhar esse título, né? Porque lá nós não temos o escravo, nós temos um, nós temos um artigo indefinido. Nós temos pessoas que vão ser escravizadas das consequências dos seus atos nefastos. E o que que a gente vai perceber cada vez mais? Nós vamos perceber cada vez mais as pessoas ficando aprisionadas nas suas próprias decisões. O que que a gente traz para nós? O quanto nós estamos ficando aprisionados às nossas próprias decisões malsinadas. O quanto nós precisamos agir, e aí, Júlia, me permita aqui, Júlia, Ana, né? Nós não precisamos agir como Lívia, nós não precisamos agir como. Nós temos que agir como Uriel reformado. A gente lê uma obra dessa, é para a gente aprender. O nosso tempo psicanalista, Jordan Peterson, ele tem um pensamento que eu acho fantástico, que ele estuda Jung. E aí ele estuda profundamente Jung. Ele tem umas posições aqui que são complicadas, mas ele tem falas interessantes. E aí ele estuda o Jung, ele fala assim: olha, tem tanta gente que fez tanta obra de Jung que eu vou ler essas pessoas que fizeram essa obra e eu vou aprender com essas pessoas que já estudaram sobre ele. E aí tem o Haroldo, ele tem uma frase que eu acho interessantíssima, que é o seguinte: que se ele chegar numa assembleia espírita e perguntar qual que é a maior forma de aprendizado do ser humano? 99% vai responder o seguinte: é errando. Não precisa errar para aprender. E aí o Haroldo, ele faz esse pensamento: nós temos um aporte de experiência evolutiva. Eu pego experiências que deram certo e eu emulo aquelas experiências que deram certo. Eu trago para minha vida aquelas experiências que deram certo. Eu pego experiências que deram errado e eu procuro não repetir. Se eu estou vendo aqui que a vingança do André de Horas não vai levar ele a nada, só vai piorar a situação dele, por que que eu vou agir com vingança na minha vida? Por que que eu vou agir com vingança na minha vida? Se eu estou vendo aqui que o orgulho e o egoísmo, se eu estou vendo aqui que o orgulho e o egoísmo estão sendo completamente prejudiciais a Publio Lentulus, por que que eu vou deixar o orgulho e o egoísmo ainda dominarem a minha vida? Eu vou agir diferente. Agora, se eu estou vendo um comportamento de uma Ana, um comportamento de uma Lívia, e se eu estou vendo o quanto que isso fez bem, não só para elas, mas para aqueles que estão ao redor dela, eu vou fazer o bem. Mesmo que, você colocou brilhantemente, Júlia, 15 pessoas agradecendo, mesmo que ninguém agradeça, porque eu aprendi a fazer o bem sem olhar a quem, e eu sei o quanto isso vai ser importante para minha espiral, pegando a palavra do Jaime, para minha espiral de desenvolvimento espiritual. Mais uma vez, eu quero brincar com o título do capítulo, O Rapto. Tem gente ali permitindo-se ser raptada pelas emoções menos dignas, sofrendo os resultados cada vez piores. Eu quero deixar aí para a gente iniciar as nossas palavras finais. Vou fazer o seguinte: vou passar Marcos, Ana e aí, Júlia, você faz o fechamento para nós, tá bom?
0: Ai, Nossa Senhora, eu queria fugir totalmente. Impressionante é esse estudo. Porque aqui, Júlia, nós temos vantagem, porque eu, Uriel e a Ana, a gente fica se comunicando antes. Então, a gente troca nossas impressões, a gente, né, faz toda aquela preparação. E você entrou agora, né? Mas o impressionante é o seguinte: eu lendo os apontamentos do Uriel, eu lendo os apontamentos da Ana e os meus apontamentos, o que sai aqui é muito maior do que a soma de tudo junto. Porque a hora que nós começamos a interagir e cada um traz, né, o seu ponto de vista, o seu entendimento, a coisa cresce muito mais. E a gente se enriquece muito mais. E isso mexe muito com a gente, né? E se mexe com nós quatro, imagina que também aconteça o mesmo com quem está assistindo a gente, né? E eu acho que esse é a grande força de um estudo como este, né? Porque a gente, o nosso intuito não é estudar o livro há 2.000 anos. O nosso intuito é viver o livro 2.000 anos hoje em nós. É trazer o livro para nós hoje e aí refletir, se ver naquelas situações e como o Uriel colocou, né? Procurar seguir os bons exemplos e evitar os maus exemplos. Porque de fazer o mau exemplo, a gente já está cansado. Nós somos mestres nisso. Está na hora da gente começar a ir para o lado bom, né? Porque nós já temos bagagem suficiente. Então, realmente, eu só tenho a agradecer a poder participar de um estudo como este, né, que faz muito bem. Eu até brinquei, né, que essas sextas-feiras parece que nunca chega, porque assim a gente fica numa expectativa, né? Nossa, o que vai sair ali? E ler Emmanuel é riquíssimo. Então, eu só tenho a agradecer. Essas são as minhas considerações finais.
2: Fechando muito o que o Marcos falou, a gente já tem conhecimento. A gente já sabe o que fazer. Acho que o que nos falta, e agora apontou para mim, me chama a responsabilidade, é o vigiar e orar. Porque o vigiar não é só vigiar as influências que estão do nosso lado, colocando pensamentos e tudo, mas é vigiar os sentimentos. E orar é pedindo intuição ao alto para que a gente fique ligada aos acontecimentos da vida e que a gente consiga sinalizar: ó, preciso fazer diferente. E eu reforço muito o que o Marcos falou. Esse estudo ele é grandioso. A gente vai se encontrando no capítulo, nas reflexões, a gente vai conseguindo se situar na vida, e a gente ganha uma grande auxílio da espiritualidade. E é como muito bem o Marcos falou, Julia, a gente começa falando, entrelaçando. Eu até brinquei aqui na preparação, a gente estava falando e já debatendo, mas a gente pode ligar ao vivo. Mas como que a espiritualidade trabalha trazendo convidado e esse convidado nos preenche? Eu acho que essa noite foi realmente assim iluminada o que você nos preencheu. Você trouxe o que faltava para as nossas reflexões. Então a gente está muito feliz. Esperamos que seja a primeira de muitas vezes. Eu já aproveito também para agradecer todo mundo que está conosco, todas as sextas, né? Agarrado conosco, nos apoiando, nos dando força, emitindo boas vibrações, porque a gente do lado aqui, a gente consegue captar tudo. Então, vocês continuem com a gente também.
1: Que gratidão, acho que é a palavra que mais resume. E assim, olha, eu nunca tinha participado de um formato, de um estudo e reflexão, de um romance espírita na minha vida. Então, assim, que bela primeira oportunidade. Acho que nós quatro aqui nos nossos 20 e poucos anos, nessa grande mocidade que a gente formou aqui, deu para tirar boas reflexões. Espero que quem está assistindo tenha sentido isso também. E a gente começou pelo começo, então vamos terminar pelo fim também. Não tem musiquinha de tararara nesse final. E eu queria fechar aqui para a gente com Públio demitindo Sulpício. Eu achei assim tão interessante a forma que ele escolheu fazer isso, né? Até abri aqui. Ele falou, falou, falou e falou assim: serás demitido de minha casa sem escândalos que prejudiquem a tua carreira profissional. Então, assim, olha, eu tô te demitindo, mas ainda tô sendo bom, porque eu tô pensando em você, porque eu não vou te colocar dentro de escândalos que te prejudiquem sua vida profissional. Quase um. Olha como eu sou bondoso. Mas aí, né, por que que eu escolhi a gente fechar exatamente por isso? Porque durante todo esse nosso encontro, a gente colocou de um lado Lívia e de um lado Públio. Mas, claramente, né, como psicóloga, preciso dizer que nada, nada e tudo também não é tudo. Então, ninguém é 100% branco e ninguém é 100% preto por dentro. O que eu digo com isso, né? Não existem os 8 e os 80. Públio não é só cheio de vaidade e orgulho, não. Pode ter tido orgulho nele ter escolhido essas palavras e ter reforçado tanto que estava preservando a imagem de Sulpício. Mas o que eu vi aqui, além do orgulho, é esse mix, é esse balanço entre os bons instintos e as amarras ao orgulho e à mágoa, né? Em Nosso Lar, tem uma frase que eu gosto muito, é no capítulo 39, que diz: toda caridade, para ser divina, precisa apoiar-se na fraternidade. Então, quantas vezes, né, a gente não está sendo público, né? Quantas vezes a gente não está sendo bondoso? Mas na verdade, não é que a gente está sendo bondoso, é que a gente só não está sendo tão mal. Eu acho que é isso que a gente consegue levar para a prática no nosso dia a dia, né? Assim, ó, podia ter feito pior, mas não fiz. Não, essa não é a verdadeira caridade. Essa não é a verdadeira caridade. A verdadeira caridade é que se apoia na fraternidade, no esvaziamento de si. E aí isso se linka completamente com o que Emmanuel fala, trazendo para palavras bem modernas, não estava na moda tatuar orai e vigiai naquela época. Então, não faltou isso para Públio, faltou orar e vigiar. Então, que possamos todos os dias, quando a gente escolhe se pôr em caridade a alguém, orar e vigiar, para a gente fazer essa reflexão. Eu estou mesmo apoiando a minha caridade na fraternidade? Eu estou sendo bom ou eu só simplesmente não estou sendo mal? A gente nunca se esqueça disso, porque agora está na moda, está na nossa cabeça, orai e vigiai, gente.
3: Gente do céu, onde estava escondida essa menina? Jaime, muito obrigado. Organizadores de congressos, pelo amor de Deus. Aí, ó, a gente pega ali o congresso, a folha do congresso, a gente vê sempre os mesmos. Não, pelo amor de Deus, Inova, olha essa menina aqui, ó, 24 anos, olha que maravilha, que visão, que olhar carinhoso, que olhar de afeto. Ah, Júlia, o nosso objetivo não é só estudar a obra há 2.000 anos, é estudar os romances históricos trazidos pelo benfeitor Emmanuel. Então, guarde o meu número, você será chamada mais vezes. Muito, mas muito, mas muito obrigado mesmo. Do fundo do meu coração, foi uma noite linda. Eu vou até. Vou confidenciar aqui, a gente tem um chat privado, eu coloquei no chat privado em caixa alta. Eu estou arrepiado com esse estudo. Foi maravilhoso. E eu brincava com os meninos, Júlia, que eu falava assim: esse capítulo ele é menor do que o anterior, nós vamos tirar leite de pedra. Rapaz. Rapaz, nós fizemos aqui igual o Moisés, nós batemos na pedra no meio do deserto, não saiu. Saiu água, saiu leite, saiu maná, saiu tudo aqui. Saiu tudo aqui. Então, muito obrigado do fundo do coração. Você tem mais alguma coisa para falar para a gente, Júlia?
1: Que eu já estou pronta para os próximos, que eu já estou pronta para os próximos.
3: Excelente. Antes de passar para a Ana fazer a nossa prece, eu quero agradecer a todos que estiveram conosco. A Beatriz Rezende, ela colocou aqui que ela achou o estudo. É, então, Beatriz, que bom que você achou. Espero que você retorne. Espero que todos retornem. Espero que curtam, que comentem, que compartilhem. Se puderem fazer isso quando a live acabar, é muito importante para a questão do engajamento. Quem assistir em outro momento também realize isso. Ajuda muito a engrandecer, a crescer o trabalho, a levar uma boa palavra cada vez para mais corações. E nós estaremos de volta no dia 26 de setembro, o capítulo As Pregações do Tiberíades. A nossa convidada Carolina Prestello, ela frequenta a Uniluz e ela é de Recife, Pernambuco. Portanto, espero que estejam com a gente. Ana, faça a nossa prece, por favor.
2: Conectando mais uma vez ao alto. Mestre Jesus, espiritualidade amiga, Maria Santíssima e Deus, nosso Pai misericordioso. Agradecemos, Senhor, imensamente essa noite de luzes cintilantes, de bênçãos divinas. Que adentra os nossos corações. Pedimos, mestre, humildemente, que o Senhor possa olhar pelos nossos irmãos que sofrem nesse momento, que possam levar a eles o consolo, o seu amor, os envolver em seu peito, retirando as angústias. Pedimos, mestre, pelos nossos irmãos que passam por provações, por desafios, que o Senhor possa ajudá-los, auxiliá-los. Pedimos, Senhor, humildemente, por nós, nos conceda força, saúde e sabedoria. Sabemos, Senhor, dos seus ensinos, do seu evangelho misericordioso. Ajude-nos, Senhor, a colocá-los em prática no nosso dia a dia, rompendo as barreiras. Que o Senhor nos auxilie hoje e sempre. Que assim seja.
3: Que assim seja. Mais uma vez agradecemos. Ana, obrigado pela prece, maravilhoso. Marcos, meu amigo, um abraço. Júlia, até o próximo e breve encontro. E por aqui nós ficamos, rogando a Jesus que auxilie, proteja e ampare a todos nós. Muito obrigado e até logo.

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1: 9 horas e 17

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1: Olá, seja muito bem-vinda, seja muito bem-vindo. Você que está aí acompanhando a programação da Rádio Boa Nova e da TV Mundo Maior, emissoras da Fundação Espírita André Luiz. Eu, Guiomar Santana, com muita alegria, estou aqui acolhendo a sua vibração, a sua energia, o seu carinho. Muito obrigada, viu? É muito importante sabermos que você está aí do outro lado, vibrando para que nós possamos seguir realizando a missão da FIAL, que é levar os nossos conteúdos através de todos os meios de comunicação possíveis, favorecendo o progresso da humanidade. Obrigada por você estar aí vibrando por esse trabalho de amor. Gratidão. Quero já trazer para o salve, iniciando a semana, temos ela conosco, Deusa Samu, em mais um Psico Evangelizando. Seja muito bem-vinda, Deusa. Bom tudo para você.
2: Alô, alô, Guiomar Santana. Alô, alô, você que está aí. Que maravilha, que bom poder começar mais uma semana. Está tudo bem com você? Espero que sim. Fica aí, que hoje o programa tá bom, tá bom. Olha só, a gente vai começar, como sempre, pedindo licença e agradecendo. Agradecendo por esse espaço que você abre aí na sua casa, no seu trabalho, na sua vida. E isso mesmo, com licença, estamos chegando na nossa frente sempre a comitiva do Mestre Jesus. E logo atrás, nós todos da Fundação Espírita André Luiz, da Rádio Boa Nova e da TV Mundo Maior. Estamos juntos, começando aí mais um Psico Evangelizando e trazendo temas. A gente quer muito que você participe, viu? É muito bom saber que podemos colaborar com suas reflexões, que você vai colocando aí informações na sua mochilinha. É, e aí vai para a vida, vai levando essas informações, vai fazendo as suas próprias reflexões e vai se melhorando. É isso mesmo. A ideia é essa. É que a gente desfrute do Evangelho e que a gente colha as melhores pérolas. Isso mesmo. E pratique. Pratique. Porque não adianta ficar aqui debatendo, refletindo, e na hora do vamos ver, cadê a prática? Então, tá preparado? Bora lá. A pergunta para você hoje: você tem sido misericordioso? Fala para mim. Pois é, você tem sido misericordioso lá em casa, no trabalho, com as pessoas que você convive, nas situações do dia a dia, né? Você tem sido misericordioso? Porque hoje a gente vai refletir sobre a passagem do Evangelho que está lá em Mateus, capítulo 5, versículo 7. Lá nas bem-aventuranças, quando Jesus diz assim: bem-aventurados os misericordiosos, porque alcançarão misericórdia. Alô, alô, você que está aí, percebeu que o verbo está no futuro? Então, gente, já parou para pensar que se fosse só uma existência, como é que Jesus ia dizer alcançarão se você ia acabar? Entendeu? Não é legal para a gente pensar na questão da reencarnação? Bem-aventurados os misericordiosos, porque alcançarão misericórdia. Olha que maravilha! Então, você tem sido misericordioso? conta para mim que já já a gente vai refletir juntos e vai detalhar melhor essa passagem.
1: É isso, você participando do Psico Evangelizando desta segunda-feira, e a pergunta, e aí, você tem sido misericordioso? Você está aí acompanhando o Psico Evangelizando, graças ao apoio de toda a nossa equipe aqui. Quem permite essa conexão online neste momento está na produção Sidney Andrade. Obrigada, Sidney, pelo apoio. Aqui cuidando do áudio da Rádio Boa Nova, Alivieira, e cuidando das imagens da TV Mundo Maior, Jefferson Silva. Já temos algumas participações aqui, Deusa, que eu quero trazer para você, mas antes a Verinha está de volta, de luz está de volta, e você pode fazer sua pergunta, trazer a sua reflexão pelo telefone, tá bom? Liga lá que a Verinha está atendendo o telefone e também administrando a nossa página no WhatsApp. O telefone é o 0800-979-5011-2457-5011 ou nosso WhatsApp 0 11 99643-3827. As participações pelo nosso YouTube, que eu quero já compartilhar com você, Deusa. Quem chegou por aqui foi Edna Firmino, dizendo olá, bom tudo, abençoadas. Abençoada seja você também, Edna. Obrigada, amada, pela sua participação. Ela diz assim: eu acho que eu sou um pouco misericordiosa, mas ainda preciso melhorar muito, principalmente aprender a perdoar. Esta participação da Edna Firmina. Obrigada, Edna. Edson Giraldelli conosco também aqui pelo nosso YouTube da TV Mundo Maior, a sua TV espírita. Ele diz: bom tudo, eu me acho misericordioso, apesar de vez em quando ser ríspido com o próximo. Quando somos ríspidos com o próximo, ele diz assim: e gostei, tudo verde por aí, viu, Deusa? Esta participação do Edson Giraldelli. Ainda pelo nosso YouTube, quem chegou por aqui foi a Arineide Jerônimo. Ela que vive lá na Paraíba, num sítio em Caititu, em Cajazeiras. Obrigada, Arineide, pela sua participação. Bom dia, meus amigos. Que Deus abençoe sempre. Obrigada, amada. Gratidão pela vibração, pela energia. Márcia Gonçalves diz olá, bom dia a todos. Gratidão sempre pelos ensinamentos, muito, muito carinho. Obrigada. Gratidão, Márcia, pela sua participação. No nosso Facebook da TV Mundo Maior, Cida Donato, amados, uma excelente segunda-feira, paz, saúde, luz, beijos mil nos corações. A Cida, que é da Zona Sul. Obrigada, Cida. Gratidão pelo carinho, viu? Pela audiência. Mari Silva, bom dia e boa semana para todos, que assim seja. Gratidão, obrigada pela sua audiência e pelo carinho. Tem aqui a participação que chegou para a gente diretamente de Fernandópolis. É a Kátia. A Kátia diz assim para a gente: olá, muito bom dia. O ato de misericórdia é a virtude de termos a compaixão pela dor do outro. E isso é um desafio quando estamos em família, não é, Deusa? Por vezes, sentimos que o outro tem alguma questão ainda para ser resolvida, mas não nos aproximamos dele e não temos a compaixão necessária. Estas as participações que chegaram até agora. Deusa.
2: Alô, alô, você que está aí, que delícia, que bom. Edna, Edna, que bom que você está aí. Você diz que acha que é um pouco misericordiosa, precisa melhorar, precisa perdoar. Edna, perdão é processo, tá bom? Não fique colocando a arma na sua cabeça para acelerar o processo, tá bom? Perdoar é processo, um dia de cada vez. Tá bom? Quando você consegue compreender, aí você começou a perdoar. Isso pode durar várias encarnações, tá bom? O importante é que Deus não tem pressa. A gente vai respeitar o seu, o meu e o processo de todo mundo, tá bom? Então, você sabe o que é misericórdia? É uma palavrinha dupla. miséria, mas corde de coração, isso mesmo. Você se aproxima da miséria do outro, aproxima a miséria do outro para o seu coração. E aí consegue exercitar a empatia. E aí você não vai ser tão duro com aquele irmão, entendendo que ele está no tempo dele, no processo dele. Tá bom? É processo, viu? É isso. O Edson, Edson, tudo verde, graças a Deus, esperança, bora! Então, você disse que você é sim misericordioso, apesar de vez em quando ser ríspido. Então, Edson, a gente não é Jesus Cristo ainda, né? O importante é a gente ter a consciência de que precisa melhorar. E na hora que a gente perceber que está pisando na bola, a gente voltar para os trilhos, né? Porque a gente está nesse processo de evolução, né? E às vezes a gente é ríspido porque a gente está nervoso com alguma questão pontual, a gente não está com humor muito bom naquele dia, né? O importante é a gente se dar conta, sabe? E olha só, falar para a pessoa às vezes, né? Olha, fulano, desculpa de ter sido assim, porque eu não estava muito legal naquela hora, né? Isso é importante, né, gente? Oi, oi, oi, pegou o bonde andando? Ah, menino, fica aí, não sai daí. Estamos refletindo aqui sobre a passagem do Evangelho de Mateus, o capítulo é 5 e o versículo é 7. Lá nas bem-aventuranças, né? Que Jesus diz assim, felizes os misericordiosos, porque alcançarão misericórdia. E a pergunta para você é, você tem sido misericordioso? E a Márcia participando, agradecendo, obrigada Márcia, nós que agradecemos a participação de vocês, porque sem vocês participando, questionando, trazendo testemunho, não tem programa, né? E a Arineide, alô, alô, Arineide, um beijo no seu coração, muito obrigada pela audiência. Kátia, de Fernandópolis. Kátia, em julho eu estarei aí em Fernandópolis fazendo palestra, viu? De repente, aparece lá. Dá uma olhada no meu Instagram que vai ter a minha agenda de julho e eu vou estar em Fernandópolis num dos dias, tá bom? Obrigada! E a Kátia disse que a misericórdia é a compaixão e às vezes o desafio na família. Não é só na família, né, Kátia? É com todas as pessoas que a gente convive. E é um exercício para nós, porque às vezes também a gente acha que a pessoa está perdida, está em desequilíbrio, mas na verdade quem está é a gente, tá? Então a gente tem que ser equilibrado, refletir, não é? Para perceber também que às vezes a pessoa não está bem, às vezes a pessoa não está num dia bom, não é? Então, exercitar a misericórdia é trazer a miséria do outro, aproximar do seu coração, desenvolver empatia e às vezes, gente, não fazer nada, só orar, pedir à espiritualidade que de alguma maneira haja na vida daquela pessoa para que ela se dê conta de alguma questão que esteja causando sofrimento. E aí, conta para mim, você tem sido misericordioso? Hã? E você, que convive com criança, hein? Conta para mim. Você tem dado bons exemplos de misericórdia com a criança? Você tem ensinado? Porque, gente, a gente ensina pelo exemplo, tá bom? Não adianta ficar falando as coisinhas bonitinhas e na prática o adolescente, a criança tá de olho na sua performance. Isso mesmo. E aí você tá fazendo umas coisinhas nada a ver e tá achando que tá abafando, né? Então, fica ligado, porque só pelo exemplo, não tem outro caminho não. Beleza? Conta pra mim. Você tem sido misericordioso?
1: Você que está acompanhando, psicoevangelizando de hoje, a pergunta é: você tem sido misericordioso, misericordiosa? Interaja conosco, mande sua participação, o seu testemunho pelas redes sociais. Estamos no nosso YouTube da TV Mundo Maior, a sua TV espírita. Pelo YouTube da TV Mundo Maior, quero registrar aqui também a chegada da Maria Aparecida. Ela diz: olá, minhas queridas, beijos. Obrigada, Maria, pela vibração, pela energia. Gratidão por estar conectada aqui conosco. Pelo nosso Facebook da TV Mundo Maior, chegou por aqui também Eduardo Alexandre Yoshinari, direto do Japão aqui, sempre sintonizado na programação. Gratidão, Eduardo Alexandre, muito obrigada, viu, por estar conosco. Ele diz assim: bom dia para todos vocês, boa noite para você que está por aí. Gratidão pela audiência. Cecília Arcanjo diz: olá, bom dia, meninas, acolho, agradeço. Obrigada, amada. Ela diz: sim, eu me considero misericordiosa, mas sempre precisamos melhorar. Obrigada, Cecília, por estar aqui conectada conosco. Pelo nosso YouTube ainda, é Manuel Taques, é isso, bom dia a todos, ele coloca aqui: gratidão. Obrigada, Manuel, obrigada pela sua audiência. Pelo telefone do ouvinte, o 0800-979-5011, a Diluz está por lá já, atendeu e trouxe aqui para a gente. Carlos do Tatuapé, obrigada, Carlos, pela sua audiência, ele diz: bom dia a toda a equipe. Obrigada, meu querido. Deusa, falando sobre a misericórdia, para mim funciona como uma nova oportunidade. Quando vejo ou ouço alguém pedir justiça em vez de misericórdia, eu fico pensativo na responsabilidade desta fala. Aqui o comentário do Carlos do Tatuapé. Devolvo a fala para você, Deusa.
2: Obrigada, obrigada por você estar participando. Esse programa é para você. Isso mesmo. E a gente fica muito feliz que você está aí, que você reserva esse espaço para que nós possamos refletir juntos. E aí, já passou o link aí para o povo? Vamos fazer bombar esse negócio. Isso mesmo. As ferramentas aí da internet precisam entender que o assunto é bom, que o negócio é para a gente crescer. Isso mesmo. A Cecília, obrigada, Cecília, pela participação. A Cecília diz que sim. Mas, então, né, Cecília? Esse mais aí é que é a questão, né? Mas olha só, enquanto estivermos no processo evolutivo, principalmente aqui na dimensão humana, menina, como dizem os adolescentes, velho, o bagulho é louco, isso mesmo? Então, a gente trazer para o consciente que precisa desenvolver misericórdia, porque a gente quer receber misericórdia. A gente trazer isso para o consciente todo dia é a nossa tarefa. E todo dia como nos diz Emmanuel, é uma página em branco para a gente recomeçar. É, tem uma música linda daquele grupo União e Harmonia, que diz assim: ah,

0: Isso aí. E aí? E aí? Você é misericordioso? Você tem sido misericordioso? Já sabe o que é misericórdia? É miséria, mas cor de coração? E aí? Vai sair do programa hoje já melhorzinho nesse aspecto? Vambora, vambora. E aí, gente, o Carlos, né, do Tatuapé, quero agradecer pela participação, né? Reflexão bem oportuna. Ele disse que a misericórdia ela funciona como uma nova oportunidade. E ele disse também que fica pensativo quando as pessoas pedem justiça. Pois é, muita responsabilidade mesmo, né, Carlos? Mas olha só, você é responsável pelo seu quadrado, entendeu? Então, cada um vai cuidar do seu quadrado. E quanto mais a gente puder exercitar misericórdia conosco e com os outros, mais a gente vai poder ser exemplo e inspirar outras pessoas, né? Porque às vezes a pessoa acha que ela não vai dar conta, que ela não consegue, e aí ela vê você conseguindo, e aí ela pensa, gente, eu também vou, não é? E olha só, alô, alô, você que tá aí. Presta atenção, estamos falando de misericórdia, de ser misericordioso. E aí eu queria, presta atenção, eu queria, olha para cá, olha aqui no meu olho, vamos conversar sério agora, hein? Bem sério. Eu quero contar para você que tem uma pessoa precisando muito da sua misericórdia. Tá prestando atenção? Tá focando aqui? Então, a coisa é séria. Quer saber quem é essa pessoa? Você. Sim. Vou até fazer um silêncio agora, ó. Você. Nós precisamos exercitar misericórdia conosco. Sim, aquela pessoa que trabalha de manhã, de tarde, de noite, não para nenhum segundo e ajuda todo mundo e corre atrás e vai, vai, vai, vai. E aí chega a hora que a pessoa tá moída. Ai, ai, ai. Misericórdia com você. E olha só, tô falando isso para mim também. É, para a gente aprender a perceber o limite da gente, a respeitar a gente, a cuidar do corpo da gente, que é a ferramenta para a gente ser melhor, para a gente evoluir. Isso mesmo. Sábado, eu fui fazer palestra de manhã e depois fui fazer de tarde. De noite, eu estava bem cansadinho. Aí eu pensei assim, Dona Deusa, misericórdia, se cuide, não marque mais dois eventos no mesmo dia. Ai, ai, ai. Tá se identificando aí? Então, misericórdia para você também, tá bom? Oi, oi, oi, você tá aí, pegou o bonde andando, estamos falando de ser misericordioso, você tem sido? Conta pra gente que a passagem hoje é de Mateus, o capítulo é 5, o versículo é 7. Felizes os misericordiosos, porque alcançarão misericórdia. E aí, conta pra gente, tem sido misericordioso? Bora!
1: Você que está acompanhando o Psicoevangelizando de hoje, estamos querendo que você interaja, tá bom? Quem está conosco pelo Facebook, neste momento, Facebook da TV Mundo Maior, é Carluz Brasiel do Sul de Minas. Passou para desejar um bom tudo. Obrigada, Carluz. Gratidão pela audiência. Emerson Lucino, Emerson Lucino de Campos, mandando um bom dia aqui para nós, ele que mora em Ourinhos. Obrigada, meu querido, pela sua audiência, pela sua participação. A Cida Donato voltou aqui, amada, para dizer para a gente assim: eu tenho sido misericordiosa, estou fazendo de tudo para melhorar cada vez mais. Obrigada. Gratidão, Cida, por compartilhar conosco aqui as suas conquistas, viu, amada? Pelo nosso, deixa eu ver, pelo nosso WhatsApp, vamos ver se chegou alguma mensagem aqui pelo telefone ou pelo WhatsApp. Ah, chegou sim, chegou uma mensagem aqui, olha, da Denise. A Denise, que é de Araçoiaba da Serra. A Denise diz assim: Deusa, quando falamos sobre misericórdia, não é? Você citou aqui a questão de ser misericordioso com crianças. Quando ensinamos misericórdia para as crianças, isso vai nos exigir transformar algo abstrato, não é? Abstrato, né? Falar sobre misericórdia em atitudes visíveis. Ela segue dizendo que a melhor forma é usar perguntas guiadas pelo cotidiano, do tipo, se o seu amiguinho ficasse triste ou caísse no chão, como você poderia ajudá-lo a se sentir melhor? Ela, a Denise de Araçoiaba, é professora e está aqui interagindo conosco sobre misericórdia com as crianças. Devolvo a fala para você, Deusa.
0: Alô, alô, você que está aí, que maravilha. Então, gente, a Guiomar falou do Emerson, mas eu acho que esse Emerson aí é o meu contador, que é o melhor contador do mundo. E ele não mora em Ourinhos, não. Ele mora em São Paulo. Guiomar, toca o programa aí um minutinho que eu preciso atender a porta. Só um minuto.
1: Vamos lá. Deus já foi atender a porta. Daqui a pouquinho ela está de volta. Mas é a participação que chegou aqui para a gente, que eu compartilhei com a Deusa, foi a participação do Emerson, é isso, Emerson? Então, você está em São Paulo, é isso, São Paulo, maravilha, que bom que você está com a gente, viu? Cláudia Ferreira, ela diz assim: maravilhosas, super me identifiquei. Obrigada, gratidão, Cláudia Ferreira. Obrigada por você estar conectada conosco. A Isa Sabino passou para desejar um bom tudo para nós, um bom dia, uma boa tarde, uma boa noite, e falou que misericórdia, sim, é algo a ser desenvolvido. Obrigada, Isa. Gratidão pela sua audiência, pelo seu carinho. Quem está conosco também pelo nosso YouTube, voltando aqui para o nosso YouTube da TV Mundo Maior, Ângela Seabra. Ela diz assim: bom dia. Em alguns momentos, sim, eu me sinto misericordiosa. Hoje, o tema de hoje, a reflexão de Deusa Samu, está baseada aqui no Evangelho de Mateus, capítulo 5, versículo 7, que diz, abre aspas, felizes os misericordiosos, porque alcançarão a misericórdia, fecha aspas. E você está sendo misericordioso consigo? Esta é as participações aqui do Psicoevangelizando de hoje. Deusa Samu trazendo aqui respostas a esta reflexão tão importante. Quando nós falamos a respeito de misericórdia, não é? Nós podemos entender que a misericórdia é algo que se deve transformar em atitude, em ação. A participação da professora Denise de Araçoiaba, ela falou a respeito da misericórdia para com as crianças, não é? Ela diz que é necessário ensinar misericórdia às crianças, e isso exige transformar este conceito, que é totalmente abstrato, em atitudes visíveis. E a sugestão da professora Denise aqui, a melhor forma é usar algumas perguntas guiadas aí no nosso cotidiano, conectando o que elas sentem com cuidado em relação ao outro. Esta participação da professora Denise, lá de Araçoiaba, e ela até trouxe uma sugestão de pergunta para você transformar o abstrato em realidade, não é? Você que tem aí uma criança sob a sua responsabilidade, como ela pode desenvolver a misericórdia, de que maneira você pode fazer com que ela desenvolva este sentimento, essa virtude de misericórdia para com os seus coleguinhas. Então, a professora Denise até colocou aqui a questão, não é? Se o seu amigo ficar triste ou cair no chão, de que maneira, como você poderia ajudá-lo a se sentir melhor? Então, a pergunta da professora Denise, que falou sobre como colocar este sentimento abstrato da misericórdia, conceituá-lo para as crianças, Deusa de volta, passo a palavra para você.
0: Alô, alô, Guiomar, voltamos, que beleza, né?
1: Vamos lá, Deusa teve uma instabilidade ali na sua fala. Vamos aguardar, daqui a pouquinho ela está de volta. Voltou? Vamos lá.
0: Ai, ai, ai, isso está parecendo um tobogã, hein, gente? Que é isso? A Cida falou que tem feito de tudo. Cida, não precisa fazer de tudo, não. Mas vai treinando, porque... Vai treinando que dá certo. O importante é você fazer a sua parte. Quando você está consciente do processo, você já começou, você já está dentro, não é? Dessa dinâmica aí. Então, manda ver, vai em frente, tá bom? Professora Denise, obrigada pela sua participação e você falou direitinho, é por aí mesmo. Aliás, Denise, eu lancei uma cartilha de dicas para lidar com crianças de 0 a 10. Então, as dicas são baseadas em psicologia do desenvolvimento e em epigenética. Então... falo bastante dessa questão da criança de 0 a 10 não abstrair. Pois é, e a sua fala foi muito pertinente, né? Com criança, a gente vai ter que trazer para o concreto, para as questões concretas. Agora, muito mais além da questão concreta, é o que a criança observa os adultos fazendo, não é? Porque muitas vezes a gente vai dar um comando, a gente vai explicar bonitinho, mas elas verão o nosso comportamento. Elas observarão as nossas posturas. Elas perceberão as nossas atitudes. Então, fique de olho. Porque falar é muito bonitinho, né? Mas a prática é tudo! Isso mesmo! E agora a Guiomar vai chamar o quadro Tá de Luto. Tô aqui.
1: Chegando ao psicoevangelismo. Se você está chegando ao psicoevangelizando pela primeira vez, saiba que tem espaço para o seu luto, tá bom? Você pode mandar sua pergunta, sua questão, que nós encaminhamos para a Deusa e ela traz a resposta da melhor forma aí, assertivamente. Vamos então trazer a vinheta do quadro. Tá de luto? Tô aqui.
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1: Participação no quadro Tá de Luto, Tô Aqui, Deusa. Chegou do Túlio, o Túlio é de Caçapava. Obrigada, Túlio, pela sua participação. Obrigada, gratidão e nossa solidariedade aí ao seu luto. Ele diz assim: hoje estou me sentindo muito triste. Eu recebi uma ligação telefônica no sábado do meu coordenador me demitindo. Disse que foi preciso cortar despesas. A equipe tinha 8 pessoas. Ele me demitiu e demitiu também mais 2 pessoas. E isso por uma ligação de WhatsApp. Estou me sentindo muito desprestigiado. Vou hoje na empresa para ver e acertar todas as questões legais, mas este sentimento, essa tristeza, eu vou ter que administrar como um luto, não é, deusa? É o Túlio de Caçapava.
0: Olá, Túlio. Obrigada pela sua participação. Nós nos solidarizamos com você. E eu gostaria que você repetisse um pouco sobre o seu luto, essa atitude do seu coordenador. Essa atitude, ela diz muito mais sobre a empresa e sobre ele do que sobre você. Então, não se desprestigie. Bom, essa atitude mostra a dificuldade deles de terem o manejo adequado desse tipo de situação. Então, a questão não é sua. Você vai lidar com o luto de estar sem trabalho neste momento. Você vai lidar com este luto, não com qualquer outra questão, porque não tem a ver com você essa postura, esse comportamento e esse tipo de atitude. Não tem a ver com você, tá bom? Então, você deveria ficar mal se você tivesse feito algo e aí, por causa disso, tivesse terminado aí com a questão do seu trabalho, mas não aconteceu. Então, essa atitude, esse comportamento reprovável, ele não tem a ver com você. Então, a gente deve lamentar, né? E você vai cuidar do seu luto um dia de cada vez. E você vai focar no seu currículo, na sua capacidade, porque certamente vai ter uma empresa condizente com a sua qualificação, com os seus valores, e que você vai se sentir muito mais prestigiado, tá bom? Ninguém dá o que não tem, tá bom, Túlio? Então, você deve lamentar, de repente, essa empresa nem mereceria que você continuasse mesmo, tá bom? Vá em busca de dias melhores, de momentos mais produtivos, porque você é capaz, você está preparado e tudo vai dar certo, tá bom? Fique com Deus e dê notícias pra gente. Tá de luto? Tô aqui.
1: Tem mais uma participação aqui no quadro do Luto, deusa. Essa mensagem chegou para a gente, deixa eu ver de quem. Bom dia a todos, deusa querida. Minha gatinha Duquesa desencarnou no dia 10 de maio. Desde então eu fiquei com uma tristeza enorme no coração. Era tudo para mim, amiga, companheira, filha que não tive. Foram 14 anos de aprendizado uma com a outra. Eram só nós duas. Com ela aprendi o verdadeiro amor. E acho que é o amor que Jesus ensina. Eu aprendi também que tristeza dói profundamente. Eu já tenho 71 anos e não quero adotar outra para não ficar sem amparo no futuro. Será que ela lembra de mim? Acha que é possível vê-la em sonho? Estou escrevendo e chorando. Obrigada e boa semana. Eu só não tenho aqui o nome dessa amada, dessa amiga aqui, mas ela com certeza está te ouvindo e quer a sua fala, deusa.
0: Alô, alô, você que está aí participando, você que fez a questão, eu vou chamar você de Maria. Muito obrigada pela sua participação, obrigada por compartilhar conosco a sua questão. Nós nos solidarizamos com o seu luto. Maria, deve ser bem difícil. Eu posso imaginar como que você está se sentindo. E o mais importante, ninguém chora, ninguém sente saudade do que foi ruim, né? Então, isso significa que você deve ser grata à Duquesa por todo o tempo que ela ficou com você, por todos os momentos de companhia, não é? Então, você seja grata, converse com ela, deixe uma fotinho dela aí perto de você, tá bom? E peça, sim, para ela lhe visitar em sonho, não tem nenhum problema, tá bom? Se cuide, converse com ela e, de repente, Maria, você trabalhar, fazer algum trabalho voluntário nesses locais que recolhem animais, para você ajudar outros bichinhos, tá bom? Se cuide, dê notícias e agradeça a Duquesa pelo tempo que ela ficou, por tudo que vocês vivenciaram juntas, tá bom? Tá de luto? Tô aqui.
1: Agora eu vou trazer as participações, já estamos nos minutos finais aqui do Psicoevangelizando. A Maria Helena de Atibaia, ela diz assim: eu tenho sido misericordiosa comigo depois do meu acidente, sempre me exigi muito e me cobrava muito. Eu aprendi a resiliência e a paciência e hoje faço tudo conforme meu limite. Essa Maria Helena de Atibaia. A Gessi da Vila Talarico diz: olá, bom dia, acabei de ouvir o que eu estava precisando, ter misericórdia comigo mesma. Obrigada, Gessi, pela sua participação. Também quero registrar aqui outra participação. Olá, bom dia. Acabei de ouvir que estou precisando fazer misericórdia comigo. O seu depoimento me despertou gratidão pelas suas falas. Ah, foi a Gessi quem trouxe, né? Estas as participações, Deusa. E tem 3 minutinhos para você fazer a conclusão do tema de hoje. E aí, você está sendo misericordioso consigo?
0: Alô, alô, você que está aí, é hora de nós partirmos aí para as nossas reflexões finais. Hoje foi tudo de bom. Estávamos aqui refletindo sobre a passagem lá do Sermão do Monte, né, quando Jesus fala as bem-aventuranças e ele diz: felizes os misericordiosos, porque obterão misericórdia. É isso aí. A nossa passagem de hoje está em Mateus, capítulo 5, versículo 7. Capítulo, você já sabe, é o numerão. Versículo, o numerinho, pois é. Então, e a pergunta para você hoje foi se você tem sido misericordioso. Maria Helena, que maravilha! Fico tão feliz. Muito obrigada por você retornar e por você dizer da importância, né, dessa reflexão para você hoje. Hoje, porque o dia é hoje, né? A hora é agora. O ontem já foi e o amanhã não chegou. Então, dependendo de como você exercitar isso hoje, o amanhã será tudo de bom, não é verdade? Gessi, querida, muito obrigada, que bom, hein, menina? Eu sabia que essa recomendação iria ecoar aí na cabecinha de algumas pessoas. Gessi, sua danada, você faz parte desse grupinho aí, né? Que vai lá de manhã, de tarde, de noite, o tempo todo. Pois é, que bom, hein? Que bom. Carapuça caiu, não é verdade? Então, por isso que eu já avisei. Na hora que eu falei, que eu expliquei, eu já me coloquei no grupinho. Beleza? Gente, espero que vocês tenham uma semana maravilhosa, dias ricos, momentos abençoados e que possamos exercitar misericórdia. Até segunda que vem, se Deus quiser.
1: Com certeza, adquirir. Obrigada, Deus, a gratidão, viu? Muito bom ter você sempre com a gente aqui. Quero agradecer a você que se conectou, que mandou mensagem, mandou carinho. Olha só, o Marco Antônio Godinho, ele estava aqui conosco, deixou like, compartilhou. Obrigada, Marco Antônio, gratidão. A Ângela Seabra, também conosco. Pelo nosso Facebook, ainda em tempo. Isa Sabino, estas as participações, carinho. Segunda-feira tem mais pronto atendimento. Mais psicoevangelizando e a gente aguarda por você. Na sequência, que é o pronto atendimento ao vivo, José Damião vai estar aqui com você em mais um pronto atendimento. Beijo no coração. Tchau, tchau.
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1: Dez horas e 26 minutos.

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Olá, meus amigos, uma boa noite a todos. Sejamos todos nós bem-vindos a mais um estudo da obra O Evangelho Segundo o Espiritismo. Vamos fazer a nossa prece de gratidão.

Senhor Jesus. Amigos espirituais aqui presentes. Nós só nos tornamos fortes mediante as provas. E quando ela, Senhor, bater em nossa porta, que possamos estarmos fortalecidos em Ti. A humanidade ainda se debate na sombra da ignorância, da rebeldia. A humanidade ainda busca os excessos da sensualidade, do sexo, da droga, da alimentação. E isso não é novidade, Senhor. Repetimos esses vícios indecentes há milênios. Basta lembrar um pouco da Roma antiga. Passam-se séculos, Senhor. E cá estamos nós, ainda nos debatendo na lama dos vícios morais. Ensina-nos, amor amado, uma vez mais, a entender que contigo é vivermos em luta íntima e buscarmos sempre a porta estreita. Que nessa noite, divino amigo, em que mais uma vez nos reunimos em Teu nome para estudarmos o Teu Evangelho, rogamos que os bons Espíritos, Senhor, em Teu nome, possam mais uma vez nos inspirar e nos conduzir. Porque é em Teu nome, Senhor, que todos nós aqui nos encontramos. Graça te damos, Senhor Jesus. Que assim seja.

Esse é um período que a psicosfera fica muito. Já é ruim. Tá? Já é ruim. A psicosfera do planeta já é ruim. Quando a gente fala de psicosfera, a gente está falando de comportamento, de pensamento, de desejos. Isso fica impregnado no ambiente. E esse período agora fica pior ainda. Tá? Então fica um ambiente pior ainda. Então fica bem mais impregnado, porque as pessoas estão voltadas realmente para esses excessos, tá bom? Então vamos estar vigilantes. Então hoje nós vamos entrar no resumo da doutrina de Sócrates e Platão. Então o professor Allan Kardec, ele vai pegar algumas citações de Sócrates e aí ele vai comentar. Nós vamos fazer assim uma passagem bem en passant, tá bom? Eu não vou ficar detalhadamente filosofando aqui as citações de Sócrates, porque o professor Allan Kardec vai fazer isso. Vamos lá ver os pensamentos deles. Esse primeiro pensamento. Agora, o que que o professor Allan Kardec, qual era o propósito dele aqui? Era mostrar a todos nós que a ideia da existência da alma, da individualidade da alma, a ideia de mundo espiritual, a ideia do retorno, e isso Sócrates já falava, obviamente utilizando outra linguagem, utilizando outros termos, mas a essência é a mesma. E lembra sempre quando a gente fala de Sócrates, eu estou falando de quase 500 anos antes de Jesus Cristo. Então, Sócrates, ele é um enviado de Jesus. Todos esses grandes mestres, profetas, essa turma toda, são enviados de Jesus. São espíritos superiores enviados pelo Cristo Jesus, tá bom? Nesse trabalho de implantação do Evangelho. Gente, todo esse trabalho que está sendo feito há milênios, todo esse trabalho é para que nós nos tornemos pessoas humanas. Todo esse trabalho é para que a gente possa aprender a respeitarmos uns aos outros. Todo esse trabalho é para que a gente possa aprender a ajudar um ao outro. É só isso, sabe, gente? E a gente está há milênios, a gente não dá conta disso. Então, toda a lição do nosso Senhor Jesus é essa, para que nós possamos aprender a cuidar um do outro. Por isso que o nosso Senhor Jesus nos falou: um novo mandamento eu vos dou, que amai-vos uns aos outros como eu vos tenho amado. Então, Jesus se colocando numa condição de exemplo e dizendo assim: façamos todos dessa forma. Façamos assim, desse jeito, aprendendo a respeitar um ao outro. Bora lá, vamos lá? Começa aqui o Sócrates. O homem é uma alma encarnada. Olha a fala de Sócrates. O homem é uma alma encarnada, porque a palavra reencarnação, essa palavra foi criada por Allan Kardec. Então aqui a gente vê Sócrates já falando dessa, apesar de que a gente está aqui vendo uma tradução, né? Que está em português. Teria que ver como está isso em grego, né? Antes da sua encarnação, existia unida a tipos primordiais. Olha a ideia dele, que antes da alma reencarnar, da alma encarnar, ela estava unida a seres, como ele coloca aqui, a tipos primordiais. As ideias do verdadeiro, essa era a tese de Sócrates. Mas é aquilo, Kardec coloca isso aqui porque a parte principal é: existia um espírito e uma individualidade. Sócrates abordava isso. As ideias do verdadeiro, do bem e do belo, separa-se deles, encarnando. E recordando o seu passado, é mais ou menos atormentada pelo desejo de voltar a ele. Então, a ideia aqui de Sócrates é que existia, o homem é uma alma, né? Diz essa alma que vivia com seres angélicos, né? Que ele vai usar o termo aqui, tipos primordiais. E de repente eles tiveram que separar-se desses tipos primordiais. E ele, uma vez aqui, recordando do passado, é mais ou menos atormentado pelo desejo de voltar ao encontro deles. Aí o professor comenta: não se pode enunciar mais claramente a distinção e a independência entre o princípio inteligente
e o princípio material. Princípio inteligente, o espírito, e princípio material não é só o corpo, é a matéria em si como um todo. É, além disso, a doutrina da pré-existência da alma, né? Porque existe a tese de que quando a criança nasce, ali a alma deixou, ali a alma foi surgiu, a alma foi criada a partir daquele momento, né? E aqui na fala de Sócrates, o professor Allan Kardec traz esse tópico, deixa bem claro o quê? Que pré-existia. Então, isso aqui parece algo assim tão, mas não é. É algo que é muito importante, essa abordagem da pré-existência da alma. E não que a alma foi criada na vida intrauterina, né? No momento do nascimento, né? Não. Entre o princípio inteligente e o princípio material. É, além disso, a doutrina da pré-existência da alma, da vaga intuição que ela guarda de um outro mundo a que aspira, da sua sobrevivência ao corpo, da sua saída do mundo espiritual para encarnar e da sua volta a esse mesmo mundo após a morte. É finalmente o germe, ali germe na condição de estar nascendo, da doutrina dos anjos decaídos, né? A história de que a gente vivia com os anjos e aí como nós fomos rebeldes, né? Tivemos que encarnar a partir daquele momento, né? Então já vê a encarnação como uma punição. E isso não está de comum acordo com a doutrina, que nós aprendemos que todos nós temos a mesma origem, somos espíritos simples e ignorantes, e que o propósito da reencarnação, o propósito de estarmos aqui encarnados é para evoluirmos. Evoluir na carne é uma etapa, é um ciclo, mas não é o todo. A gente tem lições que a gente nem consegue imaginar fora do corpo físico. Então nós estamos aprendendo um novo caminho de nos espiritualizarmos, mesmo estando na matéria. Quando a gente fala em processo de evolução, por exemplo, nós sabemos que a nossa origem é a mesma. Então, da mesma forma que Deus cria planetas, ele está sempre criando espíritos, princípio inteligente, né? Quando a gente adquire a nossa individualidade total, que já finalizamos a elaboração do espírito, que aí ele passa a ser dotado de razão e de livre-arbítrio, aí começa um novo caminhar para ele. No princípio dessa sua individualidade dotada de razão, uma razão que vai sendo também desenvolvida, então nesse processo aí, Deus ainda está conduzindo. Então o ser ele vai sendo conduzido pelo instinto. Então é instinto, é Deus conduzindo um filho. À medida que ele vai desenvolvendo a razão, a inteligência, o discernimento, Deus vai dando a ele o livre-arbítrio. E a partir do livre-arbítrio, uma vez dado o livre-arbítrio, que ele já está dotado ali de razão, ele passa a responder pelas suas atitudes. Mas quando a gente pega a fala do nosso Senhor Jesus, que a gente tem dificuldade de entender, que ele diz assim: olha, eu tinha 100 ovelhas, é como se ele pegasse 100%. Dessas 100 ovelhas, só uma fugiu do aprisco. E aí, o que que ele fez? Ele deixou as 100 ovelhas e foi atrás da que estava a desgarrada, né? Então, como se ele dissesse assim: olha, perante a criação, 99% dá certo. 99% não se rebela contra a lei de Deus. Apenas 1% se rebela. E esse 1% que se rebela, infelizmente, nós fazemos parte desse 1%. Então, perante a criação, o comum, o normal, o 99% são dos espíritos que continuam o seu processo de evolução se submetendo. Porque nós que somos dotados de razão, e Deus nos deu já o livre-arbítrio, porque a gente tem que aprender a conduzir a nossa vida. Até pouco tempo era Deus conduzindo. Agora ele gravou as leis em mim e diz: meu filho, obedece. E você também tem que fazer, você tem que fazer. E o que eu quero que você faça é que você trate bem um ao outro. Que você aprenda a viver como um ser humano. Que você aprenda a respeitar os seus irmãos. Então, esse 1% é o grupo rebelde. É o grupo que tem maior dificuldade de respeitar um ao outro. De conviver bem um com o outro. Só isso.
É só isso. E nós fazemos parte desse 1%. Agora, esse só isso de não viver bem um com o outro, isso provoca um transtorno muito grande nesse planeta. O não viver bem um com o outro é passar a perna, é trair, é roubar, é matar. É o egoísmo, é a destruição, são as guerras, são os desvios, é tudo para mim, nada para o outro. Então, a ideia, a lição, ela está bem resumida no amai-vos uns aos outros. Mas o fato de nós não fazermos isso, isso promove um desequilíbrio total no nosso planeta. Por isso Jesus falou, no mundo tereis aflições. Claro, no mundo de hostilidade, temos aflições. No mundo que não há respeito um pelo outro, teremos aflições. Ok? Então, nessa ideia de anjo decaído, é como se fosse isso. É como se você, de repente, viu 99% seguir e você se rebelou, foi 1% que caiu. Então, quando eu digo que aonde tem fumaça tem fogo, né? Entende, gente? Vamos para o próximo, o item 2. A alma se transvia e se perturba quando se serve do corpo para considerar qualquer objeto. Tem vertigem, como se estivesse ébria, porque se prende a coisas que estão, por sua natureza, sujeitas a mudanças, as coisas terrestres. Ao passo que, quando contempla a sua própria essência, qual é a minha essência? Espiritual. Isso aqui é Sócrates, viu? Dirige-se para o que é puro, para o que é eterno, para o que é imortal. Exatamente o que a gente estava falando ainda há pouco. Olha aqui o que ele diz. A alma se transvia e se perturba quando se serve do corpo para considerar qualquer objeto. É, tem vertigens como se estivesse ébria. Agora, esse momento, quantas pessoas... Gente, quantos de nós vivemos na carne... embriagado pelas coisas da carne, pelo prazer, pelo poder, pelo dinheiro, pela forma física. Nós somos capazes de sentir dor para ter um corpo perfeito. Sim, porque uma cirurgia plástica dói, além de cara, dói. Fazer exercício físico tem hora que dói. Mas para aprimorar a alma, ninguém quer sentir dor. Ninguém quer fazer nenhum sacrifício. Então, olha como nós somos seres ébrios, embriagados, iludidos. Eu fico às vezes assim, imaginando Jesus, sabe? Jesus olhando para a gente e diz, até quando, crianças? Até quando? Até quando? E não é Jesus que sofre, não. As nossas escolhas inadequadas, somos nós que escolhemos. Por mais que estejamos envolvidos por espíritos perversos, fomos nós que nos associamos a eles. Através do nosso pensamento, do nosso desejo e da nossa vontade. Ninguém é vítima, nós somos sócios. É isso que a gente tem que entender. Então, o que a tia pode falar é vigia o teu pensamento. Não permita que a tua casa mental seja invadida por pensamentos e ideias medíocres. Você é responsável por essa casa mental. Você é responsável pelos seus pensamentos. Porque tudo começa aí. Nesse cadinho chamado
casa mental. Ao passo que, olha o que o Sócrates fala. Quando contempla a sua própria essência, qual é a minha própria essência? Espiritual. Quando a pessoa contempla, quando a pessoa se olha, quando a pessoa se vê, quando a pessoa se identifica, quando a pessoa se percebe espírito, a atitude dela é outra. Os valores dessa pessoa são outros. Se eu sou uma pessoa terra-terra, eu não sou espírita, eu estou no espiritismo. Quando a pessoa realmente estuda seriamente e que faz o seu processo de mudança, se esforça, os valores dela se modificam. Porque ela quer se identificar com a sua essência, com a sua essência divina. E não mais com as coisas de ordem material. Por isso Jesus diz, nem todos aqueles que dizem Senhor, Senhor, entrarão no reino de Deus, mas somente aqueles que fizerem a vontade do meu Pai. E quando ele fala de reino de Deus, ele não está falando de um espaço um espaço geograficamente demarcado. Não. Reino de Deus é estado íntimo. Então muitos falam, mas poucos vivem. E se eu não vivo, eu não tenho como acessar o reino de Deus. E aí ele, olha só que lindo. Ao passo que, quando contempla a sua própria essência, dirige-se para o que é puro, eterno, imortal. E, sendo ela da mesma natureza, olha aqui, gente. Dirige-se para o que é puro, para o que é eterno. O que é eterno? É aquilo que não perece. O que que não perece? A tua evolução moral. Toda a tua conquista de ordem moral é imperecível. Todas as tuas conquistas da terra são perecíveis. São transitórias. Mas as tuas conquistas morais, essas são imortais. São eternas. Se eu avaliar a minha atitude hoje, se eu avaliar, se cada um de você aqui avaliar as suas atitudes e você verificar os seus pontos equivocados, os seus erros, você pode passar um círculo assim nesse erro e dizer assim, ó, você já está comigo há milênios. Esse erro que está aí na tua vida, que você sabe qual é, que você acabou de passar um círculozinho psiquicamente, ele não é novo. Esse teu jeito torto de ser, essa forma de ser, já está aí há milênios. Então, eu estou errando há milênios. O mesmo erro. O que é novo? Quando é que eu sei, tia, que é novo, que eu estou mudando? Quando tu deixa de fazer a tua vontade para fazer a vontade de Jesus Cristo. Quando tu começares a fazer isso é novo na tua vida. Tu tá saindo da mesmice milenar. E olha, quanto mais difícil é viver Jesus, isso mostra a quantos milênios tu estás negando o Cristo e insistindo em fazer o errado. E vale a pena o sacrifício. Ou você vai. Dirige-se para o que é puro, eterno. Ele diz, se dirige, imortal. E sendo ela da mesma natureza, que passa a ser espiritual também, permanece aí ligada. Está na carne, mas vive ligada com o mundo espiritual. A sua essência há uma identificação. Vamos pegar a irmã Dulce de novo. Ela não vai se identificar num domingo de churrasco na beira da piscina com um monte de gente bebendo, conversando besteira e haja carne. Qual é a essência dessa mulher? Ela vai limpar feridas. Ela vai cuidar de doentes. E é isso que traz para ela felicidade.
Dirige-se para o que é puro, eterno, imortal, e sendo ela da mesma natureza, permanece aí ligada por tanto tempo quanto possa. Cessam então seus transviamentos. Cessou, acabou, deixou de ser transviado. Deixou de mudar sua rota, passou a viver em equilíbrio. Pois que está unida ao que é imutável. O que é imutável, gente? É Deus. As leis que regem o universo. E a esse estado de alma é que se chama sabedoria. Poxa, estou lendo Sócrates, 500 anos antes de Jesus Cristo. Aí o professor Allan Kardec comenta: assim, o homem que considera as coisas de baixo, terra a terra, do ponto de vista material, vive iludido. Claro, não é uma ilusão. Ilusão que tu será feliz se encontrar o amor perfeito. Ilusão de ter o corpo perfeito. Ilusão de ter a casa perfeita, o carro maravilhoso. Ah, gente, é para acabar. É só isso. As nossas metas. Então, diz o professor Kardec, para as apreciar com justeza, é preciso vê-las do alto. Então, para nós ajustarmos isso, tudo isso que nós estamos falando aqui, se a pessoa for olhar terra a terra, ela não vai conseguir. Ela não vai conseguir entender absolutamente nada. Ela não vai. Isso é besteira, isso é tolice. O que eu tenho mais é que aproveitar. Para que eu possa entender tudo isso aqui que Sócrates está falando, e o professor Allan Kardec também, eu tenho que ter uma visão de cima. Essa visão de cima é: você é um espírito, você não é um corpo. Quando eu me identifico na condição de espírito, eu estou olhando agora de cima para baixo. Quando eu me identifico apenas como uma personalidade, eu estou aqui, ó, na horizontal. Então eu vou valorizar a personalidade e não a espiritualidade, o espírito que eu sou. Então, quando é que é olhar de cima? Quando eu tenho consciência que eu estou aqui de forma transitória? Quando eu tenho consciência que eu sou um peregrino? Quando eu tenho consciência que eu tenho data de validade? E quando eu tenho consciência que a qualquer hora tudo pode mudar? A posição pode mudar? Quando eu tenho consciência de que eu estou na Terra para um propósito, que é a minha evolução? E que o meu processo de evolução exige de mim uma coisa chamada sacrifício. Porque para um humano, ser bom é um sacrifício. E ser bom não é ser bom para quem é bom comigo. O verdadeiro bom, ele é bom mesmo para aqueles que não é bom com ele. A verdadeira sabedoria deve, portanto, de algum modo, isolar a alma do corpo para ver com os olhos do espírito. Esse isolar é justamente esse movimento. Eu sou um espírito encarnado temporariamente num corpo físico. É isso. Vamos mais uma de Sócrates, que eu acho que dá tempo. Item 3. Enquanto tivermos o nosso corpo e a alma se achar mergulhada nessa corrupção, nunca possuiremos o objeto dos nossos desejos. Dois pontos. A verdade. Gente. Chega a dar vontade de chorar. Vai chorar assim, meu Deus, faz tantos séculos que a gente está ouvindo isso e a gente não dá conta de aprender. Olha. Com efeito, o corpo nos suscita, nos convida, mil obstáculos pela necessidade que nos achamos de cuidar dele. A gente precisa trabalhar para poder se vestir, para poder se alimentar, né? Então, isso é as necessidades. E olha só. Além disso, ele nos enche de desejos, de apetites, de temores, medo.
de mil quimeras. Olha a fala de Sócrates. E de mil tolices. Quando você lê aqui o pensamento de Sócrates, aí você entende por que que ele ia para a praça ensinar. Por que que ele nunca fundou nenhuma faculdade. Por que que ele nunca cobrou para ensinar. Olha os valores desse homem. Olha os valores de Sócrates. Olha só. É muito bom. Além disso, ele nos enche de desejo. Ele quem? O corpo. Ele está dizendo aqui. Nos enche de desejo, de apetites, de temores, que é o instinto de conservação, de mil quimeras e de mil tolices. De maneira que, com ele, é impossível sermos sábios, ainda que por um instante. Então, ele, aqui o Sócrates é como se ele jogasse toda a responsabilidade para o corpo físico. Ele diz, é impossível sermos sábios. O corpo, ele tem necessidades, tem a necessidade fisiológica. O que que mostra a grandiosidade da alma? Quando ela identifica as necessidades fisiológicas do corpo e ela sabe administrar. Isso é sinal de amadurecimento espiritual. Eu tenho fome, preciso me alimentar. O necessário. Chega o momento que o corpo sente a necessidade por um ato da procriação. E você sabe conduzir tudo isso, caso você queira procriar. Olha o grau de maturidade, de saber lidar com tudo. Você sabe administrar o teu organismo e não viciar o teu organismo. Então, o organismo físico, ele tem as suas necessidades, que é natural. Mas o fato dela ser natural, isso não quer dizer que eu tenho que prostituí-la. Isso quer dizer que eu tenho que saber administrá-la. É isso que a gente tem que entender. Essa semana até falamos no estudo, não sei se foi o Livro dos Espíritos ou Missionário da Luz, que nós gravamos, vai para o canal essa outra semana. Tem pessoas que é tão escrava do horário, porque se der meio-dia essa pessoa não comer, ela faz daquilo um inferno. Fica mal-humorada. Agride as pessoas. Basta ver o trânsito no horário de meio-dia. Uma hora da tarde, uma e meia. Se a pessoa não comeu, ela está com os cão no couro. É uma necessidade orgânica, mas que a pessoa fez disso algo terrível. Então, não joga a culpa para o corpo. O corpo, ele tem as suas necessidades. Mas somos nós que devemos administrá-las. Ok, gente? Mas, se não nos é possível conhecer puramente coisa alguma, enquanto a alma nos está ligada ao corpo, de duas uma. Ou jamais conheceremos a verdade, ou só a conheceremos após a morte. Libertos da loucura do corpo, conversaremos então. É lícito esperar com homens igualmente libertos e conheceremos por nós mesmos a essência das coisas. Essa razão... Porque os verdadeiros filósofos se exercitam em morrer. E a morte não lhes parece terrível de modo algum. Ele faz aqui, é como se dissesse assim, olha, só vai dar para aprender tudo isso quando desencarnar para muitos. Ele diz, por isso que os filósofos fazem esse exercício de morrer. Morrer é, estou na carne, mas me esforço para viver uma vida de espírito. Não é verdade? Então, não estou aqui para viver apenas uma vida animal. A vida animal é comer, beber, dormir, procriar e até trabalhar. Aonde está na nossa vida a vida espiritual, né, gente? Aí o comentário do professor diz ele assim, está aí o princípio das faculdades da alma obscurecida em razão dos órgãos corpóreos. Né? Então, porque quando a gente está na condição de espírito, a gente pensa como espírito, né? Por isso é que os espíritos, quando a gente está na condição de espírito, dá um medo realmente reencarnar. Porque a gente cai no véu do esquecimento, na obscuridade do corpo, como ele fala, né?
e o da expansão dessas faculdades depois da morte. Mas não se trata aqui senão de almas de escola, já depuradas. O mesmo não se dá com almas impuras, tá? E aí ele pede para ler o céu e o inferno, primeira parte, porque quando um ser da terceira ordem, extremamente materialista, extremamente voltado ao corpo, desencarna, ele volta ao mundo espiritual, mas ele não tem uma consciência de espírito. Não é essa a consciência dele, entende? Isso vai depender do grau de evolução. Então, quanto mais evoluído o espírito ao desencarnar, maior a sua consciência de espírito. Por exemplo, agora o carnaval, essas festas, todas essas festas que envolvem nudismo, bebidas, drogas, sexo. Não pensa que está só um grupo de encarnados. Tem os desencarnados. Então, tem muitos espíritos que saem do corpo, mas permanecem vivendo como um animal ainda. Foi bom, gente, o estudo? Deu para aprender? Vamos orar, então? Vamos agradecer? Divino amigo Jesus, amor de nossa vida, nós te agradecemos, Senhor, por mais uma oportunidade de estudo, de reflexão, de aprendizado. Que a tua bênção, divino amigo, possa cair sobre todos nós, Senhor. Nos fortalece na caminhada da vida. Nos abençoa, Senhor. E que tua paz possa se fazer nos nossos lares e nesse país. Muito obrigada, Senhor. Graças a Deus.

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11:37. 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

0: Olá, meus amigos, um dia de muita pá para todos nós. Hoje, exatamente 15 de março de 2024, estamos nós reunidos para estudarmos a obra Entre a Terra e o Céu. Nós vamos solicitar para o nosso irmão Augusto fazer a nossa prece de gratidão e logo depois a nossa irmã Aramita irá fazer a recapitulação do nosso último estudo. Vamos orar?
1: E assim, amado Mestre Jesus, te agradecemos por esse estudo, por o cuidado de nos trazer para participarmos desse estudo e que possamos nos esforçar para não só aprender todos esses conhecimentos, mas acima de tudo de vivenciar esses ensinamentos no nosso dia a dia. Te agradecemos pelo estudo, né, por essa água que mata a nossa sede, nos fortalecendo e nos ajudando, acima de tudo, a nos tornarmos seres humanos melhores. Que possamos aproveitar os estudos, que possamos, Mestre Amigo Jesus, sempre estar voltados a Ti, buscando Teu auxílio, a Tua ajuda, para persistirmos, Mestre, nesse caminho que nos leva a Ti. Obrigado por essa oportunidade e fica conosco hoje sempre, que assim seja.
0: Então, vamos lá, Aramita. Recapitula para a gente, Aramita.
2: Recapitulo, tia. Então, recapitulando, a gente sabe que o Clarencio e Hilário, Eulália e André Luiz, estão na casa de Zumira e do Amaro, por oração da Evelina. E agora eles estão vendo a situação da Zumira, que é a encarnada, de aproximadamente 25 anos, uma mulher bonita, mas ciumenta, e que ela está, junto com ela, no leito, na cama, tem um espírito abraçado a ela e estão unidas fortemente pelo cérebro, né? Uma está dando ideia para a outra. E eles querem ver a forma de como ajudar. E o André e o Hilário pensam que poderiam logo fazer isso de forma imediata. E o Clarencio diz que isso não é possível, porque o choque pode ser tão grande que é capaz de danificar ou levar até a morte a Zumira. E ele disse que nesse caso era preciso chamar alguém que tinha bastante amor. E aí falou que eles iam contar, ele tinha nas relações dele a irmã Clara, ia ver se conseguia o concurso dela para ajudar, e recomendou que a Eulália fosse ajudar a Evelina. Então, estão lá nessa hora no quarto dela.
0: Então, vamos lá, que Jesus nos guie. Temos aqui o nosso irmão Augusto, que sempre prestando a voz para o Espírito
2: Superior.
1: Clarencio.
0: E a nossa irmã Lígia, que está emprestando sua voz para a Odila. Vamos lá. E o nosso amigo Wesley, que está emprestando sua voz para o Hilário. Vamos nós, então? Então, vamos iniciar capítulo 4, intitulado Senda de Provas, Caminho de Provas. Zumira. Quem era Zumira?
2: Encarnada.
0: Logo a?
1: Segunda esposa de Amara.
0: Segunda esposa de Amara, madrasta. Zumira ausentara-se do corpo, mas não desfrutava a paz que se lhe estampara na máscara física, porque ela está no momento do sono. Foi um sono que refaz, que acalma? Não. O próprio rosto dela era tenso. Enlaçada por Odila, quem é Odila?
2: Esposa de Amaro que está obsediando.
0: Muito bem, a primeira esposa que não aceita a atual, né? Enlaçada por Odila, a cujo olhar dominador se inclinava submissa, não nos identificou a presença. Nenhuma das duas, nem Odila e nem a Zumira, percebeu o grupo. Com evidentes sinais de terror, ouvia as objurgatórias, as censuras da rival, que acusava, exclamando:
2: que fizeste de meu filhinho? Assassina! Assassina! Pagarás muito caro a intromissão do lar que é somente meu. Destroçarei tua vida. Não me furtarás o afeto de Amaro. Armarei o coração de Evelina contra ti.
0: Respondi a vítima:
3: não, não, não matei. Não fui eu quem matou.
2: Hipócrita! Acompanhei os teus pensamentos, teus desejos, teus votos.
0: Porque lembra que a Zumira desejava a morte do Julinho. Zumira desembaraçou-se de Inopino de imediato, dos braços que a envolviam, e correu para fora, seguida pela outra. Zumira correu. Tu já pensaste? Zumira correu e Odila correu também atrás. Esclarecendo-nos, bondoso Clarêncio observou. E a gente pensa assim, algo, isso é algo inusitado? Não, gente, isso é algo super comum. São poucas as pessoas que dormem e acordam bem, felizes, alegres. Bom dia, dia, bom dia, sol, que bom, senhor. Nossa, tô refeita, né? Isso mostra o quê? Que a pessoa esteve bem à noite, foi bem assessorada, ficou legal. Mas se você acorda arrastando corrente, isso é um péssimo sinal. Como é que eu posso voltar? Porque o que os amigos espirituais nos falam? Que o sono, a emancipação da alma, é o recreio. Lembra que lá no Evangelho? É o recreio. O Livro dos Espíritos é o recreio para o espírito. Como é que eu posso voltar do recreio emburrado, chateado, cansado, mal-humorado? Então tem alguma coisa errada. A gente tem que voltar do nosso desdobramento. Você vai ver como é que a Zumira vai acordar. Péssima. Então, nós somos espíritos, a gente tem que entender. Poxa, se eu acabei de vir do recreio, emancipei e acordo dessa forma, em que inferno eu fui? Que tipo de espíritos eu estava? Porque às vezes a pessoa acorda sem energia. Foi sugada. Às vezes a pessoa acorda com ideias horríveis na cabeça. Com desejos horríveis. Por onde eu estive? Entendeu? Então nós temos que, ao acordar, perceber as impressões que estão no nosso corpo, na nossa mente. Porque o que eu vivi reflete no corpo físico. Como quem disse, por mais que seja um balão, se tu sacode o balão, a vara que está aqui vai sentir o movimento do balão. Zumira desembaraçou-se então de imediato dos braços que a envolviam, que era da Odila, e correu para fora, seguida pela Odila. Esclarecendo-nos, bondoso Clarêncio observou:
1: quando a pobrezinha consegue sossegar o corpo, cai no pesadelo agitado. Acompanhemo-las. Dirigem-se à praia, onde ocorreu a morte do pequenino. Premida pelo assédio de nossa irmã desequilibrada, Zumira ainda não se libertou das aflitivas reminiscências de que se vê possuída.
0: Olha só, quando a pobrezinha, quem é a pobrezinha?
4: Zumira.
0: Consegue sossegar o corpo, que ela consegue dormir, que não é algo fácil para ela, cai num pesadelo agitado. Então, outro ponto. Ai, um pesadelo, todo dia. Não? É um pesadelo recorrente. Tem alguma coisa errada. Acompanhemo-las. Dirigem-se à praia. As duas, né? Quem vai na frente é Zumira. E lembra que o garotinho morreu aonde?
4: Na praia.
0: Dirigem-se à praia, onde ocorreu a morte do pequenino
4: Júlio.
0: Premida, coagida, obrigada pelo assédio de nossa irmã desequilibrada, Zumira ainda não se libertou das aflitivas reminiscências de que se vê possuída. Porque a Zumira pode enganar o mundo, mas ela não tem como se auto-enganar. Ela sabe que ela desejou e facilitou a morte do Julinho. Pusemos-nos na direção do mar, antecipando-as no trajeto. E, enquanto nos afastávamos, a conversação fazia-se ativa. Então, eles conseguem volitar? As duas? Não. Tanto é que eles chegam o quê? Primeiro. E, enquanto nos afastávamos, a conversação fazia-se ativa. Comentou Hilário pensativo.
5: Não posso compreender por que a infeliz declarou inocente.
0: Né? Eu não entendi por que ela se declarou inocente. Eles já conhecem toda a história, sabe que ela desejou, sabe que ela facilitou e ela se declara inocente.
6: Porque tamanha provação, se não é ela a autora do crime.
0: E queri, por minha vez. Então, se ela não é autora do crime, não foi ela, né? Agora ele vai saber os pormenores, né? Por que ela está assim, né? O ministro, porém, informou preciso.
1: Segundo as anotações que já recolhemos da irmã Eulália, Zumira não é propriamente a autora, mas, com loucas ciumadas do marido, desejou ardentemente a morte da criança, chegando mesmo a favorecê-la. Para não repetirmos esclarecimentos aos quais já nos reportamos, faremos ligeiro retrospecto, tão minudenciado quanto possível, examinando o problema aflitivo do casal.
0: Então agora nós vamos saber, no ticadinho do Jaraqui, o que aconteceu para que a senhora Zumira desejasse e esteja nessa condição. Porque não foi ela que matou o menino, morreu afogado. Então agora nós vamos ouvir os pormenores. Vamos para o ticadinho agora? Depois de breve pausa, prosseguiu o senhor Clarencio.
1: Amaro experimentava imensa devoção afetiva pelo filhinho. Quando Júlio adoecia, desvelava-se a cabeceira do Petis com ilimitada ternura. Sabendo-o sem o carinho materno e reconhecendo que a madrasta não primava pelo amor junto dos enteados, passava a dormir ao lado do caçula, rodeando-o de mimos. Quando tornava a casa cada dia, confiava-se a longas conversações com o filho, lendo-lhe histórias ou escutando-lhe, atencioso, as narrativas infantis. Assemelhavam-se a dois velhos amigos, a se bastarem um ao outro. Zumira, em razão disso, ralada de despeito, passou a ver no menino um adversário de sua felicidade doméstica. A dedicação de Evelina para com o genitor não lhe doía tanto. A filha mais velha era mais doce e mais reservada. Comedida em suas manifestações, sabia dividir gentilezas sem olvidar a segunda mãe em seu culto de amizade. A madrasta nada sentia contra ela, mas o pequeno excitava. Júlio, no extremado apego ao genitor, costumava exagerar-se em traquinadas e caprichos que Amaro desculpava sempre, com benevolente sorriso. Zumira, pouco a pouco, permitiu que o ódio lhe ocupasse o coração e deixou que o ciúme a enceguecesse a ponto de suspirar pelo desaparecimento do alegre rapazinho.
0: Então vamos só conhecer a história aí. Vamos ticar o ticado. Vamos transformar numa mujica. Então olha só. A primeira relação do senhor Amaro com o Julinho era uma relação o quê? Como se fossem velhos amigos. E ele dava toda a atenção para esse menino. Confere?
4: Confere.
0: Aí temos a menina. Qual o nome dela? Evelina. A Evelina é um espírito vinculado aonde? Qual colônia? Nosso lar. Então, é um espírito vinculado ao nosso lar. Já tem uma certa educação. Como ele diz, ela é comedida, não é exagerada. E é uma menina que não dá trabalho. Não dá trabalho. E, ao mesmo tempo, ela não dá trabalho nenhum. ela sabe respeitar a madrasta e trata a madrasta com certo carinho, respeitando, né, a posição dela de segunda mãe, essa menina. Tanto é que ela está orando. Ela está orando pela madrasta dela, não é verdade? Então você vê Evelina, uma menina dócil, querida e que sabe se portar e se comportar. Estamos juntos? Estamos. Aí volta para o Julinho. O Julinho é um capetinha. O Julinho apronta, isso já é motivo para as donas Zumira se irritar, que é uma jovem, e ela, ao invés de na cabeça dela, o pai deveria ser rígido com o Julinho para corrigir, ele ri das traquinices, né, que o Julinho faz, e isso irrita mais ainda a Zumira. Estamos lá? Vai, Carlinha.
7: Mas interessante notar, como tu fala, que o pai faz muito isso porque percebe que a madrasta não tinha amor por ele. Então, quer dizer que se ela fosse uma boa mãe, né, ela também ia angariar mais o amor do marido que ela tanto queria.
0: É como se dissesse assim, ele percebia, porque quando ela ia falar dele, e falava sempre bem?
7: Não.
0: Falava mal. Então, quem ama fala mal? Não fala, a gente cobre o mal, mas não quer falar o mal. Exatamente, né? Bem lembrado, olha aí, ó. Aí ele diz assim, a madrasta nada sentia contra ela. Claro, não pisava no pé dela em nada, não incomodava em nada. Por isso é que Jesus diz, amar a quem nos ama, que recompensa tu terás? Assim também não fazem os hipócritas, né? Dá para quem pode dar para ti, que mérito isso tem? Então, a madrasta nada sentia contra a Evelina, mas o pequeno excitava. Júlio, no extremado apego ao genitor, costumava exagerar-se em traquinadas e caprichos, que Amário desculpava sempre com um benevolente sorriso. Zumira, pouco a pouco, permitiu que o ódio lhe ocupasse o coração e deixou que o ciúme a cegasse.
7: É importante notar o verbo que ela permitiu.
0: Isso que eu ia te falar. É isso que a gente vai falar aqui, olha. Em nenhum momento o ódio tomou conta dela. Ela cultivou, ela cultuou, ela permitiu. E cultivar ódio no coração, tenha certeza que você está arrumando uma encrenca enorme para o teu corpo, para tua mente, logo para tua alma.
2: E é tão imatura, o Júlio tem 8 anos. Ele é uma criança.
0: Mas acaso os ciúmes têm idade? Né? Não tem. O ciumento, ele é possessivo. Hoje eu estava a pensar nos ciúmes. Tem pessoas que deveria ter só animal, porque ela quer ter um animal de estimação. Então, se você quer ser proprietária, tenha animal de estimação. O gato vai ficar sempre se esticando na tua perna, se esfregando, vai estar sempre aonde tu for, ele vai estar junto contigo. Dependendo do cachorro, vai ser do mesmo jeito, vai estar ali aonde você, se você bater, brigar, discordar, ele vai continuar lá, porque ele não tem livre-arbítrio, personalidade. Esse é um bicho de estimação. Gente não é bicho de estimação.
7: Tratamento de vida, o Emmanuel fala que ciúme tem que ser tratado a golpes de disciplina. A golpes de disciplina.
0: Exatamente. Não é uma coisa fácil, não. Então, então a pessoa trata o outro como se fosse um bicho de estimação. Tem que ser na hora que quer, tem que ser só para mim. A nossa irmã Aramita estava aqui a nos lembrar casos que aconteceram aqui no nosso Brasil, né? Não vamos citar nomes, mas desses casos, exatamente esse caso aqui que nós estamos lendo, quantos casos não aconteceram por conta do ciúmes? Então, ciúmes nunca foi, nunca será sinônimo de amor. É sinônimo de doença, é patológico, tá bom? E se você quer, volta a repetir, tratar pessoas como se você fosse proprietário, tenha bicho, tá bom? Tanto é que quando você tem bicho, você é chamado de tutor. Então pronto, fique aí com os bichos, tá bom? que gente não é bicho de estimação. As pessoas têm um livre-arbítrio, são dotadas de razão, têm desejos e vontade diferente, tá? A mesma coisa, por que a dificuldade da relação? Qual é a maior dificuldade da relação? É justamente esse movimento de propriedade. Você quer ser dono do outro. O outro tem que fazer o que você quer, comer o que você quer, viajar para onde você quer, dormir a hora que você quer, assistir os filmes. Você até diz assim, o que você está pensando, hein? Gente, isso é doideira demais. Isso é doideira demais. Sufoca. Então, eu tenho que primeiro reconhecer a minha patologia e procurar terapeutas. Para falar, eu sou uma pessoa possessiva e eu sufoco. Eu sufoco qualquer relação. Entendeste? Então, aqui é uma menina de 23 anos, né? 23 anos que ela tem? Uma menina de 25 anos de idade, né? Então, não tem lá essa maturidade. Mas se ela não despertar, ela vai passar uma vida inteira assim. Porque hoje nós temos pessoas de 50, 60, 70 anos se comportando como se fosse uma adolescente de 15, 16, 17 anos. Por que que ainda se comporta? Porque ainda não despertou. Ainda não conseguiu ver a patologia comportamental que se carrega. E essa pessoa sofre? Sofre e faz sofrer. Vai conseguir ter uma relação? Não vai. Para onde virá? Vai ser problema. Porque nenhum ser humano quer se submeter a ser um animal de estimação de ninguém. Se a pessoa se submete a isso, a pessoa também tem doenças patológicas comportamentais. Não é verdade? Vamos lá mais um tiquinho?
1: Despreocupava-se intencionalmente pela assistência que lhe devia e abandonava-o às extravagâncias característica de sua idade, alimentando o secreto anseio de presenciar-lhe o fim.
0: Então, como bem disse a Mita, o Julinho tem quantos anos? Você tem ideia do mar? Eu, com 52, sou desconfiada com o mar, né, Carlinha, Mita, né? Não. Então, nós tivemos a honra de viajarmos juntas, estávamos ali no mar, as ondas iam e vinham e uma se agarrava na outra. Eu, particularmente, então, não deixava a onda ir muito longe. Por quê? Porque eu não tenho muita experiência com o mar. Eu tenho com o Rio Negro aqui, o Negão, né? Tomo banho, né? Mas com o mar eu não tenho muita experiência. Eu sei nadar, sei, mas mesmo você sabendo nadar, a onda te leva e já era. Então, água não tem cabelo, é verdade. Então, imagina uma criança miudinha de 8 anos de idade.
8: No Rio de Janeiro.
0: Aquele mar que não é nada tranquilo, né, Aramita? Gelado também. Então, você para... então ela sabia, gente. Era óbvio que isso ia acontecer. E o menino é um menino quieto? É um menino o quê? Traquina, Peralta. Ela despreocupava-se intencionalmente. Porque às vezes você tem aquela criatura que é meia desligada, né? É meia, como diz nosso irmão nordestino, é meia bestalhada, né? Entra no abestalhamento ali e diz, ai, cadê o filho e tal. Realmente foi despreocupada, usando o termo. Mas ela não, ela foi uma despreocupada o quê?
4: Intencionalmente.
0: Então, para o mundo, despreocupada. Para o mundo espiritual, gente, tudo fica gravado. Sabe-se que foi intencional.
7: Eu só queria frisar de novo os verbos, tudo para ela. Ela permitiu, ela deixou, ela se despreocupou e ela abandonou. Pronto.
1: Chegava mesmo a estimular-lhe indébitas impulsões na via pública, admitindo que algum veículo podia fazer o que não tinha coragem de realizar com as próprias mãos.
0: Gente!
7: Ela
0: só faltou dizer, vai lá, te joga na frente do caminhão, não vai acontecer nada. Tu já pensaste? Agora, meus irmãos, vou abrir um parênteses aqui. Tá certo que ele é viúvo, mas foi rápido, não foi? Né? E uma menina muito nova. Não diz, né? Não fala, mas eu acredito que não falta muito tempo, não. Porque agora o menino tá com 8 anos.
7: Mas
0: que
7: foi por rápido? Morreu quando eu tinha 5, 3 anos.
4: Tinha maturidade para ser uma segunda mãe.
0: Não tinha. Muito nova, 20 e poucos anos. Ele já estava com seus 30 e poucos. E a outra coisa, eu penso muito hoje, por exemplo, o menino está em risco? Tá. Mas vamos dizer que, como a gente vê várias histórias aí que acontecem, essa necessidade de troca de parceiros e enfiar dentro de casa. Porque do jeito que tem esse tipo de madrasta aqui, padrasto, que vai, que quer matar, tem outros que abusam. Tem a violência física e tem a violência verbal. Então é uma pressa, né? Como diz assim, essa troca de parceiros enfiando dentro de casa, isso traz marcas, sim, que vai ficar na personalidade dessas crianças. Então, você gosta de namorar, namora, mas deixa lá. Para que trazer para dentro de casa? Como a cabeça dos teus filhos, das tuas filhas, vai processar isso? É muito desagradável. E há trocas, trocas, trocas. É um hoje, depois amanhã outro, 3, 4 meses, aí troca de novo. Poxa, se pega uma zumira dessa.
1: Foi nessa disposição de espírito que acompanhou a família ao banho matinal em clara manhã domingueira. Entregues ao contentamento da excursão, Amário e a filhinha distanciaram-se, de algum modo, numa lancha pequena, enquanto Zumira assumiu a guarda do garoto. Foi então que o cérebro da moça deixou nascer escura divagações. Não seria aquele o momento azado para consumar o velho propósito?
0: Azado aí, marcado, é, né?
1: E se relegasse o menino a si mesmo? De certo, Júlio, em sua curiosidade infantil, não resistiria à atração para o seio das águas. Ninguém poderia culpá-la. Passou do projeto à ação e de pronto se afastou. Vendo-se a sós, o caçula de Amaro interessou-se mais vivamente pelas conchas multicores a se multiplicarem na areia, perseguindo-as, encantado, pelo mar adentro, até que uma onda veloz lhe chicoteou o corpo tenro, obrigando-o a mergulhar. A criança gritou, pedindo-lhe amparo. Realmente, poderia ter retrocedido alguns passos, salvando-a, mas, vencida pelos sinistros pensamentos que lhe dominavam a cabeça, esperou que o mar concluísse o horrível trabalho que não tivera coragem de executar. Quando notou que o enteado havia desaparecido, começou a clamar por socorro, de alma repentinamente dobrada pelo remorso. Mas era tarde. Amaro acorreu precípite,
0: ou seja, rapidamente,
1: e com o auxílio de companheiros, retirou para fora o corpinho inerte. Torturar.
0: Que dor, sabe? Que dor. Eu fico imaginando, a criança gritou pedindo ajuda, né? A criança pediu ajuda e ela deixou o mar. Por isso que ele diz assim, olha, de alma repentinamente dobrada pelo remorso. Então, existe um espírito obsessor? Existe, mas existe um sentimento obsessor que estraga muito mais do que qualquer obsessor desencarnado. Porque você se auto-obsidia e você ainda se torna um obsessor na vida de muita gente. Porque o que é uma obsessão? É uma ação constante, persistente. E o ciúmes não é isso?
1: Você diz aqui, né? Vencida pelos sinistros pensamentos que lhe dominavam a cabeça.
0: E aí, Augusto?
1: É por isso que o André nos diz no livro, até no mensageiro que a gente acabou de fazer, que a gente precisa educar os nossos pensamentos e sentimentos, né?
0: Urgente. Quando nós começarmos a entender que o início de tudo está no pensamento, nossa, a gente vai começar o movimento da nossa evolução. Então, eu preciso educar os meus sentimentos, disciplinar e direcionar os meus pensamentos, se eu quero sair dessa encarnação melhor do que quando eu cheguei. Então, Eu preciso, urgentemente, para me tornar um humano melhor, educar meus sentimentos e saber direcionar os meus pensamentos. Fazendo isso, nós já vamos dar um bom salto na nossa evolução. Porque eu começo a não dar morada a pensamentos deprimentes, a pensamentos que caracterizam a minha inferioridade. Então, lembra sempre disso, eu não sou dono de ninguém. Ninguém é meu cachorrinho de estimação. Nem esposo, nem esposa, nem filhos e nem amigos. Todos são seres humanos com o direito de ir e vir a hora que quiser. Uma coisa é eu dizer, amo estar contigo, Augusto. Tua presença me traz muita alegria. É um prazer estar contigo. A outra coisa é, eu sou obrigada a estar contigo. A outra coisa é, eu preciso de você. Ambos são comportamentos adoecidos, que sufocam. Você só liga para fulano, não liga para Beltrano. Você viu como você tratou fulano, você nem me trata assim. É o caso dela, qual é a raiva da Zumira? O carinho que ele trata o filho, porque ela quer esse carinho só para ela. E a origem do ciúme está onde? No humano? No animal. O Bob Marley tem maior ciúmes do Simba. São dois cachorros que eu tenho lá em casa. Ciúmes. Então isso não é humano. Isso é animal. Isso é primitivo. Só para finalizar esse parágrafo, Augusto.
1: Torturado, chorou amargosamente a perda do filhinho, recriminando a mulher. Foi então que Zumira, dominada pelo arrependimento e atormentada pela noção de culpa, desceu em espírito ao padrão vibratório de Odila, que a seguia em silêncio, revoltada. Enquanto se mantinha com a paz de consciência, defendia-se naturalmente contra a perseguição invisível, como se morasse num castelo fortificado. Mas, condenando a si mesma, resvalou em deplorável perturbação, à maneira de alguém que desertasse de uma casa iluminada, embrenhando-se numa floresta de sombra.
0: Olha que interessante, né? A Odila já estava lá? Estava. Tinha ação sobre a Zumira?
7: Não.
0: Não, não tinha. E ele fala, porque a consciência dela tranquila, vamos dizer assim, era como se fosse um castelo fortificado. Mas a partir do momento que ela matou esse jovem, facilitou a morte dessa criança, ela logo caiu em si, a besteirada que ela fez, porque quando você está envolvida por esse pensamento, esse sentimento, por isso que diz o ciúme, cega, né? Uma vez que ela percebeu tudo consumado, ela disse, meu Deus, o que eu fiz? E aí vem o arrependimento. E a Zumira tem agora, a Odila tem ação maior sobre ela. Punk, né? Muito punk. Foi bom? Foi bom, não foi? Algum comentário? Lígia?
2: Não.
0: Augusto, Carlinha, Mita, demais amigos. A colega estava nos falando que se a dona Zumira... Se ela tivesse tomado uma atitude nobre com o Júlio, ela não estaria nessa situação, não é verdade?
7: O marido ia ficar apaixonado.
0: O marido ia ficar apaixonado, ia atender a dona Odila, porque a dona Odila ia dizer, poxa, mas ela trata tão bem meu filho. Ou seja, gente, fazer o que Jesus nos ensina há milênios é o único e melhor caminho para a felicidade. Toda vez que nós fugimos desse caminho, pode ter certeza que nós estamos arrumando encrencas e muitos problemas. O Tarcísio estava nos lembrando aqui que estava na programação do Júlio, já foi dito isso e vai ser dito novamente, que ele vai desencarnar na infância. Depois, agora a gente vai descobrir por que, que ele teria que desencarnar na infância. Então, tudo bem, ele teria que desencarnar, a vida ia arrumar uma forma, mas ninguém está programado para sujar as mãos. E o Tarcísio ainda está lembrando, e seria afogado, afogado. Então, isso faz parte do processo expiatório dele. Mas não precisaria a Zumira ter sujado e desejado. Ela está sofrendo aí as consequências. As consequências, tá bom? Então, em algum momento isso iria acontecer, mas não precisava. Lembra, ninguém nasce programado para fazer o mal. Ninguém. Ninguém.
2: Eu queria relembrar, como falou a Carla, e eu gosto muito das dicas do Emmanuel, né? Sou fã dele e ele dá assim, umas diquinhas e ele diz, né, que toda edificação da alma, ela requer quatro coisas: disciplina, educação, esforço e perseverança. Isso é uma coisa que cada um de nós tem que fazer por si e para si.
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Antes de orarmos em agradecimento, vamos ouvir algumas considerações da tia que destacamos neste estudo para a reflexão dos ensinamentos. Vamos aos destaques da tia?

0: São poucas as pessoas que dormem e acordam bem, felizes, alegres. Bom dia, dia, bom dia, sol, que bom, Senhor, nossa, tô refeita, né? Isso mostra o quê? Que a pessoa esteve bem à noite, foi bem assessorada, ficou legal. Mas se você acorda arrastando corrente, isso é um péssimo sinal. Como é que eu posso voltar? Porque o que, que os amigos espirituais nos falam? Que o sono, a emancipação da alma, é o recreio. Lembra que lá no Evangelho? É o recreio. O livro dos Espíritos é o recreio para o espírito. Como é que eu posso voltar do recreio emburrado, chateado, cansado, mal-humorado? Então tem alguma coisa errada. E cultivar ódio no coração, tenha certeza que você está arrumando uma encrenca enorme para o teu corpo, para a tua mente, logo para a tua alma. Então, existe um espírito obsessor? Existe, mas existe um sentimento obsessor que estraga muito mais do que qualquer obsessor desencarnado. Porque você se auto-obsidia e você ainda se torna um obsessor na vida de muita gente. Porque o que é uma obsessão? É uma ação constante, persistente. E os ciúmes não é isso?
1: É por isso que o André nos diz no livro, até no mensageiro que a gente acabou de fazer, que a gente precisa educar os nossos pensamentos e sentimentos, né?
0: Urgente. Quando nós começarmos a entender que o início de tudo está no pensamento, nossa, a gente vai começar o movimento da nossa evolução. Então, eu preciso educar os meus sentimentos, disciplinar e direcionar os meus pensamentos, se eu quero sair dessa encarnação melhor do que quando eu cheguei.

Assim, concluindo o nosso estudo de hoje e agradecendo o nosso Mestre Jesus por mais este momento de aprendizado, vamos orar?

0: Então vamos envolver a nossa irmã Nígia, que irá fazer a nossa prece de gratidão.
1: Divino Mestre Jesus, encerramos mais esse estudo, onde vimos atos, pensamentos, envolvendo nossos irmãos e tragando-os para abismo de culpa, de obsessão, de sofrimento. Pai, nós também somos sujeitos a esses pensamentos, a essas obsessões. Somos ainda espíritos de terceira ordem, tanto quanto eles. Dia a dia, estamos face a face com nossas fraquezas, com nossas mazelas morais. Que possamos, Senhor, estudar a atitude de pessoas como nós, podemos refletir, tomar isso como exemplo de a não ser seguido e agir persistentemente na nossa melhoria íntima, na nossa reforma íntima, na nossa melhoria moral. Que esses exemplos nos ajudem, Senhor, a nos tornarmos seres humanos melhores. Aprendemos a amar. Graça te damos por poder estar aqui meditando sobre isso. Que assim seja.

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0: 12:36.
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1: Agora estamos no...
2: Bom dia, boa tarde, boa noite. Luiz, já que você está aí, manda o link de divulgação que eu vou estourar agora com você aqui, meu amigo. É, a gente está conectado. Agora o problema é que você tem que mandar o link para a gente aí de divulgação, senão ninguém assiste o programa, cara. Mas aí é tudo ao vivo e a cor, a gente tem que estar falando tudo ao vivo e a cor, e que essa coisa era para a gente ter feito isso aí, né? Mas, gente, desculpa aí, alguém teve que ter mexido aí na plataforma, tirou o link de acesso, e aí a gente está... O Luiz criou outra sala, e a gente está começando aí com 20 minutos de atraso, mas estamos aqui conectados, estamos aguardando ele mandar o link de acesso aí de divulgação para a gente mandar para vocês aí e vocês nos acompanhar. Que aí já tinha mais de 20 pessoas aguardando aí o nosso acesso. Estou aguardando aí ele mandar o link nele para a gente divulgar aí, porque a gente só vai começar quando o pessoal chegar.
1: É verdade.
2: A gente trabalha assim dentro dessa organização aqui. Mas isso faz parte, vamos gente, seguir. A gente está ao vivo aqui, já está alguns minutinhos, a gente só está aguardando aí ele mandar para a gente aí o link de divulgação para mandar para vocês. Enquanto isso, a gente vai ficar aqui no silêncio aguardando aí, tá bom? Quando ele mandar o link de divulgação para a gente divulgar, aí a gente começa o trabalho. Pronto, vamos aguardar aqui no silêncio.

0: Estamos mudo porque estamos enviando o link para o pessoal, viu? Quem está aí conosco?
1: Bem, gente, vamos começar assim mesmo. Não vamos perder mais tempo para divulgar mais, não. Vamos começar e infelizmente, isso acontece, né?
0: É verdade.
1: E vamos lá. Bom dia, boa tarde, boa noite, Neides. Muita luz, muita paz. Que Jesus nos abençoe hoje, amanhã e sempre. Muito boa noite, o pessoal que está chegando aí, já está todo mundo chegando. Muito bom dia, a Ana. Seja muito bem-vinda. Demorou, mas chegamos aqui. A Maria Tujimura, boa noite. Maria Madalena, a Renata, muito boa noite. Ayrton Ferreira também, Renata. Ayrton Ferreira, muito bom dia. Enfim, a gente teve uns atrapalhos aqui, mas estamos aqui conectados. Sejam todos e todas bem-vindos. Boa noite, Neide.
0: Boa noite, Rinaldo. Demorou, mas chegamos. Agradecer a Deus,
1: Chegamos.
0: né, que nos abençoou com isso. E ao
1: Assim
0: pessoal que
1: seja.
0: nos
1: Bom dia, meu
0: aguardou.
1: querido amigo e irmão Akira. Que Jesus nos abençoe hoje, amanhã e sempre. Bom dia, Ângela Fonseca. Vão chegando por aí, porque a gente já perdemos aqui uns minutinhos, 25 minutos, e o tema hoje é bacana. Bem, Neide, vamos fazer a descrição de imagem rapidamente para que a gente possa fazer a prece e
0: Ok.
1: iniciar o nosso estudo em tua casa. Estamos em dois na tela. Estou no lado esquerdo e do lado direito. Eu sou moreno claro, me chamo Rinaldo Soares, né? Sou moreno claro, cabelo grisalho, curtinho. Eu estou usando óculos preto, tá certo? E com armação, na realidade, um óculos com armação preta. Estou usando fone de ouvido. Estou usando uma camisa tipo polo, na cor azul, com a gola com a listinha branca. Por trás, uma parede de cerâmica. Neide.
0: Bom dia, eu estou usando uma camisa rosa com um colar esqueci, estou nervosa, ametista, eu uso óculos, cabelo cacheados, à altura dos ombros, tenho pele clara, atrás de mim tem uma parede branca com uma estante de livros e um quadro com árvores e desenho de flores. É isso.
1: Perfeito. Bem, eu vou fazer a prece de início, Neide fará a prece de encerramento.
0: Ok, Rinaldo.
1: Jesus, amigo divino, muito obrigado, Senhor, por mais essa oportunidade. Nos fortalece cada vez mais para que nós possamos superar e vencer todas as vicissitudes da vida. Ilumina todos que se encontram nos hospitais, maternidades, nos prontos-socorro, no manicômio, nos presídios, nos lares dos estados de desplanteador. Abençoa o nosso lar, abençoa o lar da nossa amiga Neide. Abençoe o lar de todos os irmãos e irmãs que estão aqui conosco e aqueles que irão assistir posteriormente. Abençoe o canal o Web Rádio Portal da Luz, o nosso querido amigo irmão Domingues. E Jesus o abençoe, que Jesus ilumine a todos nós, a todos os canais parceiros que retransmitem as nossas atividades, nossos estudos, nosso programa Tua Casa. Que teu infinito amor, Jesus, envolva os nossos corações, nos amparando, nos assistindo, nos auxiliando, nos trazendo paz, tranquilidade, serenidade. E que o benfeitor espiritual, nosso irmão Ayrton, possa envolver todos os corações, todos os lares, trazendo paz, tranquilidade, serenidade, hoje, amanhã e todo sempre. Graças a Deus. Vamos lá, Ney. Quer ler? Vai ler? O microfone.
0: Você compartilhou com a Kira também? Não deu tempo de eu mandar para ele.
1: Não,
0: Quando...
1: mas ele está aqui. Mas ele
0: Aí
1: está aqui
0: tá.
1: na. Tá, ele está
0: Então
1: aqui, é
0: vamos
1: dele
0: lá.
1: aqui.
0: Pessoal, gratidão pela espera, né? Graças a Deus, né? A espiritualidade atuou rapidinho com a gente e a gente está aqui, mesmo atrasados. Hoje, o nosso tema do livro Tua Casa, que é esse livro Tua Casa, é as plantas. Então vamos lá. Em tua casa deve existir plantas. Elas são benfeitoras que sempre operam em silêncio, ajudando na sustentação da vida. Sejam elas quais forem, são como um laboratório que transforma, dando-nos durante o dia o oxigênio puro, capaz de nos alegrar quando respirado, mantendo o ritmo orgânico e conduzindo a energia divina para o sistema mais apurado do mundo, onde nascem as ideias. Cuida bem das tuas plantas, pois elas são a manifestação de vida, reconhecendo e devolvendo o amor que recebem da afetuosidade humana. Ainda mais, se observadas com atendimento, entendimento. As árvores nos ensinam sem palavras como manter a economia em casa. Não absorvem nada sem necessidade e não são dadas ao desperdício. As doenças que sofre, quando sofre, são devidas ao gás carbônico que tiram da atmosfera durante o dia, imantado de magnetismo humano inferior, que transformam em bênçãos para o próprio homem, Rinaldo.
2: Sintetizando, o que, é que ele quer dizer aqui? Primeiro que a planta faz parte da criação divina, tem vida. A planta, ela purifica o ambiente, ela energiza o ambiente, ela é catalisador das energias, dependendo de cada planta, ela é catalisador, ou seja, ela busca, ela pega, ela traz para si também as energias negativas, né? As plantas, dependendo do local onde a pessoa mora, no ambiente, ela sai sugando, ela sai puxando, se houver alguma, podemos assim dizer, alguma pessoa fumando algo que não seja agradável, né? Seja cigarro, seja a maconha, seja outros elementos, ela é catalisador, ela é o purificador daquele ambiente. E é claro, a planta é um ser vivo, né? Às vezes eu acho interessante que minha esposa fica conversando com as plantinhas, né? E ela é tão sensível que quando a gente conversa com ela, quando a gente trata ela bem, ela se revigora, ela fica mais bonita, ela fica mais ativa. Mas quando a gente não cuida bem das plantinhas, quando a gente não zela por ela, ela fica triste, ela fica meio acanhada, ela fica quase semi-morta ali porque a gente a desprezou. Portanto, o adubo, né, das plantinhas, né, das plantas, não só é o adubo orgânico que ajuda ela a respirar bem, ajuda ela a revitalizar os caules, revitalizar, né, podemos dizer assim, o tronco dela ou a raiz dela, mas também o sentimento de doação, de do amor. Portanto, ela tem esse poder de energizar e harmonizar também o ambiente, né, Neide?
0: Isso mesmo. Aqui em casa eu tenho muitas plantas, porque eu adoro as plantas, sejam flores ou somente as folhagens verde, porque só de ver aquela cor verde bonita ou amarela, aqueles desenhos, já traz em nós, a mim, né, traz uma grande alegria. Eu adoro plantas e eu sou igual a esposa do Rinaldo. Eu converso com as plantas também. E parece incrível, elas ficam muito lindas mesmo, ficam bem bonitas e se desenvolvem bastante. Então, quer dizer, tudo que você tratar com carinho e amor, ela se desenvolve, né, Rinaldo? E quando Perfeito. Ela diz que elas são benfeitoras, né, Rinaldo? E opera em silêncio, porque nós não fazemos ideia que as aves estão trabalhando diariamente para purificar até o ar que nós respiramos, seja aquelas plantas que estão dentro do nosso lar, né, Rinaldo? Já imaginou as florestas, né, os locais cheios de árvores? Elas estão fluindo o tempo todo no trabalho, silenciosas, mas purificando o ar que nós respiramos. E muitas vezes nós nem sequer lembramos que esse ar que respiramos, elas fazem o trabalho da limpeza, né, Rinaldo? Quando ele disse lá no final... Ah, ok.
2: Okay. Perfeito, Neide. Só um lembrete assim, que você trouxe aí também. Eu tive a oportunidade de ir à cidade de São Paulo. Rapaz, se você vê lá, a cidade de São Paulo, acho que quem mora aí vai poder dizer também, o centro de São Paulo, se você olhar para o firmamento, se você olha, né, para as nuvens, você observa um ambiente poluído. Você não vê a claridão do espaço, das nuvens, do firmamento, né? Por quê? Porque adjacente daquela localidade, né, naquela localidade ali, o ambiente todo é formado de quê? De muralhas. E muralhas são edifícios. Ou seja, o homem degradou, o homem matou toda a natureza. O homem matou um ser vivo, destruiu um ser vivo. E, com isso, a população ela sofre muito, principalmente com a área pulmonar, porque os fósseis do carro é muito maior do que as árvores que habitam aquele ambiente, que está naquele ambiente. O homem destruiu, mas não foi capaz de reflorestar aquele ambiente. E não só eu digo isso na cidade de São Paulo, porque foi o único lugar que eu tive a oportunidade de perceber isso, mas em muitos lugares também. Portanto, teve os amigos nossos que teve em Brasília, passaram mal por conta da atmosfera de lá, muito quente, muito árido, muito seco, um sol intenso. Teve pessoas que passaram mal, que não estão acostumados com aquele ambiente. Portanto, quanto mais aqui na cidade do Recife, a gente percebe que a prefeitura e as outras órgãos trabalham em reflorestar os canteiros, replantar nos lugares que não tem e que pode ser plantada, plantias novinhas para quê? Para fazer com que cresça. Esses são seres vivos, a gente precisa valorizar um ser vivo que faz parte da criação divina, sem contar que ali há uma essência da lei universal, que é o fluido cósmico, né? E isso é importante, né, Neide?
0: Verdade, Rinaldo. Muito verdadeiro mesmo. Aqui no Japão também tem muito verde. Todos os lugares têm muito, muito, muito verde. Então, tem as áreas que realmente são desmatadas, vai cada vez vai aumentando mais a população, os prédios, mas eles mantêm muitos locais ainda com verde, porque é importante também para o ar. Agora, por exemplo, que o Brasil está em queimadas, né? Imagina como é que ficará esse ar daqui para frente, né? Então, realmente, enquanto que o homem não aprender, né? Que é uma coisa que vai afetar o próprio homem mesmo, né? Agora, mas a ganância que ele está dizendo para nós, né, Rinaldo, sobre a economia dentro do lar e também sobre o desperdício. Então, essa economia dentro do lar, ela nos faz ver, nós esposas ou mulheres vamos no mercado comprar um item, saímos de lá com 5, porque não sei se vocês são assim, a gente vai comprar uma coisa, volta com 5, né? Não, vou comprar um cafezinho, volta com uma bolachinha, um pedacinho, não sei o quê. Mas é a maioria das vezes os nossos armários estão entupidos de coisas que quando a gente vai perceber, até venceu a validade aquele produto. Então, às vezes às vezes não é tanto também a ganância, mas às vezes é um descuido, às vezes está dormente nós assim, ai, aquele produto, ai, eu vou comprar sem perceber que não tem. Então, seria muito bom nós aprendermos, então, nós donas de casa, a ter um caderninho, controlar quantos pacotes eu tenho de feijão, para ele ir lá no mercado e não comprar mais 10 pacotes, né? Porque eu sou uma que faço isso. Mas quando ele diz também, Rinaldo, que o desperdício, né? O desperdício, aqui eu posso entender que como as árvores não desperdiçam nada e elas doam para nós esse ar transformado em ar puro, então você viu que elas ficam doentes porque elas absorvem o gás carbônico que tiram da atmosfera durante o dia. Durante o dia, que retirada, imantada do magnetismo humano inferior. Olha, elas absorvem até aquele magnetismo doentio que nós exalamos. Imagina que bênção que as plantações, as áreas fazem conosco. Então, esse desperdício, Rinaldo, me faz pensar assim, quantos ensinamentos nós desperdiçamos? Porque as árvores não desperdiçam nada, tudo é proveitoso, tudo, e elas trabalham dia e noite. Então, eu acho que também faz parte desse desperdício também das boas lições que chegam a nós. Assim como você colocou agora há pouco sobre essa, as árvores são criação divina, é claro. Então, esse desperdício, também temos que ver o que desperdiçamos para não compreender essas leis divinas. Por isso é que nós matamos, queimamos, arrancamos. Mas a Maria escreveu, a Maria Sugimura, ela escreveu que ela ama árvores, ama o verde, que ela conversa com as plantas, que ela abraça a árvore. Eu também. Maria, olha, gente, às vezes você está com uma dor tão profunda, você coloca a mão na árvore, agradece a ela, e você pode até, às vezes, sentir a vibração da árvore. Ela devolve o que você dá para ela. Você pediu, por favor, estou com ela. Ela transmuta. Ela transmuta aquilo que está em você, ruim, para a terra, mãe terra, e faz essa transmutação de energia boa, de limpeza, e te devolve. É isso, Rinaldo. Vamos lá,
2: perfeito,
0: né?
2: Perfeito. Vamos continuar.
0: Então tá. Aí ele diz assim, e que dizes disso? É o perdão de nossas ofensas, pois as maltratamos e elas nos dão saúde e vida por todos os meios que o Senhor nos dotou, Rinaldo.
2: Veja só, né, gente? Que insensibilidade, né? As plantas não gritam, não reclamam, não blasfemam, não guardam ódio, rancor, inveja, prepotência, né? Não tem nenhum ressentimento contra a nossa inferioridade moral. No entanto, nos oferta só o quê? Só bênção. Porque é dotada de sentimento, dotada de disponibilidade, dotada de auxílio, de ajuda. Olha só, quantas, não sei se aí no Japão, mas não sei se lá onde, quando o Neide estava no Paraná, enquanto jovenzinha, né, antes de ir para o Japão, se ela conheceu as senhorinhas, né, as benzendeiras, né? Você vê que a fé dela era nas plantinhas, na oração e na plantinha. Né? Ela pedia licença à plantinha para tirar um pedaço, tirar uma folhinha daquela ali, um caulicezinho daquele, e começar o quê? A benzer. A plantinha estava em pé. Quando ela terminava de benzer, a plantinha estava murcha. Por conta, ela retirava as energias negativas que estavam sobre aquela pessoa. Portanto, olha o que ele diz. O que dizes isso? O que dizes disso? É o perdão de nossas ofensas, pois as manifestamos e ela nos doa saúde e vida para todos os meios que o Senhor nos adotou. Portanto, quantos chás são feitos das plantas, né, das folhas, dos caules, porque é um dos melhores remédios naturais que não nos ofende, porque todos os remédios do laboratório, se você toma para uma determinada dor, mas ela tem um componente que vai ofender um outro órgão, né? Todos os remédios bioquímicos, ele tem uma finalidade, mas tem um desajuste do outro lado. Portanto, as plantinhas, né? As plantas não. Se ela é direcionada para uma determinada situação orgânica, ela não ofende a outra parte orgânica, né? Não ofende a nossa célula. Portanto, ela doação de sentimento de amor, né, Neide?
0: Então, você viu, né? É o perdão de nossas ofensas. Porque as árvores doam sem pedir nada em troca. As plantas nos doam. E nós? Perdoamos? Rinaldo, nós estamos perdoando as ofensas que nós recebemos ou estamos pedindo perdão para aqueles que nós ofendemos? Até nisso, ele está passando uma lição aqui para nós, Rinaldo. Porque é como você colocou, lá na fazenda, realmente, a minha avó era benzedeira. Quando eu era criança, eu nunca fui no hospital, assim, só em caso grave mesmo. E a minha avó curou muita gente, e realmente é como você disse, raspando uma ervinha dali, arrancando uma plantinha daqui, e ninguém me contou, eu via com meus próprios olhos, eu ficava espionando a minha avó fazer benzeção, eu já sei que porquê, né? Eu ficava espionando, eu tinha uma curiosidade, e ela benzia aquele negocinho, as pessoas saíam de lá, às vezes chegava queimando de febre, e saía sem febre. As criancinhas, assim, até na época, aquelas criancinhas barrigudas, né? Com um monte de verme. A minha avó fazia lá aquele negocinho, as crianças botavam todos os vermes para fora. Era incrivelmente incrível. A natureza, o amor. Mas elas tinham o respeito. Elas retiravam, igual você falou, não arrancavam o mato, um galho inteirinho para fazer uma benzeção. Elas arrancavam três galinhos e ainda lá já estava pedindo permissão. Eu queria saber o que, que era aquele que minha avó falava, sabe? Quando estava rezando, Rinaldo, sério? Porque ela ficava...
2: Mas não, toda bezedeira nele é assim.
0: Então, mas eu queria, como criança, eu queria saber o que... Hoje,
2: realmente.
0: Ela estava fazendo uma prece. Ela
2: estava
0: agradecendo. Então, até nisso aqui me ensina, né? É, elas nos doam saúde e vida por todos os meios que a senhora adotou, né? Então, que nós possamos também aprender um pouquinho com elas aqui, com o perdão. Vamos lá, posso ler o segundo? O terceiro?
2: Perfeito.
0: As plantas não exigem nada de nós, apenas vivem com um pouco de água, que por vezes nós teríamos até de jogar fora, e não descansam um só segundo que seja, em operação constante para o bem da coletividade. Mesmo depois de mortas, elas continuam a beneficiar a humanidade, como remédio e como utensílios. Todos os lares usam dela para o bem-estar dos que se ocupam a casa, dos que ocupam a casa. O reino vegetal é o reino divino, onde as bênçãos do Senhor são sempre renovadas para ajudar a humanidade. Em continuação, Nouto, é, né? Se o nosso sistema, se o nosso tema é economia, entremos na escola das plantas, com sentimentos já despertados em nós, copiando-lhes o exemplo, que nada nos faltará. Sejamos felizes com a felicidade da natureza, comungando com a harmonia da vida, e aprendamos com o Evangelho a respeitar tudo que nos cerca. A tua felicidade depende do respeito às leis de Deus. Enquanto falhar em teus sentimentos a compreensão, sofrerás as consequências e teus desacertos. O que nos traz?
2: É desafio de todos nós, né, Neide? Trabalharmos para respeitarmos a todos, indistintamente, né? Só o Evangelho, como ele coloca aqui, só o Evangelho é capaz de educar o homem. Só o Evangelho é capaz de humanizar o homem. Porque um homem humanizado, ele respeita a lei divina. Ele respeita as pessoas. Ele respeita os animais. Ele respeita as plantas. Ele respeita tudo nele. Portanto, se a gente não se humanizar, como a gente vai respeitar as plantas? Como a gente vai ajudar ela a sobreviver com uma água? Como é que a gente vai respeitá-la no seu habitat natural? E aí a gente vê aí o que aconteceu no Rio Grande do Sul. E não só no Rio Grande do Sul, mas qualquer pessoa que invade a natureza mãe, né, derrubando árvore. Quando você falava, eu ficava imaginando, meu Deus do céu, quantos desses que matam, destrói a natureza, terão que voltar como defensores dela. Eles vão olhar assim, meu Deus do céu, eu fiz tudo isso, agredi a natureza, destruí a natureza, tirei a liberdade das pessoas respirarem um ar límpido, saudável, né? E aí a consciência vai o que? Pesar, vai dizer, Senhor, me dá a oportunidade de ser o defensor da natureza. Porque é assim, Neide, que ocorre quando chega no mundo espiritual. As orgs e outros defensores dos animais, da natureza, de tudo, por que eles são? Porque ao chegar no mundo espiritual, viram o quanto fizeram mal à lei divina. À lei divina. Portanto, Kardec indaga na questão 614. O que é a lei divina e o que é a lei natural? E os Espíritos respondem a Kardec, a lei divina e a lei natural é a lei de Deus, que indica o homem o que ele deva fazer e o que ele não deva fazer. E o homem só é infeliz quando dessa lei se afasta. Portanto, a gente vê aí o quanto nós, muitas das vezes, nos afastamos da lei divina e fazemos o que vemos por aí, a destruição. Portanto, quanto mais a gente nos aproximarmos do Evangelho do Cristo, mais nova criatura somos, mais defensores da natureza, mais cuidadores da natureza, em toda espécie, não só na espécie animal, vegetal, mas hominal também, porque é essa proposta educativa que o Espiritismo vem trazer para nós, Neide. O microfone.
0: Hoje está tudo atrapalhado, estou até esquecendo. Começamos atrasado, mas eu estou feliz, porque a gente sabe que a gente está aqui, né, juntos, então estou feliz. Olha, esse reino divino, né? Onde se encontra o reino divino, né, Rinaldo? Ele está em estado potencial dentro de cada criatura, dentro de cada um de nós, né? Então, somente construindo o bem em nós é que nós vamos desdobrando esse potencial de compreender, por exemplo, a chave da compreensão. E aí, se nós passamos a buscar esse entendimento, né, Rinaldo? Nós vamos aprendendo que até as árvores, os animais, como você colocou, as plantas, tudo faz parte. É lógico, então não vamos arrancar nenhuma árvore, o homem não vai progredir? Não, ele vai progredir, ele pode arrancar, ele precisa arrancar para plantar, para comer, mas o problema é a ganância, que é arrancar tudo para ser mais rico, para plantar mais, sem pensar no outro, no ar, que depois vai faltar. Mais para frente, vai ficar poluído. Então, é a ganância. Mahatma Gandhi, não sabe o que ele nos diz sobre a ganância? A Terra possui o suficiente para satisfazer a necessidade de todos os homens, mas não para satisfazer a ganância de todos. Mahatma Gandhi diz isso para nós. Então, quando ele diz desse reino divino que tem dentro de nós, Rinaldo, tá? Entre na escola das plantas. Por que ele está dizendo para a gente entrar na escola das plantas com sentimentos já despertados em nós, copiando-lhe o exemplo? Por quê? Então, se eu passo a compreender que esse reino vegetal, esse reino divino, é o reino do amor, é o reino divino de Deus, nosso Pai, que preparou esse para nós, nós não vamos despertando como as plantas, elas já estão despertas, porque elas não cobram nada, elas só fazem o bem, né, Rinaldo? Estão lá limpando o ar, tudo aquilo que a gente deixa, mas a nossa felicidade, ele diz que depende do respeito às leis de Deus, né? Enquanto falhar em teus sentimentos e compreensão. E Rinaldo, as leis de Deus é a de amor, de caridade, de amar e respeitar ao próximo como a si mesmo. É a lei que nós ainda estamos tentando praticar. A gente vai chegar lá, né? Mas não podemos desistir no meio do caminho. Ah, eu... Por exemplo, tem tanta gente que sobrevive, o mais forte paga o mais fraco, ele sobrevive arrancando árvores. Lá naquele matagal, para sustentar a própria família. Esses senhores, a gente tem que ter o respeito por eles, porque é a sobrevivência da família. Mesmo, talvez, com o coração partido, eles vão, mas é um caso de sobrevivência, né? Só que o mais forte usufrui disso para, né? Então, a gente tem que entender que não é tudo que a gente não arranca, eu estou arrancando árvore, Não, a gente tem que respeitar as leis da natureza, respeitando também as leis que o homem necessita retirar dessa natureza para sobrevivência. É uma troca. Né?
2: E outra coisa, Neide, o que não seria de nós se não fossem os agricultores? Né? As pessoas que plantam para... nos oportunizar a condição de nos alimentarmos, o arroz, o feijão, né, o café, né, o açúcar que sai das canas de açúcar, né, do trigo, né, de tudo, porque os vinhos, né, os vinhos puros, né, os vinhos com substância alcoólica, não, os vinhos natural, né, os morangos, enfim, tudo que os agricultores trabalham, né? A gente vê aqui os sertanejos, né? O pessoal no interior, com às vezes a falta da água, né? Para poder regar as plantas, poder dar o sustento para que ela possa crescer, ela possa dar os frutos para a sua sobrevivência, para a venda no comércio circular, porque todo um processo natural. O que às vezes não há um processo natural é o que a gente está vendo aqui no nosso país, no Brasil, né? Essa discrepância de homens ateando fogo que atinge não só as plantas, mas também quantos animais morreram, estão feridos. E também quantos brigadistas, quantas pessoas que tentam salvar a mãe natureza desencarnaram, né, queimado por conta do fogo, né? Há uma historinha que um palestrante sempre, ele, quando encerra a sua palestra, ele diz que um certo pássaro pequeno, bem pequenininho, ele vê na sua mãe natureza em chama, ele vai e mergulha lá nas águas e tenta molhar as suas asinhas e começa a espalhar aos poucos de cutículas de águas para tentar diminuir. E aí, algumas aves maiores do que ele diz: mas que tolo estás a fazer? Estás vendo tu que não conseguirás diminuir a intensidade do fogo que está a queimar? Aí ele diz: mas estou fazendo a minha parte. Estou fazendo a minha parte. Essa frase tocou na consciência daquelas árvores maiores, e aí todas, uníssono só, se reuniram, se mergulharam todas de uma vez, e aí encharcaram as suas asas e começaram a espalhar as cutículas de água, e cada uma foi fazendo, todo mundo em conjunto, quando menos espero, salvaram a mãe natureza. Os animais, e nós, animais que dizemos que somos racionais e levamos o que a gente vê aí, a degradação, né, das árvores sendo mortas, sendo destruídas, é dó. E aí a gente sabe que todos eles que estão fazendo isso terão que responder perante a lei divina, né, Neide? Vamos lá? Olha o microfone.
0: Eu estou muito desligada. Estou pensando aqui. Olha, não, a Renata de Subá, que ela disse, nós estávamos falando da benzedeira, Rinaldo, ela disse assim, que a minha mãe, acho que está mais para cima, lá em cima, ela diz assim, a minha mãe levava eu e meus irmãos na benzedeira. Depois eu mesma, acho que ela quer dizer, passava a benzer com raminho de arruda e trazia uma paz. Olha, ela, então, isso mesmo, eu fazia a mesma coisa, ficava imitando lá a minha avó. A Ana Rogéria disse que quando estamos com problemas e vamos para vários lugares com árvores e animais e nos refazemos, é a energia divina. É verdade, a energia da natureza é tão boa, sabe? O meu esposo me disse uma coisa que vem a ver com a natureza. Ele ouviu em algum lugar, então, já que estamos falando da natureza, Rinaldo, há dois tipos de pessoas, a pessoa mosca e a pessoa abelha. Já ouviram isso? Né? Não? Então, a pessoa mosca é aquela que pode ir para a natureza naquele lugar mais bonito, mais encantador, né? Mas ela sempre vai achar alguma coisa ruim, algum monte, algum defeito para ela sentar em cima, porque ela é uma mosca, né? Entendeu? Mas as pessoas abelhas, qualquer lugar que forem, qualquer plantinha, qualquer árvore, qualquer espaço, qualquer natureza, elas vão encontrar algo para adoçar-se com o mel daquela beleza. Então, a natureza ela tem que ser vista assim, como as abelhas. Com amor, com aquela beleza, né? Então, já pensou? É um ditado, mas faz sentido, porque muitas vezes a gente está num lugar tão precioso, com um cachoeiro, com um rio tão bonito, e estamos lá reclamando. Não estou nem vendo a natureza. Isso acontece muito no nosso mundo hoje. Tão acostumado a viver em apartamentos, em coisas assim, que quando eu fui para o Brasil com meus filhos, apesar que aqui tem muita natureza, no Japão não entra com os pés, com sapato dentro de casa. Jamais. Existe toda a casa, tem um espaço para deixar os tênis, os sapatos, a pessoa entra sem sapatos. E existe os chinelinhos de inverno, de verão, para usar dentro da casa. Então, eu fui para o Brasil com meus filhos, eles estavam pequenos. E a casa da minha mãe é na chácara, né? Então, todo mundo entrando de tênis, os meus filhos ficavam, ai, meu Deus, como que eles estão... Eles ficavam assim, como que se fosse a coisa do outro mundo. Porque eles não viam assim, não era que era sujo, era a cultura que eles foram criar. Mas quando eu... Meu filho, vamos caminhar na areinha, vamos aproveitar a chácara da vovó. E eles caminhavam, foi tirando de pouquinho para andar descalço, e entrava uma areinha no meio dos dedos, parecia que tinha entrado um bicho, os pezinhos, ficava, ai, mamãe. Só que quando eles perceberam, porque eles têm meu sangue, né? Eu sou da fazenda. Quando eles perceberam aquilo, Rinaldo, eles começaram a sentir areinha, brincar. Rinaldo, você não sabe que essas crianças não queriam sair mais do meio da areia, da lama, de pisar, de brincar. Eles rolavam. Eu nunca tinha visto tanta alegria naquelas crianças. E eles aprenderam que uma coisa que eles aqui estavam acostumados, ok, mas eles nunca tinham andado. Só que quando eles sentiram que a terra é uma coisa tão boa de se tocar, aliviar, eles brincaram como crianças, e não eram tão criancinhas, já o maior já tinha 12 aninhos, né? Então, eu gosto de terra, gosto de natureza, vim lá no meio do mato, então eu amo a natureza, Rinaldo. Mas, se tocar no... Posso ler aqui o segundo parágrafo? Ok. Olha, ele diz assim, meu filho, mesmo ganhando pouco, pelas lutas que tem de enfrentar, se compreenderes as leis do uso, nada vai te faltar. O cumprimento do dever faz multiplicar todos os valores que se aproximam de tua casa e de ti. Então, é necessário que entendas que a economia cristã não é a miserabilidade, nem egoísmo. É somente gastar o que se precisa, sem o desperdício, tão comum nesta época. Quem amontoa demais acaba sufocado nos seus pertences e os esbanjadores estão plantando faltas que o futuro mostrará. Eu vou dar uma paradinha aqui, Rinaldo, para a gente comentar aqui, que ele é bem compridinho. Eu vou parar aqui no... que o futuro mostrará, Rinaldo. O que, que você traz para nós aí desse...
2: Não, ele mostra para a gente aí de algo muito importante, que a gente não seja egoísta, né? Que a gente não seja egoísta, que a gente viva de acordo com o que a gente pode viver. Porque o viver do supérfluo é muito mais fácil. Mas se a gente não souber utilizar da melhor maneira possível, nós seremos escravos da materialidade. Nós seremos escravos das coisas, né? Há um exemplo muito grande quando Jesus disse que um senhor amontoou tudo na sua granja, mas aí no outro dia chega a morte, convida ele. E ele deixou o quê? Deixou tudo aí. Jesus dá o exemplo também da mulher no gozafilaço, aquela mulher da viúva, que todo mundo dava do que tinha. É tão fácil dar do que já tem, mas dar do que não tem é difícil. E é justamente isso aí que ele traz para nós. A economia moral nos ajuda a nos tornarmos pessoas para saber conviver com muito e com pouco. Se eu usurpo da lei divina, vai faltar amanhã. E é claro, como a lei de Deus é uma lei justa, eu vou ter que voltar na escassez. E quando voltarmos na escassez, o que é que eu vou ficar reclamando de Deus? Ora, como é que eu posso reclamar de Deus se eu fui o contribuinte para a escassez da minha atual existência? Hoje a gente pode achar tudo bom, tudo maravilhoso. Mas a usurpação, o que é usurpar? É tirar da natureza. Hoje eu vou ter que sentir na pele amanhã o que eu fiz. É da lei de Deus. Portanto, nos esforcemos para economizarmos-nos, no sentido de podermos ajudar a natureza mãe a viver dentro de uma harmonia, mas para isso também precisamos economizarmos no sentido de não degradar, não maltratar, não destruir, e sim ser agente de multiplicador, como se diz, né, os companheiros, enche a mão de sementes das próprias frutas que às vezes a gente joga, guarda no cantinho e por onde passar, joga na beira de estrada, na beira da rua, no, nos, nas campinas, porque um dia ela crescerá, e crescendo, ela será frutos, né? Só assim a gente vai conseguir reflorestar a nossa cidade, o nosso estado e o nosso país nele.
0: Aqui, então tá. Então, ele diz assim, onde eu parei aqui, né? Pelo pecúlio do lar, né? Na ordem divina do termo, é alegria para a consciência e paz para o coração. Um lar não pode deixar de entender essa verdade, porque Deus não é Deus dos extremos. Ele está no centro de tudo, para que nasça o sol da brandura e da fraternidade em todos os corações. A economia é um dever, não somente do homem, mas de toda a criação. Ela é o equilíbrio da vida, que se manifesta em muitas dimensões. Vejamos um sinal dos mais visíveis em uma casa. Se comeres demais, o corpo adoecerá. Se deixares faltar o necessário, ele igualmente se enfermará. Quando falamos de poupança, falamos do ponto de equilíbrio de todas as funções orgânicas e sociais, políticas e religiosas, e de vida espiritual. Podes receber lições dentro da tua casa, através de tuas plantas. Então, Rinaldo, se dentro do nosso lar nós podemos aprender lições até com as plantas, imagine com nossos irmãos que convivem conosco, nossos filhos, esposo, mães, pais, avós. E essas lições, como é que vamos compreender ela? O pecúlio do lar, na ordem divina do extremo, é a alegria da consciência e paz do coração. O evangelho. A busca de levar a palavra de Jesus para dentro do lar. Assim como aquelas plantas estão ali causando alegria, enfeitando ou limpando, purificando o ar, o evangelho faz isso muitas vezes mais, porque você está convidando, né, Rinaldo? O próprio Jesus, a espiritualidade, você está abrindo as portas, como as plantas se abrem para limpar o ar que respiramos, para nos dar alegria com a beleza de suas folhagens, de suas plantas e flores. Tantas árvores, né, Rinaldo? Tantas espécies, como nós temos de todas as cores, nós temos altos e baixinhos, nós temos cabelo, careca, nós temos gordinhas, magrinhas, é igual às árvores. Então, todas as espécies. Então, o evangelho, no nosso lar, porque o tema da economia aqui, ele diz, economize, não gaste muito no que não é necessário, gaste no que você é necessário, viva bem, coma bem, se alimente bem, faça o que você pode para o bem, mas não exagere no alimento. Mas essa economia é devido a esses gastos supérfluos, porque tudo é reaproveitado na lei da natureza. Só que não economize no amor, não economize no perdão, não economize na brandura, não economize na fraternidade. Ele está dizendo para nós assim, economize no que não vai te levar nada espiritualmente, porque a sua ganância, um quarto acumulado, cheio de coisas que você nunca usou, nunca repartiu, nunca deu, porque é bonitinho, eu gosto, ali nesse quarto a energia é estancada, ela não flui, ela é uma energia que está suja. Quando você dizer, puxa, eu tenho lá no meu armário algo acumulado, talvez um irmão da caminhada necessita de um casaco, de uma camisa ou de um sapato que está lá jogado há anos. Você faz a limpeza no seu ambiente e quando você passar a limpar aquele ambiente, você não vai se dar conta em seguida, mas você já vai sentir depois uma leveza por retirar esses acúmulos, esses desperdícios, né, Rinaldo? Esses supérfluos, e você vai fazer a caridade ensinada pelo Cristo e vai doar, mesmo que te dá pena, não pode doar coisa rasgada e perdida. Isso é muito ruim para a nossa própria moralidade. A gente tem que doar o que eu queria que tiver, o que está bom. Então, essa limpeza dentro de um ambiente fechado vai fazer com que você vai se desprendendo. Nós vamos se desprendendo do supérfluo, mas não economizemos aqui. Ele disse, a economia é um dever, não somente do homem, como de toda criatura, porque aqui nos mostra que os animais, as plantas, as árvores, os filhos, é tudo está conectado. É uma que os animais, as plantas, as árvores, os filhos, é tudo

0: veio trazer lá no Evangelho, no capítulo 1, né? No capítulo 1, item 9, ele diz: o Cristo foi o iniciador da moral mais pura, a moral evangélica cristã, que há de renovar o mundo, aproximar os homens e torná-los irmãos, e fará brotar em todos os corações a caridade e o amor. Então, Reinaldo, eu vou falar para você que não poderia dizer que, se a economia é necessária para se manter um lar, porque às vezes o lar tem certa quantia e não pode exagerar naquela quantia. Mas também, como disse, né, às vezes a gente nunca está contente, a gente está sempre em busca de algo mais. A gente tem uma coisa, a gente quer outra. A gente não consegue, todos quase nós somos assim. Mas quando você começa a entender a moral evangélica, então você vai buscando, puxa vida, eu estou exagerando. Então, economizemos, mas no amor, na bondade, na caridade, no sorriso, né, Reinaldo? Não economizemos. Ele está dizendo economize nos supérfluos, mas ele ensinou a lei do amor. Então, amaremos, né? Um dia, como ele disse aqui, todos os corações florirá o que o Cristo veio nos ensinar.
1: Vamos gastar com muita gastança no amor, na caridade, na felicidade, no sorriso, na gentileza. Não vamos ter economia, não, gente. Vamos gastar e gasta à vontade, porque o recurso de onde vem não se acaba de forma alguma. Domingo, bora entrar, Domingo, bora entrar. Domingo está mostrando aqui, está no trabalho, Domingo. Mas, gente, eu só tenho a agradecer, Neide. Foi assim, aconteceu diversas situações, né? Até o Domingos ficou surpreendido porque a sala que ele tinha criado, quando a gente foi ver, não, sumiu, alguém mexeu na plataforma e aí ficou a de gravação e a gente espalhou para todo mundo. Só que eu não consegui passar para minha linha de transmissão, né? Nem para ninguém, porque já estava já iniciando. A Neide que conseguiu aí, só umas duas ou três pessoas do Brasil, mas a grande maioria é tudo do Japão aí. A gente fica muito feliz, ó, excluindo mais, incluindo, ó, excluíram mais 10 canais, tá vendo? Ou seja, não sei o que que aconteceu, né? Eu acho que o mistério do além. Mas o mais importante é que, graças a Deus, eu acredito que o trabalho do Luiz é um trabalho flexível, que na pontualidade, ele conseguiu criar outro link, nos oportunizando a condição de poder estar aqui. Eu só tenho a agradecer a você, Luiz, que Jesus te abençoe grandemente, nos ajude nessa tarefa que não é fácil, porque quando a tarefa é do Cristo, os opositores dele apresentam-se para tentar destruir, né? E quando é um trabalho voltado com sentimento e com amor, a gente fica muito feliz. Portanto, a nossa gratidão pela oportunidade de poder disseminar a mensagem de Jesus junto com a Neide. É uma alegria imensa em poder aprender sempre com ela também, as suas colocações, as suas pesquisas. Agradecer a todos vocês que no Japão já é, podemos dizer, 10 horas e 12 minutos já da noite, já quase fidando aí a quarta-feira, a quinta-feira para iniciar a sexta-feira. Nós estamos aqui no Brasil, né, iniciando a nossa quinta-feira. Desejo a todos muita luz, muita paz, e que o benfeitor espiritual Airte, junto à sua equipe espiritual, mais Miramês, possa, junto com Jesus, o amigo divino, abençoar o nosso lar, a nossa casa, a nossa família, os animais, a natureza. Abençoe a todos nós, que nós possamos contribuir com a essência divina no que for de melhor. Não precisa ser algo tão grande que a população, a humanidade veja, não. Faça um pouquinho. Cuide de uma plantinha, bote uma água, podemos dizer assim, as cascas dos alimentos orgânicos, se você não usar, coloca ali, aduba ela, cuida dela, bota água, Eu sou, às vezes, meio negligente.

0: Pensa no cuidado das plantas. A mulher que é mulher gosta mais, mas cuida dos animais, tenta zelar por ele. Vibremos para que Deus possa tocar no coração dos homens e ele não venha destruir a natureza, porque ele vai ter que pagar um preço muito caro e que não vai ser um preço muito fácil para ele, vai ser desafiador, porque zelar pela natureza mãe não é fácil. Cuidar da humanidade não é fácil. Proteger os animais não é fácil. É um desafio enorme, porque às vezes o supérfluo que a gente tinha de destruição, quando a gente voltar para zelar por ela, vai estar a escassez. A falta do que a gente tinha ontem. Se hoje a gente tem muito e está degrinindo, está destruindo, quando for para zelar e cuidar, a gente não vai ter o mesmo recurso financeiro que a gente tinha. E aí. O trabalho será muito maior, a luta será muito maior, será gigantesca você correr atrás de patrocinadores, de pessoas que colaborem com você. Já haja vista o que sofrem as orgs dos animais, né? As orgs do meio ambiente, né? O quanto sofre perseguições, o quanto sofre a escassez financeira para poder manter todas essas estruturas para proteger, cuidar e zelar da criação divina. Que Jesus nos abençoe, que Jesus nos ilumine, abençoe a todos do Japão, que todos tenham uma noite sublime de paz, tranquilidade e de refazimento. E nos abençoe aqui do Brasil para que nós possamos ter um dia de muita luz, de muita paz, de muito amor. Neide, me despeço aqui com você, seus comentários e também com a prece, né? Jesus abençoe. Gratidão, querida.
1: Gratidão a todos que estão conosco, que perseveraram aí com a gente. E pena que a gente não conseguiu compartilhar de novo o link. E o Yudi, beijo, Yudi. O Yudi está no Japão e ele disse que bom que atrasou, porque assim eu consegui acompanhar o finalzinho. Grato pelo estudo. Nós é que agradecemos a presença de todos. Então, como o Rinaldo disse, né? Tudo acontece. Mas a gente firme no nosso propósito e a gente consegue. Então vamos orar aqui para agradecer, né, essa oportunidade tão bendita. Então vamos lá. Gratidão, gratidão e gratidão, Senhor e Mestre Divino. Nós sabemos que nada é fácil, mas nós estamos aqui, Senhor, buscando aprender contigo, aprendizes do teu amor. Aprendizes do teu evangelho, nós te rogamos, ó Mestre Divino, não deixeis, Senhor, que muitas mãos atrapalhem a nossa caminhada. Siga protegendo, Senhor, aqueles que verdadeiramente buscam trabalhar contigo. Ó Mestre Jesus, derrama sobre todos os lares, sobre todos os locais e principalmente aqueles locais que não te conhecem, aqueles locais que ainda não conhecem o teu divino nome, e aqueles que odeiam a ti, Senhor, ilumina-os, derrama sobre eles o teu amor. Cuida desses irmãos ainda enganados. Devemos respeitá-los e agradecer, porque através deles nós buscaremos cada dia mais o teu evangelho de amor. Cuida das crianças, cuida, Senhor, da paz na terra, cuida daqueles que as mãos criminosas incendeiam, maltratam e matam. Cuida, Jesus, dos corações sofridos, abatidos, doloridos. Cuida daqueles que não te buscam, cuida daqueles que odeiam. Cuida, Senhor, daqueles que não conhecem o amor. Nós te rogamos misericórdia, ó Mestre Divino. Misericórdia, Senhor, atende ao nosso pedido. Mas todos aqui sabemos que jamais um trabalhador do Cristo fica sem apoio, sem o reforço necessário. Confiemos cada dia mais no nosso Mestre Divino. Ilumina, Senhor, a cada companheiro que aqui neste ambiente esteve, encarnado e desencarnado. Ilumina a cada um, colocando suas mãos divinas e santas sobre cada um. Fluidifica as águas, Senhor, para que cada um receba o remédio salutar que necessita para o corpo. E aqueles, Senhor, que desejam receber o teu amor, o teu amparo, que sejam auxiliados em nome de Deus. Gratidão, Senhor e Mestre Jesus. Que assim seja. Graças a Deus.
0: Que assim seja. Gratidão, gente. Um beijo no coração. Muita luz, muita paz. Até a próxima quinta, com fé em Deus e Jesus. Fiquem com Deus.
1: Fique com Deus. Tchau, tchau.
2: Treze horas e 37 minutos. 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

0: 14 horas e 4 minutos.
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5: Maravilha! Boa noite, meus amigos, boa noite, minhas amigas. Sejam mais uma vez muito bem-vindos e muito bem-vindas ao programa Almas do Evangelho. Este nosso momento onde nós meditamos em torno da obra há 2000 anos, psicografada por Francisco Cândido Xavier, ditada pelo seu benfeitor Emmanuel. E nós agradecemos aqui, como sempre, aos amigos da Web Rádio Portal da Luz e aos parceiros retransmissores pela oportunidade abençoada da tarefa. E nós também convidamos aqueles que estão conosco para que possam curtir, para que possam comentar e, principalmente, compartilhar o conteúdo, fazendo assim com que mais corações estejam unidos aos nossos corações. Por fim, como sempre, nós lembramos que o objetivo do trabalho não é fazer um resumo da obra, um resumo dos capítulos, mas nós queremos aqui debater os temas evangélicos, os temas doutrinários que estão presentes no texto, convidando a quem está conosco, e isso é o mais importante, convidando a quem está conosco para que possa conhecer o livro. E agora nós passamos para os nossos companheiros debatedores, Ana Camilo e Marcos Miranda. Ana, boa noite, tudo bom com você, minha amiga?
6: Boa noite, Uriel, boa noite, Marcos, boa noite a todos os irmãos que estão presentes conosco e que vamos escutar futuramente. É uma honra estar com vocês nessa noite linda, alegre, muito abençoada.
5: Maravilha, Ana. Marcos, meu irmão, meu professor, boa noite, tudo bom com você?
7: Boa noite, Uriel, boa noite, Ana, boa noite a todos os nossos companheiros da internet. Que Deus ilumine mais uma vez esse nosso estudo, né? E sempre uma alegria imensa. Eu fico aí ansiosamente aguardando a sexta-feira para poder avançar mais um capítulo aí, fantástico. É uma coisa que me dá muita alegria. Então, só tenho a agradecer.
5: Não, e o pior é que é assim, não é aguardar a sexta-feira, né? É aguardar a sexta-feira depois de 14 dias. Para um cabra que é meio ansioso igual eu vou te contar, viu? Hoje eu estou muito feliz, a gente já estava conversando aqui nos bastidores, mas vou falar menina, porque eu tenho 42 anos, então, uma menina de uma energia linda, que é a Júlia Valle. Ela é da cidade de São Paulo, ela é psicóloga, ela é orientadora de famílias e ela trabalha com a mocidade no Centro Espírita Luz e Conforto, na cidade de Itupeva. Júlia, boa noite, se eu errei alguma coisa, por favor, me corrija, tudo bom com você, minha amiga?
8: Boa noite, Uriel. Boa noite, pessoal. Não errou nada, não. Essa exatamente sou eu. E é uma alegria gigantesca estar aqui com vocês hoje, participando desse programa aqui, desde o convite, assim, deixou meu coração em êxtase.
5: Em êxtase estamos nós, né? Vamos colocar aqui, quando você me disse a sua idade, eu posso cometer aqui a indelicadeza de revelar? Você me permite?
8: Pode sim, não é indelicado não.
5: Quando você me disse a sua idade, 24 anos, a Ana aqui 27, o Marcos 18 e eu 16, é muito bom ver a juventude, é muito bom ver a juventude interessada em temas como esse, a gente fica muito feliz. Obrigado, Júlia, obrigado pelo aceite e nós gostaríamos de convidar você para fazer a nossa prece inicial, pode ser?
8: Com certeza, vamos lá. Então, convido a todos para que possamos fechar os olhos e, se separando um pouco dos sentidos, se conectando com a vibração. Primeiramente, agradecer a Deus e ao nosso Mestre Senhor Jesus pela oportunidade de estarmos aqui hoje, abrindo os nossos corações para escutar, para absorver todo o aprendizado vindo da humildade e da vulnerabilidade que Emmanuel nos trouxe. possamos, nesse momento, estarmos juntos em coração para aprender, para poder colocar para dentro de nós aquilo que a nossa alma precisa para hoje, que a gente possa levar daqui o que a gente refletir e construir juntos para os nossos lares, para a nossa vida. Obrigada, Senhor, por este momento. Peço que a espiritualidade amiga que sempre nos acompanha possa estar aqui presente também, nos auxiliando a absorver para dentro do coração toda a grandeza e magnitude do amor de Jesus para conosco. Amém. Que assim seja.
5: Que assim seja. Amém. Eu quero rapidamente aqui falar uma boa noite para quem já está conosco, a Tânia, mãe da Ana. Tânia, bem-vinda. Isabel Rubatino, uma amiga muito querida. Sônia Rubatino, boa noite, Sônia. Gouveia, Gouveia, tudo bom, Gouveia? Boa noite. A Tânia Vicentim. E aqui tem B11, deve ser o nome de usuário. Sejam muito bem-vindos. Que esse boa noite seja aí refletido para todos os que adentraram. Bom, nosso objetivo hoje é o capítulo de número 6, o título O Rapto. Nós, há 14 dias, nós presenciamos aí, ou conhecemos com maior profundidade, o Messias de Nazaré. Percebemos ali, Jaime, meu amigo, boa noite, obrigado pela convidada, viu? Nós, inclusive, o programa foi feito com o Jaime, nós percebemos ali toda aquela movimentação do senador Públio Lentulus dirigindo-se até o mestre, até certo contrafeito. Nós percebemos o restabelecimento, a cura da pequena Flávia, e nós percebemos também que o senador não aproveita aquele minuto glorioso. E aí nós tivemos um resumo bem apertado, uma síntese bem apertada. E aí nós tivemos, né, um fenômeno que se repetiu, porque nós temos o sonho no primeiro capítulo e nós temos o sonho nesse capítulo de número 5, onde então o senador ele é alertado que a partir daquele momento, como ele já tinha uma maior responsabilidade por ter conhecido ao Messias e não o reconhecido, porque uma coisa é conhecer, outra coisa é reconhecer, por ele ter conhecido ao Messias e não o reconhecido, ele começaria a experimentar algumas experiências dolorosas. E gostei muito quando o Marcos disse, que ele fala assim, olha, tudo é amor, inclusive a dor, porque é um processo que nos convida à reparação. E a partir desse capítulo, nós vamos começar então a perceber alguns movimentos, algumas entregas, algumas questões muito difíceis que vão convidar o senador, então, nesse sentido, a rever as suas posturas. E síntese muito apertada para que a gente inicie as nossas reflexões, como sempre, com a nossa convidada, Júlia, a palavra é sua.
8: Maravilha. Vamos lá, gente. Quando eu recebi esse convite do Uriel, eu achei, assim, de uma sutileza e de uma sabedoria esse programa, porque quando a gente pensa numa história que se passou há 2000 anos, né, e que existe um momento aqui para a gente não só falar sobre o livro, mas aprender com o livro, a gente pensa, puxa vida, né, mas o que tem a ver 2000 anos atrás com a minha vida hoje em dia, né? Assim, como se não tivesse um potencial da gente conectar o que a gente consegue extrair aqui desse livro, porque não é um livro, por exemplo, como Pensamento e Vida, né? Livros um pouco mais cabeçudos, não são romances, né? Como que eu vou aprender com isso? E é curioso, porque é um romance espiritual, escrito nos primórdios do cristianismo, né? Desse cristianismo nascente, consegue nos tocar mais do que muitos romances que a gente vê aqui hoje em dia lotando as livrarias, né? Até, por exemplo, um que bombou recentemente é aquele Assim Que Acaba, né? Um super romance com reviravoltas. Isso toca sentimento, mas eu acho que esse romance aqui toca a alma, né? Acho que o Emmanuel, ele nos convida a um mergulho na nossa essência esse livro. E assim são as histórias de romance, né? As histórias, cada personagem a gente consegue ver um reflexo e uma sombra nossa, né? Eu acho que isso é algo que mais me cativou nessa leitura. E não vou negar, não. Acho que todo convidado que vem aqui se empolga com o próprio capítulo que vem refletir junto. Mas, gente, o capítulo 6, sinceramente, assim, eu acho que ele é muito especial nessa narrativa, porque não é só um episódio muito dramático na vida do público, da Lívia, mas ele também é um ponto em que o lar, que parecia, né, finalmente encontrando a calma, né? Assim, o capítulo começa quase como se tivesse um sonzinho, né? Super pacífico. Finalmente a filha foi curada pelo milagre de Jesus. Finalmente eles vão poder voltar a Roma. Então, assim, quando o lar parece estar tranquilo, chega algo pelas frestas do coração e que abala profundamente, né? Então, assim, é extremamente especial para os nossos aprendizados. Me comoveu, porque acho que não vou partir para o final ainda, não. Mas o que a gente tira disso é como que a alma fortalecida na fé sustenta as dificuldades, né? A gente tem sempre um paradoxo aí entre você agiria como Públio, você agiria como Lívia. Então, assim, vou jogar para a roda, tá? Para a gente. Olhando assim para essa história, vocês também conseguem perceber, como que vocês também enxergam isso, que muitas vezes, é minha principal reflexão, que muitas vezes as tragédias da vida, elas não vêm de fora, mas elas vêm das frestinhas que a gente abre dentro do nosso coração. Vocês também pensam assim quando leram o rapto?
5: Brilhante, brilhante, porque... E só pincelando aqui, antes de distribuir a palavra, essa percepção, Júlia, que você nos traz, de tava até tocando uma musiquinha orquestrada de fundo, né? Não vou fazer o tchururu que você fez, não, que minha voz não é tão bonita, e de repente as coisas começam a degringolar. Mas é interessante nós falarmos sobre isso, porque a vida tem esse viés de montanha-russa. Nós teremos os momentos mais tranquilos, onde nós vamos... sou mais antigo aqui, né? Vou usar uma linguagem do futebol aqui, né? Tinha um treinador no futebol que ele falava assim, ó, nós precisamos acumular uma gordura quando surgiu pontos corridos. Então, ponto corrido, gente, é o jeito que é o campeonato brasileiro hoje em dia, não tem mais mata-mata. Então, quando surgiu o ponto corrido, ele falou assim, nós temos que acumular uma gordura, o time dele era bem ruinzinho, nós temos que acumular uma gordura é no início do campeonato. Porque aí, no final, quando os bons times estarão treinados, a gente está tranquilo. Então, vamos colocar assim, esse nosso espírito cheio de contradição, nós temos que acumular gordura quando está tranquilo. Tranquilo, nós temos que fortificar a nossa fé, nós temos que fortificar a nossa união com o alto. Agora, sabe qual que é o problema, Júlia? E amigos? É que, geralmente, nós buscamos o alto quando as contrariedades surgiram, quando nós estamos na descida da montanha-russa. E aí é algo que eu sempre falo. Buscar a Deus nos movimentos de teste da vida, muito provavelmente a gente vai buscar ele com revolta. Muito provavelmente a gente vai buscar ele com revolta. Então a gente precisa ter esse entendimento. Você cita a questão da fortificação da fé, nós percebemos ali que a dedicação da Ana, não a Ana Camilo, mas a Ana, amiga de Lívia, a dedicação, o exemplo da Ana está movimentando com que Lívia conhecesse ainda mais o Messias. Nesse ponto, nós somos todos embaixadores do Mestre, né? Mas, trazendo aí o que você disse, colacionando também o que eu coloquei, Ana, como é que a gente pode juntar tudo isso? Suas primeiras palavras, por favor.
6: Eu acho muito bacana como que a espiritualidade, Jesus, nos costura. Porque a gente está frente a um capítulo que nós vamos ver várias personalidades, várias facetas. E hoje nós trouxemos a Júlia como convidada, que é psicóloga e estuda, de certa forma, né? E essas coisas que nós temos dentro da gente. E por que esse estudo é tão bacana para nós? Porque a gente não pode ler Há 2000 Anos só como romance, como a Júlia falou. A gente precisa começar a se situar com quem a gente parece dentro do romance, o que que a gente faria, faria igual, não faria, seriam os mesmos pensamentos. E ela trouxe uma coisa bacana que a gente estava conversando antes, que ela falou assim, o que que tem a ver hoje em dia com 2000 anos? tem muita correlação. E é engraçado que começa o capítulo falando, por exemplo, de Cafarnaum, né? Cafarnaum, na época de Jesus, era um pouco diferente com a era atual, a paisagem, o lago, né, de Genezaré, o Mar da Galileia, mais conhecido, ele tinha seus níveis um pouco mais altos comparado a hoje. Mas na hora que eu li o início desse capítulo, eu fiquei pensando assim, o que, que a gente pode correlacionar com isso, né? O que, que tem... O que, que tem esse simbolismo por trás? E aí eu pensei assim, se porventura o Mar da Galileia, ele era grandioso na época de Jesus, como traz o capítulo, né? Que ele irrigava ali as terras em volta, que os frutos ali se multiplicavam, as árvores ali tinham uma beleza estrondorosa, se destacavam quanto aos outros. Por que não entender que o lago de Genezaré, na época de Jesus, era seus ensinos espirituais? E que relação tem isso com hoje em dia? A gente pode falar que os ensinos, por exemplo, o lago é o mesmo. Então, os ensinos espirituais de Jesus, hoje em dia, são os mesmos daquela época. Mas por que está em níveis mais baixos hoje? Será que a gente não está distraído na nossa vida com as coisas mundanas, a gente não está tendo mais percepções frente aos ensinos? E o que, que é essas árvores se destacarem ao meio e deixar aquela paisagem bela na época de Jesus? Do que os corações que entendiam a mensagem e trazia isso para a vida? Como Lívia, né? Quando a filha é curada, ela entende a grandiosidade de Jesus e traz isso para essa vida. Falando para a Ana, né, que a Ana agradecesse ao mestre por ela, e que se ela tivesse a oportunidade, né, ela estaria com Jesus e beijaria suas vestes. Então, Lívia, para nós, é a beleza. Né? E nós? E aí eu começo as reflexões. E nós? Estamos tendo percepções nos ensinos espirituais que estavam desde a época de Jesus?
5: Fantástico, Ana. Só para refletir aqui, fazendo a junção do que Júlio e você trouxeram, é importante esse reconhecimento dessas personagens que existem em nós, porque nós lemos os romances e falamos assim, nossa, mas como eu sou parecido com Lívia, né? Ou então eu viro e falo, nossa, a gente lê o Renúncia e falo, meu Deus do céu, mas eu sou igual, eu suportaria igualzinho ao Cione. Eu lembro quando eu comentei com vocês já, e eu vou aqui refletir sobre isso. Quando eu terminei de ler o Renúncia, a segunda vez que eu estava fazendo essa leitura do Renúncia, eu fui para a sala para conversar com a minha esposa e falei assim, gente, mas por que o Alcídio não deu uns tabef em alguém? Eu terminei, porque o último capítulo, para um espírito materializado igual ao meu, o último capítulo de Renúncia é desesperador. Então é interessante a gente observar que talvez a nossa figura se aproximasse muito mais de Públio ou de outros movimentos emocionais do que de Lívia em si. Mas a gente precisa aprender com quem? Com Lívia. A gente precisa aprender com Lívia. E como a gente aprende com Lívia? Aí eu vou pincelar e trazer o que você nos trouxe, Ana. Há um deserto em nós e há um deserto ao redor de nós que buscam oásis. Que buscam oásis. Se nós formos ao evangelista Mateus, capítulo 4, quando são apresentadas as tentações de Jesus, referenciadas por Jesus no deserto, quais são os primeiros versículos, os primeiros versos, as primeiras perícopes? Então foi Jesus levado pelo Espírito ao deserto para ser colocado à prova pelo adversário. E ali permaneceu por 40 dias e 40 noites, quando finalmente teve sede. O primeiro movimento é o da sede. O primeiro movimento, e ali, se a gente for na Gênesis, a gente percebe que não seria Jesus, um espírito crístico, a ser tentado, mas sim uma representação das nossas tentações, das nossas quedas, em uma parábola em nível narrativo, o primeiro movimento é o da sede, o primeiro movimento é buscar um oásis, o primeiro movimento é buscar um lago. E como ele fala, a mulher samaritana, a água, o oásis, o lago que ele oferta, não seca. Não seca. Infelizmente, a gente vai perceber no capítulo, eu vou dar a palavra agora para o Marcos, a gente vai perceber no capítulo que Públio, mesmo com a cura da filha, ainda está tentando beber a água de Roma. Marcos, sua vez, meu amigo.
7: Maravilha, maravilha. Eu já vou focar num outro ponto aí do livro, do capítulo, né, para que a gente possa fazer um estudo bem, bem equilibrado e aproveitar todo o conteúdo que ele nos traz. Né? refletindo que nos ciclos das encarnações não existem nem vítimas e nem algozes, mas sim nós temos espíritos que estão exercitando o seu livre-arbítrio e, consequentemente, ficando sujeito à lei de causa e efeito, né? Então, são momentos em que nós fixamos em nossos espíritos, espíritos imortais, lógico, né, conceitos divinos, como alguns que nós vamos ver hoje, que vão trazer questão de justiça, de misericórdia e de outras qualidades, né? Mas também percebemos o mal que fazemos a nós mesmos e ao próximo, praticando aqueles defeitos que nós ainda trazemos e que a Júlia tão belíssimamente colocou, que são as sombras, né? E se ela é sombra, a gente não enxerga, né? Que aí vem a vingança, a ganância, a luxúria e tantos outros, né? Então, assim, tendo a oportunidade, eu gostaria de trazer também aí para que nós pudéssemos discutir um pouquinho o papel de cada um dos personagens do capítulo, né, nessas variâncias aí, né, de luzes e de sombras, né, para que a gente possa extrair aí o máximo do que o capítulo traz para nós de aprendizado. Tá certo?
5: Não, mas aí a gente já faz um bate-bola, porque, veja bem, você trouxe... Eu não vou nem me colocar aqui no centro. Você trouxe aspectos de personalidade. Você está falando aí que quer conversar um pouco sobre esses movimentos de cada personagem. Eu vou fazer bate-bola, eu vou abrir para você e depois eu vou levar para a psicóloga. Pode ficar à vontade.
7: Não, então, como eu coloquei, não existe nem vítimas e nem algozes, né? Mas nós... Então, como eu coloquei, não existe nem vítimas e nem...

0: A causa dele era expiação, né? Dentro do que a doutrina nos traz, né? Porque Públio, já desde lá do primeiro capítulo, né, ele já mostra, né, a existência anterior dele e todos os equívocos que ele cometeu e continua cometendo e não busca, né, se modificar, né? Então ele está sofrendo expiação. Diferentemente do que a Lívia apresenta para nós, porque dentro do conceito da doutrina espírita, para mim fica assim um pouco mais claro que a causa do sofrimento da Lívia é provação, pela maneira como ela reage, né? Porque qual foi a maneira que Públio reagiu ao acontecimento? Com violência, punindo, né? E qual a reação que a Lívia teve ao acontecimento? Foi de misericórdia, né? Então aí a gente vê o que cada um traz de essência, né? E que, através da lei de causa e efeito, traz as consequências do que eles estão passando neste instante. Mas aí fica para Ana e para Júlia debaterem aí, para auxiliar e crescer isso aí.
1: Bom, eu acho que antes da gente falar dos personagens, vale a gente, em vez de assim, Públio, Lívia, gente, a gente precisa falar sobre André. Porque, e aí, ele é vítima ou algoz também, né? Ele assim, é protagonista quando a gente fala desse capítulo também. E eu lendo, né? Assim, mas. Eu não gosto muito de usar essa palavra, não, mas voltando lá, quando acontece tudo com o filho dele, me dá uma dó, porque eu não sou mãe, não, mas eu consigo imaginar 1% da dor que é você ver o seu filho sofrendo. Então, você entende, né, o lugar de dor de André, de passando por essa provação, né, falando aqui das expiações, você entende o lugar dele de tanta raiva, né? E aí eu fiquei lendo, fiquei num impasse, gente, mas. Eu tenho empatia com o André ou eu tô com raiva dele também, né? Eu fiquei muito, muito nesse questionamento. E eu acho que a forma com que André escolheu mostrar a sua dor, então assim, reagir, é bem semelhante com a do Públio, né? Em certos momentos. Então, é o reagir com ódio, reagir com dor. E aí, vocês me perdoem se eu já estiver emendando coisa com coisa, tá? Mas assim, olha que simbólico que ele escolheu raptar Marcos. Obviamente, né? Tem o olho por olho, dente por dente, então, ah, ele fez isso com meu filho, então eu vou fazer o filho dele, vou fazer isso com o filho dele. Mas ao mesmo tempo, vamos pensar no simbolismo da criança, né? O fato dele ter escolhido sequestrar Marcos acima de todas as outras possibilidades, porque ele podia matar Públio, né? Ok, que ele ia assim, ia se complicar bastante, mas ele podia matar Públio, ele podia sequestrar Lívia, ele podia tocar no ponto do poder político-econômico que existia, mas não, ele escolheu sequestrar o filho de Públio. Então, além dessa lei de talião aí, qual que é o simbolismo da criança? O que ele sentiu foi ódio. E ódio que atinge o coração. Quando a gente está bravo com alguém, quando a gente sente raiva de alguém, a gente quer assim que a pessoa se sinta no fundo do coração aquilo que a gente sentiu. E filho é o lugar da maior dor para um pai e para uma mãe, né? Eles cruzaram milhas e milhas só para curar a pequena Flávia, né? Para, enfim, o amor que a gente vê aí nessa relação familiar é muito grande. E eu também achei simbólico que criança é símbolo de continuidade, né? Especialmente quando a gente fala lá naquela época. Marcos era o menino, era o homem que viria depois de Públio. Então, é como se ele cortasse o futuro e a esperança da família também. Então, eu acho que, além da gente falar de Públio de Lívia, é muito importante a gente falar também sobre André. O que que vocês acham? Especialmente Ana também queria ouvir.
2: Eu fiquei bem reflexiva nesse ponto, né? Dele ter essa vingança tão à flor da pele, dele querer que

0: que realmente Públio passasse pelo mesmo sentimento. Tem no Evangelho segundo o Espiritismo, né, no capítulo 17, que a gente vai encontrar, né, amai vossos inimigos, que Jesus orienta, né, e aí depois os próprios Espíritos vão falar que não é amar, né, o de amar mesmo, como você ama um amigo, mas é você não é fazer da mesma forma que ele faz com você, né, não é retribuir. E eu fiquei bem reflexiva, porque no Evangelho diz que fazer o mal, né, você retribuir, não quer dizer que você não tenha coisas boas no seu coração, né? Ou seja, que você não tenha virtude. Quando você dá ideia para vingança, não quer dizer que você não tenha uma virtude dentro do coração, mas que a sua maldade tampa ela. Então não quer dizer que ele é 100% mal. Ele está com uma ferida. Só que ele quer causar, né, uma ferida igualmente em público. E eu fiquei bem reflexiva nisso. Mas a gente tem que trazer também a figura de Emily, porque ela ajuda ele no plano perverso. Então ela também, de certa forma, tem uma culpa nisso, né? Ela vai estar plantando ali a sementinha que uma hora ela vai ter que colher. Então acho que a gente tem que trazer mais ela também. Eu queria ver escutar do Marcos. O que é que ele me fala de Emily?
1: Eu já fiquei assim abalado com a psicóloga do grupo, né? Porque eu até agora eu não tinha visto André como vítima também, né? Mas eu tinha classificado ele como algoz, né? Mas aí a Júlia trouxe realmente para a gente parar um pouquinho para ver, né? Porque André também é vítima, né? E do mesmo jeito como ela colocou, e ele agiu igualzinho ao público, né? A reação do André foi igualzinho à do público, né? Mas antes de fazer uma colocação da Semele, eu queria fazer um jogo também aqui com os algozes, né? Porque a lei de causa e efeito, ela tem muito a ver não com a ação, mas com a intenção, com a motivação que está por trás, né? E aí eu procurei, dentro de cada um dos que eu classifiquei como algozes, né? O André, a Semele e o Sulpício, né? Qual era a motivação de cada um, né? E aí a gente vê a motivação que ele tinha e a ação que fez, né? Então, por exemplo, o André de Jorge, né? A motivação dele era a justiça. Ele queria fazer justiça, né? Mas qual foi o caminho que ele optou? Foi o da vingança. Certo ou errado é o caminho que ele optou, né? Qual era a motivação da Semele? No meu modo de ver, a ganância. Porque ela estava buscando bens materiais, né? Recompensa pelo que ele iria fazer, né? E qual foi a ação dela? Cumplicidade. Cumplicidade, né? E finalmente o Sulpício, né? Qual era a motivação dele, né? A luxúria, né? Porque ele queria ter benefícios, né, sexuais com a outra lá, esqueci o nome dela, né? É o peso da idade, né? E qual é a ação que ele faz? É a calúnia, né? Então, motivação e ação para que a gente também possa estar vendo aí, né, e trazendo isso para discussão, né? Aí de novo, né, eu gostaria de ouvir aí a Júlia trazer as ponderações dela para a gente poder estar na mesma página aí, todo mundo aprender junto.
0: Ótimo, Max.
2: Peraí, vamos fazer um negócio diferente aqui, porque eu estou achando isso interessante demais. A forma como nós estamos conduzindo. Todo mundo pode deixar o microfone aberto. Se não tiver microfonia, fica à vontade. Porque aí vocês estavam falando e muito bem desenvolvendo, e eu me recordei de um ensinamento de André Luiz lá na obra Sinal Verde, que eu acredito que pode auxiliar muito a gente. Quando ele fala o seguinte: ele está falando sobre a questão de nós criticarmos os outros. E ele pontua da seguinte forma: que a gente tem que ter muito cuidado com isso, porque talvez se nós estivéssemos no lugar do outro, com as vivências do outro, a história do outro, nós cairíamos de maneira muito mais tormentosa do que o outro caiu. E aí, a provocação que eu quero fazer, e me respondo, isso aqui é para responder, é o seguinte. Você, enquanto André de Gioras, você com todo o arcabouço educativo de André de Gioras, toda a cultura, toda a criação de André de Gioras, o seu filho sofreu tudo que sofreu. Qual talvez seria a sua reação? Será que não seria muito próxima dele? Fica com isso aí na mente. Você, enquanto a serva Semele, que ela ali, no capítulo, ela está sendo pressionada por André de Gioras, que tinha um certo poder sobre a família dela. E ela tinha uma dificuldade material que ele estava fazendo grandes promessas para ela. Com a educação recebida por Semele, qual seria o seu comportamento? Coloca isso na cabeça, porque eu tenho um ponto, eu vou chegar lá. Qual seria o seu comportamento? Talvez aqui o mais complicado seja Sulpício. Sulpício, gente, eu sou do direito, né? Eu sou formado no direito. Eu acho que Sulpício eu não consigo fazer o advogado do diabo aqui. O mais complicado é que talvez seja Sulpício. Mas ok. Nós, enquanto público, recebendo toda a educação que o público recebeu, qual seria... Aí é onde eu quero entrar. Aí é onde eu quero entrar. O público, ele tinha um ponto que já estava diferente. E qual que era o ponto? Era o capítulo anterior. Ele já conhecia uma forma de agir diferente. Ele já conhecia uma forma de agir diferente. E aí eu quero trazer para nós. E aí eu quero trazer para nós. Nós conhecemos formas de agir diferente. Então nós precisamos fazer diferente. Por quê? A partir do momento que Lívia, e aí Júlia, a partir do momento que Lívia conhece essa forma de agir diferente, mesmo na forma material dela pensar um movimento religioso, ela já começa a contribuir com a obra. Quando a Ana começa a falar que tinha muitos necessitados, ela vai lá, pega umas joias dela e doa. Era aquilo ali que ela acreditava que ela precisava fazer. Ela vai lá e doa. Então ela fazia diferente. Marcos, quando você pontua quem é vilão, quem é algoz, etc., tirando o Sulpício, que eu achei um pouquinho mais complicado, e a Lívia, você falou que a Lívia tem muito caráter provacional, eu vejo a Lívia mais como caráter missionário, e quem assume missão vai sofrer consequências daquelas pessoas que não estão no seu nível, mas vai entender isso em nível espiritual, eu vejo ela no caráter muito mais missionário do que provacional, a missão dela de auxiliar aquele espírito tão querido a ela, mas tirando essas pessoas, são todas vítimas das suas próprias escolhas, mas também a gente tem que colocar a questão de atenuante e agravante com a forma que elas foram orientadas. Gente, o que vocês acham? Vamos debater. Agora eu vou deixar os quatro aqui para depois a gente retornar à singularidade. O que vocês acham?
1: Mas eu queria ouvir a Júlia primeiro.
3: Então, bora lá. Gente, olha, eu vou compartilhar com vocês uma coisa. Hoje, quando eu estava me preparando para, enfim, estava relendo o capítulo, peguei alguns dos meus livros espíritas favoritos, me pus numa oração e pedi para a espiritualidade amiga, peguei aqui o Espírito da Verdade, hoje de manhã, pedi para a espiritualidade amiga que me fornecesse algum extra, algum link a mais que eu poderia fazer com o livro. E aí aconteceu uma loucura que acho que assim se encaixa perfeitamente nisso que a gente está falando. Eu abri aqui no Espírito da Verdade, no capítulo 35 de André Luiz, que é se você fizer força. E eu acho que quando a gente fala de Lívia, o que ela fez foi fazer força, né? Esse capítulo do Espírito da Verdade é como se fosse um mantra. Se você fizer força, né? Por quê? A gente está pensando naquele contexto em que... de inúmeras dificuldades. Então, vou até ler um pouquinho só para a gente lembrar o que é o fazer força. Diz você que não pode respirar o clima de luta na experiência doméstica. Entretanto, se fizer força no cultivo da renúncia santificante, fará da própria casa um refúgio de amor. E tem vários. Diz você que não suporta mais o amigo, mas se você fizer uma força, o amigo melhora. Enfim. A Lívia, mesmo vivendo a dor de perder o filho, as calúnias que, enfim, estavam por vir a atingir, já estavam atingindo. Ela faz força, né? Então, ela intercede pelos escravos que estavam sendo castigados. É quase como se fosse uma forma de escolher agir, o fazer força. Ela fala da maternidade como algo sagrado, então esses escravos também são filhos de alguém. E ainda acima de tudo, ela ainda sustenta Públio com palavras de consolo. E aí, por que que eu falei que é uma loucura? Porque o capítulo logo em seguida é o filho do orgulho. E aí, vou ler a primeira frase aqui pra gente também. O melindre, filho do orgulho, propele a criatura a situar-se acima do bem de todos. É a vaidade que contrapõe-se ao interesse geral. E aí, beleza, falamos de Lívia no fazer força. Agora vamos falar Perdão, aqui fiquei muito na minha cabeça. Vamos falar de Públio de Sulpício, né? O melindre gera a prevenção negativa, agravando problemas e acentuando dificuldades. O que que Sulpício decidiu fazer? Exatamente isso, agravando problemas, né? Então, ele coloca os interesses dele, a percepção dele sobre a situação como algo em primeiro lugar, acima de querer resolver o bem geral, que é misericórdia, gente, um bebê foi sequestrado, né? Não, ele põe a vaidade em primeiro lugar. Então, assim, eu achei que Sulpício é o retrato do melindre. E aí, Públio também deixa se levar pelo melindre, né? Porque, no fundo, ele não tem provas contra Lívia, mas mexeu no orgulho, mexeu no orgulho. O que que vocês acham aqui desse link?
2: Quem quer falar, levanta a mão que eu vou colocar no centro. Quem quer falar? Então tá, eu quero, me coloquei no centro. Veja bem, rapidinho aqui, rapidinho. Tem uma coisa que eu queria falar também, porque pegar uma frase lá do Boa Nova, que a gente está falando de Sulpício, né? Quando Jesus ele fala para Pedro o seguinte, olha, o homem no mundo, aquela frase, o capítulo A Negação de Pedro, o homem no mundo, o homem do mundo, ele é muito mais frágil que perverso. O que a gente entende dessa frase? A grande maioria de nós é frágil, mas Jesus não nega que há perversidade. Então aqui, nessas personagens que nós citamos, Sulpício, ele é perverso. Ele é perverso. Ele já se deixou levar aí muito pelas fragilidades e hoje ele é perverso. Ele carrega consigo uma perversidade. Outro ponto que a gente falou, né, da questão de André de Gioras, da questão de Semele, eles tinham o conhecimento da lei, mas eles, ao invés de observar o maior mandamento da lei, que é amar a Deus sobre todas as coisas e praticar o amor, eles preferiam muito mais observar a questão pontuada no olho por olho, dente por dente. Olho por olho, dente por dente. As questões de uma religião muito mais teorizada com base em questões hipócritas. São coisas que eu vejo. E eu quero trazer um comentário do Jaime aqui, e aí levantar a mão para quem que eu vou passar a palavra, que o Jaime colocou muito bem. Meritocracia moral não existe. Estamos todos no mesmo nível evolutivo, avançando em espiral. Por isso nós nunca podemos julgar. Cada batalha travada no coração é única. Marcos ou Ana, quem primeiro?
1: Eu tenho, acho que eu não me lembro se é do Emmanuel ou do André Luiz, que ele fala assim que o bandido é aquele que foi descoberto. Porque no fundo, é no fundo...
2: É o Chico. Chico fala isso, o Chico.
1: Então, eu acho que fazendo aí o que a Júlia trouxe para nós, refletindo em cima disso, né? E você fez a provocação, né? Como nós agiríamos na situação de cada um destes que aí se encontram? Né? Primeiro, né, fica aquela velha definição que a doutrina traz, né? Porque a gente só enxerga no outro aquilo que nós trazemos em nós mesmos, né? Muitas vezes em estado latente, muitas vezes em estado já avançado, né? Ou então já em estado já superado. Mas todos nós trazemos. E eu acho que, eu com toda a minha sinceridade, né? Eu tenho um pouco de todos aí, menos da Lívia. De resto, eu tenho tudo, né? Muitos disso já superados. Muitos eu agiria da mesma maneira, ou talvez até pior, né? Porque aí eu queria juntar tudo que a gente vem conversando desde o início, né? E pegando o gancho da Ana, né? O ambiente do Lago de Genezaré era um ambiente fantástico, um ambiente saturado da energia do Cristo. A energia do Cristo ela era tão grande que o lago era rico em peixes, que o nível do lago era muito mais abundante, que a vegetação, as plantações, o alimento era abundante, tudo era exuberante, fruto da presença do Cristo planetário ali, naquele local. Mas, apesar de tudo isso, haviam pessoas com comportamentos totalmente adversos do que o Jesus representava. Públio, logo depois de ter contato com Jesus, agiu do jeito que agiu. Sulpício, há poucos capítulos atrás, fez impressões lindíssimas do que ele sentiu, do que ele viu e da presença do Cristo nele. E ele está fazendo o que ele está fazendo, né? Da Semele ali, até o capítulo narra, né, de que a Ana foi se encontrar com Jesus e a Semele caiu fora, né, foi lá, né? Mas a Semele também provavelmente era atingida por todo este clima maravilhoso, mas todos eles utilizaram o livre-arbítrio e preferiram tomar outro rumo, né? E nós não somos diferentes. Porque, como a Júlia colocou desde o início, né, há 2000 anos, e daí? O que, que isso tem a ver comigo? Tem a ver comigo que eu continuo repetindo as mesmas coisas que esses personagens fizeram lá atrás. A humanidade não mudou nada. A mensagem foi entregue, mas não foi recebida. Porque até hoje, nós somos teóricos, mas nós não somos práticos. Mas o Cristo espera. Ele sabe que todos nós não nos perderemos para sempre, que um dia todos nós voltaremos a fazer parte do rebanho. Essas seriam as minhas impressões, Uriel.
2: Antes de devolver a palavra para a Ana, o Marcos aí fez aspas fortes, mas que chamam a atenção, porque é verdade, só comentar aqui, né? A Daniela Marcos, ela comentou isso com a terapeuta dela hoje, que de acordo com o Chico, criminoso é quem foi descoberto, né? Então, mas... essas aspas, elas são importantes para a gente perceber, principalmente no limiar que nós estamos, a necessidade premente da mudança. Principalmente aquele que já conhece precisa também, além de conhecer, como eu disse no início, reconhecer a Jesus. Não basta conhecer, é preciso reconhecer. Vou trazendo aqui uma frase de Leon Denis, que está lá no livro O Problema do Ser, do Destino e da Dor. Muito mais do que crer, é preciso viver a crença que se abraça. Então a gente tem que verificar, a gente tem que ir por esse ponto também. Ana, você está muito caladinha, eu gostaria que você falasse conosco agora.
0: Eu tô bem reflexiva aqui. Eu acho que esse capítulo mexeu muito comigo. A gente está numa discussão aqui em grande escala, né? Falando se a gente faria igual o André de raptar, falando se a gente seria igual o Semele de lá e apoiar, estar no meio do plano perverso. Mas para a gente, às vezes, a gente precisa diminuir a escala. Porque vai citar várias vezes do capítulo que o André sentiu cólera, que ele caluniou, que ele mentiu. Públio ficou com orgulho ferido. Mas trazendo para a nossa escala baixa, né? Porque a gente, às vezes, não vai cometer, nesse sentido, umas ações tão perversas assim. Mas o que, que eu faço no meu dia a dia? Digo por mim, me expondo. Quanto à cólera que eu sinto quando algo não acontece da forma que eu gostaria, né? Às vezes a omissão da verdade para próprio beneficiamento. Então a gente tem que começar a sinalizar em nós o que a gente tem também, o que a gente faz em pequena escala, mas faz, e aí está colaborando realmente com a energeticamente com a situação. Eu fiquei muito tocada uma vez quando eu escutei a Ana Tereza Camasmin falando que a gente não consegue ser realmente empático com o outro, porque a gente não consegue se colocar dentro do outro para sentir aquilo que o outro sente, para ter a mesma proporção. Mas a gente tem que fazer ainda assim esse movimento, né, de tentar entender o porquê. Mas a gente, de fato, nunca vai sentir a mesma coisa que o outro sente. E eu fiquei refletindo aqui. A Júlia trouxe uma coisa muito bacana, eu também não sou mãe, né? Mas trouxe, e quando mexe com as pessoas que nós tanto amamos? Quando mexe com aquilo que a gente tem uma importância, aquilo é grandioso para nós, como que a gente reage frente a isso? A gente tinha que ser, eu falo por mim agora, a gente tinha que ser mais Lívia, né? Mas às vezes eu estou no André ainda, querendo vingança, né? Com pensamentos atordoados, né? Mas Lívia para nós, diante assim da história do capítulo, ela reflete muito aquilo que o homem de bem tem, apesar que no Evangelho segundo o Espiritismo lá no final fala, não é que a gente precisa pontuar como checklist para a gente falar que aquela pessoa mas ela é empática, ela paga o mal com o bem, ela enxerga o outro. A gente precisa fazer mais esses movimentos. Eu acho que essa noite de reflexão tem assim, a gente tem que trazer para dentro do nosso coração. E, principalmente, eu entendi e agora promover a mudança. Eu preciso ser mais livre, como eu vou ser? Sendo mais tolerante, aceitando que as coisas são, né? Claro, fazendo esforço de melhorar, mas a gente precisa ter essas viradas de chave.
3: Assim, eu acho que a gente falou muito sobre ser livre ou ser Públio, né? E aí me veio aqui, né, pensando sobre precisamos ser mais livre, precisamos prestar mais atenção nos nossos atos. Me vem aquela frase de Emmanuel em Vinha de Luz, que ele fala que o bem que praticar em algum lugar é teu advogado em toda parte. Só que o contrário também é verdadeiro. E aí eu lembrei de nosso lar. Dois exemplos. Primeiro é daquele capítulo Vampiro, que é extremamente arrepiante de se ler. A mulher chega com seu corpo completamente cheio de manchas pretas, né? Cada mancha preta, um número muito exato, inclusive tem super um simbolismo, porque nada por acaso nas escritas, mas cada manchinha é de uma vida tirada, de um aborto que essa mulher fez em terra. E aí, a gente consegue ver que essas manchas denunciavam o seu mal provocado no passado. Então, por isso que o contrário é verdadeiro. Mas também, ainda em nosso lar, tem uma parte que André Luiz, ele fala, né, que ele atendeu mais de 6 mil pessoas, fez mais de 6 mil receitas caridosamente, ele ajudou tanta gente. Cadê toda essa gente quando ele estava precisando de vibrações, né? E aí ele fala que só 15 pessoas foram gratas e oraram por ele. Quando eu li esse número, minha cabeça explodiu. Porque ele ajudou mais de 6 mil pessoas, mas só 15. Gente, isso é 0,25%. Só 0,25% oraram por ele. Mas ainda assim, essa frase se faz certa. O bem que pratica em algum lugar é ter um advogado em toda parte. E acho que essa é a misericórdia divina, né? O bem, ainda assim, que em pequena escala, numa porcentagem de 0,25%, ele ainda vence, né? E é isso que a gente consegue ver também nessa força que sustenta a Lívia ao longo do livro. Agora é o Uriel que tá quietinho demais.
2: É interessante porque como é simples, mas é de uma complexidade essa questão que você nos traz, Júlia. Vou citar aqui algo que a gente já está sobejamente acostumado de ouvir. Mas você entra num lugar completamente escuro. Se você acende uma qualquer fiapinho de luz, aquilo ali vai iluminar de uma forma... O que eu estou querendo trazer? Veja bem. Nós estamos em torno de pessoas completamente necessitadas de luz. E tem um ponto de luz ali. Lívia Lentulus. Tem um ponto de luz ali. Ana. Tem pontos de luz ali. Tem um ponto de luz ali que iluminou o planeta inteiro, que é Jesus, que, meu amigo, não tinha como você ignorar. Mas a não compreensão desses pontos de luz levavam à repetição de comportamentos malsinados que trariam consequências cada vez mais nefastas. Eu estava pegando uma parte do capítulo aqui, quando o Sulpício ele vai dar o início ali na calúnia, quando ele vai dar o início àquela situação, né, trazendo um pouco aqui da obra, a gente tem o rapto e eles estão disfarçados com vestimentas romanas, o Sulpício olha aquilo ali, o olhar dele era maligno, ele fala, a Lívia ela está apaixonada pelo Pôncio Pilatos, ela não quer ir embora, então foi ela que tramou isso. E aí ele vai fazer, vou falar para o senador, vou fazer a boa, vou falar para o povo, vou fazer a boa, vou ficar cada vez mais amigo dele. O Públio, ele expulsa o Sulpício quando ele leva essa calúnia, não por uma moral elevada, mas ele está pensando, ele está orgulhoso, ele está egoísta. E aí ele pega uma situação que já estava complicada e ele piora ainda mais. Então o que a gente está vendo? E aqui eu já quero, não quero adiantar ninguém, mas que a gente já possa partir para as nossas reflexões finais, mas não quer dizer que a gente vai partir, porque a gente fala assim, sabe, Júlia, Ana, imagem, mas vamos partir para a reflexão final. Aí a pessoa vai e me solta uma frase. Não, não é isso, é partir para o fechamento dos pensamentos, não para a reflexão final, mas para entender o quê? Nós estamos, eu gosto muito de citar o título do capítulo Um Escravo, gosto muito de trabalhar esse título. Porque lá nós não temos o escravo, nós temos um artigo indefinido, nós temos pessoas que vão ser escravizadas das consequências dos seus atos nefastos. E o que a gente vai perceber cada vez mais? Nós vamos perceber cada vez mais as pessoas ficando aprisionadas nas suas próprias decisões. O que a gente traz para nós? O quanto nós estamos ficando aprisionados às nossas próprias decisões malsinadas? O quanto nós precisamos agir? E aí, Júlia, me permita aqui, Júlia, Ana, né? Nós não precisamos agir como Lívia, nós temos que agir como Uriel reformado. A gente lê uma obra dessa, é para a gente aprender. Tem um psicanalista, Jordan Peterson, ele tem um pensamento que eu acho fantástico, que ele estuda Jung, e aí ele estuda profundamente Jung. Ele tem umas posições aqui que são complicadas, mas ele tem falas interessantes. E aí ele estuda o Jung, ele fala assim, olha, tem tanta gente que fez tanta obra de Jung que eu vou ler essas pessoas que fizeram essa obra e eu vou aprender com essas pessoas que já estudaram sobre ele. E aí tem o Haroldo, ele tem uma frase que eu acho interessantíssima, que é o seguinte, que se ele chegar numa assembleia espírita e perguntar qual que é a maior forma de aprendizado do ser humano, 99% vai responder o seguinte, é errando, não precisa errar para aprender. E aí o Haroldo ele faz esse pensamento, nós temos um aporte de experiência evolutiva, eu pego experiências que deram certo, e eu emulo aquelas experiências que deram certo, eu trago para a minha vida aquelas experiências que deram certo, eu pego experiências que deram errado e eu procuro não repetir. Se eu estou vendo aqui que a vingança do André de Horas não vai levar ele a nada, só vai piorar a situação dele, por que eu vou agir com vingança na minha vida? Se eu estou vendo aqui que o orgulho e o egoísmo, estão sendo completamente prejudiciais a Públio Lentulus, por que eu vou deixar o orgulho e o egoísmo ainda dominarem a minha vida? Eu vou agir diferente. Agora, se eu estou vendo um comportamento de uma Ana, um comportamento de uma Lívia, e se eu estou vendo o quanto que isso fez bem, não só para elas, mas para aqueles que estão ao redor dela, eu vou fazer o bem. Mesmo que, você colocou brilhantemente, Júlia, 15 pessoas agradecendo, mesmo que ninguém agradeça, porque eu aprendi a fazer o bem sem olhar a quem, e eu sei o quanto isso vai ser importante para a minha espiral, pegando a palavra do Jaime, para a minha espiral de desenvolvimento espiritual. Mais uma vez, eu quero brincar com o título do capítulo. O rapto. Tem gente ali permitindo-se ser raptada pelas emoções menos dignas, sofrendo os resultados cada vez piores. Eu quero deixar aí para a gente iniciar as nossas palavras finais. Vou fazer o seguinte. Vou passar Marcos, Ana e aí, Júlia, você faz o fechamento para nós, tá bom?
1: Nossa Senhora, eu queria fugir totalmente. Impressionante é esse estudo. Porque aqui, Júlia, nós temos vantagem, porque eu, Uriel e a Ana, a gente fica se comunicando antes. Então, a gente troca nossas impressões, a gente faz toda aquela preparação. E você entrou agora, né? Mas o impressionante é o seguinte: eu lendo os apontamentos do Uriel, eu lendo os apontamentos da Ana e os meus apontamentos, o que sai aqui é muito maior do que a soma de tudo junto. Porque a hora que nós começamos a interagir e cada um traz, né, o seu ponto de vista, o seu entendimento, a coisa cresce muito mais. E a gente se enriquece muito mais. E isso mexe muito com a gente, né? E se mexe com nós quatro, imagina que também aconteça o mesmo com quem está assistindo a gente, né? E eu acho que esse é a grande força de um estudo como este, né? Porque o nosso intuito não é estudar o livro há 2.000 anos. O nosso intuito é viver o livro 2.000 anos hoje em nós. É trazer o livro para nós hoje. E aí refletir, se ver naquelas situações e como o Uriel colocou, né? Procurar seguir os bons exemplos e evitar os maus exemplos. Porque de fazer o mau exemplo, a gente já está cansado. Nós somos mestres nisso. Está na hora da gente começar a ir para o lado bom, né? Porque nós já temos bagagem suficiente. Então, realmente, eu só tenho a agradecer a poder participar de um estudo como este, né, que faz muito bem. Eu até brinquei, né, que essas sextas-feiras parece que nunca chega, porque assim, a gente fica numa expectativa, né, nossa, o que vai sair ali? E ler Emmanuel é riquíssimo. Então, eu só tenho a agradecer. Essas são as minhas considerações finais.
0: Fechando muito o que o Marcos falou, a gente já tem conhecimento. A gente já sabe o que fazer. Acho que o que nos falta, e agora pontuo para mim, me chama a responsabilidade, é o vigiar e orar. Porque o vigiar não é só vigiar as influências que estão do nosso lado, colocando pensamentos e tudo, mas é vigiar os sentimentos. E orar é pedindo intuição ao alto para que a gente fique ligada aos acontecimentos da vida e que a gente consiga sinalizar: ó, preciso fazer diferente. E eu reforço muito o que o Marcos falou. Esse estudo, ele é grandioso. A gente vai se encontrando no capítulo, nas reflexões, a gente vai conseguindo se situar na vida, e a gente ganha uma grande auxílio da espiritualidade. E é como muito bem o Marcos falou, Julia, a gente começa falando, entrelaçando. Eu até brinquei aqui na preparação, a gente estava falando e já debatendo, se a gente pode ligar o ao vivo. Mas como que a espiritualidade trabalha trazendo convidado e esse convidado nos preenche? Eu acho que essa noite foi realmente assim iluminada o que você nos preencheu. Você trouxe o que faltava para as nossas reflexões. Então a gente está muito feliz. Esperamos que seja a primeira de muitas vezes. Eu já aproveito também para agradecer todo mundo que está conosco, todas as sextas, né? Agarrado conosco, nos apoiando, nos dando força, emitindo boas vibrações, porque a gente do lado aqui, a gente consegue captar tudo. Então, vocês continuem com a gente também.
3: Que gratidão, acho que é a palavra que mais resume. E assim, olha, eu nunca tinha participado de um formato, de um estudo e reflexão, de um romance espírita na minha vida. Então, assim, que bela primeira oportunidade. Acho que nós quatro aqui nos nossos 20 e poucos anos, nessa grande mocidade que a gente formou aqui, deu para tirar boas reflexões. Espero que quem está assistindo tenha sentido isso também. E a gente começou pelo começo, então vamos terminar pelo fim também. Não tem musiquinha de tararã nesse final. E eu queria fechar aqui para gente com, Públio demitindo Sulpício. Eu achei, assim, tão interessante a forma que ele escolheu fazer isso, né? Até abri aqui. Ele falou e falou assim: serás demitido de minha casa sem escândalos que prejudiquem a tua carreira profissional. Então, assim, olha, eu tô te demitindo, mas ainda tô sendo bom, porque eu tô pensando em você, porque eu não vou te colocar dentro de escândalos que te prejudiquem sua vida profissional. Quase olha como eu sou bondoso. Mas aí, né, por que eu escolhi a gente fechar exatamente por isso? Porque durante todo esse nosso encontro, a gente colocou de um lado Lívia e de um lado Públio. Mas, claramente, né, como psicóloga, preciso dizer que nada e tudo também não é tudo. Então, ninguém é 100% branco e ninguém é 100% preto por dentro. O que eu digo com isso, né? Não existem os 8 e os 80. Públio não é só cheio de vaidade e orgulho, não. Pode ter tido orgulho nele ter escolhido essas palavras e ter reforçado tanto que estava preservando a imagem de Sulpício. Mas o que eu vi aqui, além do orgulho, é esse mix, é esse balanço entre os bons instintos e as amarras ao orgulho e à mágoa, né? Em Nosso Lar, tem uma frase que eu gosto muito, é no capítulo 39, que diz: toda caridade, para ser divina, precisa apoiar-se na fraternidade. Então, quantas vezes, né, a gente não está sendo Públio, né? Quantas vezes a gente não está sendo bondoso? Mas na verdade não é que a gente está sendo bondoso, é que a gente só não está sendo tão mal. Eu acho que é isso que a gente consegue levar para a prática no nosso dia a dia, né? Assim, ó, podia ter feito pior, mas não fiz. Não, essa não é a verdadeira caridade. Essa não é a verdadeira caridade. A verdadeira caridade é que se apoia na fraternidade, no esvaziamento de si. E aí isso se linka completamente com o que Emmanuel fala, trazendo para palavras bem modernas. Não estava na moda tatuar, orar e vigiai naquela época. Então, não faltou isso para Públio, faltou orar e vigiar. Então, que possamos todos os dias, quando a gente escolhe se pôr em caridade a alguém, orar e vigiar, para a gente fazer essa reflexão. Eu estou mesmo apoiando a minha caridade na fraternidade? Eu estou sendo bom ou eu só simplesmente não estou sendo mal? A gente nunca se esqueça disso, porque agora está na moda, está na nossa cabeça, orai e vigiai, gente.
2: Gente do céu, onde estava escondida essa menina? Jaime, muito obrigado. Organizadores de congressos, pelo amor de Deus. Aí, ó, a gente pega ali o congresso, a folha do congresso, a gente vê sempre os mesmos. Não, pelo amor de Deus, inova. Olha essa menina aqui, ó, 24 anos. Olha que maravilha, que visão, que olhar carinhoso, que olhar de afeto. Júlia, o nosso objetivo não é só estudar a obra há 2.000 anos, é estudar os romances históricos trazidos pelo benfeitor Emmanuel. Então, guarde o meu número, você será chamada mais vezes. Muito, mas muito, mas muito obrigado mesmo. Do fundo do meu coração, foi uma noite linda. Vou confidenciar aqui, a gente tem um chat privado, eu coloquei no chat privado em caixa alta. Eu estou arrepiado com esse estudo. Foi maravilhoso. E eu brincava com os meninos, Júlia, que eu falava assim: esse capítulo, ele é menor do que o anterior, nós vamos tirar leite de pedra. Rapaz, nós fizemos aqui igual o Moisés, nós batemos na pedra no meio do deserto, não saiu. Saiu água, saiu leite, saiu maná, saiu tudo aqui. Saiu tudo aqui. Então, muito obrigado do fundo do coração. Você tem mais alguma coisa para falar para a gente, Júlia?
3: Que eu já estou pronta para os próximos. Que eu já estou pronta para os próximos.
2: Excelente. Antes de passar para a Ana fazer a nossa prece, eu quero agradecer a todos que estiveram conosco. A Beatriz Rezende, ela colocou aqui que ela achou o estudo, né? Então, Beatriz, que bom que você achou. Espero que você retorne. Espero que todos retornem. Espero que curtam, que comentem, que compartilhem. Se puderem fazer isso quando a live acabar, é muito importante para a questão do engajamento. Quem assistir em outro momento também realize isso. Ajuda muito a engrandecer, a crescer o trabalho, a levar uma boa palavra cada vez para mais corações. E nós estaremos de volta no dia 26 de setembro, o capítulo As Pregações do Tiberíades. A nossa convidada Carolina Prestello, ela frequenta a Uniluz e ela é de Recife, Pernambuco. Portanto, espero que estejam com a gente. Ana, faça a nossa prece, por favor.
0: Conectando mais uma vez ao alto. Mestre Jesus, espiritualidade amiga, Maria Santíssima e Deus, nosso Pai misericordioso. Agradecemos, Senhor, imensamente essa noite. Essa noite de luzes cintilantes, de bênçãos divinas que adentram os nossos corações. Pedimos, Mestre, humildemente, que o Senhor possa olhar pelos nossos irmãos que sofrem nesse momento, que possam levar a eles o consolo, o seu amor, os envolver em seu peito, retirando as angústias. Pedimos, Mestre, pelos nossos irmãos que passam por provações, por desafios, que o Senhor possa ajudá-los, auxiliá-los. Pedimos, Senhor, humildemente, por nós, nos conceda força, saúde e sabedoria. Sabemos, Senhor, dos seus ensinos, do seu evangelho misericordioso. Ajude-nos, Senhor, a colocá-los em prática no nosso dia a dia, rompendo as barreiras. Que o Senhor nos auxilie hoje e sempre. Que assim seja.
2: Que assim seja. Mais uma vez agradecemos. Ana, obrigado pela prece, maravilhoso. Marcos, meu amigo, um abraço. Júlia, até o próximo e breve encontro. E por aqui nós ficamos, rogando a Jesus que auxilie, proteja e ampare a todos nós. Muito obrigado e até logo.

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1: 15 horas e 17 minutos.

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0: 15 horas e 32 minutos.
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0: Bom dia, o Espiritismo está no ar. E a partir deste momento, você sintoniza com vibrações de paz, luz, harmonia, que estão aí lhe envolvendo e também a toda a sua família. Trouxemos para a abertura do programa desta manhã a mensagem Transformação. Trazida a nós pelo Espírito Emmanuel, e que faz parte do livro Vinha de Luz, psicografia de Francisco Cândido Xavier. Ele assim nos escreve: Nem todos dormiremos, diz Paulo. Isto significa que nem todas as criaturas caminharão às tontas nas regiões mentais da semiconsciência. Nem todas serão arrebatadas às esferas purgatoriais, e ainda que tais ocorrências sucedessem, ouçamos ainda o abnegado amigo do Evangelho, quando nos assevera: Mas todos seremos transformados. Ninguém parte ao chamado da vida eterna senão para transformar-se. O túmulo numa esfera é berço em outra. E como a função da vida é renovar para a perfeição, transformemo-nos para o bem, desde hoje. Acompanhemos agora momentos de reflexão.
1: Bom dia a todos, que a doce paz de Jesus envolva os nossos corações em muitas bênçãos de luz e de muita paz. O Espírito André Luiz, no livro Sinal Verde, nos convida a refletir sobre a mensagem de número 8, Ambiente Caseiro. Diz ele: A casa não é apenas um refúgio de madeira ou alvenaria. É o lar onde a união e o companheirismo se desenvolvem. A paisagem social da terra se transformaria imediatamente para melhor se todos nós, quando na condição de espíritos encarnados, nos tratássemos dentro de casa, pelo menos com a cortesia que dispensamos aos nossos amigos. Respeite a higiene, mas não transfigure a limpeza em assunto de obsessão. Enfeite o seu lar com os recursos da gentileza e do bom humor. Colaborem no trabalho caseiro tanto quanto possível. Sem organização de horário e previsão de tarefas, é impossível conservar a ordem e a tranquilidade dentro de casa. Recorde que você precisa tanto de seus parentes quanto seus parentes precisam de você. Os pequeninos sacrifícios em família formam a base da felicidade no lar. Vamos agora para o momento Agenda trazendo notícias do movimento espírita.
0: Aqui em nossa cidade, em Caruaru, algumas instituições espíritas estão com suas reuniões públicas temporariamente suspensas. Queremos lembrar a instituição Fraternidade Espírita Leão Denis, que só voltará a ter reunião a partir de hoje a 8, domingo, dia 18. Também queremos lembrar o Lar de Jesus, lá do bairro São João da Escócia, que também está com as suas reuniões interrompidas nesse mês de janeiro. Também o Lar Maria Dolores, que estão com as suas reuniões durante o mês de janeiro suspensas. E voltamos a lembrar o convite do 23º SEAG, Seminário Espírita do Agreste, que é o evento promovido pelo Conselho Municipal de Espiritismo de Caruaru. O evento previsto já há 23 anos que se realiza durante o período do Carnaval, será no próximo mês, dia 14, 15, 16 de fevereiro, e terá uma série de seminários que começarão sempre às 14h30 até às 16h30. A entrada é franca. O evento é aberto ao público e todos aí que estejam em Caruaru, cidades circunvizinhas, durante o período do Carnaval, agendem para participar aí conosco no 23º Feira. Agora acompanhamos o Evangelho segundo o Espiritismo.
1: Capítulo 7. Bem-aventurados os pobres de espírito, o orgulho e a humildade. Continuação. Pobre raça humana, cujo egoísmo corrompeu todas as sendas, toma novamente coragem, apesar de tudo. Em sua misericórdia infinita, Deus te envia poderoso remédio para os teus males, um inesperado socorro à tua miséria. Abre os olhos à luz. Aqui estão as almas dos que já não vivem na terra e que te vêm chamar ao cumprimento dos deveres reais. Eles te dirão, com a autoridade da experiência, quanto às vaidades e às grandezas da vossa passageira existência, são mesquinhas a par da eternidade. Diterão que lá o maior é aquele que haja sido o mais humilde entre os pequenos deste mundo, que aquele que mais amou os seus irmãos será também o mais amado no céu. Que os poderosos da terra se abusaram da sua autoridade, ver-se-ão reduzidos a obedecer aos seus servos. Que finalmente a humildade e a caridade, irmãs que andam sempre de mão dadas, são os meios mais eficazes de se obter graça diante do Eterno.
0: Missão inteligente do homem na terra. Não vos ensoberbais do que sabes, porque esse saber tem limites muito estreitos no mundo em que habitais. Suponhamos sejais sumidades em inteligência neste planeta. Nenhum direito tendes de envaidecer-se, se Deus em seus desígnios vos faz nascer no meio onde pudestes desenvolver a vossa inteligência, é que quer a utilizeis para o bem de todos. É uma missão que vos dá, ponde-vos nas mãos o instrumento de que podeis desenvolver. Por vossa vez, as inteligências retardatárias e conduzi-las a ele. A natureza do instrumento não está a indicar a que utilização deve prestar-se. A enxada que o jardineiro entrega a seu ajudante não mostra a este último que lhe cumpre cavar a terra? Que direis se esse ajudante, em vez de trabalhar, erguesse a enxada para ferir o seu patrão? Dirias que é horrível e que ele merece expulso. Pois bem, não se dá o mesmo com aquele que se serve da sua inteligência para destruir a ideia de Deus e da providência entre seus irmãos? Não levanta ele contra o seu senhor a enxada que lhe foi confiada para rotear o terreno? Tem ele o direito ao salário prometido? Não merece, ao contrário, ser expulso do jardim? Sê-lo-á, não duvideis, e atravessará existências miseráveis e cheias de humilhações, até que se curve diante daquele a quem tudo deve. Agora acompanhemos onde encontrar uma instituição espírita.
1: Sociedade Espírita Deus, Cristo e Caridade, localizado na Avenida Geminiano Maciel, número 257, Centro Belo Jardim. Reuniões públicas sábados e terças às 8 horas da noite. Lar Espírita Bezerra de Menezes, localizado na Avenida Nossa Senhora do Bom Conselho, número 57, Bairro Bom Conselho, também na cidade de Belo Jardim. Reuniões públicas, domingos, às 4 horas da tarde. Vamos agora para a questão de O Livro dos Espíritos.
0: Questão de número 967. Entre as condições da felicidade dos bons espíritos, a ausência das necessidades materiais, a satisfação dessas necessidades não representa para o homem uma fonte de gozos?
1: Resposta dos Espíritos. Sim, gozo do animal. Quando não pode satisfazer a essas necessidades, passas por uma tortura. Vamos agora para o momento Espiritismo na Bíblia.
0: No Evangelho de Mateus, capítulo 24, versículo 16, lemos: Então, os que estiverem na Judeia, fujam para os montes. Emmanuel comenta essa passagem bíblica através da mensagem para os montes. Faz parte do livro Caminho, Verdade e Vida, psicografia de Francisco Cândido Xavier, que assim nos escreve, referindo-se aos instantes dolorosos que assinalariam a renovação planetária, aconselhou o mestre aos que estivessem na Judeia procurar os montes. A advertência é profunda, porque pelo termo Judeia devemos tomar a região espiritual de quantos, pelas aspirações íntimas, se aproximam do Mestre para a suprema iluminação. E a atualidade da Terra é dos mais fortes quadros nesse gênero. Em todos os recantos, estabelecem-se lutas e ruínas.
1: Venenos mortíferos são inoculados pela política inconsciente nas massas populares. A Baixada está repleta de nevoeiros tremendos. Os lugares santos permanecem cheios de trevas abomináveis. Alguns homens caminham ao sinistro clarão de incêndios. Aduba-se o chão com sangue e lágrimas para a semeadura do porvir. É chegado o instante de se retirarem os que permanecem na Judeia para os montes das ideias superiores. É indispensável manter-se o discípulo do bem nas alturas espirituais, sem abandonar a cooperação elevada que o Senhor exemplificou na terra, que aí consolide a sua posição de colaborador fiel, invencível na paz e na esperança, convicto de que, após a passagem dos homens da perturbação, portadores de destroços e lágrimas, são os filhos do trabalho que semeiam a alegria de novo e reconstroem o edifício da vida.
0: Acompanhemos agora onde encontrar uma instituição espírita.
1: Sociedade Espírita Maria de Magdala, localizado na rua Joaquim Medeiros Carvalho, número 213, bairro Santo Antônio. Localizado na cidade também de Belo Jardim. Reuniões públicas segundas às 7 horas da noite. Fraternidade Espírita André Luiz, localizado na rua Cícero Monteiro, número 19, em Tacaimbó. Reuniões públicas sábados às 4 horas da tarde. E agora nós vamos para o segundo momento do nosso programa. 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Assim também agradecemos a todos os canais parceiros, amigos que estão retransmitindo o nosso programa. Então aproveite, compartilhe, divulgue, curte. Se não é inscrito no canal, aproveita, se inscreve, né? Vamos colaborar para que outros corações sejam também contemplados, né, com o nosso programa, com esse momento que a gente traz para divulgar a doutrina espírita. Passo para você, Soares.
0: Então, voltando a lembrar, né, o convite desse grande evento que nós teremos em Caruaru, dias 15, 16 e 17, domingo e terça de Carnaval. Daqui a um mês, né? No 23º SEAC, Seminário Espírita do Agreste. É um evento aberto ao público. Começa às 2h30 da tarde até às 4h30. Estaremos divulgando no nosso próximo programa a grade de palestrantes, de temas que serão abordados. Mas deixe aí essas datas reservadas para estarmos aqui no 23º SEAC. Silmara,
1: Muito
0: divulga
1: bem.
0: aí o nosso chat. E depois passemos às perguntas.
1: Isso. Eu quero aqui aproveitar para lembrar que aqueles que estão chegando aqui no chat, pode colocar da cidade que você faz parte para a gente divulgar, né, a instituição. Se você faz parte de alguma instituição, coloca aí. Vamos divulgar, vamos espalhar, né, esse momento aí onde estamos nos conectando. Vamos iniciar aqui dando bom dia ao nosso irmão aqui, ó, José Orlando. José Orlando, a gente já sabe que José Orlando, ele é de Cupira, nosso amigo de Cupira, Pernambuco, e ele faz parte do GEMAFIN, que é o Grupo Espírita Manuel Filomeno de Miranda. Tem as suas reuniões públicas todos os domingos às 16 horas. Então, já fica aí o convite. E ele diz: bom dia a todos, que a paz de Jesus esteja sempre com todos nós. Assim seja. Vamos dar bom dia ao nosso amigo Carlos André, que é da Fraternidade Espírita Bezerra de Menezes, do qual fazemos parte aqui em Caruaru. E ele diz: bom dia a todos, muita paz para você também, meu amigo. E quem chegou aqui foi o nosso amigo Edson Roberto, que tem aí o canal Estudo do Livro Nosso Lar. Olha aí uma oportunidade para estudarmos esse livro tão importante, o Nosso Lar, com o nosso irmão Edson. Ele diz: bom dia, casal, Jesus abençoe o trabalho de hoje. Assim seja, meu amigo. Vamos ver mais. E ele também diz aqui, ó: bom dia, Orlando, trabalhador incansável do movimento espírita da cidade de Cupira. Muito bem. Vamos dar bom dia à nossa amiga Janaína, que também é da Fraternidade Espírita Bezerra de Menezes. Bom dia, Janaína. Bom dia, essa família linda que nós amamos. Muita paz, viu? Para você, muita paz para todos. Vamos ver aqui se tem mais bom dia. Tem sim. Bom dia, Gisele. Bom dia, irmãos. diz ela. Gisele, coloca aí a cidade de onde você está falando, minha querida. Bom dia também. Rosilda, Rosilda Maria, bom dia, Rosilda, de onde você está falando? Fala aí para a gente, coloca aí no chat. Bom dia. Então, no momento, Soares, não temos perguntas, mas a gente trouxe perguntas referentes ao tema de hoje. Agora, lembrando que aquele que quiser fazer sua pergunta, não necessariamente tem que ser do tema de hoje. Traz aí a tua dúvida e a gente tenta aqui responder ao vivo, tá certo? Soares, o que podemos deduzir da expressão do apóstolo Paulo, nem todos dormiremos, mas todos seremos transformados.
0: O apóstolo Paulo, na primeira carta aos Coríntios, capítulo 15, versículo 51, ele coloca essa afirmação: nem todos dormiremos, mas todos seremos transformados. E Emmanuel faz o comentário na mensagem Transformação, que está no livro Vinha de Luz. E na mensagem, Emmanuel esclarecendo o conteúdo espiritual dessa mensagem de Paulo, ele diz assim: nem todas as criaturas caminharão as tontas nas regiões mentais da semiconsciência. Emmanuel se refere ao fato de que grande parte da humanidade, devido às suas identificações com o materialismo, ainda incipientes no despertar da sua essência espiritual, quando desencarnam, passam por um período de inconsciência, que o apóstolo Paulo chama de nem todos dormiremos. Esse estágio de inconsciência pode ser breve, pode ser de minutos, de horas, de dias, de meses, de anos. Mas o apóstolo afirma: mas todos seremos transformados. Nós queremos lembrar aqui de que no livro Obreiros da Vida Eterna, nós temos o caso da desencarnação do personagem chamado Adelaide, a irmã Adelaide, que era um espírito reencarnado já com mais de 80 anos de idade, numa vida dedicada à caridade, à vivência do bem. E que faz o seu retorno para o mundo espiritual praticamente consciente, porque era uma alma já profundamente transformada. Essa transformação é esse trabalho de identificação nossa com a essência da realidade da vida, a espiritual, aonde a vivência do amor, da caridade, dos ensinos de Jesus possibilita o espírito praticamente sair do plano material, entrar no plano espiritual consciente. É esse exemplo colocado no livro pelo André Luiz, no exemplo da nossa irmã Adelaide. Mas voltando à mensagem de Emmanuel, ele diz assim: mas todos seremos transformados. E acrescenta: ninguém parte ao chamado da vida eterna senão para transformar-se. O túmulo numa esfera é berço noutra. E como a função da vida é renovar para a perfeição, transformemo-nos para o bem desde hoje. Então, Emmanuel aprofundando ainda mais o recado do apóstolo Paulo, diz: olha, se o objetivo da vida é nos renovarmos para a perfeição, transformemo-nos para o bem desde hoje. Façamos do nosso estágio no corpo físico um trabalho de renovação profunda, de espiritualização, porque esse é o objetivo maior da vida. Então, eram essas reflexões que tínhamos nessa resposta, claro, destacando essa obra maravilhosa, Vinha de Luz, onde Emmanuel aprofunda e extrai de passagens bíblicas observações, lições e aprendizagens muito importantes para todos nós. Silmara, se desejar acrescentar, depois volte a dar uma olhada aí no chat como é que está.
1: Essa fala assim de Paulo é um clamor, né? Um chamado aos nossos corações, porque ele sabe, ele, né? Como antes Saulo, transformado no apóstolo dos gentios. Ele sabe o esforço que ele fez na encarnação que ele estava como Saulo. Ele sabe a importância do esforço e ele sabe que é possível. Então, assim, quando a gente faz aquele trabalho com o coração, a gente deseja com toda a emoção que outros corações também sejam tocados, despertados, e cada mensagem que Emmanuel traz do apóstolo Paulo, eu particularmente me emociono, porque é como eu sentisse Paulo falando ao meu coração, né? E é isso que nós precisamos. Assim como disse Alcione no livro Renúncia, na conversa que ela estava tendo ali com o padre Damiano, uma das encarnações de Emmanuel, e ela comenta, ela diz: o evangelho precisa ser estudado, precisa ser meditado, sentido e vivenciado. Então, nós precisamos meditar mais, sentir, né? Essa proposta que o Evangelho traz para nós, para nos colocarmos com mais firmeza nesse trabalho de renovação. Sim, é possível fazermos muito mais, aproveitando cada momento, né, da nossa existência, fazendo o nosso melhor. E aqui o nosso querido Edson traz o seguinte: estamos em constante transformação. Exatamente. Muitas vezes só vamos constatar em intervalos dos séculos. Exatamente isso foi, inclusive, o que aconteceu com o Emmanuel, né? E a gente lembra daquela fala de Jesus a ele quando era Publio Lentulus, né? No livro Há 2000 Anos. Mas ele perseverou. E ele diz mais: os retardatários vão continuar sua transformação em outras comunidades planetárias. Sem dúvida, Jesus disse, né? Nenhuma das minhas ovelhas se perderão. Então é isso. Vamos então para uma outra pergunta, Soares.
0: Não sei.
1: Qual o significado espiritual da advertência de Jesus? Os que estiverem na Judeia, fujam para os montes.
0: É muito interessante a percepção do espírito, o entendimento espiritual por trás da letra. Emmanuel comenta e dá essa explicação na mensagem para os montes, que está no livro Caminho, Verdade e Vida. E ele nos diz que devemos entender Judeia como região espiritual de quantos, pelas aspirações íntimas, se aproximam de Jesus. Então, quando o Cristo diz: os que estiverem na Judéia, os que estiverem trabalhando a sua espiritualização, trabalhando a vivência dos ensinos do Evangelho, fujam para os montes. E os montes, Emmanuel lembra, que se refere aos montes das ideias superiores. É indispensável que o discípulo do bem procure manter-se nas alturas espirituais. E ele adverte, principalmente nos dias em que estamos vivendo. Essa época de grandes ansiedades, de medos de guerras, de desastres, de pandemias, precisamos estar atentos à mensagem de Jesus e procurar os montes, procurar iluminar cada vez mais o nosso entendimento com o conhecimento da vida espiritual, o funcionamento das leis de Deus. Para isso, recebemos preciosas pérolas nos livros, nas mensagens da espiritualidade superior, através de obras espíritas, como essas que trazemos para o programa, as obras de Divaldo Pereira Franco, de Manuel Filomeno de Miranda, de André Luiz, de Emmanuel. Iluminar cada vez mais o nosso entendimento representará obediência à advertência do Cristo. Estar na Judéia e procurar os montes. Procurar cada vez mais ampliar nossa sintonia com os espíritos superiores. É esse esclarecimento que Emmanuel nos dá na mensagem para os montes. Sigamos, estejamos atentos a essa advertência. Silmara, se desejar complementar a resposta, e depois volte a olhar aí como está o nosso chat.
1: O nosso chat continua tímido, Soares. Não sei se é pelo horário, o pessoal ainda dormindo. Estão de férias. Ah, nós estamos no período de férias, é isso? Soares, vamos aproveitar para fazer uma outra pergunta referente ao tema.
0: Certo.
1: Que é a seguinte: como podemos definir a felicidade dos bons espíritos?
0: Sim, no livro dos Espíritos, na questão 967, foi colocada a questão de que se os bons espíritos têm ausência de necessidades materiais, como é que fica o homem desencarnado, o espírito do homem, se quando ele está encarnado, é a satisfação das necessidades materiais que lhe possibilita gozos e satisfações? E a espiritualidade responde dizendo que essas satisfações que nós damos muito valor na Terra é a do gozo animal. Quando não podeis satisfazer essas necessidades, passas por uma tortura. Então, aqui é importante refletirmos o seguinte: a felicidade maior que é proposta pelo mundo materialista, pelo imediatismo da época que nós estamos vivendo, é a felicidade da satisfação dos instintos, do acúmulo de bens e de valores materiais. É a felicidade ilusória. É a felicidade que quanto mais se tem sede de ter mais. Mas a proposta do Evangelho do Cristo é para dirigir nossa atenção para a felicidade verdadeira, a felicidade real. E essa felicidade que nos é assinalada, ela se dá pela conquista de virtudes, pela superação de vícios, de desequilíbrios, pela conscientização da nossa imortalidade, pelos valores que a traça não alcança, que não é roída, é a felicidade que passa a ser patrimônio para o espírito quando retorna para o mundo dos espíritos. Além do que, desde a nossa própria experiência encarnatória, podemos já estar atentos a usufruí-la quando vivenciamos a caridade com abnegação, com renúncia, com a vivência do bem em termos profundos. Já percebemos uma certa plenificação interior, que é o prelúdio da verdadeira felicidade. Então, os bons espíritos, principalmente nas obras do espírito André Luiz, evidenciam a felicidade dos benfeitores da vida maior se dando pelo serviço, pelo trabalho em prol do bem, de ajudar a outros espíritos encarnados ou desencarnados na superação de suas dificuldades, na vivência do Evangelho de Jesus. Então, lembrando aqui aquela passagem maravilhosa do esclarecimento dado por Gamaliel a Saulo, de que Gamaliel tinha chegado à conclusão de que a terra da promissão, alvo da felicidade maior dos judeus, na verdade, era totalmente realizada no Evangelho de Jesus, no fato de nos abrirmos a esse trabalho de espiritualização profunda, que é a felicidade maior e real que o Mestre dos Mestres nos propôs. Então, era esse esclarecimento que tínhamos. Silmara, se desejar acrescentar depois, podemos partir para o término do programa, né? Se não houver aí
1: Isso.
0: perguntas aí.
1: Isso. E lembrando que os benfeitores também tiveram as suas experiências, né? Encarnatórias, os seus passados, e foram evoluindo, foram se esforçando, foram trabalhando e continuam nesse trabalho incessante, né? Nesse trabalho de dedicação ao serviço do bem. Então, aquele que aqui vai se esforçando por se melhorar, fazendo bem, a caridade, em ajudar, ao retornar ao plano espiritual, continua, né? Se assim for permitido, o trabalho renovador, o trabalho constante do serviço. E aos poucos, paulatinamente, vai alcançando, através do esforço, essa elevação. Então, tudo é um processo, né? Nós estamos ainda engatinhando, mas o importante é a gente não parar, trabalhar para um dia, né, nos tornarmos anjos, como diz uma música do grupo Acorde, um dia todos nós seremos anjos, basta trabalhar e acreditar. E é isso que a gente precisa fazer, trabalhar mais e confiar mais num futuro promissor que vai depender das nossas escolhas que fizermos, das nossas ações. E Soares, vamos aqui lembrar que toda sexta-feira nós temos o estudo do NEP, Núcleo de Estudo e Pesquisa do Evangelho, Paulo de Tarso, aliás, Paulo e Estevão Caruaru. E é esse estudo, ele é realizado na sede da AME, Associação Municipal Espírita de Caruaru, toda sexta-feira, às 20 da noite. Nós estamos estudando o Evangelho de João. Então, vocês que são daqui de Caruaru, aproveitam, vem com a gente estudar conosco o Evangelho à luz do Espiritismo, não é? Temos mais alguma coisa para lembrar? Sim, temos sim, às 3 horas, Soares tem um estudo da série psicológica de Joana de Ângeles, Autodescobrimento, não é isso, Soares?
0: Sim, temos exatamente a partir das 3 horas da tarde. Também temos um estudo, né, às 21h30, com Silmara Mello. Está apresentando o estudo do livro Religião dos Espíritos.
1: Isso, que é uma forma de nós estudarmos o livro dos Espíritos, né, através dos comentários extraordinários do Espírito Emmanuel. Então, fica aí também o convite. E Edson está dizendo aqui: um dia todos nós seremos anjos. Acreditemos. Exatamente, vamos acreditar, confiar e trabalhar bastante para chegar a essa elevação, com fé em Jesus. Então, meus queridos amigos, é isso. Queremos agradecer a participação de cada um aqui pelo chat, agradecemos a Deus e a Jesus a essa oportunidade, agradecemos ao nosso querido Luiz Domingues, fundador da Web Rádio Portal da Luz, Divulgando Amor, e a todos os canais parceiros, que retransmitem esse programa para que chegue a mais corações. Que Deus e Jesus abençoe a todos, uma excelente semana, muita paz e até o próximo domingo, se Deus quiser. Tchau, tchau.
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3: Dezesseis horas e 15 minutos.

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0: Olá, bom dia! Um abraço para todo mundo. Vamos esquecer esse negócio de fuso horário. Tamo junto, olha que beleza. Onde você estiver, é um momento abençoado. Que Jesus te ilumine sempre, teu coraçãozinho. Um abraço especial aqui para nossa querida Renata. Ô, Renata, bom dia, minha querida afilhada. Um abraço também aqui para Luciana Machado, bom dia. Nossa querida Natalina Papera, essa é lá do Rio de Janeiro. É, Laciane Bittencourt, essa é de Araxá, olha que coisa boa. É, nossa querida Lili Fara, lá de Joinville, um abraço para todos vocês. E um abraço especial para minha querida Filomena, ô Filomena, Imperatriz Lusitana, bom dia!
1: Bom dia, Quincas. Bom dia, Borginho. Bom dia ao nosso público tão querido. Sexta-feira, Papo com Quincas. Um momento maravilhoso para nos encontrarmos todos.
0: Beleza, nosso querido Borginho, o rapazinho ali de. Antigamente ele era o galã lá de Coromandel, agora ele é o galã do Triângulo Mineiro. Vamos que vamos. E aí, Borginho, bom dia.
2: Você chegando na terrinha desse jeito aí, eu vou achar bom demais. É bom dia, Quincas, Filomena, bom dia, esse público maravilhoso nosso que está sempre nos dando esse apoio. Seja muito bem-vindo mais uma vez ao Papo com Quincas.
0: Beleza, ó, tá chegando aí um rapazinho, ó. Joga ele na tela, meu
2: Está
0: querido
2: chegando aqui
0: Borginho.
2: um idoso.
0: Estamos abraçando também esse nome custoso de ler, né? Ali, Cadres. Eu não dei conta de ler o nome, né? Olha aí, um abraço, tudo de bom. Minha querida Graça Novaes, ô Graça, um beijo no teu coração e no nosso querido Ajalmar. Um bom dia, um abraço também para seus netinhos e sua filha, suas filhas e seu filho, tudo de bom. Estamos abraçando também a Ivan Meirelles Brasil, olha aí, um abraço. A Cláudia está conosco. Uma beleza. E está conosco um rapazinho ali de São Gotardo, a cidade que dá duas Coromandel. Um abraço para você.
3: Alô, meu povo! Ah, mas que alegria, gente! Quando eu entro nessa tela e eu vejo esses três, essas pessoas ilustres. Ah, meu Deus do céu! Imperatriz, que prazer! Galã, eu tinha esquecido como é você, porque você sumiu da gente. Eu tinha esquecido a sua fisionomia. Você tem faltado demais, mas vamos lá. Quinquinhas Veloso, que alegria tê-lo conosco. Vamos lá. Para esse papo com Quincas de 1064, que seja Quincas Veloso, estava marcando aqui para a gente, ele vai até o número 3000. Ah, tá bom demais. Vamos que vamos.
0: Eu estou achando você meio pessimista, eu estou pensando em 6 mil, você está aqui com 3 mil. Olha que coisa, que alegria, né? Vamos para o livro Palavras de Vida Eterna, Emmanuel, capítulo 98, Filho e Censor. É uma continuidade do anterior, falando-nos sobre a parábola do filho pródigo. A primeira foi um encanto, a segunda, então, é uma maravilha. Filho e censor. Mas, respondendo ele, disse ao pai: Eis que te sirvo há tantos anos, sem nunca transgredir o teu mandamento, e nunca me destes um cabrito para alegrar-me com meus amigos. Jesus, Lucas 15, 29. Na parábola do filho pródigo, não encontramos somente o irmão que volta experiente e arrependido ao convívio do lar. Nela, surge também o irmão correto, mas egoísta, remoendo censura e reclamação. Ele observa a alegria fraternal, abraçando o irmão recuperado. Entretanto, reprova e confronta. Procede como quem lastima o dever cumprido, age a afeição de um homem que desestima a própria nobreza. É fiel aos serviços do pai, contudo, critica-lhe os gestos. Trabalha com ele, no entanto, anseia escravizá-los aos próprios caprichos. Atende-lhe aos interesses, vigiando-lhe o pão e a prata. Guarda a lealdade, mergulhando-se na ideia da evidência e de herança. Seu coração paterno demonstra grandeza de sentimento, explode em ciúme e queixa. Se perdoa e auxilia, interpõe o merecimento de que se julga detentor, tentando limitar-lhe a bondade. Perde-se no misto de crueldade e carinho, sombra e luz. É justo e injusto, terno e agressivo, companheiro e censor. Deseja o pai somente para si a fazenda e o direito, o equilíbrio e a tranquilidade somente para si. No caminho da fé, analise igualmente a tua atitude. Se te sentes ligado à esfera superior por teus atos e diretrizes, palavras e pensamentos, não te encarceres na vaidade de ser bom. Não te esqueças, em circunstância alguma, de que Deus é Pai de todos e, se te ajudou para estares com Ele, é para que estejas com Ele ajudando aos outros. Olha bem, observemos bem. Não te esqueças em circunstância alguma de que Deus é Pai de todos e se te ajudou para estares com Ele, é para que estejas com Ele ajudando aos outros. Esse final aqui é uma maravilha de raciocínio para nós nos entendermos como filhos de Deus e copárcipes da criação divina. Somos elementos que estamos aqui para contribuir. Mas que coisa linda, que coisa maravilhosa essa explicação, que às vezes nos foge, né? Porque às vezes a gente não presta atenção e exorbita as nossas atividades, as nossas palavras, as nossas censuras, que não traz nenhum bem-estar na obra divina. Mas eu gostaria, antes de passar a palavra para a nossa querida Filomena, abraçar o nosso querido José Reinaldo. Esse é meu irmãozinho lá de Araxá. Um abraço, meu irmão querido. Estamos abraçando Grace Kathleen, olha aí a Grace Kathleen Carvalho. Bom dia, Quincas, Boginho, Gilmar e Filomena, né? Olha, Grace, esse Gilmar, isso é uma gente quase boa, viu? Agora, a Filomena, ah, essa é a matriz da bondade, né? Um abraço. E por isso mesmo estamos passando a palavra para a nossa querida Filó.
1: Estou muito longe, muito distante disso. Até porque dentro de mim ainda sou muito crítica daquilo que eu faço e por isso encontro todos os dias aspectos em que devo melhorar. Mas graças a Deus já não estou na situação que muitos ainda estão, até aqueles que, com quem caminhamos, de sentirem que estão sempre certos e que nunca erram. Porque este irmão de que aqui falamos, o outro filho, ele também aparentemente fazia tudo certo. Ele ajudou o pai na ausência do irmão, prosseguiu aparentemente tudo aquilo que era correto, mas eis que chega um momento decisivo. O irmão regressa. E tudo muda. Muda o quê? Não foi a situação que mudou. O que mudou foi a forma como ele via a situação. E porquê? Porque tocou no interesse pessoal dele. E nós vamos sempre encontrar, ao longo da vida, ao longo da existência, nós vamos encontrar diferentes momentos em que somos chamados a testemunhar entre aquilo que fazemos, porque sentimos que já é o nosso dever fazê-lo, sentimos que já é aquilo que o nosso coração quer, e aquilo que depois o nosso interesse pessoal, e há interesse pessoal de muitas ordens, nos chama. Às vezes o interesse pessoal é apenas para termos protagonismo em qualquer coisa. Basta isso. Por isso não basta cumprir o dever. Dentro de mim eu tenho que sentir porque é que eu estou a fazer aquilo. Vamos agora aqui avaliar uma outra situação. Ainda voltando ao episódio que dá origem a esta mensagem. O filho pródigo poderia nunca ter regressado. Como teria sido a vida deste irmão que depois reage desta maneira, se tudo tivesse continuado, mas o irmão não regressava? Ou porque resolvia, apesar das necessidades que lhe surgiram e dos desencantos, não ir pedir ajuda à casa, ou porque a vida até lhe tinha corrido bem e ele tinha mantido firme a decisão de se ausentar do lar. É tudo isto que nós devemos às vezes olhar para dentro de nós e percebermos quem é que eu estou nesta situação. É o que Santo Agostinho nos sugere no Livro dos Espíritos relativamente a tudo aquilo que fazemos ao longo do dia. Será que nós estamos a olhar para a verdadeira motivação daquilo que fazemos? É que não nos basta cumprir o dever. Nós às vezes sentimos que basta cumprir materialmente o dever. Mas há muitos que cumprem o dever não por amor ao dever e com sinceridade. Apenas porque sentem que é um dever e para que os outros vejam que eles cumprem esse dever. Então, nós às vezes temos que ter um olhar mais amplo relativamente a quem nós somos. Porque não importa aquilo que os outros são. Não está aqui em causa o erro de quem se afastou. Está aqui em causa o orgulho de quem sentiu que estava certo, não estando, na medida em que, como também diz a mensagem, nós temos que verdadeiramente, e agora eu vou aqui buscar esta passagem que já foi aqui também salientada pelo Quincas, se te sentes ligada à esfera superior pelos teus atos e diretrizes, palavras e pensamentos, não te encarceres na vaidade de ser bom. Ou seja, se é sincero aquilo que tu fazes, não te encarceres no teu interesse pessoal, na vaidade, para que os outros sintam que és muito bom. Não te esqueças, em circunstância alguma, de que Deus é Pai de todos e tudo vê. Deus conhece o mais íntimo do coração de cada um de nós. E se te ajudou para estares com Ele, é algo que nós também muitas vezes não fazemos. Nós devíamos sentir gratidão por nós, porque há muitos para quem Deus ainda não existe. Corações que ainda estão distantes. Para nós já sim, já está. É para que estejas com Ele ajudando aos outros. E como é que Deus nos ajuda? Com amor e com sinceridade e com o propósito de nos conduzir ao aperfeiçoamento moral. Será que é por isso que nós ajudamos os outros? Será que nós estamos a cooperar verdadeiramente na obra de Deus com o propósito de ajudando os outros com sinceridade e pelo bem deles? Será que é mesmo essa a nossa motivação? É isto que nós temos que pensar. E termino referindo o parágrafo anterior, porque eu acho que ele é uma síntese de tudo isto. No caminho da fé, analisa igualmente a tua atitude. Às vezes nós decepcionamos-nos e muito com aqueles que caminham connosco nos caminhos da fé. Mas nós temos que pensar que são espelhos que nos são mostrados para nós percebermos aquilo que nós já não queremos ser. E entendido desta forma, é nós olharmos para a situação e pensarmos: eu não quero nunca estar a fazer aquilo que estou a ver que está a ser feito. Então, olhando para este episódio que aqui é trazido por esta mensagem, que é belíssima, que nunca sejamos nós a dizer eis que te sirvo há tantos anos sem nunca transgredir o teu mandamento e nunca me deste um cabrito para me alegrar com os meus amigos. O que significa que o despojamento do interesse pessoal deve ser sempre o propósito maior. E sintamo-nos, como aqui nos é dito, aqueles que, ao contrário do irmão do filho pródigo, aqueles que estão a ajudar porque, sinceramente, no coração, sentem que têm o dever intransferível de olhar para o outro como seu irmão e nunca apenas como alguém que, ou porque pensa diferente, ou porque agiu diferente, ou porque é diferente, é alguém que merece um destratamento que nada tem a ver com aquilo que nos é ensinado pela própria vivência do amor que Deus nos dedica. Por isso, observemos, mas observemos não na condição do filho pródigo que regressa, mas tornemo-nos o filho pródigo que regressa aos braços amorosos de Deus, se percebermos em nós que não é em seu nome que estamos a agir, mas sim em nome de algo que, despertando em nós aspectos morais que nós já queremos vencer, mas que ainda estão cá presentes. Por isso, nós devemos inspirar-nos naquilo que aqui vem, porque Deus, aquilo que nos dá, é aquilo que nós devemos aprender a dar aos outros. E por agora é tudo.
0: Que beleza, muito bom. Nós vamos ouvir agora o nosso querido Gilmar. Sabe, Gilmar, você vai falar agora, porque eu estive olhando o horário, o leiteiro vai passar um outro horário hoje. Então, nós podemos realmente deixar o Borginho para depois. Vamos lá, Gilmar.
3: Uma meia hora que ele está falando aí. Eu não estou entendendo nada, mas... Certamente é coisa boa.
4: Tá.
3: Vamos lá. Ah, Emmanuel nos faz uma... nos presta um grande serviço. Que trabalho maravilhoso que ele vem falar quando ele nos mostra os dois lados, porque geralmente, quando falando dessa parábola do filho pródigo, a gente pensa só naquele que está voltando. E a gente vai ver e analisar tudo aquilo que fez. Mas tem outro. Tem uma outra situação. E assim ele vem mostrar para nós o que significa isso. Olha que coisa interessante. Ah, um volta e o pai o abraça. E a gente vai ver na parábola que ele vendeu algumas coisas, né? Deu para o filho, vai embora. Pode ir. Vai. E o outro está ali presente com ele. Todos os dias, todos os momentos, trabalhando. Mas naquele instante, ele tomado de uma inveja, de um profundo sentimento de dor, vai dizer ao pai, e onde? Filomena já disse tudo. Cabia a nós apenas dizer amém. Mas que coisa boa, Filomena. Gostei demais do seu comentário. Mas olha que interessante, gente. Olha que coisa maravilhosa. Ah, o Senhor nunca me deu um cabrito. Um cabrito para alegrar-me com os meus amigos. É quando nós nos revoltamos contra Deus. Olha isso. Quando nós, muitas vezes, a gente vai dizer, nossa, gente, quantas vezes nós nos colocamos ou colocamos Deus a nosso serviço, dizendo que Ele tem que fazer tudo aquilo que eu quero. Ah, mas meu Deus do céu, o que é isso? O que está acontecendo? O Senhor olha só para o outro. E muitas vezes em casa. Ah, meu irmão recebe tudo, olha a vida que ele tem. E eu não tenho nada, e vivo aqui nesse sofrimento, trabalhando dia após dia, dia após dia. E vivo só nesse sofrimento. Pensa para falar, gente. Quantas coisas que nós temos. Observa essa lição, traz dela para a vida. Uma lição como essa... é para a gente ler todos os dias. É para a gente, essa como a anterior, que vai falar dos dois filhos. É esse relacionamento que nós temos com Deus. E prestemos atenção. Passamos o nosso melhor, entendamos. Olha só, Nela surge o irmão correto, mas egoísta, remoendo censura e reclamações, doido para que o pai morra na questão, morra para que eu possa ficar com toda a herança e tudo que venha para mim. Quantas vezes a gente tem visto isso? Quantas pessoas reclamando por heranças? Ah, que meu pai morra rápido. Eu nunca vi tanta coisa acontecendo. Tanto o irmão entrando na justiça contra o irmão, querendo a herança do outro, porque, ah, não, peraí, e tal, e assim por diante. Ah, pensemos, analisemos o dia a dia. E veja qual tem sido esse nosso relacionamento com esse Deus de bondade. Quantas vezes você tem agradecido com o coração tranquilo, sereno, dizendo, pai, embora tudo que aconteça na vida, eu sei que o Senhor é meu pai. E vem falar no final, o Senhor é meu pai. E eu me alegro de tê-lo como pai, porque eu sei que o Senhor não quer nada de ruim para mim. Então tudo aquilo que o Senhor me proporciona é para o meu bem, eu sei disso. E vamos lá, seguindo adiante, sem escolher nada, e dizendo apenas, pai, eu estou aqui. Eu estou aqui e sei que o Senhor está aí. Vamos lá, como na lição, fazendo bem todos os dias, não se esqueça de circunstância alguma, de que Deus é pai de todos e se te ajuda para estares com ele, é para que estejas com ele, ajudando uns aos outros, claro, ajudando uns aos outros. Não há uma religião mais forte do que essa. É aquela que vai sobreviver a todos os tempos, é o amor. E quando nós olharmos uns para os outros, entendendo de que esse também é filho, ah, não é porque eu esteja e estou numa condição melhor, quantas vezes a gente diz isso, e vai dizer para o outro falando assim, mas ele não trabalha. Como é que ele vai ter? Ele quer só esperar de mãos, com as mãos abertas, querendo tudo, de mãos beijadas. Não é assim. Deus não quer que a gente faça assim. Vamos ajudar na medida das nossas possibilidades, fazendo o nosso melhor. Não é, Quinquinhas? Mas agora é o nosso galã de Coromandel. Meu Deus do céu, estou aqui esperando há tempos.
0: É, vamos lá, Bordinho.
2: Ô, Quinco, você viu aí que naquela aquela parceira nossa que está aqui, da Alic Dry Sorveteria, ela disse o nome dela, é Rosinete. Ela entrou aqui no YouTube com uma conta jurídica, né, deve ser, da sorveteria, vai estar dizendo que o nome dela é Rosinete. Um abração, esteja sempre conosco aqui, Rosinete, toda segunda, quarta e sexta, às 10 da manhã. O Kim, que você sabe que é uma honra falar depois do Cenourinha aí, né? O Cenourinha, hoje ele está fantasiado a... Hoje ele está vestido a caráter.
1: Não, ele está a homenagear os Países Baixos. É uma homenagem que ele faz à Europa. Eu estou na Europa. Então ele hoje resolveu homenagear os Países Baixos, porque esta é a cor deles, é a cor pela qual se identificam. Muito, isto é mesmo de alguém que é aqui... Tem aqui uma posição de solidariedade para com os outros países. Muito bem.
3: Isso mesmo, Imperatriz, isso mesmo. Hoje está
2: minado. Filomena, mas a cidade dele, a pequena São Gotardo, é o maior produtor de cenoura do Brasil.
1: Sim, mas também não há casos, como sabemos. É também uma forma de homenagear tudo aquilo que representa o necessário para a nossa boa alimentação.
2: Pronto, resumido. Mas a gente, esse enfoque aí do Emmanuel é maravilhoso, né? Que ele me deu esclarecimentos aqui que eu não tinha me apercebido, né? Todos esses ensinos, aí, todas essas lições que ele trouxe aí. Mas a gente verifica que cada um dos personagens principais, né, que é os dois filhos e o pai, cada um nos dá uma lição, né? O perdedor engoliu o orgulho e voltou para casa, né? Cabeça baixa, tá? Às vezes mereceria uma nova oportunidade para o pai. O pai mostrou a sua grandeza de coração, acolhendo ele e festejando porque era um filho que ele já havia achado perdido e retornou ao lar, né? E nos mostra aqui também essa lição do outro aqui, que se fazia de bom, mas, no entanto, ele agia nas sombras, com sentimentos pequenos, né? Isso aqui o Emmanuel nos deixa muito claro aqui nesse fechamento aqui, maravilhoso, é que ele fala só, se te sentes ligado à esfera superior por teus atos, diretrizes, palavras e pensamentos, não te encarceres na vaidade de ser bom. Então, o garoto aí se sentia só na vaidade de se fazer de bom, no entanto, não era, porque provocou nele um rebuliço, provocou uma tormenta no coração dele, quando viu o tratamento que o pai estava dando ao irmão, né, também filho do pai, no seu retorno. E ela, com certeza, ele julgava que não seria merecedor nunca daquele tratamento, porque ele, que era bonzinho demais, trabalhador, no entanto, não estava merecendo, como ele dizia, nem um cabrito. Mas nós temos que pegar todas essas lições maravilhosas, né? E o Emmanuel continua o seu encerramento aqui, dizendo, só não te esqueças em circunstâncias algumas de que Deus é Pai de todos, e se te ajudou para estares com Ele, quer dizer, se Deus nos deu oportunidade para que nós nos afinizemos com a sua lei, é para que estejas com Ele ajudando os outros, não é? Então nós não podemos nos fazer de cristãos, nós temos que efetivamente ser cristãos praticando, exemplificando, né, dando o nosso testemunho, que é estender nossos corações, nossas mãos, abrir nossos corações para tantas pessoas que cometem desatinos. Então, se alguém vem te pedir ajuda, por exemplo, não é necessário a gente questionar o comportamento da pessoa. Ele está precisando de ajuda. Vamos fazer a nossa parte, a nossa ajuda. É, isso que está nos colocando aqui o Emmanuel, lembrando sempre. Se estamos do lado do Criador, se estamos do lado dos ensinos, se estamos do lado da lei, vamos agir como tal em todos os momentos. E vamos lembrar sempre das lições anteriores aqui do Emmanuel. Esclareceu, para mim, foi maravilhoso isso aqui, mais uma vez, mais uma lição fantástica do Emmanuel. Eu sugiro aos companheiros aí para que estejam no chat aí para ler. Inclusive, ler o livro todo, né? O Gilmar, outro dia, já lembrou disso aí, que é um livro maravilhoso. E realmente são lições, vamos colocar, pequenas no tamanho, mas são grandes, né? São um verdadeiro sol para a nossa vida. Né, Quincas?
0: Realmente. É interessante, né? Você parar e pensar. Tudo que Jesus disse tem uma ligação nossa com o Pai Criador e, sobretudo, com as regras da boa conduta, do amor, da maneira da espiritualização. Então, vamos observar, né? De repente, você vai ver aquele pai como se fosse o nosso Pai Criador, que nos dá a liberdade. Faz o que você quiser. Ah, você quer, então, riqueza para você ficar à vontade? Você não vai ter que prestar atenção em ninguém? Beleza. Então, vamos. Não é? Veja. Ô, Borginho, aqui tem uma mensagem, eu vou ter que lê-la para você, que está dizendo
2: você tá,
0: assim...
2: Você saiu da tela.
0: Hein?
2: Fala qual que é a mensagem. Você saiu da tela.
0: Pois é, veja bem, o navegador perdeu a conexão com a sua câmera. Veja se selecionou a câmera certa, feche todos os outros aplicativos e etc, etc. Bom, mas vamos sem minha imagem por enquanto, né? Porque é interessante, é a primeira vez que ela cai desse... Tenho certeza que vai dar certo, né?
2: Mas pelo menos você está chegando. Os seus ensinos não é na formosura, são nas palavras.
0: Beleza. Mas então a gente vai observando, né, observando bem, que, olha aí, aquele filho pródigo não é um herói, claro que não é. Mas é uma figura importante no contexto da vida, porque representa a nossa ambição, né, o nosso desrespeito às leis de Deus, mas nos mostra que Deus está sempre nos esperando com misericórdia quando nós retornarmos, quando nós quisermos acompanhar o caminho do bem, do amor, da simplicidade, do perdão. O outro filho demonstra o quê? Um projeto de egoísmo e de censura para as outras pessoas. É interessante isso, né? Porque ele estava ali, vou usar uma expressão mineira, de mutuca. A hora que o pai falecer, isso aqui tudo é meu. As coisas materiais, quer ser dono das coisas materiais. Que não é, né? Porque são simplesmente empréstimos. Mas vejamos, ele deveria ter ficado muito alegre de ver o pai satisfeito, de ver o pai tranquilo, de ver o pai alegre, ainda que com lágrimas, demonstrando uma satisfação imensa, porque ele preocupa com todos os seus filhos. Todos. O pai preocupa com todos nós. E quando um de nós acertamos os nossos passos, ele se sente feliz. Não é verdade? Então, nós precisamos prestar bem atenção nesse contexto. Precisamos ver. Olha, e não é só, por exemplo, o pai físico, o pai biológico. Todas as vezes que nós ouvirmos a manifestação, ou vermos a manifestação de felicidade, quem quer que esteja, por um motivo justo, regozijemo-nos com ele. Abracemo-lo. Se você vê, por exemplo, um pai, uma mãe, principalmente uma mãe, abraçando um filho que, evidentemente, de forma concreta, abandonou o vício, por que não ficar feliz com ele? Aí você, que é vizinho, às vezes pode até pensar assim, ah, mas porque Deus concedeu para ela e não concedeu para mim, porque o meu filho ou minha filha continua envolvido na droga. Mas que bom, já tem alguém que melhorou. Essa manifestação de amor é algo grandioso, não é? Filomena, vamos para as suas palavras finais?
1: Sim, e eu gostaria, em primeiro lugar, porque há pouco não o fiz, estava a falar e não o fiz, agradecer o carinho aqui, o Ivan Meireles, também aqui a Cláudia, também deixou aqui uma mensagem mesmo para mim, e a todos os outros, mas estas como são dirigidas a mim, agradecer o carinho e dizer que para mim é uma alegria estarmos todos juntos sempre. Mas ainda em relação a esta mensagem, eu penso que nós precisamos de fazer um exercício, que é: Deus não nos ajuda para nós, através daquilo que fazemos, nos sentirmos melhores do que os outros. Ele ajuda-nos com o propósito de nós podermos ajudar os outros. E o ajuda-nos é dar-nos o conhecimento, dar-nos as oportunidades e dar-nos também a capacidade de entendimento. E nunca nos podemos esquecer do seguinte: alguns estão aqui connosco na experiência terrena e não têm as faculdades que nós neste momento temos de poder ler, raciocinar, aprender e ampliar não só em conhecimento, mas principalmente nos aspectos morais da nossa existência. Não vamos usar aquilo que nos é dado para a nossa construção, para podermos apenas mascarar aquilo que queremos mostrar aos outros que somos. Vamos ser aqueles que aprendem a construção do bem e aqueles que guardam em si a mensagem, mas para poderem interiorizando-a, a ir todos os dias tentando vivê-la cada vez mais e melhor. Aí sim, nós estamos a cumprir não só o propósito de Deus em nos possibilitar aquilo que nos é dado, mas também estamos a fazer simultaneamente e de forma sincera, com sinceridade, sem máscaras, aquilo que é o verdadeiro propósito de tudo isso, que é o nosso aperfeiçoamento. Eu vou só dar aqui um exemplo para terminar. Se eu vir alguém com sede e eu souber que essa pessoa está com sede, eu tenho água, eu posso oferecer-lhe água. qual é o verdadeiro motivo pelo qual eu estou a oferecer água àquela pessoa? É simplesmente para lhe saciar a sede? Ou é para que todos saibam que eu saciei a sede a alguém que estava sedento? É isto dentro de nós que nós temos que ver porque, quais são as nossas verdadeiras motivações. E aí nós estamos a viver não só a nossa fé, mas também os ensinamentos que a nossa fé nos traz, de forma como Deus espera que façamos, porque isso significa que estamos cada dia mais a aproximar-nos daquilo que veio gravado na nossa consciência quando fomos criados, a sua lei. E por agora termino, sendo que ainda tenho aqui um trabalho complementar para fazer com o Gilmar. Mas isso é outra coisa.
0: Meu querido Gilmar.
3: Não adianta o Quincas sair e voltar, não, Borginho?
1: Pois. Eu também ia sugerir isso.
0: Realmente não adianta, não, viu? Nós já tivemos. Agora vai ter que fazer uma.
2: É uma configuração.
0: É uma configuração. Eu tentei, mas não consegui.
2: É nessa rodinha dentada que tem embaixo aí, ó. Você clicar nela. Aparece
0: pois aqui. É. Cai embaixo, né? Porque tem uma mais em cima.
2: Não, cai embaixo aqui, na, onde, na mesma alinhamento, quando você bloqueia seu microfone, então a rodinha dentada, quando você clica nela, vai em câmera. Clicou? Agora ele desconectou tudo.
3: É. Vamos fazer de conta que o Quincas está conosco em espírito.
2: Tá.
3: Mas isso ainda vai demorar muito.
1: Ele também está em espírito.
3: Sim, ele vai demorar muito nessa situação, porque ele vai estar conosco até os 300, segundo ele.
1: Só?
3: É, Quincas é imorrível.
2: Diga lá, Gilmar.
3: Vamos lá.
0: Hoje aqui está uma mensagem que está realmente desconfigurada. Depois eu vou viajar hoje, né?
2: Aí você pede socorro.
0: Eu vou pedir o Guilherme para dar uma olhada.
2: Aí é só para Neto. Só para Neto que resolve.
3: Lembrando que o Ayrton vai filar a boia lá hoje. Então ele... Põe água no feijão.
0: Ele deve estar para chegar aqui.
3: Eu sei.
0: Meu querido Gilmar, suas palavras finais?
3: Vamos lá. Eu queria fazer uma... Para a gente printar isso nas nossas mentes. Em circunstância alguma, de que Deus não se esqueça em circunstância alguma, de que Deus é Pai de todos. Ah, gente. Às vezes, nós confundimos Deus. Achamos que Deus é humano. E a gente começa a se está frio, a gente quer que esteja quente, se está quente, quer que esteja frio. E a gente vai um monte de coisa querendo fazer com que isso seja, esteja à nossa frente. Ah, eu gostaria tanto que fosse assim. Mas aceitar a bondade do Pai é pouco fácil. E é preciso nós entendermos isso. É preciso nós fazermos isso. É preciso a todo momento entendermos que esse Pai é maravilhoso. Ah, que bondade. É imaginar esse Deus. Deus amor, Deus bondade. Ah, é Deus. Isso é Deus. Não é, Borginho?
2: Isso aí. Então, estou só colocando aqui o... Colocar essa frase que você citou aí. Ó. Não te esqueça em circunstância alguma de que Deus é Pai de todos. E Pai é Pai, né, Gilmar? Pai não é fácil, não. Gente, agradecer aqui demais da conta, a oportunidade. E os canais que estão conosco aqui. Maravilhoso. Tem o canal do Semeador TV e o canal do YouTube também, do Semeador lá de Cabo Frio. Nossa gratidão o canal Somos Espiritismo, parceiro aí de todas as horas do Consolar e Esclarecer, que é o canal da Filomena, lá de Lisboa, Portugal, nossa gratidão, o Espiritismo.net, do Jailton, do Rio de Janeiro, do Centro Espírita Aurélio Agostinho de Uberaba, nossa gratidão, do CEP, Centro Espírita Paulo e Estevam de Ibiá, da Fraternidade TV, Fraternidade YouTube, de Uberlândia, Rubens e Divina, nossa gratidão, Rai TV, a Rede Amigo Espírita, de Auriflama, Zé Aparecido, muito obrigado, Tupaciguara Espírita, que agora mesmo o Elton vai filar boia no Quincas, nossa gratidão, a Web Rádio Portal da Luz de Dourados, no Mato Grosso, nossa gratidão, do Luiz Domingues e a Dona Dilene, muito obrigado, Coromandel Espírita aqui conosco, o canal do Porto da Paz, lá de Porto Seguro, nossa gratidão, nossa terrinha, e também o perfil do Quincas Veloso, que nos permite este encontro. Nas segundas, quartas e sextas-feiras, 10 horas da manhã. Tô reforçando o convite para que todos estejam aqui conosco. Segunda-feira estaremos aqui novamente. E é só. Estamos encerrando o Porto Seguro. Oh, que legal. A Neide Gondran, de Porto Seguro, nós estamos aí, chegando até ela através do Porto da Paz, meu saudoso Porto da Paz, a casa onde eu comecei a minha caminhada espírita, nossa gratidão. E o perfil do Quincas Veloso, que nos permite esse encontro. Não é não, Quincas?
0: Beleza, meu irmão. Alegria imensa em mais essa oportunidade. Nossos desejos de paz. Estamos abraçando aqui a nossa querida Elza Gomes Mundim também, que está sempre conosco. Muita paz, muita alegria para o seu coração. Olha, fim de semana, né, gente? Estamos aí. Que beleza, que alegria. E vamos agradecer ao Pai Criador por tudo que vivemos nesta semana e nos preparar para dar continuidade aos nossos dias, aos nossos sonhos, fugindo da rebeldia e tendo a certeza de que Deus é bom. Tá difícil, tá? Mas vai passar. Vai passar. E você vai aprender alguma coisa. Mas, ô, meu querido Gilmar, o Cenourinha, me diz uma coisa. O que, que tem hoje às 18 horas?
3: Espera, Quincas. Deixa também a nossa imperatriz perguntar também, que ela faz parte. Na sexta-feira tem esse bate-bola, sabe? Você perguntou com muita ênfase, com muito... Eu senti assim, vibrando dentro da minha alma quando você perguntou. Mas eu preciso que Filomena também... Vai, Filomena.
1: Sim, porque quantos mais corações vibrarem, mais força ainda damos a tudo isto. Então, Gilmar, hoje é sexta-feira. É aquele dia em que nós sentimos assim, só já volta a haver papo com Quincas na segunda-feira, mas como é que isto pode ser dois dias sem papo com Quincas, o que não acontece nos restantes dias da semana. Mas nós temos boas notícias para dar, porque até segunda-feira outras coisas vão acontecer. O que é que vai acontecer hoje quando forem 18 horas, Gilmar?
3: O quê? Momento de gratidão. São 3 minutinhos apenas de grandes reflexões. Ah, você não pode perder. Você não pode perder. Pois Mestre Quinquinhas estará conosco a postos, nos esperando exatamente às 18 horas. E certamente nos trará grandes palavras e estará conosco em áudio e também em vídeo, nos trazendo essas reflexões a partir das 18 horas, com 3 minutinhos apenas. Momento de gratidão.
1: Beleza. Para depois voltar amanhã de manhã.
3: Ah, amanhã de manhã. Teremos os titulares, porque no sábado passado... Fomos nós, os reservas, que fizemos esse bate-papo. Ah,
2: ele não estará presente.
1: Mas houve na mesma palavras de esperança, porque estávamos lá não, os três. Não foi a mesma coisa, mas foi o melhor que conseguimos fazer.
3: Como? fomos nós três que tivemos.
2: Amanhã teremos novas substituições, porque o Quincas estarão em Matão, no estado de São Paulo. E amanhã o Palavra de Esperança será com Borginho e o Joamar Zanolini de Uberaba.
3: Então, deixa eu corrigir aqui. Amanhã, nós teremos a partir de 7:30 da manhã o programa Palavras de Esperança. Não teremos os nossos titulares, que Batman e Robin, que é Quincas Veloso e o Wellington Mello, mas teremos, é claro, com todo carinho, trazendo palavras de esperança. Nada mais, nada menos do que Joamar e também o nosso querido Borginho, o galã de Coromandel.
1: Mas pouco depois, quando forem 9 horas, também teremos ainda.
3: A partir das 9 horas, nós teremos também um programa de grandes esclarecimentos, que nos traz grandes verdades e que estará sendo feito e traduzido e nos trazendo com grandes palavras e com grande inspiração. Será com Dulcimara e também com o nosso mestre Borginho. A partir das 9 horas, o programa Jesus nos Lares. Fui bem?
1: Beleza, fantástico, fantástico. Cada dia melhor. Quincas, eu acho que o Gilmar cada vez merece mais um aumento. Porque
3: nossa,
1: ele sabe
3: Filomena! Filomena.
1: Isto não é só o trabalho que ele faz aqui no Papo com Quincas, é também um trabalho de divulgação fantástico. E isto tem que ser valorizado e tem que haver aqui também, enfim, alguma retribuição.
3: Muito bom!
0: Está precisando de aumento de serviço.
3: Olha que palavras bonitas que Filomena falou hoje.
0: Beleza, gente.
1: Gilmar, o Quincas destruiu os meus sonhos.
0: Tchau, tchau, tchau, tchau, gente. Muita paz, muita alegria. Até segunda-feira. Mas às 18 horas nós temos momento de gratidão.
3: Beleza. Ah, olha então, quem está voltando. Olha quem está voltando.
0: Beleza.

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0: Olá, prezados amigos, internautas da Web Rádio Portal da Luz, de Dourados, Mato Grosso do Sul. Estamos iniciando mais um programa de vibração cósmica para o planeta. Pedimos a vocês, amigos que estão aí em sintonia, coloquem a água para ser fluidificada. Vamos. Eu sou Luiz Domingues, aqui na técnica, e do meu lado, Dilene Paulon, que vai dar as suas boas-vindas.
1: Olá, queridos internautas. É com imensa alegria que eu aqui, do meu lado, eu e meu companheiro de jornada, Luiz Domingues, pedimos permissão para adentrar no seu lar, para que juntos possamos realizar o nosso momento de oração para o planeta.
0: Vamos então iniciando com a mensagem do livro Otimismo Todo Dia, de Lorival Lopes. Não pense que sempre carregará por dentro um desconforto, uma dor e um problema. A questão de ser feliz ou não é a de saber trabalhar consigo e de se colocar bem perante os acontecimentos e as pessoas. Você é feliz. A felicidade está dentro de você, palpitando, esperando ser buscada. No seu interior estão latentes a harmonia, a sabedoria, a alegria, a beleza e a vida superior, esperando germinar. São um tesouro, virtudes que dormem em você, sementes de vida nova, inteligência e sentimentos ainda não usados. Creia ser feliz e será. Por haver se renovado, o homem deixou a prisão e foi ensinar o amor. Então, amigos, este é um livro de cabeceira muito bom. Vamos dando continuidade agora com a Dilene e a sua mensagem psicografada.
1: Queridos, neste instante eu quero que fiquem tranquilos, esqueçam tudo lá fora, para que os nossos corações possam entrelaçar no amor, na alegria e sentimentos nobres. Que neste momento, que o nosso planeta Terra necessita de paz, eu convido a você que me ouve neste momento a sentir a mesma vibração de paz que nós aqui estamos sentindo. Que os nossos corações possam serem entrelaçados amorosamente e que este amor que sai dos nossos corações possam atingir os locais mais tristes, os locais ainda que existem o desespero, a desesperança, que esses sentimentos possam ser transmutados em paz, alegria, esperança, fé e a certeza de dias melhores. Que a alegria possa adentrar os nossos corações, que possamos seguir na fé com passos firmes e entendermos que os breves momentos que estamos passando na Terra possamos aproveitar com energias vitais o nosso crescimento espiritual, enchermos de energias vitais para podermos acolher o nosso próximo e principalmente cultivar a paz em tempos de turbulência. Sejamos luz, meus irmãos, sejamos paz e harmonia neste mar revolto de tantos choros e ranger de dentes. Vamos nos distanciar de tudo aquilo que nos traz angústia e enviar amor e luz. Que não sejamos mais um na fila da desesperança, lembrando sempre das lições preciosas do nosso querido Francisco de Assis: onde houver desespero, que eu leve a fé; onde houver tristeza, que eu leve a alegria; onde houver o ódio, que eu leve amor; onde houver as trevas, que eu leve a luz. E neste momento, convido a você que está me ouvindo, que não é por acaso, para ser brisa suave no coração das pessoas, porque tem tempestade demais assolando a nossa psicosfera espiritual. Convido a você que está me ouvindo, que fique um momento de silêncio e sinta os refluxos dos benfeitores espirituais nos aplicando um passe em você, em mim, em todos os seus familiares.

0: Pai nosso que estais nos céus, santificado seja o vosso nome. Venha a nós o vosso reino. Seja feita a sua vontade, assim na terra como nos céus. O pão nosso de cada dia nos dai hoje, Senhor. Perdoe as nossas ofensas, assim como nós perdoamos a quem nos tem ofendido. E não nos deixe cair em tentação. Livra-nos de todo mal, que assim seja. A prece de hoje para o planeta Terra será do nosso querido Carlos Henrique, aqui de Dourados, do Centro Espírita Emmanuel.
1: Em conexão com nosso Mestre Jesus, elevemos nosso pensamento ao alto, pedindo as suas bênçãos, pedindo a sua intermediação junto a Deus, para que nosso planeta receba uma chuva de bênçãos, desde a mais ínfima criatura até os nossos irmãos que porventura estão sofrendo. Um momento muito importante se iniciou de transformação e renovação no nosso mundo e que nos traz muitas vezes atribulações, desafios e sofrimento, mas que vai levar ao rejuvenescimento do nosso planeta e à busca pela felicidade que todos nós almejamos. Que nós possamos, em oração, emanar boas energias para os quatro cantos deste mundo, levando o nosso pensamento a todas as pessoas que estão em sofrimento físico e mental, a todas as pessoas que porventura estejam com fome, com frio. Que os bons espíritos estejam conosco, estejam com elas. Que nós possamos manter os nossos pensamentos em esperança e paz. Que nós possamos ter motivação para o trabalho, que nós possamos ter motivação para fazer parte dessa transformação importante. Que neste momento estejamos conectados com o nosso íntimo, buscando a nossa reforma íntima para assim nos tornarmos melhores, para nos tornarmos mais próximos daquilo que é divino, daquilo que é puro e da verdadeira felicidade. Senhor, se conosco hoje e sempre, agradecemos a todos os desafios e todas as bênçãos que já nos são dadas, em que nós possamos aproveitar muito bem a nossa estadia neste planeta, numa forma de atender o coletivo, de respeitar a lei de sociedade e de respeitar a lei de progresso. Que nós possamos, então, estar juntos. Que assim seja.
0: Que assim seja. Que Jesus possa iluminar o coração de todos nós e agradecemos a presença amorosa, as vibrações amorosas de vocês aí deste lado, que nos acompanha, nos ajuda a levar a vibração amorosa para o nosso planeta Terra. Fiquem na paz, fiquem na luz e eu me despeço. Até amanhã, neste mesmo horário.
2: Agradecemos a todos a oportunidade de estarmos aqui servindo a Cristo. Vamos terminando com a nossa tradicional Ave Maria de Schubert, hoje na voz de Andréa Bien, lá de São Paulo. Agradecemos então, meus amigos, por vocês terem ficado conosco nessa sintonia de amor. Até amanhã, neste mesmo horário. Lembrando que repetimos sempre às 6 horas da manhã e ao meio-dia também o programa.

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1: 18 horas e 21 minutos.

Olá, amigos. Eu sou Yasmin Madeira e eu convido vocês para um encontro com Jesus. 5 minutos apenas, mas para um mergulho no seu universo interior, na semeadura com Jesus de uma vida cada dia mais saudável e mais feliz. Hoje, nós vamos nos utilizar de uma ferramenta, de uma técnica de meditação, tão utilizada por muitos terapeutas, muito simples. Pode ser utilizada por um adulto, por uma criança. É fácil para relaxar o seu corpo e concentrar a sua mente. Imagine-se no alto de uma escada com 10 degraus, uma escada linda. Você observe as cores da sua roupa, os seus cabelos, seus pés descalços, sentindo o mármore muito branco da escada que vai dar num lindo jardim. Vem comigo. 10, 9, 8, 7, 6, 5, 4, 3, 2, 1. Você está no jardim da sua alma, um lugar seguro, tranquilo, para você relaxar. Neste lugar, você vê muitas flores, vê a relva tão linda. Neste lugar, você pode até ouvir o marulhar de um riacho próximo. Agora vai surgir bem aí uma tela de cinema à sua frente, grande, branca. Nesta tela, você vai projetar tudo o que deseja para a sua vida, tudo o que você deseja já ter alcançado daqui a um ano. Muito bem, veja-se nesta tela, feliz, saudável, com as pessoas que você ama e deseja que estejam com você. Sinta a alegria desta vivência e projete na tela, através do seu pensamento focado, a atividade que você deseja realizar, tudo o que você deseja de melhor para você e também para os seus amores que vão usufruir deste teu momento de paz. Sinta tudo como já realizado e uma sensação, um desejo de gratidão a Deus por ter conquistado todas essas coisas. Vem comigo agradecer a Jesus, que é o pastor das nossas almas, o caminho da verdade e da vida que nos conduz a Deus. Deus Pai, que sois todo poder e bondade, que o teu amor nos ilumine neste momento, que esta tela onde projetamos os nossos desejos seja iluminada, que ela seja abençoada pelo teu amor. Já sentimos com profunda gratidão toda essa realidade integrada em todos os níveis do nosso ser. E neste momento, vemos essa tela transformar-se numa grande esfera de luz e projetamos ela, Deus Pai, para o teu coração, para a tua mente, para o cosmos, com consciência de que ela também, em sua repercussão, está dentro do nosso coração. Nós desejamos igualmente paz e luz para toda a humanidade, para os irmãos que estão enfermos, para os que estão sentindo dores, para os irmãos das equipes de saúde, para os dirigentes de todas as nações. Envolvemos em amor toda a Terra. Nossa gratidão, Deus Pai. Graças a Deus. Vem agora comigo, subindo os 10 degraus. Vem comigo. 1, 2, 3,
4, 5, 6, 7, 8, 9, 10. Você está de volta. Muita paz.

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1: 18 horas e 28 minutos.

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Olá, amigo, olá, amiga. Que a paz de Jesus possa se fazer presente dentro do seu coração. Que em mais um dia que temos a oportunidade bendita de sermos melhores, possamos aproveitar essa oportunidade. É uma grande alegria ter a companhia de todos os amigos e irmãos que nos acompanham aqui através do canal Recanto de Paz, no programa Paz e Renovação, esse livro tão maravilhoso, meu, é edição de bolso, que a gente tem estudado nas manhãs de segunda, quarta e quintas-feiras. É muito importante a companhia de vocês, a participação. A gente fica muito feliz com isso. Então, que possamos juntos, em mais um dia, estudarmos para o nosso aprimoramento moral, nosso crescimento moral, lembrando que somos espíritos imortais. Então, precisamos realmente entender, estudar e absorver cada vez mais essa doutrina de amor e de luz, que é a doutrina dos espíritos. Então, hoje, meus amigos, estamos no capítulo 18. E o título

da página é quando a mensagem é do Espírito André Luiz. Então, vamos lá. Quando compreendermos que vingança, ódio, desespero, inveja ou ciúme são doenças claramente ajustáveis à patologia da mente, requisitando amor e não revide. Quando interpretarmos nossos irmãos delinquentes por enfermos da alma, solicitando segregação para tratamento e reeducação, e não censura ou castigo. Quando observarmos na caridade simples dever, quando nos aceitamos na condição de espíritos em evolução, ainda portadores de múltiplas deficiências e que, por isso mesmo, o erro do próximo poderia ser debitado à conta de nossas próprias fraquezas. Quando percebermos que os nossos problemas e as nossas dores não são maiores que as dos nossos vizinhos. Quando nos certificarmos de que a fogueira do mal deve ser extinta na fonte permanente do bem. Quando nos capacitarmos de que a prática incessante do serviço aos outros é dissolvente infalível de todas as nossas mágoas. Quando nos submetermos à lei do trabalho, dando de nós, sem pensar em nós, no que tange a facilidades imediatas. Quando abraçarmos a tarefa da paz, buscando apagar o incêndio da irritação ou da cólera com a bênção do socorro fraternal e abstendo-se-nos de usar o querosene da discórdia. Quando, enfim, nos enlaçarmos na experiência comum, na posição de filhos de Deus e irmãos autênticos uns dos outros, esquecendo as nossas faltas recíprocas e cooperando na oficina do auxílio mútuo, sem reclamações e sem queixas, a reconhecer que o maior, o mais forte é o apoio do mais fraco e que o mais culto é o amparo do companheiro menos culto, então o egoísmo terá desaparecido da terra para que o reino do amor se estabeleça definitivo em nossos corações. Que maravilha essa mensagem, André Luiz, né? Então, dia chegará, meus amigos, que esse sentimento que atrapalha tanto a nossa vida, atrapalha tanto a nossa humanidade, o egoísmo, irá desaparecer da terra. Então, quando observarmos que o que mais importa não é a nossa competição em falar quem sofre mais, que sofremos mais que o outro, querer sempre mostrar que a nossa dor é maior que o outro, isso vai ser, assim, um avanço para nós. Então, Emmanuel vem dizendo aqui para nós, né, quando a gente conseguir realmente ser aqueles irmãos autênticos, uns para com os outros, porque ainda vemos na Terra, infelizmente, sentimentos de competição, sentimentos de revolta, sentimentos de desespero, de inveja, e que não nos leva a lugar nenhum, né? Como ele diz aqui, que ainda estamos longe dessa compreensão, mas esse dia vai chegar, né? Então, quando nos sentirmos verdadeiramente irmãos uns dos outros, com certeza viveremos
muito melhor. Mas para que esse dia possa chegar, nós precisamos o quê? Apagar aí os incêndios, né? Como ele coloca aqui para nós nessa mensagem, com tanta propriedade, né? Que a gente precisa apagar aí os incêndios, não jogando querosene, como ele diz aqui, para aumentar esse fogo, mas sim acalmando, né? Então, a gente precisa lembrar também da mensagem anterior, né? Que da 17, que falou sobre a estrela oculta, né? Falando na questão do silêncio, do perdão. Então, quando nós realmente nos depararmos nessas situações tão difíceis, a gente se lembrar que a gente precisa exercitar o amor, porque muitos de nós ainda estamos enfermos da alma. É a colocação melhor que o Emmanuel, a definição melhor que Emmanuel nos faz aqui. Então, quando nós também tivermos esse entendimento que estamos enfermos da alma e nos colocarmos no lugar do nosso irmão que está sofrendo, não queremos competir, né? Se a nossa dor é maior que o outro, ou nos compararmos, ou não usarmos da caridade, não usarmos da benevolência para com o nosso próximo, né? A gente realmente vai caminhar para um mundo melhor, né? Então, quando, né? Então, quando muitas coisas, né, tomarem outro sentido na vida, né? Que quando a gente entender que a gente não tem que ficar reclamando, que a gente não tem que ficar se queixando das nossas dificuldades, quando nós conseguirmos entender que o mais forte vai auxiliar o mais fraco, que o mais sábio vai ajudar aquele que ainda não tem o entendimento completo da vida. Então, quando nos colocarmos nessa situação de ajudarmos o nosso próximo, de quem pode mais, deve ajudar mais, quem tem mais conhecimento, deve ajudar mais, nós temos uma riqueza muito grande, um tesouro muito grande em nossas mãos, que é a doutrina espírita, meus amigos. Então, que a gente consiga realmente refletir nessas ações e tudo isso que Emmanuel vem nos colocando aqui, né, nos chamando à reflexão, que possamos entender verdadeiramente que somos espíritos que temos múltiplas encarnações, múltiplas existências e que já trazemos conosco uma bagagem e que essa bagagem nós devemos utilizá-la no nosso dia a dia, no nosso crescimento, porque já sabemos que não estacionamos, nós sempre estamos aqui para evoluirmos. Então, cada encarnação é um passo na nossa evolução, nosso aprimoramento moral. Então, nunca vamos estacionar. Então, por isso que devemos lembrar que nós somos espíritos imortais, que a vida não cessa no túmulo, ela continua. Então, tudo aquilo que estamos adquirindo nesse momento, vamos levar junto de nós. Então, que a nossa reflexão do dia de hoje, ela possa ser assim, realmente muito importante para nós, que possamos, ao decorrer desses dias, refletirmos sempre nas nossas ações e lembrarmos que um dia o egoísmo realmente ele vai desaparecer da Terra, né? E vai aparecer para nós apenas o reino de amor, né? Então, que esse reino de amor, né, ele possa estar em nossos corações dentro em breve, é o que a gente deseja, meus amigos. Então, que a paz de Jesus, nosso mestre querido, os espíritos amigos que nos ajudam, principalmente os espíritos amigos do movimento espírita, da divulgação da doutrina espírita, que eles possam estar junto de nós, nos auxiliando para que possamos espalhar essa luz que é
os ensinamentos da doutrina espírita e os exemplos de Jesus, meus amigos. Então, que a paz possa se fazer no meu coração e também no teu coração. Possamos ter um dia de muita paz, de muita luz. Que assim possa ser.

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0: do livro Agenda Cristã, psicografia de Francisco Cândido Xavier. Em favor de você mesmo, aprenda a ceder em favor de muitos, para que alguns intercedam em seu benefício nas situações desagradáveis. André Luiz.
1: O meu bom dia de luz, o meu boa tarde de paz, o meu boa noite depressa.
0: Leitura do capítulo 3 de O Evangelho segundo o Espiritismo, há muitas moradas na casa de meu pai. Instruções dos Espíritos, mundos de expiação e de provas. Na sequência, o item 15. A Terra, conseguintemente, oferece um dos tipos de mundos expiatórios, cuja variedade é infinita, mas revelando todos, como caráter comum, o servirem de lugar de exílio para espíritos rebeldes à lei de Deus. Esses espíritos têm aí de lutar, ao mesmo tempo, com a perversidade dos homens e com a inclemência da natureza, duplo e árduo trabalho que simultaneamente desenvolve as qualidades do coração e as da inteligência. É assim que Deus, em sua bondade, faz com que o próprio castigo redunde em proveito do progresso do Espírito. Santo Agostinho, Paris, 1862. Livro dos Espíritos de Allan Kardec, capítulo 3, da Criação, Formação dos Mundos, pergunta de número 42. Poder-se-á conhecer o tempo que dura a formação dos mundos, da Terra, por exemplo? Resposta: nada te posso dizer a respeito, porque só o Criador o sabe, e bem louco será quem pretenda sabê-lo, ou conhecer que número de séculos dura essa formação. Meus queridos irmãos, a questão 42 de O Livro dos Espíritos nos convida a uma profunda reflexão entre os limites do conhecimento humano diante da grandeza da criação divina. Kardec pergunta se é possível conhecer quanto tempo dura a formação dos mundos, tomando a Terra como exemplo. A resposta dos Espíritos é simples, mas carregada de ensinamentos. Somente Deus conhece esse segredo. A humanidade sempre procurou medir o tempo das coisas. A ciência estima idades para planetas, estrelas e galáxias, baseando-se em observações e cálculos cada vez mais precisos. Entretanto, os Espíritos nos recordam que, por mais avançado que seja o conhecimento humano, há mistérios que pertencem exclusivamente à sabedoria do Criador. Quando afirmam que bem louco será quem pretenda sabê-lo, os Espíritos não condenam a pesquisa científica nem o desejo de aprender. Pelo contrário, alertam contra o orgulho intelectual que leva alguém a acreditar que pode desvendar tudo o que existe no universo. O homem pode investigar, estudar e ampliar seus horizontes, mas deve fazê-lo com humildade, reconhecendo que a verdade absoluta pertence somente a Deus. Essa resposta também nos ensina a confiar na perfeição das leis divinas. se desconhecemos o tempo necessário para a formação de um mundo, sabemos, contudo, que tudo ocorre segundo uma ordem sábia e harmoniosa. Nada é fruto do acaso. Desde o surgimento dos astros até o desenvolvimento da vida, tudo obedece a um planejamento superior. Há ainda uma lição moral muito valiosa. Muitas vezes queremos respostas imediatas para tudo, para os problemas da vida, para as dificuldades que enfrentamos e até para os desígnios de Deus. A questão 42 nos lembra que nem sempre nos cabe saber quando ou quanto tempo. Muitas vezes nossa tarefa é confiar, trabalhar e esperar, certos de que a providência divina conduz todas as coisas no momento adequado. Assim, contemplando a imensidão dos céus e a majestade dos mundos que povoam o universo, aprendamos a cultivar a humildade diante do infinito. Quanto mais conhecemos a obra divina, mais percebemos a grandeza do Criador e a pequenez de nosso entendimento diante de sua sabedoria eterna. Ave Cristo. A nossa estimada irmã Sueli Jado Canha, de São José dos Campos, Estado de São Paulo, solicita as vibrações fraternas de todos os ouvintes em favor do Senhor João Batista, residente em Itaquera, São Paulo. Informa-nos, Sueli, que João Batista foi submetido a uma delicada cirurgia na região cervical e durante o período de recuperação surgiram algumas complicações, entre elas uma úlcera na região do cóccix. Neste momento, ele encontra-se internado em um hospital no bairro do Tatuapé, em São Paulo, recebendo acompanhamento médico e tratamento intensivo para o restabelecimento de sua saúde. Unamo-nos em prece, rogando a Jesus que o envolva em suas bênçãos de paz, coragem e recuperação, amparando também a equipe médica e todos aqueles que lhe prestam assistência. Nossa irmã Sueli pede ainda que estendamos nossas vibrações de carinho, conforto e esperança a todos os enfermos internados naquela instituição hospitalar, para que recebam o amparo da Divina Misericórdia. Vamos orar. Senhor Deus, Criador do Universo Infinito, agradecemos por mais esta oportunidade de estudo e reflexão. Diante da grandiosidade de Tua obra, reconhecemos nossas limitações e elevamos o pensamento em sinal de respeito, gratidão e confiança. Ajuda-nos a compreender que nem tudo nos é dado conhecer neste momento da caminhada. Ensina-nos a cultivar a humildade perante os mistérios da vida e a confiar em Tua infinita sabedoria. Que possamos utilizar o conhecimento que já possuímos para praticar o bem, servir ao próximo e promover nossa renovação moral. Abençoa todos os lares que nos acompanham, fortalecendo os enfermos, consolando os aflitos, amparando os desanimados e iluminando aqueles que buscam a verdade. Que os bons espíritos nos inspirem sempre no caminho da fé, da esperança e do amor. E que a tua paz permaneça em nossos corações, hoje e sempre. Assim seja.

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Olá, meus amigos, uma boa noite a todos. Sejamos todos nós bem-vindos a mais um estudo da obra O Evangelho Segundo o Espiritismo. Vamos fazer a nossa prece de gratidão.

Senhor Jesus. Amigos espirituais aqui presentes, nós só nos tornamos fortes mediante as provas. E quando ela, Senhor, bater em nossa porta, que possamos estarmos fortalecidos em Ti. A humanidade ainda se debate na sombra da ignorância, da rebeldia. A humanidade ainda busca os excessos da sensualidade, do sexo, da droga, da alimentação. E isso não é novidade, Senhor. Repetimos esses vícios indecentes há milênios. Basta lembrar um pouco da Roma antiga. Passam-se séculos, Senhor. E cá estamos nós, ainda nos debatendo na lama dos vícios morais. Ensina-nos, amor amado, uma vez mais, a entender que contigo é vivermos em luta íntima e buscarmos sempre a porta estreita. Que nessa noite, divino amigo, em que mais uma vez nos reunimos em Teu nome para estudarmos o Teu Evangelho, rogamos que os bons Espíritos, Senhor, em Teu nome, possam mais uma vez nos inspirar e nos conduzir. Porque é em Teu nome, Senhor, que todos nós aqui nos encontramos. Graça te damos, Senhor Jesus. Que assim seja.

Esse é um período que a psicosfera fica muito. Já é ruim. Tá? Já é ruim. A psicosfera do planeta já é ruim. Quando a gente fala de psicosfera, a gente está falando de comportamento, de pensamento, de desejos. Isso fica impregnado no ambiente. E esse período agora fica pior ainda. Tá? Então fica um ambiente pior ainda. Então fica bem mais impregnado, porque as pessoas estão voltadas realmente para esses excessos, tá bom? Então vamos estar vigilantes. Então hoje nós vamos entrar no resumo da doutrina de Sócrates e Platão. Então o professor Allan Kardec, ele vai pegar algumas citações de Sócrates e aí ele vai comentar. Nós vamos fazer assim uma passagem bem en passant, tá bom? Eu não vou ficar detalhadamente filosofando aqui as citações de Sócrates, porque o professor Allan Kardec vai fazer isso. Vamos lá ver os pensamentos deles. Esse primeiro pensamento. Agora, o que que o professor Allan Kardec, qual era o propósito dele aqui? Era mostrar a todos nós que a ideia da existência da alma, da individualidade da alma, a ideia de mundo espiritual, a ideia do retorno, e isso Sócrates já falava, obviamente utilizando outra linguagem, utilizando outros termos, mas a essência é a mesma. E lembra sempre quando a gente fala de Sócrates, eu estou falando de quase 500 anos antes de Jesus Cristo. Então, Sócrates, ele é um enviado de Jesus. Todos esses grandes mestres, profetas, essa turma toda, são enviados de Jesus. São espíritos superiores enviados pelo Cristo Jesus, tá bom? Nesse trabalho de implantação do Evangelho. Gente, todo esse trabalho que está sendo feito há milênios, todo esse trabalho é para que nós nos tornemos pessoas humanas. Todo esse trabalho é para que a gente possa aprender a respeitarmos uns aos outros. Todo esse trabalho é para que a gente possa aprender a ajudar um ao outro. É só isso, sabe, gente? E a gente está há milênios, a gente não dá conta disso. Então, toda a lição do nosso Senhor Jesus é essa, para que nós possamos aprender a cuidar um do outro. Por isso que o nosso Senhor Jesus nos falou: um novo mandamento eu vos dou, que amai-vos uns aos outros como eu vos tenho amado. Então, Jesus se colocando numa condição de exemplo e dizendo assim: façamos todos dessa forma. Façamos assim, desse jeito, aprendendo a respeitar um ao outro. Bora lá, vamos lá? Começa aqui o Sócrates. O homem é uma alma encarnada. Olha a fala de Sócrates. O homem é uma alma encarnada, porque a palavra reencarnação, essa palavra foi criada por Allan Kardec. Então aqui a gente vê Sócrates já falando dessa, apesar de que a gente está aqui vendo uma tradução, né? Que está em português. Teria que ver como está isso em grego, né? Antes da sua encarnação, existia unida a tipos primordiais. Olha a ideia dele, que antes da alma reencarnar, da alma encarnar, ela estava unida a seres, como ele coloca aqui, a tipos primordiais. As ideias do verdadeiro, essa era a tese de Sócrates. Mas é aquilo, Kardec coloca isso aqui porque a parte principal é: existia um espírito e uma individualidade. Sócrates abordava isso. As ideias do verdadeiro, do bem e do belo, separa-se deles, encarnando. E recordando o seu passado, é mais ou menos atormentada pelo desejo de voltar a ele. Então, a ideia aqui de Sócrates é que existia, o homem é uma alma, né? Diz essa alma que vivia com seres angélicos, né? Que ele vai usar o termo aqui, tipos primordiais. E de repente eles tiveram que separar-se desses tipos primordiais. E ele, uma vez aqui, recordando do passado, é mais ou menos atormentado pelo desejo de voltar ao encontro deles. Aí o professor comenta: não se pode enunciar mais claramente a distinção e a independência entre o princípio inteligente
e o princípio material. Princípio inteligente, o espírito, e princípio material não é só o corpo, é a matéria em si como um todo. É, além disso, a doutrina da pré-existência da alma, né? Porque existe a tese de que quando a criança nasce, ali a alma deixou, ali a alma foi, surgiu, a alma foi criada a partir daquele momento, né? E aqui na fala de Sócrates, o professor Allan Kardec traz esse tópico, deixa bem claro o quê? Que pré-existia. Então, isso aqui parece algo assim tão, mas não é. É algo que é muito importante, essa abordagem da pré-existência da alma. E não que a alma foi criada na vida intrauterina, né? No momento do nascimento, né? Não. Entre o princípio inteligente e o princípio material. É, além disso, a doutrina da pré-existência da alma, da vaga intuição que ela guarda de um outro mundo a que aspira, da sua sobrevivência ao corpo, da sua saída do mundo espiritual para encarnar e da sua volta a esse mesmo mundo após a morte. É finalmente o germe, ali germe na condição de estar nascendo, da doutrina dos anjos decaídos, né? A história de que a gente vivia com os anjos e aí como nós fomos rebeldes, né? Tivemos que encarnar a partir daquele momento, né? Então já vê a encarnação como uma punição. E isso não está de comum acordo com a doutrina, que nós aprendemos que todos nós temos a mesma origem, somos espíritos simples e ignorantes, e que o propósito da reencarnação, o propósito de estarmos aqui encarnados é para evoluirmos. Evoluir na carne é uma etapa, é um ciclo, mas não é o todo. A gente tem lições que a gente nem consegue imaginar fora do corpo físico. Então nós estamos aprendendo um novo caminho de nos espiritualizarmos, mesmo estando na matéria. Quando a gente fala em processo de evolução, por exemplo, nós sabemos que a nossa origem é a mesma. Então, da mesma forma que Deus cria planetas, ele está sempre criando espíritos, princípio inteligente, né? Quando a gente adquire a nossa individualidade total, e que já finalizamos a elaboração do espírito, que aí ele passa a ser dotado de razão e de livre-arbítrio, aí começa um novo caminhar para ele. No princípio dessa sua individualidade dotada de razão, uma razão que vai sendo também desenvolvida, então nesse processo aí, Deus ainda está conduzindo. Então o ser ele vai sendo conduzido pelo instinto. Então é instinto, é Deus conduzindo um filho. À medida que ele vai desenvolvendo a razão, a inteligência, o discernimento, Deus vai dando a ele o livre-arbítrio. E a partir do livre-arbítrio, uma vez dado o livre-arbítrio, que ele já está dotado ali de razão, ele passa a responder pelas suas atitudes. Mas quando a gente pega a fala do nosso Senhor Jesus, que a gente tem dificuldade de entender, que ele diz assim: olha, eu tinha 100 ovelhas, é como se ele pegasse 100%. Dessas 100 ovelhas, só uma fugiu do aprisco. E aí, o que que ele fez? Ele deixou as 100 ovelhas e foi atrás da que estava a desgarrada, né? Então, como se ele dissesse assim: olha, perante a criação, 99% dá certo. 99% não se rebela contra a lei de Deus. Apenas 1% se rebela. E esse 1% que se rebela, infelizmente, nós fazemos parte desse 1%. Então, perante a criação, o comum, o normal, o 99% são dos espíritos que continuam o seu processo de evolução se submetendo. Porque nós que somos dotados de razão, e Deus nos deu já o livre-arbítrio, porque a gente tem que aprender a conduzir a nossa vida. Até pouco tempo era Deus conduzindo. Agora ele gravou as leis em mim e diz: meu filho, obedece. E você também tem que fazer, você tem que fazer. E o que eu quero que você faça é que você trate bem um ao outro. Que você aprenda a viver como um ser humano. Que você aprenda a respeitar os seus irmãos. Então, esse 1% é o grupo rebelde. É o grupo que tem maior dificuldade de respeitar um ao outro. De conviver bem um com o outro. Só isso.
É só isso. E nós fazemos parte desse 1%. Agora, esse só isso de não viver bem um com o outro, isso provoca um transtorno muito grande nesse planeta. O não viver bem um com o outro é passar a perna, é trair, é roubar, é matar. É o egoísmo, é a destruição, são as guerras, são os desvios, é tudo para mim, nada para o outro. Então, a ideia, a lição, ela está bem resumida no amai-vos uns aos outros. Mas o fato de nós não fazermos isso, isso promove um desequilíbrio total no nosso planeta. Por isso Jesus falou, no mundo tereis aflições. Claro, no mundo de hostilidade, temos aflições. No mundo que não há respeito um pelo outro, teremos aflições. Ok? Então, nessa ideia de anjo decaído, é como se fosse isso. É como se você, de repente, viu 99% seguir e você se rebelou, foi 1% que caiu. Então, quando eu digo que aonde tem fumaça tem fogo, né? Entende, gente? Vamos para o próximo, o item 2. A alma se transvia e se perturba quando se serve do corpo para considerar qualquer objeto. Tem vertigem, como se estivesse ébria, porque se prende a coisas que estão, por sua natureza, sujeitas a mudanças, as coisas terrestres. Ao passo que, quando contempla a sua própria essência, qual é a minha essência? Espiritual. Isso aqui é Sócrates, viu? Dirige-se para o que é puro, para o que é eterno, para o que é imortal. Exatamente o que a gente estava falando ainda há pouco. Olha aqui o que ele diz. A alma se transvia e se perturba quando se serve do corpo para considerar qualquer objeto. É, tem vertigens como se estivesse ébria. Agora, esse momento, quantas pessoas... Gente, quantos de nós vivemos na carne... embriagado pelas coisas da carne, pelo prazer, pelo poder, pelo dinheiro, pela forma física. Nós somos capazes de sentir dor para ter um corpo perfeito. Sim, porque uma cirurgia plástica dói, além de cara, dói. Fazer exercício físico tem hora que dói. Mas para aprimorar a alma, ninguém quer sentir dor. Ninguém quer fazer nenhum sacrifício. Então, olha como nós somos seres ébrios, embriagados, iludidos. Eu fico às vezes assim, imaginando Jesus, sabe? Jesus olhando para a gente e diz, até quando, crianças? Até quando? Até quando? E não é Jesus que sofre, não. As nossas escolhas inadequadas, somos nós que escolhemos. Por mais que estejamos envolvidos por espíritos perversos, fomos nós que nos associamos a eles. Através do nosso pensamento, do nosso desejo e da nossa vontade. Ninguém é vítima, nós somos sócios. É isso que a gente tem que entender. Então, o que a tia pode falar é vigia o teu pensamento. Não permita que a tua casa mental seja invadida por pensamentos e ideias medíocres. Você é responsável por essa casa mental. Você é responsável pelos seus pensamentos. Porque tudo começa aí. Nesse cadinho chamado
casa mental. Ao passo que, olha o que o Sócrates fala. Quando contempla a sua própria essência, qual é a minha própria essência? Espiritual. Quando a pessoa contempla, quando a pessoa se olha, quando a pessoa se vê, quando a pessoa se identifica, quando a pessoa se percebe espírito, a atitude dela é outra. Os valores dessa pessoa são outros. Se eu sou uma pessoa terra-terra, eu não sou espírita, eu estou no espiritismo. Quando a pessoa realmente estuda seriamente e que faz o seu processo de mudança, se esforça, os valores dela se modificam. Porque ela quer se identificar com a sua essência, com a sua essência divina. E não mais com as coisas de ordem material. Por isso Jesus diz, nem todos aqueles que dizem Senhor, Senhor, entrarão no reino de Deus, mas somente aqueles que fizerem a vontade do meu Pai. E quando ele fala de reino de Deus, ele não está falando de um espaço, um espaço geograficamente demarcado. Não. Reino de Deus é estado íntimo. Então muitos falam, mas poucos vivem. E se eu não vivo, eu não tenho como acessar o reino de Deus. E aí ele, olha só que lindo. Ao passo que, quando contempla a sua própria essência, dirige-se para o que é puro, eterno. Ao passo que, quando contempla a sua própria essência, dirige-se para o que é puro,

perecíveis. São transitórias. Mas as tuas conquistas morais, essas são imortais. São eternas. Se eu avaliar a minha atitude hoje, se eu avaliar, se cada um de você aqui avaliar as suas atitudes e você verificar os seus pontos equivocados, os seus erros, você pode passar um círculo assim nesse erro e dizer assim, ó, você já está comigo há milênios. Esse erro que está aí na tua vida, que você sabe qual é, que você acabou de passar um círculozinho psiquicamente, ele não é novo. Esse teu jeito torto de ser, essa forma de ser, já está aí há milênios. Então, eu estou errando há milênios. O mesmo erro. O que é novo? Quando é que eu sei, tia, que é novo, que eu estou mudando? Quando tu deixa de fazer a tua vontade para fazer a vontade de Jesus Cristo. Quando tu começares a fazer isso é novo na tua vida. Tu tá saindo da mesmice milenar. E olha, quanto mais difícil é viver Jesus, isso mostra a quantos milênios tu estás negando o Cristo. E insistindo em fazer o errado. E vale a pena o sacrifício. Ou você vai. Dirige-se para o que é puro, eterno. Ele diz, se dirige, imortal. E sendo ela da mesma natureza, que passa a ser espiritual também, permanece aí ligada. Está na carne, mas vive ligada com o mundo espiritual. A sua essência há uma identificação. Vamos pegar a irmã Dulce de novo? Ela não vai se identificar num domingo de churrasco na beira da piscina com um monte de gente bebendo, conversando besteira e haja carne. Qual é a essência dessa mulher? Ela vai limpar feridas. Ela vai cuidar de doentes. E é isso que traz para ela felicidade. Dirige-se para o que é puro, eterno, imortal, e sendo ela da mesma natureza, permanece aí ligada, por tanto tempo quanto possa. Cessam então seus transviamentos. Cessou, acabou, deixou de ser transviado. Deixou de mudar sua rota, passou a viver em equilíbrio. Pois que está unida ao que é imutável. O que é imutável, gente? É Deus. As leis que regem o universo. E a esse estado de alma é que se chama sabedoria. Poxa, estou lendo Sócrates, 500 anos antes de Jesus Cristo. Aí o professor Allan Kardec comenta. Assim, o homem que considera as coisas de baixo, terra a terra, do ponto de vista material, vive iludido. Claro, não é uma ilusão. Ilusão que tu será feliz se encontrar o amor perfeito. Ilusão de ter o corpo perfeito. Ilusão de ter a casa perfeita, o carro maravilhoso. Ah, gente, é pra acabar. É só isso. As nossas metas. Então diz o professor Kardec, para as apreciar com justeza, é preciso vê-las do alto. Então, para nós ajustarmos tudo isso que nós estamos falando aqui, se a pessoa for olhar terra a terra, ela não vai conseguir. Ela não vai conseguir entender absolutamente nada. Ela não vai dizer, isso é besteira, isso é tolice, o que eu tenho mais é que aproveitar. Para que eu possa entender tudo isso aqui que Sócrates está falando, e o professor Allan Kardec também, eu tenho que ter uma visão de cima. Essa visão de cima é, você é um espírito, você não é um corpo. Quando eu me identifico na condição de espírito, eu estou olhando agora de cima para baixo. Quando eu me identifico apenas como uma personalidade, eu estou aqui, ó, na horizontal. Então, eu vou valorizar a personalidade e não

espiritualidade, o espírito que eu sou. Então, quando é que é olhar de cima? Quando eu tenho consciência que eu estou aqui de forma transitória? Quando eu tenho consciência que eu sou um peregrino? Quando eu tenho consciência que eu tenho data de validade? E quando eu tenho consciência que a qualquer hora tudo pode mudar? A posição pode mudar? Quando eu tenho consciência de que eu estou na Terra para um propósito, que é a minha evolução? E que o meu processo de evolução exige de mim uma coisa chamada sacrifício. Porque para um humano, ser bom é um sacrifício. E ser bom não é ser bom para quem é bom comigo. O verdadeiro bom, ele é bom mesmo para aqueles que não é bom com ele. A verdadeira sabedoria deve, portanto, de algum modo, isolar a alma do corpo para ver com os olhos do espírito. Esse isolar é justamente esse movimento. Eu sou um espírito encarnado temporariamente num corpo físico. É isso. Vamos mais uma de Sócrates, que eu acho que dá tempo. Item 3. Enquanto tivermos o nosso corpo e a alma se achar mergulhada nessa corrupção, nunca possuiremos o objeto dos nossos desejos. Dois pontos. A verdade. Gente. Chega a dar vontade de chorar. De vez em quando, a gente vai chorar assim, de, meu Deus, faz tantos séculos que a gente está ouvindo isso e a gente não dá conta de aprender. Olha. Com efeito, o corpo nos suscita, nos convida, mil obstáculos pela necessidade que nos achamos de cuidar dele. A gente precisa trabalhar para poder se vestir, para poder se alimentar, né? Então, são as necessidades. E olha só. Além disso, ele nos enche de desejos, de apetites, de temores, medo, de mil quimeras. Olha a fala de Sócrates. E de mil tolices. Quando você lê aqui o pensamento de Sócrates, aí você entende por que que ele ia para a praça ensinar. Por que que ele nunca fundou nenhuma faculdade. Por que que ele nunca cobrou para ensinar. Olha os valores desse homem. Olha os valores de Sócrates. Olha só. É muito bom. Além disso, ele nos enche de desejo. Ele quem? O corpo. Ele está dizendo aqui. Nos enche de desejo, de apetites, de temores, que é o instinto de conservação, de mil quimeras e de mil tolices. De maneira que, com ele, é impossível sermos sábios. Ainda que por um instante. Então, aqui o Sócrates é como se ele jogasse toda a responsabilidade para o corpo físico. Ele diz: é impossível sermos sábios. O corpo, ele tem necessidades, tem a necessidade fisiológica. O que que mostra a grandiosidade da alma? Quando ela identifica as necessidades fisiológicas do corpo e ela sabe administrar. Isso é sinal de amadurecimento espiritual. Eu tenho fome, preciso me alimentar. O necessário. Chega o momento que o corpo sente a necessidade por um ato da procriação. E você sabe conduzir tudo isso, caso você queira procriar. Olha o grau de maturidade, de saber lidar com tudo. Você sabe administrar o teu organismo e não viciar o teu organismo. Então, o organismo físico, ele tem as suas necessidades, que é natural. Mas o fato dela ser natural, isso não quer dizer que eu tenho que prostituí-la. Isso quer dizer que eu tenho que saber administrá-la.
É isso que a gente tem que entender. Essa semana até falamos no estudo, não sei se foi o Livro dos Espíritos ou Missionário da Luz, que nós gravamos, vai para o canal essa outra semana. Tem pessoas que é tão escrava do horário, porque se der meio-dia essa pessoa não comer, ela faz daquilo um inferno. Fica mal-humorada, agride as pessoas. Basta ver o trânsito no horário de meio-dia. Uma hora da tarde, uma e meia. Se a pessoa não comeu, ela tá com os cão no couro. É uma necessidade orgânica, mas que a pessoa fez disso algo terrível. Então, não joga a culpa pro corpo. O corpo, ele tem as suas necessidades. Mas somos nós que devemos administrá-las. Ok, gente? Mas se não nos é possível conhecer puramente coisa alguma, enquanto a alma nos está ligada ao corpo, de duas uma: ou jamais conheceremos a verdade, ou só a conheceremos após a morte. Libertos da loucura do corpo, conversaremos então. É lícito esperar com homens igualmente libertos e conheceremos por nós mesmos a essência das coisas. Essa razão, porque os verdadeiros filósofos se exercitam em morrer e a morte não lhes parece terrível de modo algum. Ele faz aqui, é como se dissesse assim, olha, só vai dar para aprender tudo isso quando desencarnar, para muitos. Ele diz, por isso que os filósofos fazem esse exercício de morrer. Morrer é, estou na carne, mas me esforço para viver uma vida de espírito, não é verdade? Então, não estou aqui para viver apenas uma vida animal. A vida animal é comer, beber, dormir, procriar e até trabalhar. Aonde está na nossa vida a vida espiritual, né, gente? Aí o comentário do professor diz ele assim: está aí o princípio das faculdades da alma obscurecida em razão dos órgãos corpóreos, né? Então, porque quando a gente está na condição de espírito, a gente pensa como espírito, né? Por isso é que os espíritos, quando a gente está na condição de espírito, dá um medo realmente reencarnar. Porque a gente cai no véu do esquecimento, na obscuridade do corpo, como ele fala, né? E o da expansão dessas faculdades depois da morte. Mas não se trata aqui senão de alma de escol, já depuradas. O mesmo não se dá com almas impuras, tá? E aí ele pede para ler o céu e o inferno, primeira parte. Porque quando um ser da terceira ordem, extremamente materialista, extremamente voltado ao corpo, desencarna, ele volta ao mundo espiritual, mas ele não tem uma consciência de espírito. Não é essa a consciência dele, entende? Isso vai depender do grau de evolução. Então, quanto mais evoluído o espírito ao desencarnar, maior a sua consciência de espírito. Por exemplo, agora o carnaval, essas festas, todas essas festas que envolvem nudismo, bebidas, drogas, sexo, não pensa que está só um grupo de encarnados, tem os desencarnados. Então tem muitos espíritos que saem do corpo, mas permanecem vivendo como um animal ainda. Foi bom, gente, o estudo? Deu para aprender? Vamos orar então? Vamos agradecer? Divino amigo Jesus, amor de nossa vida, nós te agradecemos, Senhor, por mais uma oportunidade de estudo, de reflexão, de aprendizado. Que a tua bênção, divino amigo, possa cair sobre todos nós, Senhor. Nos fortalece na caminhada da vida. Nos abençoa, Senhor. E que tua paz possa se fazer nos nossos lares e nesse país. Muito obrigada, Senhor. Graças a Deus.

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